Sidney Lisboa, aqui na seleção da noite desta quinta-feira. Para você aqui na Rede Tua Rádio, 9:16, Zizi Posse. Asa Morena.

0: Heróis da Resistência, dublê de corpo aqui na seleção musical da tua rádio. Olha, a ponte entre Cotiporã, né, e Bento Gonçalves segue submersa. Imagem dessa noite, né? A gente vê ali a água cobrindo a ponte, né? Inclusive, essa imagem está disponível aqui na fanpage da Tua Rádio Garibaldi, né? No Facebook da Tua Rádio Garibaldi. Você pode conferir. Então, segue aí, né? Submersa a ponte entre Cotiporã e Bento Gonçalves. Só 18 das 98 estações meteorológicas do IMET estavam plenamente operacionais nos dias críticos dos temporais aqui no estado. Levantamento mostra que entre 17 e 21 de julho, 82 equipamentos apresentavam algum tipo de problema e 20 estavam inativos. 9h29, hora do intervalo, e eu volto já já.
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2: 9:31. Temperatura 11 graus.
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1: É verdade, né? Seguimos juntos aqui na tua rádio, faltando 27 minutos para as 10. Obrigado aí mais uma vez pela companhia. Tá na hora de cevar mais um mate.
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1: O saudoso João Chagas Leite, Ave Sonora.

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0: Zero Formosa, fechando mais uma hora, né, de sucessos aqui no Tua Essência desta quinta-feira. Poucos segundos para as 10 da noite. O Juventude, né, joga na noite desta quinta, Brasileirão Série B, lá em São Paulo, né, contra o Botafogo de São Paulo, e vai perdendo por 1-0. Estamos chegando aos 30 minutos de jogo, né? 30 minutos do primeiro tempo. O jogo começou às 9:30. E então, por enquanto, Juventude vai perdendo pro Botafogo São Paulo, lá em Ribeirão Preto. Acho que é isso, né? Ribeirão Preto. É, exatamente, no estádio, é Arena não sei se a pronúncia é essa, Nicknet, Estádio Santa Cruz. Fiquei na dúvida aqui na pronúncia, mas enfim, é lá em Ribeirão Preto, né? O Botafogo São Paulo, né? Então, que está recebendo aí o Juventude, 1-0. Juventude vai perdendo. Agora, 10 da noite. Daqui a pouquinho eu trago a previsão do tempo, né, para amanhã, sexta-feira. Mais atualizações aí também sobre as notícias das chuvas aqui no estado. Deixa eu falar agora aqui rapidamente da... Lembra daquele acidente da Voipass, né? Pois relatório final foi divulgado hoje e aponta que a empresa, pilotos e a ANAC falharam e diz que o avião não poderia ter decolado. A aeronave possuía uma falha no limpador de para-brisa que impede, por norma, a decolagem em previsão de chuva. Acidente em Vinhedo é o maior desastre aéreo brasileiro desde 2007. 10:01, intervalo, daqui a pouquinho eu tô de volta.
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1: Olá, boa noite para você, paz e bem, bem-vindo, bem-vinda. Estamos chegando, né? Em algumas emissoras eu chego agora, né? Começando Tua Essência, para outros a gente segue junto por aqui, né? Alguns amigos que estão voltando, algumas emissoras aqui voltando após o futebol, após a Voz do Brasil, enfim, a programação local, né? E agora a gente chega aqui via satélite, abraçando você que está aí do outro lado na noite desta quinta-feira. É um prazer sempre ter a companhia de cada um, de cada uma de vocês. Para quem está no trânsito, obrigado aí pela carona. Para quem segue no plantão nessa noite, bom trabalho. Para quem tem casa, bom descanso, bom sono. Daqui a pouquinho, né? Obrigado aí pela companhia. 999-530616. Daqui a pouquinho eu vou trazer, recuperar aqui, né, algumas informações que também já trouxe mais cedo, mas para os amigos que chegam há pouco, né, recuperar aqui informações atualizadas sobre a situação das chuvas aqui no estado, né, os números que foram atualizados no começo dessa noite pela Defesa Civil. Vou trazer também a previsão do tempo para amanhã, sexta-feira, para você com a gente. Lá no finalzinho do Tua Essência temos a tradicional prece, a bênção. Hoje este momento será conduzido pelo Frei Evaldo Freitas. Frei Evaldo é o diretor da tua Rádio Fátima 90.5 e da mais nova Vacaria, mais nova 101.5 em Vacaria. E, entre outras funções, né, atua como sacerdote na paróquia de Fátima. Vamos ao nosso texto, então, a mensagem dessa noite, crônica da psicóloga Neuza Fante, colunista do site Tua Rádio, As Lágrimas a se Dissipar.
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1: Hoje chorei todas as lágrimas que podia transbordar. Chorei por todas as dores que vi por mim e em mim passar, pelas que acolhi e as que não consegui cuidar nem carregar. Também pelas que de longe observei e não soube como amparar. Chorei por tudo que não consegui abraçar, por tudo que não tinha espaço na minha vida, que de certa forma me desacomodava e que me fazia sentir que precisava chorar. Chorei até me tranquilizar. Libertei, através de lágrima após lágrima, todas as dores que, presas em mim, permaneciam e que me faziam sufocar. Chorei até dissolver a dor que sentia e compreender o que me cabia fazer, que não era tudo nem nada, mas a minha parcela. Chorei por todas as lágrimas que não conseguia mais carregar. Nas mãos de alguém maior, pude colocá-las, dissolvi-as e segui a caminhar. Na Rede Tua Rádio, a mensagem que inspira o bem, da colunista do site tuarádio.com.br, a psicóloga Neuza Piccoli Fante, As Lágrimas a se Dissipar.

O som de Titãs, família. Antes ouvimos Creedence e ainda Fábio Júnior com Tim Maia e Hildon, velho camarada. 10h20. Abraço para você, paz e bem. Obrigado aí pela companhia nessa noite de quinta-feira. Olha, subiu para mais de 200 o número de municípios gaúchos que registraram danos causados pela chuva e cheias de rios. O estado tem mais de 1.880 pessoas fora de casa, conforme esse último balanço, né? O balanço divulgado pela Defesa Civil nessa noite. O número de cidades, então, 204 exatamente, que registraram estragos, né? Então subiu para 204 se compararmos a 169 no levantamento do dia anterior. 1.315 pessoas desabrigadas, mais de 3/4 delas, ou seja, mais de 76%, no Vale do Taquari. O município com mais desabrigados era Lajeado, com 540 pessoas abrigadas, sobretudo no Parque Imigrante. Os rios seguem acima da cota de inundação. Inclusive, eu vou abrir aqui um parênteses, né, para trazer os dados atualizados aqui dos rios. A última medição, a última atualização é das 8h30, portanto, bem recente, né? Menos de 2 horas atrás, a última atualização feita, então, sobre o nível dos rios, que eu vou trazer aqui rapidamente. É Rio Caí, em Montenegro, 6,69 metros, a cota de inundação é de 6 metros. Rio dos Sinos, em São Leopoldo, 4,14 metros, a cota de inundação é de 4,50 metros. É Rio Jacuí, em São Jerônimo, 4,75 metros, a cota de 4,64 metros. E agora o Taquari, em vários pontos aqui. Começando por Arroio do Meio, 22,17 metros, a cota de inundação é de 24,50 metros. Em Bom Retiro do Sul, 8,55 metros, a cota de alerta é de 9 metros. Em Encantado, 8,55 metros, a cota de alerta é de 9 metros. Em Estrela, 23,01 metros, a cota é 19. Em Lajeado, 20,07 metros, a cota é de 19 metros. Em Mussum, 9,45 metros, a cota de alerta é de 9 metros. Em Taquari, 9,64 metros, a cota de alerta é de 6,50 metros. E por fim, o Taquari em Venâncio Aires, 13,96 metros. A cota de inundação é de 14 metros. O Guaíba, agora falando especificamente do Guaíba, a atualização do Guaíba é das 19h15, começo da noite, então, desta quinta. O nível do Guaíba na usina do gasômetro está em 1,41 metros, tendo aumentado 3 centímetros nas últimas horas. Já no cais Mauá, a marca está em 1,99 metros. Atingindo a cota de atenção, que é de 1,90 metros. Informações, né, que foram consultadas no site Nível Guaíba, que reúne as informações, né, da Agência Nacional das Águas, Rede Hidrometeorológica Nacional e do Serviço Geológico do Brasil. Bom, é esperado que o Guaíba chegue aos 2,70 metros no sábado, segundo o Instituto de Pesquisas Hidráulicas da Universidade Federal do Rio Grande do Sul. Portanto, os principais números aí, né? E também o nível dos rios nessa noite de quinta-feira. Então, mais de 200 municípios, né? 204 municípios reportaram danos à Defesa Civil. Daqui a pouquinho eu vou trazer a previsão do tempo para esta sexta, 10h25.
Vamos então fechar aqui mais um bloco. Antes do intervalo, dá tempo de mais uma, vamos com Nenhum de Nós.

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1: 10:31. Temperatura 11 graus.
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1: Agora 10h33, seguimos, né? 27 para as 11. Bem-vindo, bem-vinda para quem chegou há pouco. É um prazer ter cada uma de vocês aqui através das emissoras da Tua Rádio e também via web, né? No site tuaradio.com.br e também no aplicativo da Rede Tua Rádio. Uma boa noite aí nesta quinta, obrigado pela companhia. Olha, deixa eu ver aqui, vamos falar de jogo para começar o bloco, né? Intervalo de jogo, o Juventude vai perdendo, né? Por 2-0, Brasileirão Série B, lá em São Paulo, né? Juventude vai perdendo aí pro Botafogo São Paulo, portanto, 2-0. Estamos no intervalo, não recomeçou ainda, né? Isso, intervalo de jogo. E lembrando, né, que mais cedo, pela Sul-Americana, o Grêmio sofreu, né, lá na altitude e perdeu pro Bolívar no jogo de ida. 3-2, é isso? Deixa eu voltar aqui para ver se é isso mesmo. Isso mesmo, 3-2, então. O Grêmio perdeu aí nesse jogo de ida, Copa Sul-Americana. Agora para as 11.
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1: Bom, a sexta-feira, amanhã no caso, né? Será de sol e chuva isolada aqui no Rio Grande do Sul. A nebulosidade aparece de maneira variável, com aberturas de sol e momentos de céu nublado ou encoberto na maior parte dos municípios. Não se afasta a possibilidade de garoa ou chuva leve em pontos dispersos no final da tarde, sobretudo na metade norte gaúcha. E a meteorologia está enfatizando que não há qualquer risco de volumes elevados que possam interferir nos níveis dos rios. O dia começa um pouco frio na maior parte das cidades gaúchas, com mínimas mais baixas no sul e na campanha. Já à tarde terá temperatura amena em todo o estado. Agora, os meteorologistas estão falando já para a semana que vem, né? Que tem a volta da chuva, que pode voltar aí no final de semana, né? Estava lendo informações sobre isso mais cedo e, portanto, preocupa já para a semana que vem, né? Essa questão aí que traz uma nova mudança no cenário, traz instabilidade para todo o estado a partir de domingo. Exatamente, com risco de temporais no norte, oeste, Missões, centro, campanha e vales. E a previsão, então, lá para a semana que vem indica o retorno ou a continuidade da chuva, se quiser, né? Na segunda e na terça-feira. Então, teremos mais chuva e o que preocupa é que talvez os rios não tenham esse tempo hábil, digamos assim, né? Para baixar e já logo, logo volta a chuva. Mas voltando para amanhã, sexta, então, amanhã tem sol, chuva isolada em alguns pontos, né? Mas o tempo volta a ficar mais firme, então, nesta sexta. Vamos dar uma olhada nas temperaturas. Em Vacaria, mínima prevista de 6 graus, máxima 19. Em Caxias, mínima 7, máxima 21. Em Porto Alegre, mínima 12, máxima 21. Onde mais aqui? Em Pelotas, mínima 10, máxima 19. Passo Fundo, mínima 12, máxima de 17 graus. Faltando 23 para as 11, vamos então a mais um
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1: César Oliveira e Rogério Melo, Baile do Chico Torto.

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1: 23 de julho, dia do Policial Rodoviário Federal. Os aniversariantes do dia: cantor, compositor e ator brasileiro Felipe Dilon.

fatos do dia. Em 1932, morreu aos 59 anos o aeronauta e inventor brasileiro Alberto Santos Dumont, o pai da aviação. 1988.

A banda norte-americana Guns N' Roses teve um grande estouro com a música Sweet Child O' Mine. O single tornou a banda conhecida mundialmente. 2011. Morreu aos 27 anos a cantora, compositora e instrumentista britânica Amy Winehouse.

0: em 2014, morreu aos 87 anos o dramaturgo, romancista, ensaísta, poeta, professor e advogado brasileiro Ariano Suassuna. Foi autor de obras como O Alto da Compadecida e O Romance da Pedra do Reino. Em 2022, a Organização Mundial da Saúde declarou o surto de varíola dos macacos como emergência de saúde pública de âmbito internacional. Mário Vivan, para a tua rádio.
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0: Tá aí, relembrando então, né, o saudoso Dominguinhos, um dos destaques do Hoje na História, aqui na Rede Tua Rádio. Agora, 17 para as 11, Deixa eu abrir aqui, pronto. O Charles, né, tá ligado com a gente em Viamão. Deixa eu ver se eu consigo colocar aqui o áudio que o Charles mandou aqui pra gente nessa noite de quinta-feira.
1: Boa noite, Gilmar. Boa noite. Pereira, que é o Charles falando de Viamão, temperatura aqui na cidade de 16 graus, e é isso mesmo, né? De agora pra frente, com o El Niño já acoplado à atmosfera, a chuva fica frequente e também volumosa no estado. Temos um longo período pela frente ainda com esse tipo de situação, né? Que é muito preocupante. Mas agora é assim, de agora para frente é isso aí. Abraço, queridão, tudo de bom, sempre na escuta da tua essência e o sinal da tua rádio hoje em 79.9 está bem forte aqui na região metropolitana de Porto Alegre. A propagação está ótima. Abraço, tudo de bom, queridão.
0: Que bom, que bom. Obrigado, Charles. Abraço, tudo de bom aí pra ti, pra Denise, pras crianças. Obrigado sempre aí pelo carinho da companhia, viu? Uma ótima noite pra vocês. 15 pras 11, deixa eu ver aqui, tem mais recados. Boa noite, toca para Pedro, pro seu Paulo. É, eu acho que vou ficar devendo, viu, seu Paulo? Porque nós já acabamos de tocar aqui o Te Aproxiga, a não ser que eu consiga encaixar depois mais um, viu? É, mas já tivemos aí o César Oliveira e o Rogério Melo, né? À noite são pitadas, né? É, do Te Aproxiga, né? É uma música só, viu? Gaúcha por hora, né? Então ficarei lhe devendo aí, pelo que eu entendi, é o Para Pedro do saudoso José Mendes, né? A não ser que a gente consiga colocar mais uma, senão fica para amanhã daí, viu? De qualquer modo, muito obrigado aí pela companhia. O Paulo Reis, que nos acompanha em Caxias do Sul, também ligado aqui na programação da tua rádio. 14 para as 11, vamos em frente. Agora tem o Raul Seixas, Tente Outra Vez.

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2: 10 horas 57 minutos. Temperatura 11 graus.
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1: Muito bem, vamos lá então, né, para a última hora já do Tua Essência nesta quinta. Obrigado mais uma vez pela companhia. Se você chegou há pouco, bem-vindo, bem-vinda. É sempre um grande prazer ter cada um, cada uma de vocês com a gente aqui na Rede Tua Rádio. Se está no trabalho, te desejo aí bom serviço. Também para quem trabalha o trânsito, né, ao volante. Obrigado aí pela carona. E para quem está em casa, quem sabe já na cama, aí, obrigado pela companhia. Bom sono, bom descanso. Vamos começando com Frenéticas, Dance and Days.

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4: 11:28. Temperatura 11 graus.
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1: Muito bem, bloco final aqui do Tua Essência, nessa finaleira de quinta-feira, já tem a prece, a bênção, hoje com o Frei Evaldo Valdir de Freitas. Frei Evaldo é diretor da Tua Rádio Fátima e da Mais Nova de Vacaria e também, claro, realiza sua pastoral, né, na paróquia de Fátima. Algumas das funções aí de Frei Evaldo. Já, então, na nossa prece de hoje. E agora o último te aproxega com João de Almeida Neto.
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Ok, fechamos então o programa de hoje. Muito obrigado aí pela sua companhia e mais uma noite, né? Juntos aqui na Rede Tua Rádio. E tradicionalmente encerramos a programação com a prece e a bênção final. Hoje, este momento será conduzido pelo Frei Evaldo Freitas. Frei Evaldo é conselheiro provincial e, entre outras funções, é o diretor da Tua Rádio Fátima e também da Mais Nova de Vacaria. Frei Evaldo.

Paz e bem, queridos amigos e amigas, ouvintes da rede Tua Rádio. Que bênção ter você conosco nesta noite. E ao final de mais uma jornada, mais um dia de nossas vidas, nosso sentimento é de gratidão por tudo aquilo que o bom Deus nos proporcionou experienciar e aprender, com todos os acertos, conquistas, vitórias, alegrias, desafios. E talvez porque nem tudo aconteceu como foi planejado, imaginado por mim, mas pela fé e confiança no Senhor, temos a certeza que tudo foi de acordo com a vontade divina e para o nosso crescimento. Por outro lado, já estou pedindo a tua graça e a tua presença, Senhor, pelo dia que em breve iniciará. Que eu possa ser um instrumento de tua paz, levando amor e esperança, alegria e otimismo, perseverança e fé, por onde eu for. Afastai de mim toda a influência negativa e que a tua vontade se cumpra em minha vida. Senhor, olhai com misericórdia a todos os que passam por dificuldades, sofrimentos físicos, emocionais, psicológicos e espirituais. Dai, Senhor, saúde ao corpo e paz ao coração dos deprimidos, tristes e desanimados. A paz de Jesus e o amor de Maria estejam em nossas vidas, em nossos corações. Deus os abençoe hoje e sempre, a todos nós, as nossas famílias, a todos e a todas os ouvintes e amigos da rede Tua Rádio. Na abundância da fé, do amor, da saúde, da alegria, da paz e de todo o bem. Em nome do Pai, do Filho e do Espírito Santo. Amém.

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3: 11:58. Temperatura 12 graus.
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Olá, seja muito bem-vindo à madrugada da Rede Tua Rádio nesta sexta-feira. Depois do Tua Essência, chegando para te fazer companhia até às 5 horas da manhã, com a música, com as mensagens, a reflexão nesse novo dia que se inicia a partir de agora. É claro que você também vai conferir os espaços da informação, os materiais produzidos aqui pela nossa central de conteúdos. Muito obrigado pela tua audiência, você que está aqui na Rede Tua Rádio, em uma das emissoras que integram a nossa rede. Bom dia! Boa sexta!

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1: Olá, amigos e caros ouvintes. Nesta sexta-feira, nós temos a diminuição das chuvas por todo o estado. Diminuição no sentido de que os volumes de chuva diminuíram muito desde a quinta-feira. Mas o que acontece, né? Nessa sexta-feira, nós temos um pouco de umidade ainda presente na atmosfera. Então, em alguns momentos, a nebulosidade pode ser bastante variável aqui na região e não se descarta aquele, às vezes, até alguma garoa, algum chuvisco mais isolado em função dos ventos úmidos que vêm do mar. Ao longo desta sexta-feira, as temperaturas devem oscilar entre 17 e 18 graus em média aqui na nossa região. Para o final de semana, a tendência é de que a instabilidade ainda predomine, a atmosfera segue instável. Neste sábado, a trégua é curta, porque nós vamos ter bastante variação de nebulosidade. Pode ter algum chuvisco? Pode, de forma isolada, mas não podemos descartar em algum momento, mas assim, chuvisco mesmo, uma garoa, tá? E as temperaturas ficam sem grandes oscilações ao longo desses próximos dias, justamente por causa dessa condição de bastante umidade, né? Então a temperatura não varia muito. Mínimas entre 9 e 10 graus pela manhã e máximas entre 18 e 20 graus no período da tarde, sendo 18, né, nos pontos mais elevados. E no domingo, aos poucos, as instabilidades começam a ser reforçadas. Com a previsão do tempo, Kátia Valente.
0: Previsão do tempo.
2: Meia-noite e 13 minutos.

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Tá aí a boa música aqui da Rede Tua Rádio. Você que está nessa madrugada, muito obrigado pela companhia, muito obrigado pela audiência. Nós vamos juntos até às 5 horas da manhã com os nossos quadros, com as nossas mensagens, os momentos de reflexão, né? Que a gente dá aquela respirada mais funda, faz aquele momento de espiritualidade sempre presente aqui na Rede Tua Rádio. Bom dia!

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0: Como é bom estarmos juntos, um pequeno momento, um espaço bem curtinho, mas uma intensidade infinita. Nosso pensamento sobe ao céu, a vida se renova, e o pensamento assim nos diz: a pior ambição do ser humano é desejar colher os frutos daquilo que nunca plantou. A pior ambição do ser humano é desejar colher os frutos daquilo que nunca plantou. Plantar e colher, semear e aguardar. Se as mãos se abrirem para lançar a semente, algo germinará. Lance a semente, não importa o tempo, semeie sempre. Por onde você passar, deixe cair algumas sementes. Elas germinarão. Talvez você não consiga colher, mas alguém colherá. Porém, não seja ambicioso. Se você não semeou, não espere colher. Tenho encontrado algumas pessoas que na hora de semear se acomodaram. Hoje reclamam, pois não estão colhendo. Se não plantou, não vai colher. Lançar sementes parece uma missão. Jesus um dia contou a parábola do semeador. Um semeador saiu para semear. Semeie muita bondade. Os frutos serão saborosos. Guarde consigo, guarde em seu coração. A pior ambição do ser humano é desejar colher os frutos daquilo que nunca plantou. E sobre todos, a bênção de Deus, Pai, Filho e Espírito Santo. Amém.
1: Meia-noite e 39 minutos.

Madrugada de sexta-feira e você fazendo companhia aqui pra gente e a gente fazendo companhia pra você aqui na Rede Tua Rádio. Vamos juntos até às 5 horas da manhã. As mensagens, a boa música pra embalar esse novo dia. Boa sexta-feira a todos.

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1: Parece-me que, infelizmente, estamos indo na direção oposta. Há uma escalada, enquanto as perspectivas de paz ainda são inexistentes. O cardeal secretário de Estado Pietro Parolin, respondendo a perguntas de jornalistas à margem do lançamento do livro Páscoa da Paz, de João 23 a Leão 14, rumo ao jubileu de 2033, de Antônio Preziosi, realizado na tarde desta quarta-feira, 22 de julho, no Palácio Borromeu, sede da Embaixada da Itália junto à Santa Sé, comentou os últimos acontecimentos na guerra na Ucrânia. Parolin informou que, segundo o arcebispo Paul Richard Gallagher, secretário das Relações com os Estados e Organizações Internacionais, um dos ataques mais fortes ocorreu durante a noite entre domingo e segunda-feira. Em relação ao Irã, o secretário de Estado observou que o memorando de entendimento fracassou e expressou preocupação com a evolução da situação. Não sei como a situação vai terminar. Acho que poucas pessoas sabem. Talvez ninguém, disse ele, observando que havia esperança de que o acordo assinado pudesse funcionar. A esperança, continuou, é que as negociações sejam retomadas para se chegar a um acordo estável para o bem do país e também para o bem do mundo, já que essas situações põem em risco a paz. Em relação às notícias sobre o muro que o exército israelense está construindo na faixa de Gaza, o cardeal reiterou a posição da Santa Sé. Podemos repeti-la com um slogan: não aos muros, sim às pontes. Um princípio que, explicou ele, também representa a avaliação do Vaticano sobre a iniciativa. O cardeal Parolin comentou em seguida os incidentes violentos em Bolonha, norte da Itália, após a morte de Abderrahim Fakir, expressando pesar pelo ocorrido. Só espero que a verdade seja encontrada, afirmou, pedindo que as investigações sejam realizadas em um clima de serenidade, certamente sem violência. A violência nunca é produtiva, acrescentou. Por fim, Parolin reiterou o papel da Igreja na promoção do diálogo e da paz, especialmente em vista da linguagem violenta que tem caracterizado a opinião pública na Itália após a condenação do joalheiro Mario Roggiero. A Igreja continua a repetir palavras que podem ser úteis, afirmou, recordando a parábola do semeador e expressando a esperança de que essas palavras deem frutos. A Igreja nunca se cansa de repetir essas lembranças e concluiu, independentemente dos resultados que possam ser alcançados, é correto continuar a insistir nesses valores que são necessários para uma convivência pacífica e construtiva.
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2: Uma hora e 14 minutos. 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
1: Aí a boa música da Rede Tua Rádio, nessa madrugada, madrugada de um novo dia, né? De um novo dia, que você tenha um excelente dia pela frente. É o desejo de toda a nossa equipe, de todos os profissionais que fazem parte da Rede Tua Rádio. Para você que está nos acompanhando em casa, para você que está trabalhando, fazendo um plantão nessa madrugada, muito obrigado pela companhia, muito obrigado pela audiência. Lembrando que você está sintonizado em uma das emissoras da Rede Tua Rádio. Bom dia!

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1: A sua irritação não irá solucionar problema algum. As suas contrariedades não alteram a natureza das coisas. Os seus desapontamentos não fazem o trabalho que só o tempo conseguirá realizar. O seu mau humor não modifica a vida. A sua dor não impedirá que o sol brilhe amanhã sobre os bons e os maus. A sua tristeza não iluminará os caminhos. O seu desânimo não edificará a ninguém. As suas lágrimas não substituem o suor que você deve verter em benefício da sua própria felicidade. As suas reclamações, ainda mesmo afetivas, jamais irão acrescentar nos outros uma só grama de simpatia por você. Não estrague o seu dia. Aprenda a sabedoria divina, a desculpar infinitamente, construindo e reconstruindo sempre para o infinito bem. O texto para a nossa reflexão: Perda de Tempo, Chico Xavier.
2: Uma hora e 39 minutos.

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1: 24 de julho, Dia Nacional da Iluminação Pública. Os aniversariantes do dia. A cantora e atriz norte-americana Jennifer Lopez. Os fatos do dia. Em 1783, nasceu Simón Bolívar, militar e político venezuelano, líder dos movimentos de independência de diversos países da América do Sul. 1802. Nasceu o escritor francês Alexandre Dumas, autor dos livros Os Três Mosqueteiros e O Conde de Monte Cristo. Em 1883, Campos dos Goitacazes, no norte do estado do Rio de Janeiro, se tornou a primeira cidade da América Latina a ter iluminação pública à base de eletricidade. Em 1911, foram descobertas as ruínas de Machu Picchu, no Peru. Machu Picchu é considerada uma obra-prima mundial por sua arquitetura e engenharia e virou uma das atrações turísticas mais populares do planeta. Em 1930, nasceu o ator Jesse Valadão. Ele faleceu em 2006, aos 76 anos, 1987.

0: foi lançado nos cinemas dos Estados Unidos o filme La Bamba, que conta a história de vida e o sucesso meteórico do cantor e músico Ritchie Valens. Ele morreu com apenas 17 anos em 13 de fevereiro de 1959, quando foi a mais jovem vítima de um acidente aéreo. Em 2003, morreu aos 66 anos o ator e comediante Rogério Cardoso. Com seus personagens sempre cômicos e marcantes, conseguiu conquistar o gosto do público. Entre eles, se destacou como o estudante Rolando Lero, do programa Escolinha do Professor Raimundo, com o famoso bordão:
1: captei! Captei vossa mensagem, impenetrável guru!
0: 2008. Morreu aos 81 anos a cantora Zezé Gonzaga. Ela começou a carreira como caloura do programa de Ari Barroso e logo se tornou uma das mais famosas intérpretes da chamada Era de Ouro do rádio brasileiro.

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1: Olá, amigos e caros ouvintes. Nesta sexta-feira, nós temos a diminuição das chuvas por todo o estado. Diminuição no sentido de que os volumes de chuva diminuíram muito desde a quinta-feira. Mas o que que acontece, né? Nessa sexta-feira, nós temos um pouco de umidade ainda presente na atmosfera. Então, em alguns momentos, a nebulosidade pode ser bastante variável aqui na região e não se descarta aquele, às vezes, até alguma garoa, algum chuvisco mais isolado, em função dos ventos úmidos que vêm do mar. Ao longo desta sexta-feira, as temperaturas devem oscilar entre 17 e 18 graus em média aqui na nossa região. Para o final de semana, a tendência é de que a instabilidade ainda predomine, a atmosfera segue instável. Neste sábado, a trégua é curta, porque nós vamos ter bastante variação de nebulosidade. Pode ter algum chuvisco? Pode, de forma isolada, mas não podemos descartar em algum momento, mas assim, chuvisco mesmo, uma garoa, tá? E as temperaturas ficam sem grandes oscilações ao longo desses próximos dias, justamente por causa dessa condição de bastante umidade, né? Então a temperatura não varia muito. Mínimas entre 9 e 10 graus pela manhã e máximas entre 18 e 20 graus no período da tarde, sendo 18, né, nos pontos mais elevados. E no domingo, aos poucos, as instabilidades começam a ser reforçadas. Com a previsão do tempo, Kátia Valente.
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2: 2 horas e 20 minutos.

0: essa daqui arrebenta os corações. 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
0: Vocês estão bem alto, vai. 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

Madrugada de sexta-feira e eu, Daniel Rodrigues, vou ficando por aqui. Quem chega agora para te fazer companhia até às 5 horas da manhã é ele, Gilmar Ferreira. Em nome do Daniel, em nome de toda a, os colegas que integram aqui a Rede Tua Rádio, que você tenha um excelente dia pela frente. Paz e bem e santa alegria.

0: bonito. Com esse Brasil, o que tem de mulher bonita nesse Brasil todo? Olha aqui, o exemplo aqui hoje.
1: Meu Deus do céu,
0: a mulherada tá tomando conta. Tanto é que nós, mulheres, resolvemos fazer mais uma vez uma homenagem para vocês, mulheres. Uma música de tanta homenagem, chega a ser religiosa a música.
2: Religiosa?
0: Claro, uma música religiosa para as mulheres.
2: Ah,
0: e é? O título é Amém.
2: Ó. Amém!
0: Amém! Amém, ó. Que Associação das Mulheres Encalhada Mesmo.

mulher, né? Aí alguma tem que sobrar. As que estão sobrando, se quiser, a gente leva pro Rio Grande. Pode ser? Enquanto isso, vou deixar a mulherada andando.

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1: Dia 24 de julho, São Cristóvão. Cristóvão é apresentado como um homem extraordinariamente robusto e forte, e queria trabalhar com o mais forte dos senhores. Percebendo que o diabo tinha medo da cruz, foi instruir-se sobre esta nova religião, encontrando-se com um eremita que disse que tinha que fazer muita penitência, oração e meditação da palavra de Deus. Não gostou, dizendo que não tinha jeito para isso. Então, o eremita disse que tinha outra forma de santificar-se, entregar-se às obras de caridade. Olha, disse o eremita, aí tem um rio sem ponte. Você que é forte, vai e transporte os peregrinos de um lado para o outro. Fez esta tarefa até o dia em que estava transportando um menino e suas pernas fraquejaram. Mas que é isto? Parece que estou transportando o mundo. O menino disse, mais que o mundo, o Senhor do mundo. Desde aquele dia mudou o nome para Cristóvão, isto é, portador de Cristo. Ele nasceu na Palestina, morreu em Anatólia em 251, 24 de julho, São Cristóvão.
2: Duas horas e 43 minutos.

meu lado, o Zátera, aqui na seleção musical da madrugada desta sexta. Opa, coisa boa, né? A sexta chegou, 24 de julho. Abraço aí pra você no trânsito, no plantão, né? No trabalho, pra quem tá aí na cama com o rádio ligado também. Eu sou Gilmar Ferreira e é sempre muito bom estar contigo também aqui na madrugada da tua rádio. Vamos em frente com mais músicas. Agora tem Thiago Iorc.

0: felicidade e espiritualidade. O Institute for Family Studies, uma entidade norte-americana que trabalha com pesquisas comportamentais com famílias, apresentou recentemente o resultado dos dados coletados, onde ficou evidenciado que o cultivo de práticas religiosas pode ser determinante na durabilidade dos casamentos. Segundo o referido instituto, um casal que reza junto, lado a lado e com frequência, influencia positivamente na qualidade do relacionamento. Um dos responsáveis do estudo, o Dr. Bradford Wilcox, diz que a fé compartilhada é um poderoso elemento de vínculo entre homem e mulher, e afirma que vimos que casais que vão à igreja juntos e que ainda mais rezam juntos alcançam níveis altos de qualidade do relacionamento. O poder ritualístico da oração dá sentido de comunhão ao relacionamento, de estar unidos de uma maneira mais profunda, mais intensa, um símbolo do comprometimento mútuo. Os pesquisadores perceberam que são mais felizes os casais em que ambos frequentam a igreja, em relação àqueles onde apenas um dos dois participa. Os dados estatísticos acrescentam que 78% dos casais que regularmente vão à igreja são extremamente felizes. Uma pesquisa é sempre uma pequena amostra da realidade, é claro, de onde podem ser extraídas deduções que ajudarão na iluminação de um todo, de uma coisa maior. A pesquisa não tem a pretensão de mostrar toda a verdade, mas de acenar para enunciados que ajudarão a entender a complexidade da realidade. O estudo, que trata da relação entre a felicidade conjugal e a prática religiosa, é muito significativo. A importância da fé na vida a dois tem um histórico relevante. Em todos os tempos, a vivência da espiritualidade vem contribuindo para que a relação humana seja leve, seja respeitosa e fiel. Ser coerente na vivência da fé jamais será uma obrigação, mas uma expressão livre, própria do amor que une a criatura ao Criador e as criaturas entre si. Felicidade e transcendência vibram na mesma sintonia. Há uma complementariedade entre o amor humano e o amor divino. Em tempos de tantas crises conjugais, talvez seja importante prestar atenção nos dados estatísticos. É evidente que a prática religiosa não resolverá todos os problemas, mas poderá aliviar as tensões e fortalecer aquilo que é essencial na vida a dois. Onde existe fé, o diálogo é mais espontâneo, a capacidade de perdoar se intensifica e a alegria parece desconhecer lugar e horário. Praticar uma religião é ir ao encontro da fonte do bem e ampliar espaços para que a fidelidade seja renovada diuturnamente. O desejo de felicidade é inerente ao coração humano. Todos buscam intensamente a felicidade. Porém, nem todos incluem a espiritualidade como um dos caminhos que auxiliam na planificação da vida a dois. Parece-me muito atual o refrão utilizado em diferentes ambientes do ontem e do hoje: família que reza unida, permanece unida. Até segunda-feira.
1: Três horas e 19 minutos.

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Vaneira da Quitéria, a boa música do Rio Grande, Luiz Marinco, aqui na Rede Tua Rádio, na madrugada desta sexta-feira. Sexta-feira hoje tem coleta de sangue do Hemo Lagoa, com um agendamento prévio. A ação será realizada junto à ESF Consoladora e busca reforçar os estoques de sangue para atender pacientes que necessitam de transfusões. A notícia completa no site tuaradio.com.br. E para os amigos de Caxias do Sul, um alerta do SAMAI. As chuvas intensas aí desses últimos dias, né, podem provocar alteração temporária na coloração da água, que é distribuída então em Caxias. O SAMAI informa que grande volume de água na barragem do Faxinal pode deixar a água amarelada em alguns pontos da cidade, mas garante que a qualidade e a potabilidade permanecem preservadas. Agora sigo com mais músicas aqui na madrugada, o Roberto Carlos, Por Isso Corro Demais.

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0: Olá, meu amigo, olá, minha amiga ouvinte. Eu sou o Padre Ezequiel. Esse é o momento de despertar para o amor. Gostaria de falar hoje sobre sentimentos negativos e positivos. Existem muitos sentimentos que podem estar presentes na vida das pessoas. Por exemplo, ira, raiva, ressentimento, quando a pessoa vai ruminando coisas do passado e nunca esquece e não supera, inveja, sentimentos de culpa, medo e assim por diante. Na verdade, essas emoções, elas pesam muito quando elas dominam a nossa consciência e elas afetam o nosso pensamento e o nosso comportamento, porque uma pessoa que tem ressentimento, ela vai agir a partir do ressentimento. Uma pessoa que tem inveja vai agir a partir da inveja. Pessoa que tem ciúmes vai agir a partir dos ciúmes, porque a emoção é mais forte que a razão. Então, embora ela não queira agir a partir da inveja, a partir do sentimento, mas ela vai agir. E isso vai complicar a vida dela. Esses sentimentos inclinam o nosso pensamento na direção dos acontecimentos, que desencadeiam tais sentimentos e para fantasias sobre possíveis reações. Então, esses sentimentos, na verdade, estão guardados dentro da nossa mente e fazem parte da nossa história de vida. Uma pessoa ciumenta é ciumenta porque ela guardou emoções semelhantes durante a história de vida dela. Uma pessoa que tem ressentimento, não consegue perdoar, ela é assim porque aconteceram coisas na vida dela que a tornaram assim. Mas só que ela pode mudar, dá para mudar. Por isso nós precisamos aprender a lidar com os nossos sentimentos negativos, porque eles nos levam numa direção, e numa direção que não é boa. Eles envenenam a pessoa que sente isso, que vive isso. Um estudo recente numa universidade dos Estados Unidos comprova que os otimistas vivem mais. Uma pessoa leve vive mais. Quem acha a vida divertida permanece mais longamente em forma do que aqueles que profetizam o pessimismo, profetizam a catástrofe e assim por diante. Então, quanto mais otimista a pessoa era nessa pesquisa, mais ela era flexível física e espiritualmente. Hoje em dia tem muitos pensamentos fechados e são atitudes emocionais também. De fato, é assim, todos nós temos ao alcance da própria mão a chave para uma vida longa e feliz. Pense você, é positivo ou é negativo? Deus Pai de amor, fonte da bênção, abençoai os vossos filhos e filhas, abençoai as suas famílias, abençoai o seu trabalho, abençoai as suas buscas, para que sejam felizes e encontrem o melhor da vida. Em nome do Pai, do Filho e do Espírito Santo. Amém.
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2: Três horas e 48 minutos.

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Rolling Stones aqui na madrugada desta sexta-feira, 24 de julho. Só 18 das 98 estações meteorológicas do IMET estavam plenamente operacionais nos dias críticos dos temporais aqui no estado. Levantamento mostra que entre 17 e 21 de julho, 82 equipamentos apresentavam algum tipo de problema e 20 estavam inativos. Hora de mais músicas com The Cure.

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1: Um dia uma pequena abertura apareceu em um casulo. Um homem sentou e observou a borboleta por várias horas, conforme ela se esforçava para fazer com que seu corpo passasse através daquele pequeno buraco. Então pareceu que ela havia parado de fazer qualquer progresso. Parecia que ela tinha ido o mais longe que podia e não conseguia ir mais. Então o homem decidiu ajudar a borboleta. Ele pegou uma tesoura e cortou o restante do casulo. A borboleta então saiu facilmente, mas seu corpo estava murcho, era pequeno e tinha as asas amassadas. O homem continuou a observar a borboleta porque ele esperava que a qualquer momento as asas dela se abrissem e esticassem para serem capazes de suportar o corpo que iria se afirmar a tempo. Nada aconteceu. Na verdade, a borboleta passou o resto da sua vida rastejando, com o corpo murcho e asas encolhidas. Ela nunca foi capaz de voar. O que o homem, em sua gentileza e vontade de ajudar, não compreendia era que o casulo apertado e o esforço necessário à borboleta para passar através da pequena abertura era o modo com que Deus fazia com que o fluido do corpo da borboleta fosse para suas asas, de modo que ela estaria pronta para voar uma vez que estivesse livre do casulo. Algumas vezes o esforço é justamente o que precisamos em nossa vida. Se Deus nos permitisse passar através de nossas vidas sem quaisquer obstáculos, Ele nos deixaria aleijados. Nós não iríamos ser tão fortes como poderíamos ter sido. Pensemos neste novo dia, o Senhor te abençoe e te guarde. O Senhor faça brilhar sobre ti sua face e se compadeça de ti. O Senhor volte para ti o seu rosto e te dê a paz. O Senhor te abençoe, Pai, Filho e Espírito Santo. Amém.

anos, né, pelo Anuário da Segurança, e feminicídios batem recorde aqui no Brasil na contramão do menor número de assassinatos em 13 anos. Mortes violentas caíram 8% aqui no país em 2025, o menor número desde 2012. Já os feminicídios registram alta de 4% se comparadas em 2024, né, com 2024. O ano passado fez uma década desde a tipificação do crime de feminicídio. E ainda outro dado divulgado aí pelo Anuário da Segurança: as mortes cometidas por policiais cresceram 5% no ano passado. Total de policiais mortos cai 3%. Mortes por ação da polícia já são mais de 16% de todas as mortes violentas do país, maior fatia desde 2014. Enquanto vitimização de agentes de segurança recua e suicídio segue como principal causa de morte na categoria. As informações, o nosso giro pelas últimas notícias aqui na madrugada da tua rádio. E agora, neste 24 de julho, nesta sexta, está na hora do nosso terço, renovando nossa fé, nossa esperança. E a canção que abre o terço nesta madrugada de sexta, Padre Zeca, Senhor, que viestes salvar.

0: Todo-Poderoso tenha compaixão de nós, perdoe os nossos pecados e nos conduza à vida eterna.
1: Amém. Iniciamos este novo dia com as bênçãos de Deus e proteção de Nossa Senhora, Virgem Maria. Em nome do Pai, do Filho e do Espírito Santo. Amém. Creio
2: em Deus Pai Todo-Poderoso, Criador do céu e da terra, em Jesus Cristo, seu único Filho, nosso Senhor, que foi concebido pelo poder do Espírito Santo, nasceu da Virgem Maria, padeceu sobre Pôncio Pilatos, foi crucificado, morto e sepultado, desceu à mansão dos mortos, ressuscitou o terceiro dia, subiu ao céu, está sentada à direita de Deus Pai Todo-Poderoso,

0: devia julgar os vivos e os mortos. Creio no Espírito Santo, na Santa Igreja Católica, na comunhão dos santos, na remissão dos pecados, na ressurreição da carne, na vida eterna. Amém.
1: Pai nosso que estais no céu, santificado seja vosso nome. Venha a nós o vosso reino. Seja feita a vossa vontade, assim na terra como no céu.
2: O pão nosso de cada dia nos dai hoje, perdoai as nossas ofensas, assim como nós perdoamos a quem nos tem ofendido. E não nos deixeis cair em tentação, mas livrai-nos do mal. Amém.
1: O anjo do Senhor anunciou a Maria.
2: E ela concebeu do Espírito Santo.
1: Ave Maria, cheia de graça, o Senhor é convosco. Bendita sois vós entre as mulheres e bendito o fruto do vosso ventre, Jesus.
2: Santa Maria, Mãe de Deus, rogai por nós, pecadores, agora e na hora de nossa morte. Amém.
1: Eis aqui a serva do Senhor.
2: Faça-se em mim segundo a vossa palavra.
1: Ave Maria, cheia de graça, o Senhor é convosco. Bendita sois vós entre as mulheres e bendito o fruto do vosso ventre, Jesus.
2: Santa Maria, Mãe de Deus, rogai por nós, pecadores, agora e na hora de nossa morte. Amém.
1: O Verbo Divino se fez carne
2: e habitou entre nós.
1: Ave Maria, cheia de graça, o Senhor é convosco. Bendita sois vós entre as mulheres e bendito o fruto do vosso ventre, Jesus.
2: Santa Maria, Mãe de Deus, rogai por nós, pecadores, agora e na hora de nossa morte. Amém.
1: Glória ao Pai, ao Filho e ao Espírito Santo.
2: Como era no princípio, agora e sempre. Amém.
1: Ó meu bom Jesus,
2: perdoai-nos, livrai-nos do fogo do inferno, levai as almas todas para o céu, e socorrei principalmente as que mais precisarem.
1: Nossa Senhora de Fátima e São Francisco,
2: rogai por nós.
1: E nesta sexta-feira, meditamos os mistérios dolorosos. E nesse primeiro mistério doloroso, contemplamos
2: a oração e a agonia de Jesus no Jardim das Oliveiras.
1: Pai nosso que estais no céu, santificado seja vosso nome. Venha a nós o vosso reino. Seja feita a vossa vontade, assim na terra como no céu.
2: O pão nosso de cada dia nos dai hoje, perdoai as nossas ofensas, assim como nós perdoamos a quem nos tem ofendido. E não nos deixeis cair em tentação, mas livrai-nos do mal. Amém.
1: Ave Maria, cheia de graça, o Senhor é convosco. Bendita sois vós entre as mulheres, e bendito o fruto do vosso ventre, Jesus.
2: Santa Maria, Mãe de Deus, rogai por nós, pecadores, agora e na hora de nossa morte. Amém.
1: Ave Maria, cheia de graça, o Senhor é convosco. Bendita sois vós entre as mulheres, e bendito o fruto do vosso ventre, Jesus.
2: Santa Maria, Mãe de Deus, rogai por nós, pecadores, agora e na hora de nossa morte. Amém.
1: Ave Maria, cheia de graça, o Senhor é convosco. Bendita sois vós entre as mulheres, e bendito o fruto do vosso ventre, Jesus.
2: Santa Maria, Mãe de Deus, rogai por nós, pecadores, agora e na hora de nossa morte. Amém.
1: Ave Maria, cheia de graça, o Senhor é convosco. Bendita sois vós entre as mulheres, e bendito o fruto do vosso ventre, Jesus.
2: Santa Maria, Mãe de Deus, rogai por nós, pecadores, agora e na hora de nossa morte. Amém.
1: Ave Maria, cheia de graça, o Senhor é convosco. Bendita sois vós entre as mulheres, e bendito o fruto do vosso ventre, Jesus.
2: Santa Maria, Mãe de Deus, rogai por nós, pecadores, agora e na hora de nossa morte. Amém.
1: Ave Maria, cheia de graça, o Senhor é convosco. Bendita sois vós entre as mulheres, e bendito o fruto do vosso ventre, Jesus.
2: Santa Maria, Mãe de Deus, rogai por nós, pecadores, agora e na hora de nossa morte. Amém.
1: Ave Maria, cheia de graça, o Senhor é convosco. Bendita sois vós entre as mulheres, e bendito o fruto do vosso ventre, Jesus.
2: Santa Maria, Mãe de Deus, rogai por nós, pecadores, agora e na hora de nossa morte. Amém.
1: Ave Maria, cheia de graça, o Senhor é convosco. Bendita sois vós entre as mulheres, e bendito o fruto do vosso ventre, Jesus.
2: Santa Maria, Mãe de Deus, rogai por nós, pecadores, agora e na hora de nossa morte. Amém.
1: Ave Maria, cheia de graça, o Senhor é convosco. Bendita sois vós entre as mulheres, e bendito o fruto do vosso ventre, Jesus.
2: Santa Maria, Mãe de Deus, rogai por nós, pecadores, agora e na hora de nossa morte. Amém.
1: Ave Maria, cheia de graça, o Senhor é convosco. Bendita sois vós entre as mulheres. E bendito o fruto do vosso ventre, Jesus.
2: Santa Maria, Mãe de Deus, rogai por nós, pecadores, agora e na hora de nossa morte. Amém.
1: Glória ao Pai, o Filho e ao Espírito Santo.
2: Como era no princípio, agora e sempre. Amém.
1: Ó meu bom Jesus,
2: perdoai-nos, livrai-nos do fogo do inferno. Levai as almas todas para o céu e socorrei principalmente as que mais precisarem.
1: Nossa Senhora de Fátima e São Francisco,
2: rogai por nós.
1: No segundo mistério doloroso, contemplamos
2: a flagelação de Jesus Cristo. Pai nosso que estais no céu, santificado seja o vosso nome. Venha a nós o vosso reino, seja feita a vossa vontade, assim na terra como no céu.
1: O pão nosso de cada dia nos dai hoje, perdoai as nossas ofensas, assim como nós perdoamos a quem nos tem ofendido. E não nos deixeis cair em tentação, mas livrai-nos do mal. Amém.
2: Ave Maria, cheia de graça, o Senhor é convosco. Bendita sois vós entre as mulheres, e bendito é o fruto do vosso ventre, Jesus.
1: Santa Maria, Mãe de Deus, rogai por nós, pecadores, agora e na hora da nossa morte. Amém.
2: Ave Maria, cheia de graça, o Senhor é convosco. Bendita sois vós entre as mulheres, e bendito é o fruto do vosso ventre, Jesus.
1: Santa Maria, Mãe de Deus, rogai por nós, pecadores, agora e na hora da nossa morte. Amém.
2: Ave Maria, cheia de graça, o Senhor é convosco. Bendita sois vós entre as mulheres, e bendito é o fruto do vosso ventre, Jesus.
1: Santa Maria, Mãe de Deus, rogai por nós, pecadores, agora e na hora da nossa morte. Amém.
2: Ave Maria, cheia de graça, o Senhor é convosco. Bendita sois vós entre as mulheres, e bendito é o fruto do vosso ventre, Jesus.
1: Santa Maria, Mãe de Deus, rogai por nós, pecadores, agora e na hora da nossa morte. Amém.
2: Ave Maria, cheia de graça, o Senhor é convosco. Bendita sois vós entre as mulheres, e bendito é o fruto do vosso ventre, Jesus.
1: Santa Maria, Mãe de Deus, rogai por nós, pecadores, agora e na hora da nossa morte. Amém.
2: Ave Maria, cheia de graça, o Senhor é convosco. Bendita sois vós entre as mulheres, e bendito é o fruto do vosso ventre, Jesus.
1: Santa Maria, Mãe de Deus, rogai por nós, pecadores, agora e na hora de nossa morte. Amém.
2: Ave Maria, cheia de graça, o Senhor é convosco. Bendita sois vós entre as mulheres, e bendito é o fruto do vosso ventre, Jesus.
1: Santa Maria, Mãe de Deus, rogai por nós, pecadores, agora e na hora da nossa morte. Amém.
2: Ave Maria, cheia de graça, o Senhor é convosco. Bendita sois vós entre as mulheres, e bendito é o fruto do vosso ventre, Jesus.
1: Santa Maria, Mãe de Deus, rogai por nós, pecadores, agora e na hora da nossa morte. Amém.
2: Ave Maria, cheia de graça, o Senhor é convosco. Bendita sois vós entre as mulheres, e bendito é o fruto do vosso ventre, Jesus.
1: Santa Maria, Mãe de Deus, rogai por nós, pecadores, agora e na hora da nossa morte. Amém.
2: Ave Maria, cheia de graça, o Senhor é convosco. Bendita sois vós entre as mulheres, e bendito é o fruto do vosso ventre, Jesus.
1: Santa Maria, Mãe de Deus, rogai por nós, pecadores, agora e na hora da nossa morte. Amém.
2: Glória ao Pai, ao Filho e ao Espírito Santo.
1: Como era no princípio, agora e sempre. Amém.
2: Ó meu bom Jesus, perdoai-nos, livrai-nos do fogo do inferno, e levai as almas todas para o céu, e socorrei principalmente as que mais precisarem. Nossa Senhora de Fátima e São Francisco,
1: rogai por nós. E no terceiro mistério doloroso, contemplamos
2: Jesus coroado de espinhos.
1: Pai nosso que estais no céu, santificado seja vosso nome. Venha a nós o vosso reino. Seja feita a vossa vontade, assim na terra como no céu.
2: O pão nosso de cada dia nos dai hoje. Perdoai as nossas ofensas, assim como nós perdoamos a quem nos tem ofendido. E não nos deixeis cair em tentação, mas livrai-nos do mal. Amém.
1: Ave Maria, cheia de graça, o Senhor é convosco. Bendita sois vós entre as mulheres, e bendito o fruto do vosso ventre, Jesus.
2: Santa Maria, Mãe de Deus, rogai por nós, pecadores, agora e na hora de nossa morte. Amém.
1: Ave Maria, cheia de graça, o Senhor é convosco. Bendita sois vós entre as mulheres, e bendito o fruto do vosso ventre, Jesus.
2: Santa Maria, Mãe de Deus, rogai por nós, pecadores, agora e na hora de nossa morte. Amém.
1: Ave Maria, cheia de graça, o Senhor é convosco. Bendita sois vós entre as mulheres, e bendito o fruto do vosso ventre, Jesus.
2: Santa Maria, Mãe de Deus, rogai por nós, pecadores, agora e na hora de nossa morte. Amém.
1: Ave Maria, cheia de graça, o Senhor é convosco. Bendita sois vós entre as mulheres, e bendito o fruto do vosso ventre, Jesus.
2: Santa Maria, Mãe de Deus, rogai por nós, pecadores, agora e na hora de nossa morte. Amém.
1: Ave Maria, cheia de graça, o Senhor é convosco. Bendita sois vós entre as mulheres, e bendito o fruto do vosso ventre, Jesus.
2: Santa Maria, Mãe de Deus, rogai por nós, pecadores, agora e na hora de nossa morte. Amém.
1: Ave Maria, cheia de graça, o Senhor é convosco. Bendita sois vós entre as mulheres, e bendito o fruto do vosso ventre, Jesus.
2: Santa Maria, Mãe de Deus, rogai por nós, pecadores, agora e na hora de nossa morte. Amém.
1: Ave Maria, cheia de graça, o Senhor é convosco. Bendita sois vós entre as mulheres, e bendito o fruto do vosso ventre, Jesus.
2: Santa Maria, Mãe de Deus, rogai por nós, pecadores, agora e na hora de nossa morte. Amém.
1: Ave Maria, cheia de graça, o Senhor é convosco. Bendita sois vós entre as mulheres, e bendito o fruto do vosso ventre, Jesus.
2: Santa Maria, Mãe de Deus, rogai por nós, pecadores, agora e na hora de nossa morte. Amém.
1: Ave Maria, cheia de graça, o Senhor é convosco. Bendita sois vós entre as mulheres, e bendito o fruto do vosso ventre, Jesus.
2: Santa Maria, Mãe de Deus, rogai por nós, pecadores, agora e na hora de nossa morte. Amém.
1: Ave Maria, cheia de graça, o Senhor é convosco. Bendita sois vós entre as mulheres, e bendito o fruto do vosso ventre, Jesus.
2: Santa Maria, Mãe de Deus, rogai por nós, pecadores, agora e na hora de nossa morte. Amém.
1: Glória ao Pai, o Filho e ao Espírito Santo.
2: Como era no princípio, agora e sempre. Amém.
1: Ó meu bom Jesus,
2: perdoai-nos, livrai-nos do fogo do inferno. Elevai as almas todas para o céu, e socorrei principalmente as que mais precisarem.
1: Nossa Senhora de Fátima e São Francisco,
2: rogai por nós.
1: Quarto mistério doloroso, contemplamos
2: a subida de Jesus ao Calvário. Pai nosso que estais no céu, santificado seja o vosso nome. Venha a nós o vosso reino, seja feita a vossa vontade, assim na terra como no céu.
1: O pão nosso de cada dia nos dai hoje, perdoai as nossas ofensas, assim como nós perdoamos a quem nos tem ofendido. E não nos deixeis cair em tentação, mas livrai-nos do mal. Amém.
2: Ave Maria, cheia de graça, o Senhor é convosco. Bendita sois vós entre as mulheres, e bendito é o fruto do vosso ventre, Jesus.
1: Santa Maria, Mãe de Deus, rogai por nós, pecadores, agora e na hora da nossa morte. Amém.
2: Ave Maria, cheia de graça, o Senhor é convosco. Bendita sois vós entre as mulheres, e bendito é o fruto do vosso ventre, Jesus.
1: Santa Maria, Mãe de Deus, rogai por nós, pecadores, agora e na hora da nossa morte. Amém.
2: Ave Maria, cheia de graça, o Senhor é convosco. Bendita sois vós entre as mulheres, e bendito é o fruto do vosso ventre, Jesus.
1: Santa Maria, Mãe de Deus, rogai por nós, pecadores, agora e na hora da nossa morte. Amém.
2: Ave Maria, cheia de graça, o Senhor é convosco. Bendita sois vós entre as mulheres, e bendito é o fruto do vosso ventre, Jesus.
1: Santa Maria, Mãe de Deus, rogai por nós, pecadores, agora e na hora da nossa morte. Amém.
2: Ave Maria, cheia de graça, o Senhor é convosco. Bendita sois vós entre as mulheres, e bendito é o fruto do vosso ventre, Jesus.
1: Santa Maria, Mãe de Deus, rogai por nós, pecadores, agora e na hora da nossa morte. Amém.
2: Ave Maria, cheia de graça, o Senhor é convosco. Bendita sois vós entre as mulheres, e bendito é o fruto do vosso ventre, Jesus.
1: Santa Maria, Mãe de Deus, rogai por nós, pecadores, agora e na hora de nossa morte. Amém.
2: Ave Maria, cheia de graça, o Senhor é convosco. Bendita sois vós entre as mulheres, e bendito é o fruto do vosso ventre, Jesus.
1: Santa Maria, Mãe de Deus, rogai por nós, pecadores, agora e na hora da nossa morte. Amém.
2: Ave Maria, cheia de graça, o Senhor é convosco. Bendita sois vós entre as mulheres e bendito é o fruto do vosso ventre, Jesus.
1: Santa Maria, Mãe de Deus, rogai por nós, pecadores, agora e na hora da nossa morte. Amém.
2: Ave Maria, cheia de graça, o Senhor é convosco. Bendita sois vós entre as mulheres e bendito é o fruto do vosso ventre, Jesus.
1: Santa Maria, Mãe de Deus, rogai por nós, pecadores, agora e na hora da nossa morte. Amém.
2: Ave Maria, cheia de graça, o Senhor é convosco. Bendita sois vós entre as mulheres e bendito é o fruto do vosso ventre, Jesus.
1: Santa Maria, Mãe de Deus, rogai por nós, pecadores, agora e na hora da nossa morte. Amém.
2: Glória ao Pai, ao Filho e ao Espírito Santo.
1: Como era no princípio, agora e sempre. Amém.
2: Ó meu bom Jesus, perdoai-nos, livrai-nos do fogo do inferno, e levai as almas todas para o céu, e socorrei principalmente as que mais precisarem. Nossa Senhora de Fátima e São Francisco,
1: rogai por nós. No quinto mistério doloroso, contemplamos
2: a morte de Jesus na cruz.
1: Pai nosso que estais no céu, santificado seja vosso nome. Venha a nós o vosso reino. Seja feita a vossa vontade, assim na terra como no céu.
2: O pão nosso de cada dia nos dai hoje. Perdoai as nossas ofensas, assim como nós perdoamos a quem nos tem ofendido. E não nos deixeis cair em tentação, mas livrai-nos do mal. Amém.
1: Ave Maria, cheia de graça, o Senhor é convosco. Bendita sois vós entre as mulheres. E bendito o fruto do vosso ventre, Jesus.
2: Santa Maria, Mãe de Deus, rogai por nós, pecadores, agora e na hora de nossa morte. Amém.
1: Ave Maria, cheia de graça, o Senhor é convosco. Bendita sois vós entre as mulheres. E bendito o fruto do vosso ventre, Jesus.
2: Santa Maria, Mãe de Deus, rogai por nós, pecadores, agora e na hora de nossa morte. Amém.
1: Ave Maria, cheia de graça, o Senhor é convosco. Bendita sois vós entre as mulheres. E bendito o fruto do vosso ventre, Jesus.
2: Santa Maria, Mãe de Deus, rogai por nós, pecadores, agora e na hora de nossa morte. Amém.
1: Ave Maria, cheia de graça, o Senhor é convosco. Bendita sois vós entre as mulheres. E bendito o fruto do vosso ventre, Jesus.
2: Santa Maria, Mãe de Deus, rogai por nós, pecadores, agora e na hora de nossa morte. Amém.
1: Ave Maria, cheia de graça, o Senhor é convosco. Bendita sois vós entre as mulheres, e bendito o fruto do vosso ventre, Jesus.
2: Santa Maria, Mãe de Deus, rogai por nós, pecadores, agora e na hora de nossa morte. Amém.
1: Ave Maria, cheia de graça, o Senhor é convosco. Bendita sois vós entre as mulheres, e bendito o fruto do vosso ventre, Jesus.
2: Santa Maria, Mãe de Deus, rogai por nós, pecadores, agora e na hora de nossa morte. Amém.
1: Ave Maria, cheia de graça, o Senhor é convosco. Bendita sois vós entre as mulheres, e bendito o fruto do vosso ventre, Jesus.
2: Santa Maria, Mãe de Deus, rogai por nós, pecadores, agora e na hora de nossa morte. Amém.
1: Ave Maria, cheia de graça, o Senhor é convosco. Bendita sois vós entre as mulheres, e bendito o fruto do vosso ventre, Jesus.
2: Santa Maria, Mãe de Deus, rogai por nós, pecadores, agora e na hora de nossa morte. Amém.
1: Ave Maria, cheia de graça, o Senhor é convosco. Bendita sois vós entre as mulheres, e bendito o fruto do vosso ventre, Jesus.
2: Santa Maria, Mãe de Deus, rogai por nós, pecadores, agora e na hora de nossa morte. Amém.
1: Ave Maria, cheia de graça, o Senhor é convosco. Bendita sois vós entre as mulheres, e bendito o fruto do vosso ventre, Jesus.
2: Santa Maria, Mãe de Deus, rogai por nós, pecadores, agora e na hora de nossa morte. Amém.
1: Glória ao Pai, ao Filho e ao Espírito Santo.
2: Como era no princípio, agora e sempre. Amém.
1: Ó meu bom Jesus,
2: perdoai-nos, livrai-nos do fogo do inferno, e levai as almas todas para o céu, e socorrei principalmente as que mais precisarem.
1: Nossa Senhora de Fátima e São Francisco,
2: rogai por nós.
1: Infinitas graças vos damos, soberana rainha, pelos benefícios que todos os dias recebemos de vossas mãos liberais. Dignai-vos agora e para sempre tomar-nos debaixo de vosso poderoso amparo, e para mais nos obrigar-nos, vos saudamos com uma salve rainha.
2: Salve rainha, mãe de misericórdia, vida, doçura, esperança nossa salve. A vós bradamos, degredados filhos de Eva, a vós suspirando, gemendo e chorando neste vale de lágrimas. Eia, pois, a advogada nossa, esses vossos olhos misericordiosos a nós volveis. E depois deste desterro, mostrai-nos Jesus, bendita o fruto do vosso ventre. Ó clemente, ó piedosa, ó doce sempre Virgem Maria,
1: rogai por nós, Santa Mãe de Deus,
2: para que sejamos dignos das promessas de Cristo.
1: Juntos rezamos o Santo Terço, que possamos ficar com as bênçãos de Deus e proteção de Nossa Senhora. Em nome do Pai, do Filho e do Espírito Santo. Amém. Paz e bem.
2: Santa alegria.
1: Louvado seja o nosso Senhor Jesus Cristo.
2: Para sempre seja louvado.
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5: 4:59. Temperatura 10 graus.

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0: 5:18. Temperatura 10 graus.
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6: 5:21. Temperatura 10 graus.

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0: 5:38. Temperatura 10 graus.
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0: 5:42. Temperatura 10 graus.

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a todos o meu bom dia amanhã de sexta-feira, manhã de 24 de julho. É o momento da espiritualidade na Rádio Garibaldi. Deus não serve de desculpa para os preguiçosos. Muitas vezes pedimos a Deus coisas que dependem de nós. Quando nossas forças terminam, aí sim pedimos ajuda de Deus. De resto, pedimos a Deus a força e a coragem para a nossa luta diária. E lembramos sempre que aquilo que nós rezamos do Pai Nosso, seja feita a vossa vontade, isso aconteça. E a vontade de Deus é a coisa mais maravilhosa que deve ter dar sentido à nossa vida. Manhã de 24 de julho, manhã de sexta-feira, 11 graus a temperatura. Já passamos nesse ano, vivemos 204 dias. Apenas 161 dias nos separa no fim do ano. O evangelho de hoje é de Mateus 13, 18. Disse Jesus aos discípulos: ouvi a parábola do semeador. Todo aquele que ouve a palavra do reino e não a compreende, vem o maligno e rouba o que foi semeado em seu coração. Esse foi o que foi semeado à beira do caminho. A semente que caiu em terreno pedregoso é aquele que ouve a palavra e logo a recebe com alegria, mas ele não tem raiz em si mesmo. E de momento, quando chega o sofrimento ou a perseguição por causa da palavra, ele desiste. A semente que caiu no meio dos espinhos é aquele que ouve a palavra, mas as preocupações do mundo, a ilusão da riqueza, sufocam a palavra e ele não dá fruto. Finalmente, a semente que caiu em terra boa é aquele que ouve a palavra e a compreende. Esse produz fruto. Um dá 100, outros 60 e outros 30 por um. Essa é a palavra da salvação, o evangelho dessa sexta-feira, 24 de julho.

6:06, manhã de sexta-feira, manhã de 24 de julho. 11 graus a temperatura neste momento. Hoje nós lembramos São Charbel Mac Uluf. Nasceu em 1228 no Líbano. Ingressou na ordem monástica maronita, na qual recebeu o nome de Charbel. Foi presbítero e tornou-se forte símbolo da união entre o Oriente e o Ocidente. São Charbel. Também hoje lembramos São Cristóvão, um santo que tem muito de lenda também na sua biografia. A frase de hoje é: especialmente nas pequenas coisas que o ser humano revela o seu caráter. É nas pequenas coisas que o ser humano revela o seu caráter. Numa emergência, aí surgem os valentes. Agora, é uma vez na vida. Agora, o homem de caráter é aquele que leva com capricho todos os dias da vida, nos pequenos gestos, no dia a dia. Esse é aquele que integra todas as coisas, boas e más. Agora, a valentia, o heroísmo, também tem sentido, mas seria ser continuado, não apenas ser um momento. O dia de hoje na história, o que aconteceu ao longo do tempo nessa data, 24 de julho. 1783, nasce Simón Bolívar, nasceu na Venezuela, é o símbolo das independências sul-americanas. 1942, a Fundação Gaúcha Capuchinha, Fundação de Frei Bruno, torna-se província independente. É a primeira da ordem na América do Sul. 1956, Nasser nacionaliza o Canal de Suez. E a guerra começa em seguida, é chamada Guerra dos Seis Dias. 1972, começa a funcionar o Patinho Feio, primeiro computador brasileiro na USP. 2014, morre Ariano Suassuna, o autor do Auto da Compadecida. E um evento mais localizado, em 1839, Giuseppe Garibaldi toma e funda a República Juliana em Laguna Santa

6:11, manhã de sexta-feira, manhã de 24 de julho. O tempo se apresenta bom. 11 graus a temperatura nesse momento nos estúdios da Rádio Garibaldi. É o momento da espiritualidade. As perdas acontecem na vida de todos nós, mas nem sempre as pessoas sabem lidar corretamente com elas. E por não sabê-lo, acabam se perdendo. Há pessoas que morrem com os seus mortos, perdendo o gosto e o sentido da vida. Isso porque depositaram o gosto e o sentido da vida em outra pessoa e não os buscaram dentro de si. Quando superamos o drama das perdas e as cicatrizes já não doem, damos conta de que, afinal, essa perda não era tão dramática nem fatal. E podemos sair reforçados dessa situação. Aprendemos a valorizar mais as pessoas antes de perdê-las. As perdas são significativas, mas não pretendem ser fatais. Elas o serão somente se com elas nos perdermos. Ninguém vive sem perdas. E à medida que avançamos na idade, elas costumam ser mais frequentes. A pessoa madura e sábia compreende as perdas humanas como parte do processo. É o processo de viver. E aprende a tirar delas os ensinamentos para si e para os outros.

Certamente todos rezamos uma ou muitas vezes ao dia o Pai Nosso. E no Pai Nosso nós rezamos: seja feita a vossa vontade. Agora no dia a dia, de vez em quando, esquecemos qual é a vontade de Deus e procuramos impor a nossa vontade, nem sempre a melhor. Rezar o Pai Nosso é ótimo. Agora temos que colocar o Pai Nosso em nossa vida. Pedimos que Maria, nossa Mãe, Nossa Senhora de Fátima, nos ajude ao longo desse dia a ouvir e fazer a vontade de Deus. Em nome do Pai, do Filho e do Espírito Santo. Amém. A todos um bom dia.

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0: pena, Champ. Mas vamos falar mais sobre isso durante esta manhã aqui no Conectado. E o Conectado está começando, trazendo informações também sobre o tempo. Nossa, que alegria ontem à tarde quando o sol apareceu, né? Meio tímido, mas apareceu dando uma alegria a todos nós. E será que hoje nós vamos estar com que tempo? Será que o sol vai aparecer, João Paulo? O que a gente pode observar agora? É frio, né? Friozinho. Bom dia.
1: Bom dia. Bom dia, Denise. Bom dia aos amigos ouvintes. Uma excelente sexta-feira a todos. Temos 11 graus de temperatura nesse momento, Denise. E realmente a sensação térmica acho que tá baixa, tá, desses 11 graus, né? A gente sente esse friozinho no ar depois de alguns dias, aí uma semana de termos a temperatura mais alta, né? Até de um relativo calor nesse momento, então 11 graus, mas com sensação térmica abaixo disso. E também com o tempo sinalizando aí a possibilidade de termos algumas espiadinhas de sol hoje, Denise. Essa é a previsão. Não chega a ser assim um tempo completamente ensolarado, mas a previsão indica, né, um tempo um pouco mais firme. E indica também que amanhã, aí sim, Denise, teremos um dia de sol, né? Amanhã, finalmente, a gente vai ver o sol brilhando por completo, o céu azul, né, sem nuvens, ao menos de acordo com aquilo que a previsão do tempo nos indica. E previsão que indica que hoje à noite, né, quando vamos conhecer aí as novas soberanas da festa do espumante brasileiro, não tem chuva, né? Não tem previsão de chuva, devemos ter uma noite de tempo firme aqui em Garibaldi e de um friozinho, né? Mas um friozinho mais ou menos nessa faixa que estamos vivendo agora, não vai ser nada de muito mais frio do que isso. Então, para quem tá se planejando para ir para os pavilhões da FenaChamp hoje, né, um casaquinho acho que já vai ser suficiente, né, para acompanhar esse evento tão especial e que chegou tão rápido, né, Denise? Parece que foi ontem que a gente estava apresentando aqui as 12 candidatas, né? E já chegou o dia em que três delas serão coroadas, a rainha e as duas princesas de mais uma FenaChamp, né?
0: Vamos chamar os pavilhões da FenaChamp como castelo, né? Que toda rainha e suas princesas têm seu castelo. Uhum. Então se transforma hoje à noite no castelo, os pavilhões da FenaChamp. Como o castelo, ele sempre é muito grande e a gente precisa levar ou se agasalhar melhor, porque lá nos pavilhões é friozinho sempre, isso, né?
1: Também, João? É verdade, é verdade.
0: É uma boa dica para quem for nos pavilhões da noite de hoje. O castelo vai estar friozinho, mas ficará quente com a torcida, com toda a movimentação das pessoas que vão prestigiar cada uma das 12 candidatas. E nós estaremos lá. O evento começa às 7:30 da noite, mas a Rádio Garibaldi, a partir das 6:15, já estará no ar, né? Porque a gente vai querer ouvir os familiares das candidatas, para eles nos contarem como foi, como está o coraçãozinho da candidata, como foi toda essa preparação, como foi o desejo, né, das meninas de concorrerem a esse concurso. Garibaldi está de parabéns por ter tantas meninas dispostas a concorrer, elas que colocaram seus nomes à disposição de participar, estão também se preparando para este grande evento, porque hoje à tarde elas participaram de uma entrevista com os jurados. Será o primeiro contato que elas terão com os jurados. Na SIC elas serão entrevistadas, é um momento de maior expectativa para elas. E depois, às 7:30, no máximo 8 horas, elas estarão desfilando lá nos pavilhões da FenaChamp. Então eu falava que a gente começava às 6:15 para conseguir ouvir esses familiares, que eles serão entrevistados por você, João Paulo, antes, né, do início do desfile de todas essas 12 candidatas.
1: Exatamente. E na lista aí de familiares tem irmã, tem irmão, tem mãe, tem pai, tem tia, tem namorado. Então cada candidata indicou, né, um

0: um familiar, ou cada familiar que se dispôs, né? Tem uma pessoa que é um pouco mais tímido, então, né? Então, cada família, né, indicou um representante, e a gente vai ter a oportunidade de conversar com cada um deles na noite de hoje, já durante a nossa transmissão. E aquilo que a gente tem falado durante a semana, né? Quem não puder ir até os pavilhões hoje à noite, fique tranquilo, coloque, procure pela página da Rádio Garibaldi no YouTube, coloque no seu televisor, pode assistir pelo Facebook também, mas no YouTube, né? O pessoal consegue projetar na televisão, então pode assistir do conforto da sua casa, no seu televisor, hoje à noite. Se não sabe como colocar, fale com o seu filho, com a sua filha, alguém aí que vai conseguir certamente colocar para vocês o YouTube da Rádio Garibaldi na sua televisão. A maioria dos televisores tem, né? Claro que alguns ainda não tem essa funcionalidade, mas hoje a maioria dos televisores permite, né, que se projete também o YouTube da YouTube na TV, né, na sala, para o pessoal acompanhar. E é uma audiência sempre muito grande, né, Denise? Uma audiência fantástica que nós temos na transmissão. Eu lembro da última transmissão, quando tivemos a escolha da Giovana, da Rafaela e da Roberta, há 2 anos, que tivemos mais de 2.000 televisores ao mesmo tempo acompanhando, né? Então vai ser uma noite especial. E olha, Denise, difícil apontar uma favorita, hein? Porque, pelo que o pessoal tem falado, o nível está elevadíssimo e todas realmente surgem com grandes chances de serem escolhidas aí. Sempre tem aquela conversa, né? Quem você acha que vai ganhar? Quem você acha que vai ser a rainha? Quem você acha que vai ser as princesas? A gente tem conversado aí com muitas pessoas, né, que também nos fazem essa pergunta, e cada uma tem a sua opinião, e as opiniões são das mais diversas, né? Houve concursos em que tínhamos algumas candidatas, digamos assim, que despontavam com favoritismo, né? Eu não vejo isso nesse ano, Denise. Eu não vejo isso nesse ano, não há nenhuma candidata que o pessoal aponta assim como uma grande favorita. Eu vejo um concurso muito equilibrado e que, olha, vai ser decidido provavelmente hoje na entrevista, né? A entrevista vai ser um fator muito importante, e depois, claro, o desfile, que também tem a sua pontuação, né? Mas hoje é o dia decisivo para essas meninas.
1: Verdade. E são uma dúzia, né, de meninas. A Andriele Fontana, 29 anos, natural de Garibaldi, filha de Olide Sabadim Fontana e Celso Fontana, graduada em Direito. Camila Letícia Batiste, 30 anos, natural de Garibaldi, filha de Rosângela Deitos Batiste e Gilberto Batiste, graduada em Odontologia. Camila Marque, 24 anos, natural de Caxias do Sul, filha de Jussara Facchi e Inácio Marque, estudante de Radiologia. Camila Tiffany De Biasi, 23 anos, natural de Garibaldi, filha de Adão De Biasi e Patrícia Tepolven, estudante de Relações Internacionais. Ellen Vitória da Silva Kirsch, 22 anos, natural de Garibaldi, filha de Ana Maria da Silva Kirsch e Eluir Antônio Kirsch, estudante de Arquitetura e Urbanismo. Laura Nicareta Montemajori, 23 anos, natural de Garibaldi, filha de Maria Elisete Nicareta Montemajori e Lauri Montemajori, estudante de Engenharia Civil. Letícia Aparecida Beleboni, 22 anos, natural de Garibaldi, filha de Carla Jussiane Conceição da Silva e Fabiano Beleboni, estudante de Gestão Comercial. Luíse Ferrari Tasca, 22 anos, natural de Garibaldi, filha de Jean Carlos Tasca e Líria Ferrari Tasca, estudante de jornalismo. Maiara Batista da Silva, 24 anos, natural de Bento, filha de Marilice Batista e Jair Portela da Silva, graduada em administração. Suelen Tassiane Oliveira de Carvalho, 26 anos, natural de Porto Alegre, filha de Marisa Beatriz de Oliveira e Cristiano Goncoroski da Silva, estudante de biomedicina. Thaís Furlaneto Bortolini, 26 anos, natural de Caxias, filha de Janete Furlaneto Bortolini e Antônio Bortolini, graduada em enfermagem. Thalia Giovanaz, 24 anos, natural de Garibaldi, filha de Ivonete Scudella Giovanaz e Dirceu Giovanaz, técnica de enfermagem, estudante de nutrição. São essas as candidatas que estarão participando deste concurso na noite de hoje. Quem está nos acompanhando, se deseja ainda ir para os pavilhões,
0: ainda tem, né?
1: Ainda tem alguns ingressos nas mesas. Então, se por acaso, né, despertar esta vontade de ir, porque sempre na última hora dá uma vontadezinha de estar lá presente, conferir, olhar. É lindo.
0: Exato. É um momento diferente, né, Denise? Um momento especial, um momento que entra para a história, né? Não deixa de entrar para a história de Garibaldi, sim, né? Quando essas meninas serão escolhidas. Mas, acima de tudo, um momento também especial para a vida dessas 12 meninas, né? Não apenas das três que serão escolhidas, porque as outras 9 vão levar muito aprendizado também para a sua vida, vão levar tudo o que aprenderam nos últimos meses e certamente será uma experiência para a vida delas, né? Logo mais também, Denise, hoje com a nossa unidade móvel, nós vamos conversar com a rainha que se despede hoje, né? A Giovanna Pellissari, que foi eleita em 2024, permaneceu nesses 2 anos, foi a responsável junto com a Rafaela Zago Romil e com a Roberta Flores por conduzir, por divulgar a festa de 2025, e hoje então deixa o seu mandato, se torna uma ex-rainha da FenaChamp, sempre rainha. Então a gente vai poder falar com ela um pouquinho para ela deixar sua mensagem também nesse seu último dia como mandato, como reinado de rainha da FenaChamp.
1: Legal, muito legal. Vamos apresentar outros destaques por aqui da chuva, né? Que começou a diminuir a questão dos rios, as águas voltando a sua normalidade. A preocupação que a gente fala agora é para a semana que vem, que volta a chover novamente. Tem toda esta discussão também no estado sobre a Defesa Civil, que infelizmente errou, né?
0: Uhum.
1: E isso vai ter que ser aprimorado para que não aconteça mais. Lá em Lajeado, o vice-prefeito reclamando de toda essa situação, porque se tivessem avisado de forma antecipada, eles teriam tirado muitas outras famílias, ou pelo menos seus pertences de casa, isso, né? Para não perder os pertences, os móveis e tal. Mas aconteceu isso, né? Infelizmente aconteceu novamente, apesar de vinha sendo divulgado aquilo, mas durante esta semana não se divulgava que ia ter toda esta proporção de chuva, né?
0: É, a própria Defesa Civil, né, através do coordenador Luciano Boeira, disse que não imaginavam que poderia chegar nesse ponto, né? Não se calculou a quantidade de chuvas, né? Embora aí houve um erro de Defesa Civil, né? Que tinha essa responsabilidade, mas também houve uma mudança em termos de previsões do tempo para os locais que choveria muito, né?
1: Principalmente nas cabeceiras.
0: Não havia inicialmente essa previsão de chuva nas cabeceiras, né? Mas mesmo assim, a Defesa Civil no dia anterior ainda dizia que que haveria uma subida dos rios, mas que não haveria risco de eles atingirem a cota de inundação, né? E foi o que acabou acontecendo tanto para o Rio Taquari quanto para o Rio Caí. Mas que se consiga então aprimorar isso através, sei lá, das centrais meteorológicas que foram instaladas desde 2024. E aquilo que tu falavas, Denise, para semana que vem, realmente tem previsão de novas chuvas. Fala-se de um total de 100 milímetros, podendo chegar a 100 milímetros na próxima semana, em 2 momentos, principalmente segunda e terça-feira, e depois na quinta e na sexta. Mas, de acordo com os modelos, a maior quantidade de chuvas fica entre segunda e terça-feira. A faixa mais que deve ser mais atingida é a faixa central do estado. Então, a princípio, não choveria nas cabeceiras aqui do Taquari e do Rio Caí. Mas como essa semana, também houve essa mudança, né? Não se pode descartar. Então, deve permanecer esse alerta. E aí entra o fato de que agora estamos com os rios cheios, né? Então, os rios vão diminuir ainda, sim, até segunda, terça-feira, mas não o suficiente para talvez absorver 100 milímetros. Então, vai ser preciso monitorar também essa previsão que nós temos para a próxima semana. E as famílias devem ficar atentas também com relação a isso. Ontem também acompanhava que Lajeado já iniciou a limpeza aí das ruas, né, que foram atingidas pelo pelas inundações. Claro, aí a gente está falando de uma inundação muito menor na proporção com aquela que tivemos em 23 e 24. Felizmente também não tivemos nenhuma pessoa ferida, mas se revive o drama, né? Para essas famílias, né? Para nós aqui a gente está retomando nossa rotina normal, mas para as famílias que passam por isso toda hora, né? É bastante complicado.
1: É um drama. Nós tivemos uma morte ontem de um senhor que acabou caindo de um pequeno barquinho. Ele estava com o seu filho, né, João? Entre Bento Gonçalves e onde que você me disse?
0: Entre Santa Teresa, São Valentim do Sul, né? Aí perto da ponte, de onde está sendo construída a ponte de Santa Bárbara, né? Inicialmente até se falou de afogamento, né? Porque esse homem estava no barco, mas depois as informações repassadas pela própria família é que o homem teve um mal súbito, né? Tanto é que ele estava de pé e onde a parte do que ele caiu dentro do rio é uma parte mais rasa, tanto é que o filho estava de pé dentro do rio e ele estava com a água no nível da cintura, um pouco acima. É um homem de 70 anos. E qual que é o detalhe, Denise? Você lembra, talvez você viu, os nossos ouvintes viram um vídeo de uma casa que estava boiando no rio Taquari, né, que foi no Rio das Antas, e foi levada essa casa, né? Esse homem que morreu, ele é pai da mulher que filmou essa casa sendo levada, né? A casa não pertence a essa família, mas essa família que filmou mora aí nas margens do rio Taquari. A filha filmou a casa sendo levada e no dia seguinte seu pai acabou falecendo. Ela inclusive deu entrevista para alguns colegas da imprensa e foi ela que disse que o pai teve um mal súbito, segundo o seu irmão, que era o filho do homem que estava junto. Eles viram um barco que estava à deriva no rio e os dois entraram no rio para retirar esse barco, para botá-lo num lugar seguro, para até que aparecesse o dono desse barquinho, um pequeno barquinho, né? Quando eles estavam na água retirando o barco, o homem começou a passar mal e caiu na água. O filho imediatamente o retirou, viu que ele estava em parada cardiorrespiratória, acionou o SAMU, que até tentou a reanimação, mas ele acabou falecendo. Luiz Antônio Glanert, 70 anos, ele morava aí nas proximidades do rio Taquari, e a filha dele é a Adriana Glanert, que filmou essa casa sendo levada pelo rio. Ele havia perdido a sua casa na enchente de 2023, era natural de Santa Teresa e residia no município onde recebeu uma nova moradia. Deixa os dois filhos e uma neta. E ele será sepultado na comunidade de Santa Bárbara, em São Valentim do Sul, hoje às 3 horas da tarde.
1: Querido, não é? Quanto medo, quanto trauma ainda da enchente passada que ele lembrou, né, nesse momento.
0: E a casa, Denise, que foi filmada aí sendo levada pelo Rio das Antas e depois entrou pelo rio Taquari, ela foi encontrada às margens do rio, né? Digamos assim, quase intacta, né? Praticamente, né? Ela foi parar às margens do rio Taquari, já no município de Santa Teresa. Isso foi impressionante, né? Esse fato. Até deixa eu buscar aqui a informação do exato ponto que ela foi localizada, mas os colegas aqui que falam entre Santa Teresa e Mussum, numa localidade de Santa Teresa, Capela São José, que está a informação, na Capela São José, entre Santa Teresa e Mussum, foi encontrada às margens, né, entre detritos, enfim, mas a casa inteira. Claro, uma casa de madeira, né? Não é uma casa tão grande.
1: E
0: né?
1: Que era utilizada só para final de semana.
0: Exato.
1: Né? Pelo menos é o que eu li.
0: Exatamente.
1: Na reportagem, né?
0: Isso, então. Não era uma residência de família, era quase um sítio, digamos
1: isso,
0: assim.
1: Isso,
0: né?
1: Isso. Mas as pessoas iam de vez em quando, né?
0: Mas foi parar lá nas margens do rio, lá em São José, entre Santa Teresa e Mussum.
1: E a ponte entre Cotiporã e Bento, ontem à noite, a gente recebeu uma imagem da polícia que seguia, né, submersa.
0: Isso.
1: Então, acreditamos que hoje após a avaliação aí da Prefeitura de Cotiporã, ela vai poder ser liberada, e porque as águas baixaram bastante. Mas ontem era 20 horas e 36 minutos, ela seguia submersa, né, por causa da água. Essa ponte, geralmente, qualquer chuvinha, ela acaba ficando embaixo d'água.
0: E a princípio, Denise, claro, hoje vai ser feita uma avaliação mais completa, mas a princípio hoje parece que está firme a ponte, assim, não teve problema nas cabeceiras, nem nada disso, né? Porque a gente teve o caso, por exemplo, daquela ponte lá em Feliz, né? Uhum. Que acabou sendo muito afetada nas cabeceiras, né? Não a ponte em si, mas as cabeceiras. A princípio, essa ponte aí de Cotiporã, ela está firme, está intacta, né? E assim que o nível do rio baixar um pouco mais, ela deve ser liberada para o trânsito.
1: Exatamente. Eu sempre lembro, né, quando eu passei por aí, a gente daí fica pensando, mas por que que essa ponte sempre, né, ela fica embaixo d'água? É que um pouquinho acima dessa ponte tem um morrinho de pedras, e por isso que sempre, qualquer chuva, ela logo atinge o seu nível. Mas ela foi programada exatamente para isso, né? Para receber essas águas que passam por cima. Os engenheiros já fizeram esta ponte pensando em toda esta situação, em função do terreno que ela está aí situada, e facilmente, então, ela é inundada. Muito bem, então, vamos falar ainda de festividades do final de semana. A Festa de Queijo está chegando ao seu final. Este é o último final de semana de Festa e Queijo. Logo mais às 10 horas da manhã, no Temática, nós teremos a participação do presidente do Festa e Queijo, que vem falar a respeito do que foi o evento de sucesso, né? Todos os finais de semana de muito público. Mas se você deseja participar da edição deste ano, ainda tem a possibilidade. Hoje tem um turno, sábado dois turnos, domingo mais um turno. Hoje dois turnos, sábado dois turnos e domingo um turno.
0: Exatamente, para quem não foi ainda, né? Para quem não teve a oportunidade, aproveite, porque hoje, esse final de semana, começando por hoje e indo até domingo, são as últimas oportunidades de um Festa e Queijo que vai bater recorde de números, né? Não tenho dúvida disso. Hoje nós vamos poder conversar com o presidente Francisco Guazelli, ele vai poder testemunhar isso, mas já temos aí, são 27 mil pessoas que passaram até agora, né? Pelo Festa e Queijo. Então, inevitavelmente, agora, com mais o público desse final de semana, vamos bater um recorde de público, um grande resultado de um Festa e Queijo, olha, muito bem avaliado, né, Denise? Muito, com quem você fala, com as pessoas que foram até agora, né? Você só ouve elogios pela estrutura, pela dinâmica, né?
1: Pelas novidades da gastronomia, também, na utilização do queijo.
0: Exato.
1: Meu Deus do céu, tem coisas deliciosas por lá. Mas também, né, o queijo é tudo de bom. Queijo com geleias, meu Deus, são muitas e muitas novidades. Outras queijarias que também fizeram parte deste ano. E muita cantina presente, apresentando aqueles deliciosos espumantes, vinhos, sucos de uva, enfim.
0: Fica a dica, então, para quem quiser aproveitar esses últimos dias de Festa e Queijo, aproveitar que o tempo, inclusive, vai colaborar, né? Nesse final de semana, então, o tempo estará firme, amanhã tem previsão de sol, no domingo também o tempo deve se manter mais firme, embora haja talvez alguma possibilidade de virada de tempo no domingo, mas de modo geral deve se manter firme, então, o pessoal pode aproveitar. Assim como pode aproveitar também, Denise, a festa do agricultor, né? Não só pode, como deve os nossos agricultores aproveitarem as suas festas, tanto em Garibaldi como em Carlos Barbosa, que acontece neste sábado, né? Falava ontem com o Thiago Sentier, lá de São Roque Figueira de Melo, e ele me dizia que ainda tem alguns ingressos para o pessoal que quiser aproveitar, para quem está indeciso se vai ou não vai, quer ver como é que vai ficar o tempo. O tempo vai estar firme amanhã, né? Então o pessoal pode aproveitar, não apenas aproveitar a festa em si, a missa e o almoço, Denise, mas, por exemplo, a festa do agricultor, ela vira uma grande feira também, porque nós teremos muitos expositores por lá, empresas de maquinários, empresas de tratores, empresas de automóveis, Nesta semana a gente fazia aqui alguns anúncios, né? Por exemplo, o pessoal da Auto Tradição, que é nosso parceiro de trabalho aqui na Rádio Garibaldi, estará amanhã na Festa do Agricultor, com descontos especiais para os agricultores, né? Aquele desconto do talão, que é sempre um desconto generoso. Então é uma oportunidade também. Então um momento para descontrair, um momento para conversar e um momento também para fazer negócios. Lembrando que o pessoal sempre reforça para que quem puder vá de trator, né? Venha com o seu trator até aqui em Garibaldi, tem a concentração na MG, depois o pessoal vai passar pelas ruas centrais de Garibaldi até São Roque Figueira de Melo de trator. E depois terminado o evento, Denise, o pessoal vai poder colocar o seu trator num transporte que haverá por lá para retornar até Garibaldi e buscar o seu veículo. Então, tem várias facilidades, é toda uma organização que está sendo pensada para que mais e mais agricultores possam participar. Últimos ingressos, então, alguns ainda aqui no sindicato e outros junto à comunidade de São Roque Figueira de Melo.
1: Já que estamos falando de Carlos Barbosa, lembrando que nesse domingo vai ter o concurso público e processo seletivo, as inscrições que já foram encerradas, e devido ao grande público que se inscreveu nesse concurso, as provas objetivas vão acontecer em Caxias do Sul, na Universidade de Caxias do Sul, pela manhã, para quem está inscrito nas provas de curso superior, o exceto para guarda municipal, e no turno da tarde para cargos de ensino médio completo, exceto para cargos de motorista. Quem está fazendo este concurso é a Fundação Universidade Empresa de Tecnologia e Ciências, Fundatec. Por isso que, devido ao grande número de inscritos, então as provas objetivas vão acontecer não em Carlos Barbosa, mas sim em Caxias do Sul, na Universidade de Caxias do Sul, que tem mais espaços para abrigar tantas pessoas que se inscreveram neste concurso. 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Vamos para os destaques dos jornais que estão circulando por aqui. Correio do Povo. Estados Unidos anunciam nova sobretaxa para o Brasil. A alíquota de 12,5% foi aplicada a cerca de 60 países, sob a alegação de não combater o trabalho forçado. O governo brasileiro rechaça a medida e anuncia que vai acionar lei de reciprocidade. Guaíba pode se aproximar da cota de inundação no fim de semana. El Niño deve aumentar casos de dengue e chikungunya. Como proteger os animais em caso de enchente são os destaques do Correio do Povo. Violência, país teve em 2025 o ano com mais casos de feminicídios. Temos também na fala de Hilton Momba, faltou fôlego ao tricolor na altitude de La Paz. Rio Grande do Sul deve ter nebulosidade variável com aberturas de sol e momentos de nublado. Jornal do Comércio, Estados Unidos aplicará nova tarifa de 12,5% em produtos do Brasil. Taxa anunciada por Trump vai se somar aos 25% já impostos. Alegações de trabalho forçado. Crise no Estreito de Hormuz afeta petróleo e barril vai a 100 dólares. Águas avançam sobre ilhas em Porto Alegre. Guaíba deve subir a 2,7 metros neste sábado. A trajetória de Arthur de Faria na música e na literatura. PL oficializa Zuco ao Piratini e Sanderson ao Senado Federal. Agronegócio Clima é o novo desafio da safra gaúcha de trigo. XP terá máquina de pagamento e cartão de crédito para empresas. Fundador Guilherme Benchimol celebra os 25 anos da XP. Entre outros destaques do Jornal do Comércio desta manhã de sexta-feira. E quais são as informações do esporte, João?
0: Tem muitos destaques do esporte, Denise, porque vem um final de semana cheio de destaques, cheio de novidades em termos de esporte, mas também já chega cheio de resultados, né? Porque ontem nós já tivemos mais uma rodada do Municipal de Bocha, no Municipal de Equipes, né, de Bocha. Tivemos os seguintes resultados que depois a gente vai esmiuçar no espaço de esportes: Guaratinguetá 1, Araújo 2, Chácaras 2, Amizade 1, Rio Branco 3, Integração 0 e São Miguel 0, 3 Lagoas 3. Logo mais a gente traz as parciais também desses jogos que movimentaram a quarta rodada do Municipal de Equipes. Teremos também nesse final de semana os finalistas, a definição dos finalistas do Municipal de Futebol Amador categoria veteranos, os jogos que acontecem no domingo pela manhã. Como o tempo está firme, o tempo deve ser ensolarado neste final de semana, tudo indica que a rodada será realizada e aí saberemos quem serão os finalistas da competição. Amanhã tem a CBF, né? Jogando contra a equipe do Campo Mourão. Aliás, o final de semana vai ser de rodada dupla para a CBF em Carlos Barbosa, porque no sábado tem o principal jogo contra o Campo Mourão, jogo às 4 horas da tarde, aliás, 4 horas da tarde, a CBF Campo Mourão em Carlos Barbosa, e no domingo, às 6:30 da tarde, né? Teremos a CBF e Rio Grandense pela Copa RS, aí a CBF utilizando a sua equipe sub-20. E a CBF que divulgou ontem que quem comprar ingressos para o jogo de amanhã ganha um ingresso para o jogo de domingo. Logo mais a gente projeta essas duas partidas da CBF, inclusive hoje dentro do Temática nós vamos ter a palavra do vice de futsal, o José Bavaresco Cabeça. Estive ontem à tarde lá acompanhando o treino da CBF, ele conversou com a gente e algumas novidades importantes que observei no treino, os retornos de Schaefer e Murilo, eles que devem ser relacionados para o duelo de amanhã, muito provavelmente não vão jogar o tempo inteiro, talvez até tenha uma pouca minutagem, mas estão relacionados e essa é a boa notícia. E outra boa notícia é que o Marcola também não teve uma lesão tão grave constatada, o prazo de retorno dele fica entre 15 e 20 dias, então ele volta já para a fase de mata-mata da Liga Nacional de Futsal. E para fechar de esporte, o Grêmio que ontem acabou perdendo para o Bolívar pelo placar de 3-2 num jogo maluco que aconteceu em La Paz. Foram 4 gols nos primeiros 23 minutos, 1-0 para o Bolívar, 1-1, 2-1 e 2-2. E depois, já no segundo tempo, o Bolívar marcou o terceiro gol, mas o Grêmio sai muito vivo, né, de La Paz. Deve vencer aqui porque tem as suas limitações a equipe do Bolívar. Entre outros assuntos que a gente amplia nisso, tem muita coisa no esporte desta sexta-feira.
1: Muito bem, então agora a gente vai ao intervalo, depois a gente volta trazendo muito mais informações aqui no Conectado nesta manhã de sexta-feira, que já vai amanhecendo, né? Em outros dias da semana, essa hora a gente tinha ainda toda uma escuridão, mas agora a gente já observa o tempo clareando. E que bom, né? Que bom que a gente consegue ver o horizonte, né? Com bem diferente do cenário que a gente observou durante esta semana. Fique conosco, temos muitas informações neste sextou muito especial para todos nós, para a cidade de Garibaldi. Um grande abraço a todos e que seja um dia de paz e bem.
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0: 7:13, 7:13. Temperatura caiu, hein, gente? Caiu para 10 graus nesse momento, aqui nos estúdios da Rádio Garibaldi. É o nosso Conectado voltando nesta manhã que agora já vai clareando o dia e a gente percebe, ao menos aqui na área central de Garibaldi, poucas nuvens, menos até do que o previsto. Então, daqui a pouco o sol deve aparecer, deve dar as caras aqui em Garibaldi. Coisa boa, né? Coisa boa. Tomara que aí da sua comunidade, do seu local, do seu município, onde você nos ouve, também tenha um dia de sol. Precisamos e precisamos muito deste sol, né? Sol que vem hoje, que vem amanhã, ainda com mais força pela previsão do tempo. Então, coisa boa termos aí um dia de sol. 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Bom, eu tô falando aqui que vai ter sol entre nuvens, que talvez tenhamos chuva no domingo, mas vamos chamar quem entende do assunto. É hora de chamarmos Kátia Valente, que nos traz a previsão do tempo para esta sexta-feira. Com você, Kátia.
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2: Olá, amigos e caros ouvintes, nesta sexta-feira nós temos a diminuição das chuvas por todo o estado, diminuição no sentido de que os volumes de chuva são diminuíram muito desde a quinta-feira, mas o que que acontece, né? Nessa sexta-feira nós temos um pouco de umidade ainda presente na atmosfera, então em alguns momentos a nebulosidade pode ser bastante variável aqui na região e não se descarta aquele, às vezes até alguma garoa, algum chuvisco mais isolado em função dos ventos úmidos que vêm do mar. Ao longo desta sexta-feira, as temperaturas devem oscilar entre 17 e 18 graus em média aqui na nossa região. Para o final de semana, a tendência é de que a instabilidade ainda predomine, a atmosfera segue instável. Neste sábado, a trégua é curta, porque nós vamos ter bastante variação de nebulosidade. Pode ter algum chuvisco? Pode, de forma isolada, mas não podemos descartar em algum momento, mas assim, chuvisco mesmo, uma garoa, tá? E as temperaturas ficam sem grandes oscilações ao longo desses próximos dias, justamente por causa dessa condição de bastante umidade, né? Então a temperatura não varia muito. Mínimas entre 9 e 10 graus pela manhã e máximas entre 18 e 20 graus no período da tarde, sendo 18, né, nos pontos mais elevados. E no domingo, aos poucos, as instabilidades começam a ser reforçadas. Com a previsão do tempo, Kátia Valente.
0: Obrigado, Kátia, pelas suas informações. Aqui nos estúdios, 10 graus é a temperatura. 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
0: Pelo estado, não tem outro assunto a não ser a questão das chuvas, né? Repórter Christian Costa nos traz um balanço da situação das chuvas aqui no Rio Grande do Sul.
3: 1.358 pessoas estão desabrigadas e outras 419 desalojadas em razão dos danos decorrentes das chuvas e cheias no Rio Grande do Sul. Os dados são da Defesa Civil do Estado. O Vale do Taquari concentra a maior parte dos desabrigados, em cidades como Lajeado, Estrela, Encantado, Mussum e Roca Salles. Porém, em alguns municípios do Vale do Taquari, já existe registro de redução da água em pontos específicos e equipes de limpeza estão sendo acionadas para que as pessoas possam retornar o mais breve possível para casa. Em Encantado, o coordenador da Defesa Civil da cidade, Loivo Desordi, usou o Instagram para falar sobre o processo de limpeza do município.
4: Nesse momento, o rio Taquari encontra-se em declínio e fora da cota de inundação. As nossas ações estão voltadas ao restabelecimento e limpeza do município. As famílias que foram acolhidas no Parque João Batista Marquesi estão recebendo todo o apoio e o suporte necessário. Vale a pena salientar também que não tivemos ocorrências de movimentação de massa nem na zona urbana e nem na zona rural, refletindo o trabalho e acompanhamento que a Defesa Civil está fazendo junto a essas comunidades.
3: 194 municípios em diversas regiões do Rio Grande do Sul registraram danos estruturais por causa das chuvas. Os rios Caídos, Sinos, Jacuí e Uruguai seguem acima da cota de inundação. O nível do Guaíba pode alcançar a cota de alerta entre sexta e sábado em Porto Alegre. Agência Rádio Web, produção e reportagem, Christian Costa.
0: Obrigado, Christian, pelas suas informações. São 7h19. 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A gente fecha esse bloco falando sobre o caso do avião da Voipass. Lembram aquele avião que caiu no interior de São Paulo há quase 2 anos? Ontem foi divulgado o relatório final das investigações sobre a queda desse avião. E o relatório final diz que 19 fatores contribuíram para a queda daquele avião. Foi uma situação muito complicada, porque, de acordo com o relatório, muitos e muitos problemas existiam naquele avião. Repórter Alain Barbosa traz os detalhes.
5: A tragédia que matou 62 pessoas na queda de um avião da Voepass em agosto de 2024 em Vinhedo, São Paulo, era evitável por um simples motivo. A aeronave não poderia ter decolado porque os limpadores do para-brisa não estavam funcionando e as condições meteorológicas indicavam para a suspensão do voo. Essa é uma das conclusões do relatório final apresentado nesta quinta-feira pelo CENIPA, Centro de Investigação e Prevenção de Acidentes Aeronáuticos, como detalha o chefe da instituição, Brigadeiro do Ar, Alexandre Avelar Leal.
6: A aeronave, conforme a lista de equipamentos mínimos, ela tinha 10 observações. Dentro dessas 10 observações, o limpador de para-brisa, ele previa que uma hora antes da decolagem ou após a decolagem, ou uma hora antes ou após o pouso, ela não poderia ter precipitação. De acordo com as informações dos produtos meteorológicos, previa precipitação. Por esse ponto, ela não deveria ser despachada.
5: O defeito no limpador de para-brisas da aeronave é apenas um dos 19 fatores contribuintes para o acidente, segundo o CENIPA. A aeronave já estava apresentando falhas no sistema de detecção de gelo, mas o problema era repassado informalmente aos mecânicos sem o devido registro no diário de bordo. Os pilotos, segundo o responsável pela investigação, tenente-coronel Paulo Mendes Frois, não adotaram os procedimentos necessários quando o problema se apresentou no voo.
6: Analisar aquele momento daquele voo, a gente vai ver que teria um checklist a ser cumprido. Eu coloquei aqui, ele está no relatório final, chamado Degraded Performance, que avisava os pilotos sobre a degradação da aeronave. Os primeiros itens desse checklist, Degraded Performance, ele é velocidade indicada, é S-band mais 10. Ou, um pouquinho depois do terceiro item, quarto item, tem lá a recomendação para que acelere para S-band mais 30. Se isso tivesse sido cumprido, sim, a aeronave sairia daquela condição naquele momento, que não nos garante que ela continuaria no nível 160, 140, enfim, dentro ainda de condições propícias a gelo severo.
5: O CENIPA apontou que havia uma cultura de normalização dos problemas das aeronaves, envolvendo toda a empresa, e nem mesmo a atuação da Agência Nacional de Aviação Civil, ANAC, foi capaz de resolver, apesar das fiscalizações e multas aplicadas à Voepass. A explicação é do chefe da divisão de investigação do CENIPA, coronel aviador Rafael Vargas Vilar.
7: Quando a gente estabelece os fatores contribuintes que emitem as recomendações, por vezes, como nesse caso, a recomendação ela vai para a agência, para que ela também, ela já possui um processo interno de avaliação, de mitigação dos riscos, mas que para a comissão ele não foi efetivo o suficiente para permitindo que a empresa continuasse a operar naquelas condições que nós identificamos pós-acidente.
5: Em junho de 2025, a ANAC findou as operações da Voepass no país. O CENIPA não tem função de apresentar culpados ou punir pessoas por conta de acidentes aéreos. As responsabilizações civis e criminais, neste caso, estão sendo investigadas pela Polícia Federal. Agência Rádio Web de Brasília, Alan Barbosa.
0: Obrigado, Alan, pelas suas informações. Agora são 7h23, 10 graus a temperatura. Nós vamos para o intervalo comercial, depois na volta tem matéria com dois secretários. Secretário Municipal de Obras, Renan Poleto, que fala sobre um pacote de obras que foi anunciada ontem. E também o secretário de Meio Ambiente, o Anderson Della Rosa, que vai falar sobre a campanha Porta a Porta, que acontece amanhã no bairro São Francisco. Alô, turma do São Francisco. Tem uma oportunidade importante amanhã para o pessoal se desfazer daqueles volumosos, daqueles móveis antigos. Mas são detalhes que a gente trata na sequência aqui do nosso Conectado.
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0: Agora são 7:30, ou para os íntimos 7:30, temperatura está em 10 graus aqui nos estúdios da Rádio Garibaldi. 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

0: Estamos voltando com mais conectados, são 7:35, 7:35, 10 graus a temperatura. 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

0: 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E ontem nós recebemos aqui nos estúdios a visita do secretário municipal de obras, Renan Poleto, em sua participação no programa Temática. Ele deu mais detalhes sobre o pacote de obras do segundo semestre já anunciadas pelo governo municipal. Um investimento de 8 milhões de reais para cerca de 10 obras de pavimentação e drenagem que beneficiarão diferentes regiões do município. Diz que algumas são novas obras de pavimentação e outras seguem com a realização da drenagem para evitar alagamentos. Um dos problemas que a prefeitura está enfrentando é as dificuldades de conseguir empresas para executar as obras pelo aumento expressivo dos custos. Vamos ouvir um trechinho então de Renan Poleto.
1: Esse pacote aqui, ele contempla, são pavimentações asfálticas e também são algumas obras de drenagens ainda em decorrência das enchentes ainda de 2024, onde que a gente estava aguardando ainda a possibilidade de vir ou não algum recurso do governo federal, estadual, alguma coisa nesse sentido, e acabou não vindo. Então, nesse primeiro momento, uma delas veio o recurso, que é do governo estadual, do programa Drenagens. Então a gente executa essa obra na Garibaldina e uma obra que a gente vai usar, então, o recurso próprio, que é uma obra de drenagem aqui no Borghetto.
0: Perfeito. Dá para falar um pouquinho mais sobre quais ruas, quais espaços serão pavimentados, Ricardo?
1: Sim, nós temos então duas obras de drenagens importantes, uma na Garibaldina, na rua essa de Queiroz, e uma que a gente vai fazer aqui também no Borghetto, que é na Buarque de Macedo. Então são duas intervenções bem importantes.
0: Que parte da Buarque, secretário?
1: Na Buarque, ela é próximo ao cemitério aí em Borghetto mesmo. Nossa. Então nós temos uma área que alagou, certo, durante as enchentes. Sim. Aí foi bem complicado aí para todos os moradores. Enfim, a gente fez um trabalho bem importante naquela ocasião. Então agora a tendência é que a gente faça essa obra para solucionar essas questões.
0: Tem rua Roque Valduga, Henrique Valduga, essas ruas aí das proximidades aí, né?
1: Isso.
0: Que acaba entrando bastante água. Eu lembro que vira e mexe, quando tem algum problema de chuva, a pessoa nos comunica que dá esses problemas, né?
1: Exatamente.
0: Que são ruas de baixada, né?
1: De baixada. Então, realmente, quando a gente acaba falando, nós temos muitas questões, até bom que tu falou isso, Deluca, nós temos muitas questões de relevo, né? Algumas, sim, acabam dificultando bastante a gente pela alta inclinação e algumas pela baixa inclinação, que é o caso do Chácaras. O Chácaras aqui que preocupa a gente, também será feita uma intervenção nos próximos dias aí juntamente com serviços urbanos, e estávamos lá, hoje estaremos lá novamente para verificar algumas situações onde que a declividade ela não consegue nos auxiliar. Então nós teremos que ampliar as tubulações para que a gente ganhe em vazão, mas com uma certa dificuldade na inclinação que dificulta a velocidade.
0: É, até porque, falando da questão da vazão, né? Nós estamos falando aí de tubulações antigas que foram feitas quando não havia, sei lá, nem metade das moradias que tem hoje, imagina, né, secretário?
1: Isso. E aí
0: isso mudou muito hoje, né?
1: Mudou muito. Nós temos muitos telhados, né? Que acaba coletando quase que 100% da água. Uhum. Então, alguns locais até tem uma cisterna, então acaba auxiliando a gente nessas questões, mas outros não. Outros não. Então, a água, ela acaba indo direto para a rede, então naquela pancada mais forte de chuva, ela acaba absorvendo quase que 100% da água. Então a tubulação lá embaixo precisa dar um jeito de absorver essas questões. Então, em alguns locais a gente já está ampliando as redes para conseguir dar esse primeiro suporte maior aqui da vazão das águas.
0: Aonde vocês atacam primeiro, digamos, em termos de pavimentação? Qual que são as ruas que vocês devem?
1: Pavimentação, nós vamos fazer agora umas intervenções aqui no Chácaras. Nós temos uma rua de ligação em Marcílio Dias, nós temos Rota do Sol também. Praticamente são esses pontos agora de início que a gente fará algumas intervenções, mas já estamos preparando também alguns outros aqui, que teremos na Alfândega, Champagne. Temos projetos assim em vários pontos do município que a gente vai começar a mexer agora nos próximos dias, hein?
0: Rota do Sol seria onde, secretário?
1: Rota do Sol, nós vamos fazer uma intervenção na vereador Lores Fim. É uma rua importante aí, faz, faz um certo tempo que a gente precisa fazer uma melhoria nessa, nessa rua. E a gente vai fazer uma pavimentação nesse trecho aí.
0: Perfeito. Essa também iniciar na sequência, esse segundo bloco que tu mencionou para o segundo semestre agora?
1: Também? Isso, já estamos trabalhando, na verdade, deles. Já temos alguns projetos aprovados. Inclusive, um projeto que ele é muito importante de Luca, que a gente precisa frisar, é a, as ruas nós vamos fazer, são três ruas, mas a gente vai executá-la de forma simultânea, que é a rua Fiorindo Quisini, a Silva Jardim e a 14 de julho.
0: Uhum.
1: A 14 de julho, que é uma rua muito importante, uma rua de ligação, e que ela só não foi executada ainda porque lá atrás nós tínhamos que fazer alguns ajustes de drenagens que já estaremos fazendo agora nos próximos dias. Estão chegando lá mais 50 galerias agora que a gente já adquiriu. Então, só não foi pavimentada por isso. Então, a 14 de julho é uma rua que vai receber muita atenção da gente, tanto da parte de drenagem, quanto da parte de iluminação também.
0: Aquele trechinho da 14 de julho debaixo do salão aí?
1: Exato, exato. Esse trecho aí que liga aquela parte da Araripe, consegue jogar aqui pra cima pro Chacras.
0: É, ela vai se tornar, já é, mas toda a pavimentada a gente se torna uma perimetral praticamente, né?
1: Com certeza.
0: Porque ela começa aqui embaixo do Metalúrgico Simonagem e sai reta lá depois do supermercado Cairu, lá em São Roque de Grande Melo, né?
1: Exatamente, exatamente. Então, ela é uma rua extremamente importante, uma rua de ligação. E as pessoas que acessam também a parte do AMA, do loteamento AMA lá, que a gente pode falar, vão poder inclusive utilizar depois a Silva Jardim e a Fiorindo Quisini, vai desafogar também ela de certa forma aqui para esse lado, né?
0: Exatamente, para lá, que já tem muita movimentação por lá no loteamento da AMA.
1: Muita movimentação, tem muitas famílias aí, né? Que moram no loteamento e tende a crescer cada vez mais agora com essas pavimentações aqui, acaba auxiliando de certa forma a desenvolver ainda mais os bairros, né?
0: Este é o secretário municipal de obras, Renan Poletto, trazendo essa informação então sobre esse pacote de obras anunciado recentemente pelo município. Agora são 7h43, temperatura em 10 graus aqui nos estúdios da Rádio Garibaldi. 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Nós temos intervalo comercial agora, depois na volta eu deixo vocês na companhia de Luiz Henrique Guarnieri, que vai dar sequência ao nosso conectado. Eu vou sair daqui a pouco com a nossa unidade móvel e na sequência, então, o Luiz Henrique apresenta o último episódio do podcast Soberanas da FenaChamp, né? Hoje tem a escolha e nós vamos conhecer hoje a 12ª candidata, que é a Thalia Jovanaz. No próximo bloco, no comando de Luiz Henrique Guarnieri.
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3: 7:50.
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0: 7:50, a temperatura está em 10 graus neste momento. Aqui nos estúdios da Rádio Garibaldi, nós estamos de volta com o Conectado. Manhã é de sexta, manhã do dia 24 de julho. 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
0: E vamos de podcast Soberana Fenachamp no episódio de hoje. A última candidata, justamente no dia em que se decide qual será a nova corte da Festa Nacional do Espumante. Vamos repercutir então o episódio da Thalia Giovanaz.
2: Chegamos ao último episódio do podcast Soberana Fenachamp. Ao longo dessa série, conhecemos as 11 candidatas que vão representar a Festa Nacional do Espumante e hoje conhecemos a 12ª candidata. No episódio de hoje, eu converso com Thalia Giovanaz. Bom dia, Thalia. Seja muito bem-vinda ao nosso podcast.
3: Bom dia, Thay. Bom dia a todos que nos acompanham. É um prazer e uma alegria estar aqui hoje compartilhando um pouquinho de como está sendo essa minha trajetória como candidata.
2: E a nossa primeira pergunta é, quem é a Thalia?
3: Bom, meu nome é Thalia Giovanaz, eu tenho 24 anos, eu sou filha de Ivonete Scudella Giovanaz e Dirceu Giovanaz, já sou formada como técnica em enfermagem, que é a área em que eu trabalho atualmente, e também eu sou estudante de nutrição pela Universidade de Caxias do Sul.
2: E o que despertou em você o desejo de participar do concurso que vai escolher as novas soberanas da Fenachamp? Por que você deseja ser uma soberana?
3: Eu sempre prestigiei a Fenachamp desde pequena, mas o momento que eu mais tive desejo de participar foi quando fui assistir a última escolha das soberanas, em 2024, e eu me imaginei muito no lugar das meninas lá em cima do palco vivendo esse momento. E eu senti que eu precisava também ter essa experiência. E um dos desejos também é das minhas raízes, que é também um dos motivos do porquê eu quero ser soberana. Eu cresci no interior, em Marcorama, onde os meus pais moram até hoje. E lá, então, eu pude acompanhar de perto todo o trabalho, toda a dedicação e todo o amor que as famílias têm pela terra, principalmente pelos parerais, que é de onde vem a matéria-prima para o nosso espumante. Então, eu vejo ser soberana como uma representante da festa, sim, mas também como uma representante da comunidade, valorizando a nossa cultura, as nossas tradições, celebrando o nosso espumante. E a Fenachamp é exatamente isso, é uma festa que celebra as nossas origens, o nosso espumante. E eu quero ser soberana porque eu acredito muito na força do nosso povo e eu tenho muito orgulho de viver aqui.
2: Agora nos conte um pouco da sua trajetória, sua relação com a Fenachamp. Quais são as suas principais lembranças?
3: Eu lembro de participar da Fenachamp desde pequena, mas o momento que eu lembro muito é quando eu fui com a diretora e mais duas amigas minhas na Escola São Marcos, que é onde eu estudava, lá em Marcorama. Na época, existia um relógio do corpo humano, ali embaixo na Vila Típica. E eu lembro que acho que existia um projeto, enfim, com as escolas. E nós fomos apresentar para a população esse relógio do corpo humano. E nesse dia, eu lembro também de tirar fotos com as soberanas.
2: E como está sendo viver essa experiência, o pré-concurso, o teu convívio com as demais candidatas e com a diretoria social do SEC?
3: Bom, tem sido uma experiência muito enriquecedora. Todos os encontros são muito aproveitosos, nos divertimos muito juntas, nós candidatas. Estamos podendo aprender um pouquinho mais sobre a história de Garibaldi, sobre o espumante. Também estamos conhecendo lugares incríveis e histórias lindas. A convivência com as demais candidatas está muito agradável, tem uma sintonia muito boa entre nós. E a comissão social do SEC, então, eles não medem esforços para deixar tudo perfeito, eles têm nos proporcionado momentos de muito aprendizado e conhecimento também.
2: Agora nos conte, qual é o seu maior sonho, seja ele já realizado ou que você ainda pretende realizar?
3: Um dos sonhos, então, que eu quero realizar é me formar como nutricionista, para assim ajudar as pessoas a ter mais saúde e mais qualidade de vida e fazer a diferença através da minha profissão. E também futuramente quero construir uma família.
2: E falando de Garibaldi, quais são os lugares que mais representam a cidade para você?
3: Bom, o Centro Histórico, por ele contar toda a história do nosso município. O interior, com os nossos parreirais e a uva, para mostrar de onde vem a matéria-prima para o nosso espumante. As vinícolas, que é onde é produzido o nosso maior produto, o espumante. A Maria Fumaça, que é um dos principais pontos turísticos aqui de Garibaldi. É
2: isso. Se você recebesse hoje um turista em Garibaldi, quais lugares, experiências e tradições não podem faltar no roteiro?
3: Sem dúvidas, uma visita a alguma das nossas vinícolas e aos parreirais, para esse turista ver de perto a nossa tradição vitivinícola, que faz parte da nossa história. Um passeio pelo centro histórico, se possível, pelo Tintim, né, acompanhado do Tintim. Um passeio de Maria Fumaça, acompanhado de um bom vinho e de músicas italianas. E convidaria esse turista a se hospedar em um dos nossos hotéis e algumas das nossas pousadas para ter uma experiência completa.
2: Garibaldi é reconhecida como a capital brasileira do espumante. Qual prato ou momento especial você acredita que combina perfeitamente com um bom espumante e por quê?
3: Acredito que o espumante, ele combina muito com momentos de celebração. Então, seja algum almoço em família, alguma conquista importante, algum encontro entre amigos. E o espumante, ele celebra então a alegria, a união e o compartilhamento.
2: Existe alguma pessoa que te inspira? O que você mais admira nela?
3: Existe sim, e é a Aline Bortolini. Ela foi rainha da FinaChamp em 2019. Ela é uma grande amiga minha e uma inspiração. Ela representou o nosso município e a FinaChamp com muito orgulho. Ela tem muito amor pelas suas raízes, ela também lá é de Marcorama. Então eu admiro nela isso, a forma como ela representa o nosso município, como ela representou o nosso município e o amor que ela tem pelas suas raízes.
2: E agora, para encerrarmos, deixe uma mensagem para a comunidade, um convite para que todos acompanhem a escolha das solturas soberanas da FenaChamp. E caso seja eleita, como você convidaria o público a prestigiar a festa?
3: Bom, gostaria de agradecer então todo o carinho e todo o apoio que a comunidade tem nos dado nos últimos meses. Isso deixa a nossa trajetória ainda mais especial e nos deixa mais felizes. Convido todos a participarem da Escolha das Soberanas, que vai ser dia 24 de julho, às 7h30, lá nos pavilhões da FinaChamp. E desde já, eu deixo o meu convite para prestigiarem a FinaChamp 2027, que ocorrerá de 7 a 31 de outubro, também nos pavilhões da FinaChamp. Uma festa que reúne os nossos melhores espumantes e a nossa gastronomia italiana.
2: Obrigada, Thalia.
3: Obrigada, eu.
2: Escolha das Soberanas, FenaChamp 2027. 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Esse foi o nosso último episódio do podcast Soberana FenaChamp. Desejamos muita sorte a todas as candidatas. 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
0: Aí então, essa foi a reprodução do último episódio do podcast Soberana FenaChamp. E hoje à noite estaremos lá. A Rádio Garibaldi fará uma super transmissão diretamente dos pavilhões da Festa Nacional de Espumante. E vamos ficar sabendo então quem será o trio que vai compor a nova corte da FenaChamp para a edição de 2027. 7h59, 10 graus é a temperatura. 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Intervalo e em seguida retornamos logo após o informe da rede para mais destaques aqui em 101.5 FM.
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4: 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Mais de 1.800 pessoas estão fora de suas casas após os novos episódios de chuva no Rio Grande do Sul. Conforme os dados da Defesa Civil, na noite de quinta, 1.315 pessoas estão desabrigadas em 16 cidades afetadas pela elevação de rios e pela chuva constante que atingiu o Rio Grande do Sul desde a semana passada. Ainda segundo o boletim, 565 pessoas permanecem desalojadas. Aquelas que precisam deixar a própria casa e encontram abrigo com familiares ou amigos. O levantamento do órgão estadual registrou danos, como destelhamento de residências e vias obstruídas, em 194 municípios gaúchos. A consulta ao terceiro lote de restituição do imposto de renda estará disponível a partir das 9 horas da manhã desta sexta, nos canais oficiais da Receita Federal. O pagamento será efetuado em 31 de julho, diretamente na conta bancária ou no Pix, que foi indicado na declaração. A Receita deve pagar aproximadamente 4 bilhões e meio de reais em restituições do imposto de renda nesse terceiro lote, abrangendo cerca de 2 milhões e 700 mil contribuintes. 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A proposta de cessar fogo apresentada pelos Estados Unidos ao Irã foi recusada, segundo o jornal norte-americano The New York Times. O documento de autoria de Donald Trump foi entregue ao primeiro-ministro iraquiano Ali al-Zayed, que levou a proposta ao governo iraniano. Ainda não há detalhes sobre as condições da proposta enviada pelo governo norte-americano. No entanto, segundo o jornal, o Irã não demonstrou interesse em fechar acordos temporários e busca uma solução definitiva sobre o controle do Estreito de Hormuz. 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

0: Agora são 8 horas com mais 9 minutos. 11 graus é a temperatura atual aqui nos estúdios da Rádio Garibaldi. E nós estamos de volta com o Conectado nesta manhã de sexta-feira, manhã do dia 24 de julho. 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
0: E agora aqui na Rádio Garibaldi eu chamo a Unidade Móvel com a primeira participação do repórter das estradas João Paulo De Luca, gente. Nesta sexta-feira, dia 24 de julho, o repórter das estradas da Rádio Garibaldi já está pela região aqui para nos trazer este boletim como de praxe, num oferecimento de doutor Giordano Bassejo, mais de 20 anos de experiência, mais de 2 mil cirurgias ortognáticas e 26 mil implantes dentários realizados. 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Agora sim, então, vamos chamar o repórter João Paulo De Luca, que já está na escuta e que vai conversar com a rainha da FenaChamp, Giovanna Pellissari, em seu último dia de reinado. João Paulo, com você.
2: Alô, Luiz, bom dia para ti, bom dia para os amigos ouvintes que nos acompanham nesta manhã de sexta-feira. O sol brilhando hoje, né, Luiz? Coisa boa termos esse dia de sol aqui, num dia muito especial para Garibaldi, né? Falávamos agora há pouco, né, do concurso que vai escolher as novas soberanas da Festa do Espumante Brasileiro. Ouvimos nos últimos 12 dias os 12 podcasts com as candidatas. Mas, Luiz, para uma nova corte surgir, uma outra corte tem que sair, né? Então, uma corte se despede hoje, mais uma corte que se despede do reinado, das coroas, mas uma vez soberanas, sempre soberanas, né? E hoje, o último dia do reinado da rainha Giovanna Pellissari e das princesas Rafaela Romil e Roberta Flores, e eu vim hoje conversar com a rainha Giovanna, que deve estar vivendo, sem dúvida, um misto de sentimentos, né? Por ser o teu último dia de reinado, mas também por passar um filme na cabeça no dia também da tua escolha, né, rainha Giovanna? Bom dia.
3: Bom dia, De Luca. Bom dia a todos que nos acompanham. Realmente, hoje é um dia de muitas emoções, um dia lindo, muito especial, muito emocionante. Marca uma nova fase da nossa festa. Gostaria de agradecer a oportunidade, mais uma vez, de falar com a rádio, agradecer o carinho de sempre. Hoje, o coração realmente não consegue ficar tranquilo por total. Ele acelera um pouquinho mais, mas faz parte. Acredito que quando as coisas são tão maravilhosas na nossa vida, esse sentimento, ele é natural.
2: O que passa na cabeça da candidata num dia como hoje? Né? No dia que você participou do concurso, o que passa na cabeça? E qual a dica que você já dá para as 12 meninas, Giovanna?
3: Hoje é um dia que bate aquela insegurança de olhar para o lado e, bah, será que eu estudei o suficiente? Será que eu não poderia ter ido um pouco mais? Mas não. Isso faz parte do nervosismo. É um dia realmente que aquela emoção, tu precisa controlar ela dentro de ti para mostrar realmente quem tu é, mostrar o teu coração. Então, a minha dica para elas hoje é vivam, aproveitem, divirtam-se. Passa muito rápido, parece clichê falar isso, mas passa muito rápido. E os jurados, eles querem realmente te conhecer. Se tu conseguir entrar, mostrar quem tu é de verdade, o que tu carrega dentro de ti, a tua história, é isso que vale, é isso que te faz brilhar na frente dos jurados.
2: E a gente vê muito o momento do desfile, né, Giovana, nós, o público em geral, mas o momento da entrevista com os jurados, eu acho que é um fator tão ou mais decisivo do que aquele momento do desfile lá no palco, né?
3: Sim, porque a entrevista, ela vale uma pontuação um pouco maior, e ali é o momento em que tu vê se a candidata vai conseguir realmente vender a nossa festa, vender Garibaldi, expressar realmente a essência do nosso povo, e a passarela vem para fechar com chave de ouro. É o momento que os jurados avaliam a desenvoltura, a naturalidade e também o controle das emoções, porque quando tu entra na passarela, tu encontra a tua família. Então, tu tem que aprender a lidar com um misto de sentimentos que vai ser depois no reinado.
2: E nesse teu reinado teu, da Rafa e da Roberta, o que mais te marcou ao longo desses pouco mais de 2 anos de reinado, Giovana?
3: Tem muitos momentos marcantes, mas as pessoas marcam muito, porque a gente recebe muitas mensagens de carinho, e as crianças, as escolas, eu acho que foi muito marcante para todos, e para todas na realidade. Quando a gente estava no pavilhão, nos 13 dias de festa, a gente via as crianças chegando com o desenho que a gente tinha entregue lá na escola para elas, e elas ficavam muito felizes, era um conto de fadas, então para elas era uma realização dar um abraço na gente e tirar uma foto. Mas eu digo que o carinho das pessoas marca muito esse reinado, esses 2 anos.
2: Bacana. Discurso de despedida está pronto já?
3: Está pronto. Foi difícil para escrever, mas está pronto, sim. É bem Giovana, é um bem um discurso do meu coração mesmo, falando que eu quero deixar como uma marca final, levando bem toda a essência que eu trouxe comigo desde o primeiro dia, o motivo pelo qual eu me inscrevi. Então, é um discurso bem bonito, espero que todos gostem e sintam esse amor, esse carinho que eu coloquei em cada palavra.
2: Que bacana. Gil, bom falar contigo. Hoje à noite vamos conversar novamente, sem dúvida, lá nos pavilhões, né? Mas sucesso e parabéns pelo teu trabalho, da Rafa, da Roberta, e que vocês tenham uma carreira de muito sucesso nas áreas de vocês.
3: Muito obrigada mais uma vez, Deluca. Eu gostaria, então, de agradecer, aproveitar essa oportunidade para agradecer a todos os garibaldenses por tanto carinho, por tantas mensagens. E eu gostaria de dizer que se um dia lembrarem de mim, eu queria que fosse não pela coroa que eu usei, pelo vestido, mas pela forma com que eu fiz cada um se sentir, pelo amor que eu falei de Garibaldi, da FENACHAMP, que eu acho que é isso que me deu tanta motivação para estar todos os dias lá e levando a nossa essência, a garra da nossa gente. Muito obrigada.
2: Nós que agradecemos. Tá aí, Luiz, conversamos então com a rainha Giovana Pellissari, que hoje à noite passa a coroa para uma das 12 meninas que nós ouvimos no podcast ao longo dessas últimas semanas, né? Quem será que vai receber a coroa, hein, das mãos da Giovana? Vamos descobrir logo mais à noite, para quem estiver lá nos pavilhões ou para quem estiver em casa, acompanhando também pelo Facebook e pelo YouTube da tua Rádio Garibaldi. Essa foi a nossa unidade móvel bem especial dessa sexta-feira, e eu volto, Luiz, daqui a pouco aí dos estúdios, para falarmos de esporte. Até mais.
0: Obrigado, João Paulo, pela sua participação, conversando então com a Giovana Pellissari, que vive suas últimas horas como rainha da FENACHAMP, que vai passar este posto para uma das 12 candidatas concorrentes nesta noite. 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
0: Com as informações da área de segurança pública, seja bem-vinda novamente à programação, Denise Furlaneto da Campo.
4: Muito obrigada, bom dia, Luiz. Pois vou falar de duas ocorrências, uma daquele homem que, após cair de pequena embarcação de madeira, ele acabou morrendo e será sepultado na tarde de hoje em Santa Bárbara, e também do Tribunal do Júri de Bento, que condenou um homem a mais de 35 anos de prisão por feminicídio. O homem morreu após cair no Rio das Antas, na Serra, nesta quinta-feira. Ele estava em uma pequena embarcação de madeira, quando teria passado mal e caído na água. A vítima é pai da moradora do município de Santa Teresa, que na quarta registrou em vídeo o momento em que uma casa foi arrastada pela correnteza na mesma região. A filha Adriana Glanert, com tristeza, destacou: "Ontem o rio levou uma casa, hoje meu pai." O filho conseguiu retirar o pai do rio, constatou que ele estava em parada cardiorrespiratória. Moradores que estavam nas margens auxiliaram no primeiro atendimento até a chegada do socorro. O Corpo de Bombeiros de Bento atendeu a ocorrência e tentou reanimar Luiz Antônio Glanert, de 70 anos. Na sequência, uma equipe do SAMU assumiu o atendimento. Após os procedimentos, o médico do SAMU constatou a ausência de sinais vitais e declarou o óbito no local. A Brigada Militar de Santa Teresa assumiu o registro da ocorrência. Segundo a filha, o homem estaria com a embarcação para ajudar vizinhos que precisassem de apoio por conta das cheias causadas pelas fortes chuvas. O velório de Luiz Antônio Glanert ocorre até às 15h de hoje na Capela Bom Conselho, linha Colucci, em Montebello do Sul. Seu sepultamento será em Santa Bárbara, no cemitério da comunidade. Casa levada era usada aos finais de semana. O dono da casa arrastada pela correnteza do Rio das Antas, em Bento, conseguiu retirar os imóveis, os móveis do imóvel, minutos antes de a estrutura ser levada pela água na manhã da quarta. Moisés Pedroso, de 58 anos, trabalhava no resgate de pertences de vizinhos na linha Alcântara, quando percebeu a elevação do nível do rio e decidiu esvaziar a própria residência. Pedroso, que é funcionário público, relatou que a destruição ocorreu de forma rápida. Após a retirada da mobília, entulhos de madeira trazidos pela enxurrada atingiram a estrutura da casa, que acabou cedendo e foi arrastada pela força da água. Tribunal do Júri de Bento condena homem a mais de 35 anos de prisão por feminicídio. O Tribunal do Júri da Comarca de Bento condenou nesta quinta um homem de 31 anos a 35 anos, 6 meses e 20 dias de reclusão em regime inicial fechado pelo feminicídio da companheira. A sentença foi proferida durante sessão presidida pela juíza Fernanda Guiringuelli de Azevedo, da Primeira Vara Criminal. O crime ocorreu em 29 de março de 2025. Conforme a denúncia do Ministério Público, o condenado buscou a vítima no local de trabalho e efetuou disparo de arma de fogo que causaram sua morte. A investigação apontou que o casal mantinha um relacionamento marcado por separações e reconciliações, além de um histórico de ameaças e violência doméstica. Durante o julgamento, os jurados reconheceram que o crime foi cometido em contexto de violência doméstica e familiar, bem como por menosprezo à condição de mulher, caracterizando o feminicídio. Também foi reconhecida a causa de aumento de pena pelo uso de recurso que dificultou a defesa da vítima. Na dosimetria de pena, a magistrada considerou a premeditação do crime e destacou as consequências do delito, já que a vítima deixou 4 filhos menores de idade. A sentença também determinou o pagamento de indenização por danos morais aos filhos, no equivalente a 10 salários mínimos. A juíza determinou a execução imediata da pena, conforme entendimento do Supremo Tribunal Federal, negando ao condenado o direito de recorrer em liberdade. O cumprimento da pena será em regime inicial fechado, em razão da natureza hedionda do crime e do tempo de condenação. Este foi o primeiro tribunal do júri realizado na comarca de Bento para julgar o crime de feminicídio como tipo penal autônomo, previsto na Lei 14.994, conhecida como pacote antifeminicídio. Violência contra a mulher. Ao comentar a decisão, a juíza Fernanda Guiringuelli de Azevedo ressaltou a importância da prevenção e da educação no enfrentamento à violência contra a mulher. Segundo ela, embora a nova legislação tenha aumentado as penas para o feminicídio, ações de conscientização e programas de reeducação de agressores são fundamentais para reduzir a reincidência e combater esse tipo de crime. Eram essas as informações na área de segurança, e o sol aparecendo, dando um alô para nosso bom dia, para nossa sexta-feira de sol. Luiz.
0: Obrigado, Denise, pelas suas informações. 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

8:30, 8:30, 11 graus é a temperatura atual aqui nos estúdios da Rádio Garibaldi. E nós estamos de volta com o Conectado. Manhã é de sexta, manhã do dia 24 de julho. 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
1: Olá, amigos e caros ouvintes, nesta sexta-feira nós temos a diminuição das chuvas por todo o estado, diminuição no sentido de que os volumes de chuva diminuíram muito desde a quinta-feira, mas o que que acontece, né? Nessa sexta-feira nós temos um pouco de umidade ainda presente na atmosfera, então em alguns momentos a nebulosidade pode ser bastante variável aqui na região e não se descarta aquele, às vezes até alguma garoa, algum chuvisco mais isolado em função dos ventos úmidos que vêm do mar. Ao longo desta sexta-feira, as temperaturas devem oscilar entre 17 e 18 graus em média aqui na nossa região. Para o final de semana, a tendência é de que a instabilidade ainda predomine, a atmosfera segue instável. Neste sábado, a trégua é curta, porque nós vamos ter bastante variação de nebulosidade. Pode ter algum chuvisco? Pode, de forma isolada, mas não podemos descartar em algum momento, mas assim, chuvisco mesmo, uma garoa, tá? E as temperaturas ficam sem grandes oscilações ao longo desses próximos dias, justamente por causa dessa condição de bastante umidade, né? Então a temperatura não varia muito. Mínimas entre 9 e 10 graus pela manhã e máximas entre 18 e 20 graus no período da tarde, sendo 18, né, nos pontos mais elevados. E no domingo, aos poucos, as instabilidades começam a ser reforçadas. Com a previsão do tempo, Kátia Valente.
2: Obrigado, Kátia, pelas informações do tempo. 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
4: Oi, gente, tudo bem? Eu sou o Rayane Martiling e esse é o Bombando nas Redes de hoje. E hoje eu falo sobre Bruna Biancardi e a sua irmã, a Bianca. Sabe por quê? Elas celebram juntas a gravidez ao mesmo tempo. Bianca Biancardi, irmã de Bruna Biancardi, usou as redes sociais para comentar sobre a gravidez das duas ao mesmo tempo. Na terça-feira, 21 de julho, a cunhada de Neymar Júnior abriu uma caixinha de perguntas e falou sobre a expectativa de estar à espera de um menino em uma família com tantas meninas. Bianca, de 30 anos, que está grávida pela primeira vez de um menino, enquanto a irmã de 32 anos está na terceira gestação de outra menina e já é mãe de Mavi e também de Mel. E ela disse que está muito curiosa para saber como vai ser. Eu sou Rayane Martiling e esse é o Bombando nas Redes de hoje e a gente se encontra por aqui a qualquer momento. Paz e bem para você. Até mais.
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2: Obrigado, Rayane. 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
5: 24 de julho, Dia Nacional da Iluminação Pública. Os aniversariantes do dia. A cantora e atriz norte-americana Jennifer Lopez. Os fatos do dia. Em 1783, nasceu Simón Bolívar, militar e político venezuelano, líder dos movimentos de independência de diversos países da América do Sul. 1802. Nasceu o escritor francês Alexandre Dumas, autor

dos livros Os Três Mosqueteiros e O Conde de Monte Cristo. Em 1883, Campos dos Goitacazes, no norte do estado do Rio de Janeiro, se tornou a primeira cidade da América Latina a ter iluminação pública à base de eletricidade. Em 1911, foram descobertas as ruínas de Machu Picchu, no Peru. Machu Picchu é considerada uma obra-prima mundial por sua arquitetura e engenharia e virou uma das atrações turísticas mais populares do planeta. Em 1930, nasceu o ator Jesse Valadão. Ele faleceu em 2006, aos 76 anos, 1987.

0: foi lançado nos cinemas dos Estados Unidos o filme La Bamba, que conta a história de vida e o sucesso meteórico do cantor e músico Ritchie Valens. Ele morreu com apenas 17 anos em 13 de fevereiro de 1959, quando foi a mais jovem vítima de um acidente aéreo. Em 2003, morreu aos 66 anos o ator e comediante Rogério Cardoso. Com seus personagens sempre cômicos e marcantes, conseguiu conquistar o gosto do público. Entre eles, se destacou como o estudante Rolando Lero, do programa Escolinha do Professor Raimundo, com o famoso bordão:
1: Captei! Captei vossa mensagem, impenetrável guru!
0: 2008. Morreu aos 81 anos a cantora Zezé Gonzaga. Ela começou a carreira como caloura do programa de Ari Barroso e logo se tornou uma das mais famosas intérpretes da chamada Era de Ouro do rádio brasileiro.

0: com a produção do nosso colega Mário Vivan, da tua Rádio Veranense. Este foi o Hoje na História. 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Vamos para o último intervalo do Conectado de hoje e, em sequência, retornamos para falar de esporte.
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2: 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Reservas no Conselho Municipal da Agricultura, líderes das comunidades, no sindicato. 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A tarde dançante fica por conta do grupo Le Farfalle. DJs, entrada franca. 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Estofaria e Ateliê Luizinha convida para sábado, a partir das 19 horas, na Fisul. 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É 25 de julho, início 19 horas. O investimento é R$50. Ingresso no local com Gilberto Misturini, fone 99207-1127. 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No prédio do sindicato, fone 3464-2403. 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

0: 8:48, 12 graus é a temperatura. Estamos de volta para o último bloco do Conectado desta sexta-feira, último bloco deste dia 24 de julho, agora para falar de esporte, num oferecimento de Engetec e Caetá. 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
0: 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João Paulo de Lucas, sejamos honestos.
2: Sejamos.
0: Ultimamente, é mais saudável para os colorados assistir os jogos do Grêmio e mais saudável para os gremistas assistirem os jogos do Inter. Tu não concorda comigo?
2: Ah, concordo, Luiz. Concordo em gênero, número e grau. Pelo seguinte, nós, no sentimento de torcedor agora, não de jornalista, por exemplo, eu estava assistindo o jogo do Inter quarta-feira, disse, bah, olha só o Inter como tá mal, né? Perdendo pro Cruzeiro. Aí eu lembrei, não, mas só um pouquinho, meu time perdeu pro Mirassol, né? E aí ontem também, Angie, mantém o nosso choque de realidade, o Grêmio perde pro Bolívar, embora o estrago poderia ter sido muito maior, né? Eu acho que o Grêmio sai muito vivo de La Paz, né? Perde por 3-2. Ele precisa de uma vitória simples para levar para a prorrogação, para os pênaltis, aliás, e uma vitória por 2 gols de diferença para avançar, né, o time do Grêmio.
0: Mas vou te dizer, eu assisti a partida.
2: Não assisti, Luiz, quase que não consegui assistir o jogo.
0: Eu assisti a partida, eu vou te dizer, o Grêmio se escapou de tomar um resultado talvez até mais abastado do que esse. Porque a quantidade de chances de gol que o Bolívar perdeu é que, na verdade, o Bolívar é um time limitado. E certo. Por isso a questão do resultado pode não ter descrito perfeitamente o que foi a partida. Mas sendo bem honesto contigo, João Paulo De Luque, me eximindo do meu coloradismo aqui, eu não tô falando isso por uma questão de corneta, eu achei bem lamentável a atuação do Grêmio ontem do Hernando Siles.
2: Ah, não tenha dúvida, né? Se fosse uma atuação até mais consistente, o time sairia com um resultado melhor. Até porque o Bolívar não é lá essas coisas também, né?
0: Exatamente. O Bolívar que abriu o placar logo no primeiro minuto de partida, gol do Martin Cauterúcio, e aí dois minutos de jogo já tava 1-0 pro Bolívar, e aí aos 16 minutos, numa bobeira gigantesca da defesa boliviana, o Vila Sante, que não tinha absolutamente nada a ver com isso, aproveitou a chance, colocou no cantinho e empatou o placar.
2: Um presente, né?
0: Exatamente. Logo depois do gol do Grêmio, o Bolívar já se botou à frente do resultado de novo com gol do brasileiro Robson Matheus em uma contribuição do Everton, que até agora eu não sei se eu chamo ou não de falha, mas a questão é que teve uma participação significativa do goleiro do Grêmio na construção desse gol. E aí também, não muito tempo depois, o TT chutou do meio da rua, a bola desviou na zaga do Bolívar e matou o goleiro Carlos Lampe, 2-2, com 22 minutos de partida já tínhamos 2-2 no placar.
2: Uma loucura, né?
0: Exatamente.
2: Esse início do jogo.
0: Parecia, inclusive, que poderíamos ter até muito mais gols do que o que já tinha acontecido, a realidade não foi essa, e aí a sequência de acontecimentos, ela foi talvez o que mais tenha frustrado o torcedor tricolor, porque o Asprilha, o atacante, inclusive, talvez o melhor nome do Bolívar na noite de ontem, com certeza, esse Dairon Asprilha, atacante colombiano, ele fez um gol que foi anulado porque a bola desviou em um jogador que estava em posição de impedimento no curso da bola. Logo depois do gol do Bolívar, o Grêmio subiu pro ataque e o Enamorado perdeu um gol impressionante. Sem goleiro, era literalmente só empurrar para dentro e ele conseguiu chutar para fora. E aí, logo depois desse gol que o Enamorado perdeu, o Dairon Asprilha fez outro gol, e aí esse regular, válido, e aí o Bolívar venceu a partida por 3-2.
2: É, são circunstâncias daquele jogo em La Paz, em que o Grêmio agora tem que recuperar esse resultado no meio da próxima semana, né? Para avançar e pegar o São Paulo, né?
0: É.
2: Pegar o São Paulo na fase de mata-mata.
0: Vale destacar, inclusive, eu falei que a atuação do Grêmio foi ruim, porque realmente foi, mas o Grêmio tinha alguns fatores que não o ajudavam em nada, como por exemplo a questão da altitude, que não pode ser uma desculpa soberana, mas logicamente que sempre atrapalha um pouco na questão do rendimento. O Grêmio não tinha ontem na Casamata o seu treinador principal, Luiz Castro.
2: Aliás, deixa eu fazer uma correção, me autocorrigir, Luiz, ontem, porque eu citei aqui nesse espaço que não se tinha informação do motivo, né, da ausência do problema de saúde do Luiz Castro, mas sim, havia um boletim que o Grêmio divulgou. O Luiz Castro tem alguns problemas pulmonares, né? Por recomendação médica, ele não deve viajar para esses locais de altitude, né?
0: Certo.
2: Então, ele tinha um histórico, né? Inclusive, o boletim aqui diz, o técnico passou nos últimos anos por duas intervenções para tratar episódios de pneumotórax. Em virtude desse histórico, o clube submeteu Luiz Castro a uma bateria de exames e aí o comandante gremista foi orientado a não viajar para locais de altitude. Então, correção feita aqui para a questão do Luiz Castro, que não viajou por recomendações médicas devido a esses problemas pulmonares.
0: E outro nome que desfalcou o Grêmio na noite de ontem foi o atacante Carlos Vinícius, que não pôde estar jogando, ele estava suspenso, e o nosso dinamarquês da galera também não teve a melhor das suas atuações com a camisa do Grêmio. Só para completar então com os resultados do futebol na noite de ontem, porque nós tivemos então esta derrota do Grêmio para o Bolívar nos playoffs da Copa Sul-Americana, o Grêmio que agora precisa buscar o resultado na Arena, jogando dentro de casa em Porto Alegre, mas nós tivemos também pelo Campeonato Brasileiro a vitória do Corinthians por 3-0 sobre o Remo e o empate em 0-0 do Botafogo com o Vitória. Estive assistindo ontem à noite também, João Paulo, Juventude, que...
2: Jogo maluco, né?
0: Na verdade, o Juventude perdeu o jogo no primeiro tempo. Tomou 4-2 do Botafogo de Ribeirão Preto, mas não se engane, porque na segunda etapa, o Juventude foi muito superior à equipe paulista. Só que um primeiro tempo bem abaixo da crítica acabou transcorrendo nessa derrota. O Juventude, que poderia ser vice-líder da Série B neste momento, ocupa atualmente a quarta colocação.
2: Exatamente. Luiz, vamos às informações locais.
0: Perfeito.
2: E tem os resultados, então, do Municipal de Equipes de Bocha, quarta rodada que foi disputada na noite de ontem, antecipada da sexta para a quinta-feira. E ontem, então, no bairro Borghetto, o Guaratinguetá perdeu para o Araújo pelo placar de 2-1. Guaratinguetá venceu no trio por 15-5 e perdeu na simples e na dupla em ambos as modalidades por 15-9. Tivemos no bairro Chacras, o Chacras fazendo 2-1 no Amizade. O Amizade venceu no trio por 15-3. E na simples deu Chácaras 15-2 e 15-6 nas duplas. O Rio Branco não tomou conhecimento do atual líder, Integração, e fez 3-0. Rio Branco 15-9 no trio, 15-6 na simples e 15-7 na dupla. E no bairro São Miguel deu Três Lagoas. Três Lagoas venceu o São Miguel também por 3-0. Parciais de 15-4 no trio, 15-5 na simples e 15-11 na dupla. Os resultados então do Municipal de Bocha. Lembrando que neste domingo pela manhã tem o Municipal de Veteranos, né, Luiz? Municipal de Veteranos, que tem as semifinais, os jogos de volta, que acontecem neste domingo. Como a previsão do tempo indica, tempo firme, né? A gente não deve ter chuva neste final de semana. A tendência é dos resultados dos jogos saírem. E quais são os jogos deste final de semana, Luiz?
0: Nós temos, eu vou buscar a tabela aqui do Municipal de Veteranos, João Paulo de Luca. Uhum. Mas além destes jogos, nós teremos também a Copinha, Liga Copinha, União, nesse final de semana.
2: Exatamente. Então já traz a Copinha, que enquanto já vou divulgando também o Municipal de Veteranos para definir os dois finalistas, né? Para a gente saber os finalistas da competição. E lembrando que na ida, a AVG, a Associação de Veteranos, venceu o Cesta Livre por 2-0, então pode perder até por um gol de diferença. E nós tivemos na ida também um empate entre Juventude e Tribo em 1-1. E a volta, então, neste domingo, né, Luiz?
0: Exatamente. Então, já falando os jogos, neste domingo nós vamos ter a AVG com o Cesta Livre no campo dos veteranos, enquanto o Tribo e o Juventude se enfrentam no campo da Associação dos Motoristas, como tu bem disse, para definir qual vai ser o confronto da grande final da competição.
2: Perfeito. Tem a CBF também jogando, né? A CBF amanhã enfrenta a equipe do Campo Mourão, penúltimo jogo da primeira fase, o último jogo da CBF em casa nesta primeira fase. Ontem eu estive acompanhando o treino da CBF ontem à tarde, gravei uma matéria com o José Bavaresco, cabeça, vice de futsal da CBF, e a gente vai trazer essa matéria para os nossos ouvintes logo mais dentro do programa temático. Mas algumas informações importantes: Schaefer e Murilo estão de volta, eles serão relacionados para o jogo de amanhã. O Pedro Bianchini não deve jogar. Talvez o Pedro Bianchini seja relacionado e fique de opção no banco, mas o goleiro será o Ângelo. Bianchini precisa recuperar um problema no pubis. E ainda o Marcola, que se temia aí por um problema mais longo, né? Mas ele deve voltar em torno de 15 a 20 dias. Então, essa boa notícia, ele deve ficar à disposição para os jogos de mata-mata já da Liga Nacional de Futsal.
0: E final de semana de CBF em dose dupla, por sinal.
2: Inclusive, a direção anunciou que quem comprar ingressos para o jogo deste sábado ganha ingresso para o jogo de domingo contra o Rio Grandense às 6:30 da tarde.
0: Exatamente. Só para não deixar passar em branco, João Paulo De Luca, gramadense campeão da Copa FGF.
2: É verdade, da Copinha, né? Amanhã vamos falar mais também sobre esse título em cima do Brasil de Pelotas em Pelotas.
0: 8:59, obrigado João Paulo pela participação no bloco de Esporte São Paulo, que já retorna aqui na nossa programação da Rádio Garibaldi para apresentação do Temática. O Conectado vai ficando por aqui, na sequência tem o informe da Rede Tua Rádio. Paz e bem.
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3: 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Nós vamos às informações da Central de Conteúdos da Rede Tua Rádio.
4: Na microrregião de Veranópolis, a ponte que liga os municípios de Cotiporã e Bento Gonçalves segue interditada nesta sexta-feira, mesmo após a redução do nível das águas do Rio das Antas. A decisão foi mantida após uma avaliação preliminar apontar danos na estrutura da travessia. De acordo com o prefeito de Cotiporã, José Carlos Breda, equipes do município estiveram no local nas primeiras horas da manhã para realizar a limpeza e também uma inspeção inicial. Após a vistoria, foi constatado que o primeiro tabuleiro da ponte, no lado de Bento Gonçalves, sofreu um deslocamento de aproximadamente 20 centímetros. De acordo com o prefeito, essa avaria exige cautela, pois ainda não é possível determinar se houve comprometimento dos calços de sustentação da estrutura. Com a diminuição do nível do rio, a próxima etapa será a realização de uma inspeção na parte inferior da ponte para verificar as condições estruturais e identificar a extensão dos danos. Somente após essa avaliação será possível definir quando a travessia poderá ser realizada. Até que a análise seja concluída e haja garantia de segurança para os usuários, a ponte permanecerá interditada e a opção de rota alternativa é pela Serra das Antas, entre Veranópolis e Bento Gonçalves. O trânsito opera no sistema de pare e siga. Da tua rádio veranense de Veranópolis, Daniela Afonso.
5: O Corpo de Bombeiros Militar de Vacaria foi acionado por profissionais da Unidade Básica de Saúde do bairro Jardim Toscano para atender uma ocorrência envolvendo uma criança de 5 anos, que durante uma brincadeira na pracinha ao lado da Unidade de Saúde, prendeu o pé em um gancho metálico utilizado para a fixação da rede de uma goleira que estava sem a rede instalada, impossibilitando a retirada. Ao chegar no local, a guarnição realizou o resgate da criança, sendo necessário cortar parte da estrutura metálica da goleira com ferramentas de salvamento para liberar a vítima com segurança. Em seguida, os bombeiros imobilizaram um membro lesionado, prestaram os primeiros socorros e encaminharam o menino ao Hospital Nossa Senhora da Oliveira para avaliação médica e retirada do objeto. A criança apresentava apenas um ferimento superficial. Da tua Rádio Fátima de Vacaria, Luiz Barreto.
6: Em Soledade, a Câmara de Dirigentes Lojistas apresentou em Assembleia Geral Ordinária a prestação de contas do exercício 2025. O encontro foi marcado pela transparência e pelo detalhamento das ações desenvolvidas ao longo do período, permitindo aos presentes um amplo conhecimento sobre a situação financeira e administrativa da entidade. Segundo o presidente da CDL, Vanderlei Malman, o resultado foi positivo, tendo um superávit acima de R$100 mil. Da tua Rádio Cristal de Soledade, Paulinho Paes.
7: A Secretaria Municipal da Saúde reforça que nesta sexta-feira, 24 de julho, será realizada mais uma coleta de sangue do Hemolagoa, ponto fixo de coleta do Hemopasso em nosso município. A ação é uma oportunidade para que a comunidade contribua com a manutenção dos estoques de sangue, fundamentais para o atendimento de pacientes que necessitam de transfusões. Para doar sangue nesta sexta-feira, realize o agendamento prévio pelos telefones WhatsApp 3358-9601. A Secretaria da Saúde convida os doadores e reforça que um gesto simples pode fazer a diferença e ajudar a salvar vidas. Da tua rádio Cacique de Lagoa Vermelha, Daniel Carvalho.
8: Em Marau, destaque para a formatura da primeira turma do programa Jovem do Agro, prevista para o mês de agosto. Desenvolvida pela Prefeitura, em parceria com o Instituto Manager, a iniciativa prepara jovens para a sucessão familiar no campo, aliando formação técnica, liderança, gestão e integração entre pais e filhos. Essa primeira edição reúne 40 participantes e apresenta índice de permanência superior a 90%, resultado considerado um dos melhores entre os municípios que desenvolvem o programa no Rio Grande do Sul e em Santa Catarina. Da tua rádio Alvorada de Marau, Ana Lúcia Giacomini.
9: O Serviço Autônomo Municipal de Água e Esgoto, SAMAI, informou que as fortes chuvas registradas nos últimos dias em Caxias do Sul podem provocar alterações temporárias na coloração da água distribuída em alguns bairros do município. Segundo a autarquia, a mudança ocorre em razão do elevado volume de água que chega à barragem do Faxinal, principal manancial de abastecimento da cidade. De acordo com o SAMAI, o aumento da vazão provoca movimentação de sedimentos acumulados no fundo da barragem, como terra, compostos orgânicos e minerais presentes naturalmente na região, especialmente ferro e manganês. Esses materiais podem ser captados juntamente com a água bruta e resultar em uma coloração amarelada durante a distribuição. Apesar da alteração visual, a autarquia ressalta que a água continua própria para consumo. Da tua rádio São Francisco de Caxias do Sul, Alice Corrêa.
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16: 12 graus e o sol aparecendo em Garibaldi. Que bom, né? Para poder secar tudo que a chuva molhou. Temperatura então em elevação, 12 graus agora na Rádio Garibaldi.
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16: Há pouco a Daniela Afonso da tua Rádio Veranense trazia informação a respeito da ponte de Bento a Cotiporã. Agora baixou a água e o pessoal verificou que em função de tanta chuva deslocou uns 20 centímetros a esta ponte, então ela vai ficar interditada até que os especialistas consigam verificar o que aconteceu com ela.
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16: Hoje tem escolha da Rainha e Soberanas da FenaChamp no Parque da FenaChamp, ou melhor, nos pavilhões da FenaChamp, e você pode acompanhar a transmissão da Rádio Garibaldi a partir das 6h15 da tarde.
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16: O dólar está cotado hoje a 5,08, euro 5,77, poupança rende hoje 0,8%, nova poupança 0,67%.
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0: Alô, pessoal, mais uma vez o meu bom dia. Agora é hora do programa Temática, chegando na programação da Rádio Garibaldi nesta manhã de sexta. Sextou, gente, sextou, 24 de julho. Chegamos a mais uma sexta-feira, 24 de julho, que é o dia de número 205 do ano. Portanto, restam 160 dias para nós encerrarmos 2026. E a frase desta sexta-feira é do filósofo Isócrates: reflita com lentidão, mas execute rapidamente as suas decisões. O programa Temática tem a sua equipe de trabalho formada pelos colegas Luiz Henrique Guarnieri, Eduardo Bacon da Silva e Henrique da Fonseca. A coordenação de jornalismo está a cargo da jornalista Denise Furlaneto da Campo. A gerência é de Delano Brandelli Pieta. A direção é do Frei Alceu Ferronato. Em nome de toda esta equipe, eu dou o meu bom dia e digo que hoje é sexta. Sextou, gente! Hoje é 24 de julho e o nosso Temática está no ar.
1: Felicidade e espiritualidade. O Institute for Family Studies, uma entidade norte-americana que trabalha com pesquisas comportamentais com famílias, apresentou recentemente o resultado dos dados coletados, onde ficou evidenciado que o cultivo de práticas religiosas pode ser determinante na durabilidade dos casamentos. Segundo o referido instituto, um casal que reza junto, lado a lado e com frequência influencia positivamente na qualidade do relacionamento. Um dos responsáveis do estudo, o Dr. Bradford Wilcox, diz que a fé compartilhada é um poderoso elemento de vínculo entre homem e mulher e afirma que vimos que casais que vão à igreja juntos e que ainda mais rezam juntos alcançam níveis altos de qualidade do relacionamento. O poder ritualístico da oração dá sentido de comunhão ao relacionamento, de estar unidos de uma maneira mais profunda e mais intensa, um símbolo do comprometimento mútuo. Os pesquisadores perceberam que são mais felizes os casais em que ambos frequentam a igreja, em relação àqueles onde apenas um dos dois participa. Os dados estatísticos acrescentam que 78% dos casais que regularmente vão à igreja são extremamente felizes. Uma pesquisa é sempre uma pequena amostra da realidade, é claro, de onde podem ser extraídas deduções que ajudarão na iluminação de um todo, de uma coisa maior. A pesquisa não tem a pretensão de mostrar toda a verdade, mas de acenar para enunciados que ajudarão a entender a complexidade da realidade. O estudo, que trata da relação entre a felicidade conjugal e a prática religiosa, é muito significativo. A importância da fé na vida a dois tem um histórico relevante. Em todos os tempos, a vivência da espiritualidade vem contribuindo para que a relação humana seja leve, seja respeitosa e fiel. Ser coerente na vivência da fé jamais será uma obrigação, mas uma expressão livre, própria do amor que une a criatura ao Criador e as criaturas entre si. Felicidade e transcendência vibram na mesma sintonia. Há uma complementariedade entre o amor humano e o amor divino. Em tempos de tantas crises conjugais, talvez seja importante prestar atenção nos dados estatísticos. É evidente que a prática religiosa não resolverá todos os problemas, mas poderá aliviar as tensões e fortalecer aquilo que é essencial na vida a dois. Onde existe fé, o diálogo é mais espontâneo, a capacidade de perdoar se intensifica e a alegria parece desconhecer lugar e horário. Praticar uma religião é ir ao encontro da fonte do bem e ampliar espaços para que a fidelidade seja renovada diuturnamente. O desejo de felicidade é inerente ao coração humano. Todos buscam intensamente a felicidade. Porém, nem todos incluem a espiritualidade como um dos caminhos que auxiliam na planificação da vida a dois. Parece-me muito atual o refrão utilizado em diferentes ambientes do ontem e do hoje: família que reza unida, permanece unida. Até segunda-feira.

0: Agora são 9:21, 9:21. A temperatura aqui nos estúdios da tua Rádio Garibaldi está na marca dos 13 graus. Segue subindo, né? Segue subindo a temperatura. 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Nós temos intervalo comercial, depois na volta tem um espaço de entrevistas do Temática desta sexta-feira, do nosso sextou. Nós vamos iniciar recebendo a visita da nova presidente do Lions Clube Garibaldi, Neiva Piacentini, ela que vai bater um papo com a gente aqui no Temática, foi empossada recentemente como nova presidente do Lions Garibaldi, e a ex-presidente, a Vera Lúcia Escomação Bonacina, tomou posse como presidente da divisão da região B1 do LD7 do Lions Clube. Então a Vera agora alçando voos de modo regional, digamos assim, do nosso Lions Clube, essa entidade que tanto faz aqui pela comunidade de Garibaldi e região. Então as duas, a Neiva e a Vera, estarão com a gente logo depois do intervalo no Temática. Também o Temática de hoje vai bater um papo com Francisco Guazelli, presidente do Fast Queijo 2026, o evento que chega ao seu último final de semana, com atrações diferenciadas, shows especiais e expectativa de recorde de público, né? A tendência é de recorde de público, afinal, nós já temos aí mais de 27 mil visitantes confirmados no Fast Queijo nos primeiros 4 finais de semana. Então, esse número de 30 mil, que era a meta, né, de visitantes, não tenho dúvida que vai ser ultrapassado neste final de semana. Hoje também tem matéria especial que eu gravei ontem à tarde, estive acompanhando o treino da ACBF em Carlos Barbosa. A ACBF que se prepara para o último jogo em casa na primeira fase da Liga Nacional, enfrenta o Campo Mourão. Na oportunidade eu conversei com José Bavaresco, cabeça, vice de futsal da equipe, e esse bate-papo também você confere por aqui. Preparativos da ACBF para o duelo de amanhã à tarde, às 16h. E tem muitas outras atrações, sempre com o Departamento de Jornalismo da Rádio Garibaldi acompanhando e monitorando todas as principais informações. Quero só reforçar uma informação que a Denise já trouxe agora há pouco, né? No Serviço da Hora, e que os nossos colegas de Veranópolis também trouxeram, que é a questão da ponte entre Bento e Cotiporã, a chamada Ponte de Cotiporã. Ela segue interditada mesmo com o nível do rio baixando, porque foi observado o deslocamento de parte da estrutura. A primeira vistoria identificou essas avarias e a ponte segue bloqueada. O primeiro tabuleiro da ponte, no lado de Bento, sofreu um deslocamento de aproximadamente 20 centímetros. De acordo com o prefeito de Cotiporã, José Carlos Breda, a avaria exige cautela, pois ainda não é possível determinar se houve comprometimento dos calços de sustentação da estrutura. E com a baixa do nível do rio, a próxima etapa será a realização de uma inspeção na parte inferior da ponte para verificar as condições estruturais e identificar a extensão dos danos. Somente após essa avaliação será possível definir quando a travessia poderá ser liberada. Então, até que essa análise seja concluída, que se ofereça uma garantia de segurança, a ponte segue interditada, a ponte lá do Rio das Antas, entre Bento e Cotiporã. Que coisa, hein? Tomara que seja apenas um deslocamento superficial, né? Isso é o que a gente imagina, isso é que a gente sonha. Vamos agora sim para o intervalo, 9:25, para na sequência apresentar então o espaço de entrevistas do Temática de hoje.
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9h35, 9h35, a temperatura em 13 graus aqui nos estúdios da Rádio Gribaldi. Trilha sonora de hoje por conta de Leonardo, aniversariante de amanhã. Amanhã, sábado, Leonardo estará completando 63 anos deste dia 25 de julho, né? 63 anos de Leonardo, que de Leonardo não tem nada, né? Emival Eterno da Costa. É o nome do Leonardo, né? O Leandro também não era Leandro, né? Agora não me lembro o nome do irmão dele, o Leandro, mas não era nada de Leandro. Os dois criaram o nome Leandro Leonardo em 1983. Emival Eterno da Costa, o Leonardo, fazendo a trilha sonora do nosso Temática de hoje. 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Gente, nós tivemos recentemente a posse da nova diretoria do Lions Clube Garibaldi, com Neiva Piacentini escolhida como nova presidente, ela que terá como vice Dilnei Dalpian, e agora a ex-presidente do Lions Garibaldi, Vera Lúcia Comasson Bonacina, tomou posse como presidente da divisão da região B1 do LDC. E por isso estamos recebendo aqui nos

0: Estúdios, essas duas grandes amigas, a Neiva e a Vera, para falar um pouquinho desses novos desafios. Presidente Neiva, bom dia, obrigado pela visita.
1: Bom dia, agradecemos também por estar aqui.
0: Prof. Vera, eu tô acostumado a chamar de prof, né? Prof. Vera.
1: Sim,
0: embora não foi minha prof, né? Mas tá, essa alcunha de prof tá tão presente que a gente não consegue fugir desse hábito, hein?
2: Acho um pouquinho de... Tu não teve aquele gosto de ser meu aluno?
0: Não tive esse prazer.
2: A Neiva foi minha aluna.
0: Neiva foi tua aluna?
2: Mas claro, tudo que a gente é boa é minha, né? tu pode ver por aí, né?
0: Não, é só gente boa, né?
2: Sim. Bom dia a todo mundo que está escutando, ouvindo a nossa rádio.
0: Uhum.
2: Obrigada pelo convite.
0: Nós que agradecemos. E esse desafio, Neiva, então agora de receber o bastão dessa grande figura que é a Prof. Vera, hein?
1: É uma missão que nós temos que trabalhar juntos, né? Porque o Laios, o que é? São voluntariados, né? É um grupo de voluntariados. E aqui em Garibaldi nós estamos com 32 voluntariados e procuramos buscar mais pessoas para nos ajudar, né? E nós temos as missões, então, das campanhas. A campanha da visão, né? Que ela é muito forte. O banco ortopédico também. E trabalhamos com a fome, principalmente aqui em Garibaldi. Mas depois nós temos outras campanhas também, né? Que é o diabetes, o serviço de humanitário, alívio em desastres que tem, né? Tudo isso a gente ajuda também, né? Então, nós temos a visão, que a gente, quem tem armações, óculos, que não usam mais, a gente recolhe isso. E é lá na Elisa, então, que o pessoal pode deixar. E o banco ortopédico, nós temos, assim, muitas cadeiras de rodas, de banhos, andadores, muletas, tipóias, e tudo isso a gente faz um empréstimo, tudo gratuito, desde que tenham uma requisição de um médico, que a gente tem que comprovar se necessita sim ou não, e a gente empresta. E quem tem para doar também, a gente aceita, porque tem pessoas que têm em casa, usou, comprou, mas não usa mais. Então, se querem fazer uma doação também, a gente aceita, porque isso aí no andar do tempo vai estragando, né? Sim. E não tem mais como ter utilidade, e nós compramos. Por isso que nós fizemos as campanhas também.
0: Essa campanha do banco ortopédico foi criada, não faz muitos anos, mas ganhou uma proporção enorme, né? Tanto é que eu sei que praticamente todos os itens que vocês têm à disposição estão hoje emprestados ou alugados.
1: Sim, né? É difícil ter alguma coisa sobrando. No entanto, as pessoas vão lá e elas têm que retornar para depois ver se alguém já devolveu. Porque nós fizemos o seguinte, ó, a gente empresta para 3 meses, tá?
0: Certo.
1: Aí a pessoa, porque tem pessoas que usam menos, tem pessoas que vão usar até não se sabe quanto tempo, né? Então, depois elas vêm lá, renovam o contrato. Mais 3 meses. E se elas realmente precisarem mais, a gente até faz um preço de custo para essas pessoas, né? E tem pessoas que não podem, então a gente deixa, porque elas têm que continuar usando, a gente não pode retirar, né? Mas foi uma coisa assim que foi muito diluída aqui em Garibaldi, né? E o pessoal procura bastante.
0: Que bom. Prof. Vera, presidente da divisão da região B1, explica pra gente, pros nossos ouvintes, o que é essa divisão e esse teu novo desafio também.
2: Isso é assim, ó, nós somos do distrito LD7. Então, o distrito LD7 compreende uma parte do Rio Grande do Sul, Santa Catarina e Paraná. Só que o distrito LD. Só que o distrito LD está dividido em 8 regiões.
0: Certo.
2: Né? Então, nós somos a 7. E as nossa compreende 61 municípios. 61 municípios que tem Laios instituído, tá? Então, na região A vai ter no distrito A vai ter tantos Laios, no B, no C, no D até o H. Tá? Então nós aqui nós temos no distrito LD7, nós temos 10 regiões, 9 regiões,
0: certo,
2: né? E aí, então, nessa região, nós temos o presidente de região e o presidente de divisão, né? Então, eu sou presidente de divisão da região B1, como você já disse no começo, porque além da a região ainda dividida em B1 e B2, todos eles. Então, nós Na nossa região, nós temos 71 Lions. É 71 ou 81?
0: Uhum.
2: É 81 Lions.
0: 81.
2: 81 Lions em 61 cidades.
0: Uhum.
2: Né? Mas tem ainda cidades que não têm Lions. Por exemplo, o objetivo maior agora nosso é a fundação de novos Lions. Porque assim, ó... todas as cidades não entendem o valor do nosso movimento, né? Nós somos 1.400.000 sócios no mundo inteiro e a gente está à cata de 1.500.000 sócios.
0: Uhum.
2: E a gente está presente em todos os países, né? Então, o tanto é que nós somos 195 países, né? Mas eles... deve ser... eles colocam para 210, porque ainda eles somam as ilhazinhas que apresentam Lions como se fosse um país. Então, soma o país, mas
0: uhum.
2: esses lugares onde se funda um movimento para ter o que a Neiva falou, né? Para ter o auxílio quando houver alguma necessidade. Então, combate à fome, a Índia é o que mais se tem notícia de doação. Aí qualquer catástrofe, por exemplo, a catástrofe que teve agora na Venezuela, uhum. o Lions já chegou com o dinheiro, e sempre em dólar. Por exemplo, se eu vou pensar em aqui na nossa, no nosso distrito, o grande... A maior coisa que nós temos aqui é o Banco de Óleos,
0: sim.
2: em Passo Fundo, né, que é do Lions. Né? Então, o que tem de modernidade, o que vem de dinheiro, é tudo ali colocado à disposição de gente que tem dificuldade monetária. Né? Então, é assim que a gente vai trabalhando. Recolhe o dinheiro, manda pastagem internacional, se houver alguma necessidade, se faz o projeto, vem o dinheiro... por exemplo, na minha outra gestão, nós tivemos um grande investimento em Caxias, né, que era para o Lar dos Idosos. Teve agora, esses dias, agora não me lembro mais que cidade, também veio uma quantia muito grande para a construção do... É um negócio dos bombeiros lá, deve ser uhum. casa, alguma coisa. Então, cada vez que se vai a uma convenção, tem o que... o Lions beneficia as cidades. Né? Então, a gente vai trabalhar em cima dessas coisas. A nível, por exemplo, eu vou trabalhar com a região de Carlos Barbosa, Bento e Garibaldi. E eu sou subordinada
0: uhum.
2: ao nosso presidente de região, que é o Francisco Misturini. Ele é de Carlos Barbosa e está uhum. assumindo pela segunda vez.
0: O Chico Misturini,
2: o
0: né?
2: Chico, próprio.
0: Bastante conhecido, né? Também.
2: Isso.
0: Então, são desafios também de expandir e de buscar novos sócios, como dizia, né, a Neiva. Quem pode fazer parte do Lions, Neiva? E Vera?
1: Todos podem fazer
0: qualquer
1: parte
0: pessoa.
1: Do Lions. Desde que tenham disponibilidade, né? Porque é um trabalho voluntário, é uma associação, né? Então, as pessoas podem trabalhar, que a maioria lá do nosso grupo trabalha. A gente uhum. faz as reuniões cada 15 dias à noite, ali no Colégio Santo Antônio. Nós temos a nossa sede ali, né? Então, uma reunião é ordinária e a outra reunião é festiva, né?
0: Uhum.
1: Então, todos podem fazer parte. E quem faz parte tem que se doar um pouquinho, porque nós temos que trabalhar também, né? Porque uhum. senão o grupo não anda, né?
0: Sim.
1: Então, o nosso objetivo é isso. Conseguir mais sócios, né? Para trabalharmos junto.
0: Uhum. E os teus planos, né, vai intensificar essas campanhas que você mencionava, do Banco Ortopédico, do Banco de Olhos, da campanha da visão?
1: Isso, é isso aí, e conseguir mais associados, então, uhum. né? Vamos conseguir trazer mais alguém, porque estamos em déficit, né? Até uhum. pelo grupo, né, Vera? Eles estão pedindo que conseguimos mais. Então, é o que nós vamos fazer.
0: E quem quiser se somar a vocês, Vera, como é que faz?
2: Olha, eu já te convidei, pode vir na reunião.
0: Só se for da meia-noite às 18h a reunião, que é quando me sobra
2: Sim,
0: um tempo livre.
2: O problema é segunda-feira, né?
0: Hã?
2: É, o problema é que é segunda-feira. Sim. As nossas reuniões.
0: Não, eu, na verdade, o problema de horário tenho todos os dias da semana.
2: Ah, tu viu o que é ser metido?
0: É, não sabe dizer não, né?
2: Sim, mas assim, ó, também não é necessária a presença absoluta. Uhum. Né? Tu pode vir numa reunião, na outra não vem. O bom é que venham em todas, claro, as reuniões, né? Mas que se... no momento das campanhas, que a gente se dedique no momento das campanhas. Então, assim como a Neiva falou, aqui em Garibaldi nós temos como premissa, né, duas campanhas, que é a da visão e a do banco ortopédico, né? Então, assim, as outras não aparecem muito.
0: Uhum.
2: Né? Porque também a gente faz algum serviço que não é de grande visibilidade. Então, o pessoal nem sabe que a gente... Ali é uma das coisas, né? Por exemplo, o Lions Club de Garibaldi, ele tem 67 anos. Ele vai fazer agora, dia 29 de agosto.
0: Uhum.
2: 67 anos. E tu acredita que tem gente que não sabe o que é o Lions?
0: Acredito.
2: Né? Então, assim, eu não sei se é porque... divulgação sempre teve, porque sempre, até na entrada da cidade uma vez tinha.
0: Uhum.
2: Tinha lá um monumento que foi levado, tiraram e nunca mais repuseram. A gente está fazendo um trabalho para que ele seja colocado outra vez, porque todas as cidades têm na entrada da cidade a identificação de que são, que tem o Lions e o Rotary, né? Uhum. O Rotary também, que faz esse tipo de trabalho voluntário e que faz bem para... É que o serviço é diluído, né? Nós, por exemplo, para matar fome, para botar fome, nós damos lá a nossa contribuição e um dia é aqui, um dia é acolá e é longe daqui.
1: Uhum. E nós recolhemos também os PET, né, que não está ainda na lista, mas a gente faz isso mensalmente, né, Vera, e entregamos bastante também. E agora nós vamos ter, então, o nosso baile, né?
0: Uhum. Que é quando?
1: É dia 8 de agosto, ali na família Jovanaz. Então, nós temos os ingressos.
0: Uhum.
1: Tá? Se o pessoal puder colaborar, não é caro, o ingresso é individual, é R$175 o ingresso, vai ter jantar e vai ter o baile.
0: Uhum.
1: Então,
0: e onde é que o pessoal adquire esse ingresso?
1: Com qualquer associado do Lions, tá? Ou lá na Elisa Boutique também. Uhum. Uhum. Que temos um ponto de referência.
0: Sim.
1: Né? Ou se não, qualquer associado do Lions.
0: E certamente o recurso desse baile vai ser para ajudar nessas campanhas que vocês estavam mencionando agora, né?
1: Mas com certeza, é para isso que a gente faz. Depois nós temos a nossa feijoada, né? Todos os anos, que a gente arrecada fundos, justamente para a gente poder ter esse dinheiro para poder comprar as coisas depois, né? Senão nós não temos como, né?
0: Com certeza. Então tá, meninas, queria agradecer a visita de vocês, parabenizar pelos novos desafios e desejar sucesso. Prof. Vera, mais uma vez, obrigado.
2: Eu que agradeço de poder falar um pouquinho do nosso movimento, e a gente também convida, venham ao Lions, podem aparecer num dia de reunião, não é obrigado a depois se incorporar, fica lá, assiste, verifica como são as reuniões, o que é que a gente faz, se gostarem, voltam.
0: Uhum.
2: Né? E a gente convida, mas todo mundo diz, ah, eu tenho muito compromisso, eu não vou me meter, isso aí é coisa para... Tem um outro detalhe. Eles dizem, isso aí é coisa para rico. É uma mentira, olha a minha pobreza aqui, eu tô no Lions. Tá? Então, não tem negócio de riqueza nenhuma. É.
0: Sim.
2: Só boa vontade e trabalhar.
0: E querer servir, né? E ser voluntário.
2: Exato.
0: Né?
2: É o nosso lema, o e-service.
0: Com certeza. Neiva, obrigado, sucesso.
1: Muito obrigada, agradecemos o espaço aqui e convidamos a todos que participem, né, no nosso baile e quando quiserem participar nas nossas reuniões ali na sede no Santo Antônio.
0: Com certeza. E portas abertas à Rádio Garibaldi sempre pro Lions.
1: Muito obrigada.
0: As iniciativas, tá
2: nós
0: certo?
2: Nós ficamos devendo, sempre.
0: Nunca.
2: Obrigadão.
0: Nunca. Neiva Piacentini e Vera Lúcia Escomação Bonacina conversando com a gente sobre essas novas direções que estão assumindo esses desafios no Lions Garibaldi e no Lions aqui regional. Agora 9:51, intervalo, depois na volta tem mais destaques no Temática de hoje.
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0: 9:58, 9:58. A temperatura está em 13 graus aqui nos estúdios da tua Rádio Gribaldi. O nosso Temática está voltando e esse bloco antes das 10 horas, esse mini bloco aqui que tem a parceria da loja Ponto Moderno, estofados com conforto, elegância e qualidade na João Pessoa, pertinho da Fisul. 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Vem aí as notícias da hora, participação dos colegas da Rede Tua Rádio, para você ficar bem informado. E no próximo bloco vamos conversar com o presidente do Fast Queijo, Francisco Guazelli, que nos conta os detalhes do último final de semana do evento. Na sequência.
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2: 10 horas. 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A ponte que liga os municípios de Cotiporã e Bento Gonçalves, na Serra Gaúcha, segue interditada nesta sexta-feira, mesmo após a redução do nível do Rio das Antas. A decisão foi mantida após uma avaliação preliminar apontar danos na estrutura da travessia. De acordo com o prefeito de Cotiporã, José Carlos Breda, equipes do município estiveram no local nas primeiras horas da manhã para realizar a limpeza e uma inspeção inicial. Após a vistoria, foi constatado que o primeiro tabuleiro da ponte, no lado de Bento Gonçalves, sofreu um deslocamento de aproximadamente 20 centímetros. Segundo Breda, a avaria exige cautela, pois ainda não é possível determinar se houve comprometimento dos calços de sustentação da estrutura. Com a baixa do nível do rio, a próxima etapa será a realização de uma inspeção na parte inferior da ponte para verificar as condições estruturais e identificar a extensão dos danos. Somente após essa avaliação será possível definir quando a travessia poderá ser liberada. Até que a análise seja concluída e haja garantia de segurança para os usuários, a ponte vai permanecer interditada. Tudo parece impossível até que seja feito. 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E com a redução do nível do rio Taquari, que foi o principal foco da cheia registrada nesta semana no Rio Grande do Sul, a atenção da Defesa Civil passa agora a se concentrar em outras bacias hidrográficas do estado. Na manhã desta sexta, o Taquari já estava abaixo da cota de inundação em Lajeado, permitindo que os trabalhos de limpeza avancem para o início do retorno gradual de famílias às residências. Enquanto isso, o cenário é diferente em outras regiões e rios, como Jacuí, Sinos e Gravataí seguem em elevação. O Guaíba também entrou em cheia e deve continuar subindo nos próximos dias. 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
2: Próxima edição às 11 horas.
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0: Agora são 10 horas com mais 10 minutos, 10 e 10, temperatura em 14 graus aqui nos estúdios da tua Rádio Garibaldi. Nós estamos voltando com mais temática. Hoje a nossa homenagem é para Leonardo, o aniversariante de amanhã, sábado. Leonardo vai completar 63 anos neste sábado, dia 25 de julho. 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É o nosso programa temática que chega agora para o seu espaço de entrevistas e nesse bloco eu quero falar do Fest Queijo, porque o maior e melhor festival gastronômico da Serra Gaúcha chega ao seu último final de semana com números que já comprovam o sucesso, né? Falávamos hoje pela manhã mais cedinho aí, a Denise, sobre números muito positivos, né? Muito satisfatórios de público, e esses números serão celebrados de forma definitiva nesse último final de semana. Por isso, o presidente Francisco Guazelli está conosco na linha. Eu imagino que já bastante satisfeito e na expectativa desse final de semana, que aliás está sendo coroado com um belíssimo final de semana de sol, né, presidente? Bom dia.
1: Bom dia, Deluca. Bom dia aos ouvintes aí da tua Rádio Garibaldi. Sim, falando do tempo inicialmente, né, a gente teve essa semana aí com bastante chuva, alguns problemas, né, em algumas cidades, né, por conta dessa chuva, e isso sempre nos preocupa, porque muitas pessoas que vêm ao Fest Queijo, a grande maioria, são pessoas de fora da região, ou da região até, mas principalmente turistas que vêm de fora da nossa região, né? Mas pelo que a gente sabe, assim, no geral, não tem nenhuma, digamos, obstáculo aí, nenhuma estrada interditada para que as pessoas possam chegar aqui. E se tratando de Fest Queijo, né, mais especificamente, nós tivemos até o momento aí um grande público e vamos fechar agora esse final de semana com uma expectativa aí de em torno de 7.000 pessoas, né? Eu creio que a gente chegue perto disso, ou até ultrapasse, e já ultrapassamos a marca aí dos 34 mil ingressos vendidos. Então, em termos de público, o Fest Queijo já é um sucesso, né? A gente pode afirmar isso.
0: Presidente, uma das marcas também do evento desse ano foi a grande quantidade de pessoas, de visitantes que compraram o ingresso de forma antecipada, né? A que se deve esse sucesso que facilita a vida tanto de quem vem para o Fest Queijo como de vocês da diretoria, presidente?
1: Bom, é que desde 2023, principalmente, até 2022, se faziam algumas vendas antecipadas via sistema, né? Mas muita venda presencial. E a partir de 2023 foi implantado o sistema aí de venda de ingressos, e em 2024, que daí a gente não pôde fazer o Fest Queijo, também em virtude das enchentes lá, a gente contratou uma empresa, que é a Zero Fila, que nos dá esse suporte, digamos, ali nessa questão da venda. E isso melhorou bastante, né, essa experiência, ou melhor, facilitou a vida do do visitante que ele pôde se programar para comprar. E mais do que isso, eu acho que a grande virada de chave aí que a gente pode dizer foi a criação dos turnos, né, em 2023 também, que isso nós tínhamos problemas lá atrás com questões de fila, porque não existiam os turnos, e a partir de 2023 tu compra o ingresso e tu acessa, as filas são grandes, mas tu acessa em poucos minutos o salão para curtir aquele turno a qual tu comprou, então tu tem a certeza da entrada. Eu acho que isso, além de facilitar a nossa vida como organizadores, né, do evento, também deu um conforto maior e a certeza do visitante que ele vai chegar e vai acessar o salão e vai se divertir.
0: Essa questão dos turnos me parece, né, presidente, que veio para ficar, né? O Festiqueijo encontrou uma fórmula definitiva e que facilita muito a organização de vocês, né?
1: Com certeza, é um modelo de organização do evento que facilitou muito, né? Como tu disseste, a nossa organização e como eu disse também, deu um maior conforto, uma previsibilidade para aquele visitante que compra o seu ingresso, ele chega ali e entra no turno. Nós temos toda uma organização ali na parte da recepção, né, que nós fazemos a leitura de ingresso, a entrega de taças, colocação de pulseira, toda uma logística ali para que a fila ande o mais rápido possível e as pessoas possam curtir o turno na sua totalidade, né? Mas com certeza o turnos, tanto os turnos quanto a parceria da ACI ali juntamente com a Prefeitura Municipal e Diretoria Voluntária, que foi uma mudança também em 2023, trouxe uma melhora substancial aí para a organização do evento.
0: Presidente, preciso falar também de outra novidade deste ano, que foi a Piazza, e talvez a grande novidade desse ano, que teve uma aceitação maravilhosa. Qual que é o projeto da Piazza para os próximos anos? A ideia é que ela incorpore-se cada vez mais ao evento, que faça parte de todo o cenário do Festiqueijo, presidente?
1: Sim, porque a Piazza, ela foi, digamos, gestada ou pensada a partir de uma ideia de levar o Festiqueijo para fora, né? Levar o Festiqueijo para fora com outra experiência, né? Que é o que a gente tá propondo ali. Porque quando nós pensamos lá a Piazza e começamos a conversar sobre isso, nós tentamos encontrar um conceito, um propósito para a Piazza que não fosse simplesmente levar ali bancas de comida e vender algum tipo de bebida para as pessoas ali. Nós pensamos o que a gente poderia levar lá para fora, que, como tu disseste, que se incorporasse ao Festiqueijo. E aí se pensou em termos de gastronomia, começou a se ir atrás das empresas que iam nos apoiar, que iam ser parceiras nesse novo empreendimento, digamos assim, e se pensou na gastronomia. Obviamente tem uma vinícola ali, então coisas que se conversem com o Festiqueijo, os shows, a decoração, um espaço de convivência, uma outra experiência que, além de levar a ideia do Festiqueijo, que as pessoas se sentissem acolhidas num espaço democrático, porque ali tu vai, o custo que tu tem é só aquele que tu quiser ter para, digamos, se alimentar ou para beber. Nós colocamos inclusive shows ali que, em determinados horários, e isso deu muito certo. Então eu acho que o fato da gente ter pensado o modelo, como fazer o conceito, eu acho que é o que deu muito certo. E obviamente nós queremos que isso, a gente fez para que isso se incorpore também ao Festiqueijo, e para o ano que vem tem algumas melhorias que a gente já imagina que a gente possa ter para trazer uma experiência ainda melhor para o visitante.
0: Que bom. Presidente, para esse último final de semana, ainda tem ingressos disponíveis para todos os turnos? Como é que está a questão dos ingressos para quem ainda está planejando e quem deseja ir para o Festiqueijo?
1: O mezanino ali, nós temos os mezaninos lotados, né? Tanto sexta-noite, sábado e domingo. Salão no sábado à noite já está lotado. Sábado à tarde ainda temos vagas ou ingressos para vender. Hoje à noite vai ser uma noite bastante concorrida, né? Mas ainda o salão não está lotado, e o domingo e a sexta tarde, pela sua própria característica, né, dos turnos, ainda temos vagas, né? Exceto nos mezaninos. Mas ainda temos algumas vagas e temos, pelo que a gente vê aí na venda de ingressos, as pessoas ainda estão procurando. E como tu disseste lá no início, né, que a gente falou, em função também da melhora do tempo aí, né, as pessoas se sentem mais confiantes, digamos, para sair de casa, né?
0: Com certeza. Presidente, muito obrigado pela sua participação, obrigado pela parceria e parabéns aí por mais um Fast Queijo de muito sucesso.
1: Eu que agradeço aí, Deluca, o espaço, e convido a todos, para quem não veio no Fast Queijo, que venha, né? Que venha nos prestigiar, principalmente o pessoal da região aí. E agradeço sempre a tua Rádio Garibaldi, que é sempre uma grande parceira nossa aí no Fast Queijo.
0: Muito obrigado, um grande abraço.
1: Um abraço.
0: Presidente do Fast Queijo, Francisco Guazelli, falando com a gente sobre esse último final de semana do Fast Queijo, mais uma edição, né, do Fast Queijo de muito sucesso, essa fórmula consolidada, os turnos, a piazza, a grande novidade de 2026, o mercado também, para você conhecer algumas das empresas do comércio barbosense. Aproveite aí os últimos dias, tá bom? 10:21. Depois, na volta, vamos seguir falando de Carlos Barbosa, depois do intervalo, porque aí eu vou falar com José Bavaresco Cabeça, vice de futsal da CBF. Gravei uma matéria com ele ontem lá no treino da CBF, afinal, amanhã tem grande jogo em Carlos Barbosa, CBF e Campo Mourão. E eu falo na sequência.
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Agora são 10:30, 10:30, é o nosso Temática voltando aqui em 101.5 FM, ao som de Leandro e Leonardo. Hoje a nossa homenagem a Leonardo, que amanhã vai completar 63 anos de vida. 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
1: E neste final de semana, neste sábado, tem jogo da ACBF, aliás, grande jogo pela Liga Nacional de Futsal, amanhã, duelo contra o Campo Mourão. Ontem à tarde eu estive no treino da ACBF, gravei uma matéria com José Bavaresco Cabeça, vice de futsal da ACBF, e a gente acompanha essa matéria a partir de agora, aqui no Temática.
2: Muito bem, gente, neste sábado, no horário das 4 horas da tarde, a CBF entra em quadra para seu penúltimo desafio na primeira fase da Liga Nacional, o último em casa, né? Porque

0: Torcedores da CBF. O jogo de sábado contra o Campo Mourão, na realidade, todos os jogos são importantíssimos, né? A gente já falava, até mesmo contra o Atlético, quando nós perdemos, né? Nós perdemos dois jogos esse ano, né? Com validades aqui em competição. Perdemos pro Joinville e perdemos pro Atlético aqui em casa, né? Que era importante porque a finalidade nossa era ficarmos entre os quatro. Tá? Ficou mais difícil, como você falou, fizemos os 3 pontos lá no Santo André. Beleza, subimos para 23. Mas as outras equipes, elas cresceram também, elas venceram, né? Então, veja lá, o Atlântico com 29, o Magnus com 27, né? O próprio Joinville com um jogo a menos com 26, né? E o Praia atrás aí também, o Praia pode chegar a 29 também, né? Então, só que eles têm mais um saldo de gols, né? Então, a vitória nós podemos chegar só 8 vitórias, né? Então, se ficou difícil, até mesmo pelas competições que nós tivemos a Libertadores, nós tivemos jogadores machucados, foi uma consequência. Mas o que importa, estamos brigando sim ainda pelos quatro, mas a finalidade é sempre chegar principalmente entre os primeiros seis. Por que que eu digo isso? Os quatro primeiros nessa nova fórmula, ela fica fora, né? Ficam fora, não competem esses dois jogos, então fica o quinto contra o 12º e automaticamente o sexto contra o 11º e assim por diante. Então, chegando até o sexto é o que nos importa. Então, essa partida contra o Campo Mourão é importantíssima. E estamos contentes porque hoje nós estamos aqui, você está vendo que está treinando o Murilo, está treinando o Schaefer, nós temos o Bolt, o Vilela, enfim, são jogadores que no coletivo nós, o principal, estão se agrupando e estão com a comissão técnica, né? Eles estão à disposição da comissão, é isso que eu digo, né? Então, isso aí é importante, é bom. O nosso coletivo é bom, já mostrou isso até mesmo na Libertadores, aonde as referências que eram acabaram ficando fora, principalmente na segunda etapa contra o Magnus, né? E a equipe mostrou que o coletivo é mais importante de tudo, a comissão sempre valorizou isso, e o que vale, todo o sacrifício de todos os atletas, todos aqui, todos são iguais, mas é importante sim ter atletas. Todos os atletas à disposição, né? Vai ficar fora o Marcola, fica fora o Margola, fica fora o Pedro também. Enfim, o Meleca também não vai estar à disposição pela recuperação que eles têm pelas suas lesões. Então, é importante que tenhamos na mentalidade que temos que vencer para ficar entre os 6 primeiros colocados.
1: A meta, claro, é entre os 4. Mas se não der essa meta, eu acho que uma outra meta é ficar com o grupo completo quando começar os mata-matas da liga, né, cabeça? Porque a gente vê esse grupo completo, o que que ele pode fazer, né?
0: É isso aí. E por que que eu digo para ficar entre os 6? Porque nós temos que trazer. Eu sempre gosto, e a maioria de nossos atletas que está aí, da comissão também, decidir sempre em casa, a favor do nosso torcedor. E a gente já sabe do valor que a nossa torcida dá, do apoio que dá e do incentivo que dá. O nosso atleta se sente melhor jogando em casa o último jogo. Então é importantíssimo disso. A pergunta que você me fez, nós sempre vamos procurar as primeiras colocações. E apesar disso também, lá na frente, claro que é a Liga Nacional, mas nós temos competições importantes. Nós temos a Copa da Liga, que nós vamos disputar lá em Dracena, no dia 3 de agosto, né? E depois nós temos, logo aqui em setembro, já logo chegando, nós temos a Copa do Brasil, lá com equipes importantíssimas, Joinville, lá em Fortaleza, em São João da Cruz, né? Onde que nós ganhamos a Copa dos Campeões no ano passado, no ano 2025. Então, e nós temos o Mundial de Clubes também. Então, nós queremos o quê? Que o coletivo nosso, que todo atleta esteja em condições de disputar de igual para igual com todas as equipes. Que nós queremos ter o atleta sempre em condições, para nós mostrar a nossa marca, que é a marca da força, do coletivo, e sempre dou algo a mais do atleta, para mostrar para o nosso torcedor.

0: vale não só para o nosso torcedor, para todas as outras equipes também, que mostrar que a CBF é uma equipe muito forte.
1: Agora, uma coisa que nós observávamos, que o título da Libertadores trouxe para cá, confiança, né? Tu vê uma equipe mais confiante, lutando até o final, sem talvez aquela pressão, mas a confiança, acho que é a palavra-chave que esse time adquiriu depois do título, né?
0: Luca, eu digo o seguinte, tem muitas pessoas que diz confiança, muitas vezes assim, penso, pá, eles estão mais confiantes aquilo que existe um relaxamento. Então, não é isso. Nós temos uma confiança, sim, uma confiança que a gente fala dentro da comissão, dentro do grupo de atletas, uma melhor sintonia, né? Enfim, um grupo coeso e saber o que quer, com fome de títulos, né? Porque terminou uma competição, nós temos outros e nós temos vontade de ganhar aquilo. Isso é o que é importante. Então, nossa equipe está consciente disso, sabe de nossas responsabilidades, nós vamos fazer sempre um melhor.
1: Um horário interessante também para a presença do torcedor, né, Cabeça? 4 horas atrás de um horário diferente, mas nós aí estamos felizes com esse horário, um belo horário, né?
0: Muito bem, e a partir dessa pergunta sua, estou já convocando o nosso torcedor, é importante sim que o torcedor venha, porque nós precisamos do apoio dele. Eles sabem que são importantes para nós, e nós subimos também a nossa comissão, um grupo de atletas, enfim, nossa diretiva sabe que o torcedor é a alma, é o coração. Então, convidar a todos, chegar aqui 15h30, um horário bom, tem um pouquinho de chuva, nublado, isso, aquilo, não interessa. Todo mundo pro ginásio aqui, nos dando apoio, que vai ser muito importante para nós, eles juntos nos apoiar, para nós fazermos 3 pontos para somar para os 26, para quem sabe lá em Tubarão chegar em 29, quem sabe nós ficarmos entre os 4 primeiros colocados da Liga Nacional.
1: Tá certo. Cabeça, obrigado pela participação, bom jogo nesse sábado.
0: Muito obrigado, Luca, obrigado para vocês da Rádio Garibaldi também, que estão sempre dando apoio, você sai de lá, vem aqui nos dando apoio, isso nos incentiva e faz nos valorizarmos nós, o dia a dia, o trabalho de vocês é importante para nós e o nosso trabalho também é importante para vocês, e na união é que a gente vence, e agradecemos sempre o apoio que toda a Rádio Garibaldi, desde lá atrás, né, estamos num cinquentenário, dizer que a comunicação é muito importante, muito obrigado.
1: José Bavarese, Cabeça, vice de futsal da CBF, conversando com a gente nesta tarde de quinta-feira. Gravamos essa matéria na quinta, onde a CBF realiza um dos últimos treinos antes de pegar a equipe do Campo Mourão. Lembrando que a Rádio Garibaldi transmite a CBF Campo Mourão com o nosso pré-jornada iniciando às 15h.
2: É isso mesmo, gente. Bola rola às 16h, mas às 15h, uma hora antes, já estaremos no ar com o pré-jornada de ACBF e Campo Mourão. E no domingo, a ACBF, que é uma competição adulta, mas será representada pelo seu sub-20 no domingo, enfrenta a equipe do Rio Grandense de Rio Grande pela Copa RS, jogo às 18h30. Quem comprar ingressos para o jogo de sábado, ganha ingresso para o jogo de domingo, que também terá transmissão da tua Rádio Garibaldi. 10h41, 15 graus a temperatura, último intervalo do nosso programa, pois eu volto para a reta final do Temática de hoje.
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6: 10h47.
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0: 10h50, 10 horas com mais 50 minutos. A temperatura está em 15 graus agora aqui nos estúdios da tua Rádio Gribaldi. É o nosso temática. 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
0: Alguns recadinhos, gente, locais. Avisar a questão da festa do agricultor ou das festas do agricultor, porque temos em Garibaldi e em Carlos Barbosa. Pessoal da comunidade de São Roque Figueira de Melo me comunica que ainda restam alguns ingressos para serem comercializados. Então você que ainda não se decidiu para se vai ou não para a festa, aproveite. Aproveite que o tempo estará favorável amanhã para a festa do agricultor em São Roque Figueira de Melo. A programação que inicia com o desfile de tratores por aqui em Garibaldi, né? Pessoal saindo daqui, indo até São Roque. Depois tem almoço ao meio-dia. Antes disso, a missa campal às 10h30, né? O almoço ao meio-dia e à tarde, baile com Le Farfalle. Coloque na sua agenda e aproveite. Outras informações, basta entrar em contato com o pessoal da comunidade pelo 999-14-5109. 999-14-5109. 09. Em Carlos Barbosa, a festa será no Cinco Baixo, também com grande presença de público, expectativa de grande presença de público, programação parecida também com a missa, o almoço festivo e à tarde o baile na festa dos agricultores de Carlos Barbosa, ambos os eventos com transmissão da Rádio Garibaldi, com cobertura da Rádio Garibaldi. Então amanhã, 10h30 da manhã, aqui na programação da rádio, no 101.5 e no nosso Facebook, você acompanha a transmissão da missa desde São Roque Figueira de Melo, tá certo? 10h53 e o nosso recado agora vai para o bairro São Francisco. Amanhã tem mais uma edição da campanha Porta a Porta. O que é esta campanha Porta a Porta? É uma campanha de recolhimento de volumosos, de eletrodomésticos, eletrônicos, enfim. Então, o pessoal do São Francisco, amanhã será a vez do São Francisco, basta deixar esses móveis na entrada da sua casa, da sua residência, enfim, para poderem ser recolhidos amanhã pelo pessoal da Secretaria de Meio Ambiente. Nós tivemos ontem a nossa unidade móvel conversando com o secretário de Meio Ambiente, Anderson Della Rosa. Ele deu mais detalhes e você acompanha por aqui o nosso recado aí do secretário de Meio Ambiente, Anderson Della Rosa.
2: Mais uma coleta do Porta a Porta que a gente vem desenvolvendo aqui no município de Garibaldi, e agora nós vamos estar com o foco no São Francisco. Então, já como frisado aqui pelo Deluca, e lembrando, nós vamos estar então nesse sábado das 8 ao meio-dia no bairro São Francisco, recolhendo toda a parte de eletrodomésticos, eletroeletrônicos e tudo que a comunidade tiver ali para dispor, né, para fazer um descarte consciente. Estamos passando, vamos estar também com as nossas equipes passando na rua, né? Então a gente pede que as pessoas que conseguirem já deixar os seus móveis, os seus descartes, né, acomodados na calçada antes do período ali, a gente começa das 8 ao meio-dia, é interessante. Mas se não conseguir, a gente vai estar ajudando também as pessoas ali para fazer toda essa destinação. Quero aqui também deixar o meu agradecimento às secretarias de serviços urbanos que vão estar nos disponibilizando o maquinário e os funcionários para nós, de fato, efetizarmos, né, essa campanha, e também o pessoal da saúde, né, que vai estar desenvolvendo ali junto à vigilância sanitária, o pessoal da dengue, né, um trabalho de conscientização nas moradias. Então a gente pede que o pessoal de São Francisco participe, que compareça, que faça essa campanha junto. A gente já vem desenvolvendo isso no FenaChamp, no Bela Vista 2, onde que foram retirados 2 caminhões. A gente fez também isso no Alfândega e no Bela Vista 1, onde que a gente teve ali um caminhão todo carregado, né? E agora a gente vai para o São Francisco. Lembrando também toda a comunidade que esse é um trabalho que vem sendo desenvolvido com a Secretaria do Meio Ambiente, né, e outras secretarias, e que sim, o foco também é contemplar todos os bairros do município. Então, quem ainda não foi contemplado, fique tranquilo, nós vamos passar, nós vamos fazer todo esse trabalho. E lembrando que, da mesma forma, a gente tem um container de volumosos, né, que ele fica de forma itinerante em cada bairro. Então, se daqui um pouco o pessoal tem, né, como disponibilizar esse material já e já fazer um descarte, ele se encontra então no São Francisco. Para mais, a gente vai estar então passando em todas as ruas do bairro, né, complementando, e a gente espera a participação de todos vocês, né, nessa campanha que vem assim por conscientizar as pessoas, mas principalmente por ajudar aquelas pessoas que não têm como pagar um frete, que daqui um pouco é uma pessoa idosa, que não tem como carregar o seu volumoso até o container. Então a gente pede a participação de todos vocês, e é só agradecer a quem já contribuiu com esse programa, né, e os que vão a ser contribuídos, né, aguardar que nós vamos estar chegando em todos os bairros.
0: Esse então um trechinho da fala do secretário Anderson Dalla Rosa, então falando sobre a campanha Porta a Porta. 10h57, para fechar o nosso temático de hoje, o boletim dos colegas da agência Rádio Web, repórter Christian Costa, faz um balanço do número de desabrigados das chuvas aqui no Rio Grande do Sul.
3: 1.358 pessoas estão desabrigadas e outras 419 desalojadas em razão dos danos decorrentes das chuvas e cheias no Rio Grande do Sul. Os dados são da Defesa Civil do Estado. O Vale do Taquari concentra a maior parte dos desabrigados, em cidades como Lajeado, Estrela, Encantado, Mussum e Roca Salles. Porém, em alguns municípios do Vale do Taquari, já existe registro de redução da água em pontos específicos e equipes de limpeza estão sendo acionadas para que as pessoas possam retornar o mais breve possível para casa. Em Encantado, o coordenador da Defesa Civil da cidade, Loivo Desordi, usou o Instagram para falar sobre o processo de limpeza do município.
4: Nesse momento, o rio Taquari encontra-se em declínio e fora da cota de inundação. As nossas ações estão voltadas ao restabelecimento e limpeza do município. As famílias que foram acolhidas no Parque João Batista Marquesi estão recebendo todo o apoio e o suporte necessário. Vale a pena salientar também que não tivemos ocorrências de movimentação de massa nem na zona urbana e nem na zona rural, refletindo o trabalho e acompanhamento que a Defesa Civil está fazendo junto a essas comunidades.
3: 194 municípios em diversas regiões do Rio Grande do Sul registraram danos estruturais por causa das chuvas. Os rios Caídos, Sinos, Jacuí e Uruguai seguem acima da cota de inundação. O nível do Guaíba pode alcançar a cota de alerta entre sexta e sábado em Porto Alegre. Agência Rádio Web, produção e reportagem, Christian Costa.
0: Obrigado, Christian, pelas suas informações. 10h59, ficamos por aqui com o temática de hoje. Nós temos intervalo comercial, vem aí Notícias da Hora. Na sequência, tem o espaço de debate desta sexta-feira com os nossos tradicionais debatedores de todas as sextas. Na sequência.
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7: 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Já são 206 municípios que relataram ao governo do estado danos causados pelas chuvas em todo o Rio Grande do Sul nos últimos dias. O novo relatório foi apresentado na manhã desta sexta-feira pela Defesa Civil Estadual. Apesar da preocupação e do alerta em diversas regiões do estado, o acúmulo de chuva e a força dos ventos diminuiu nas últimas 24 horas. O número de pessoas desalojadas aumentou de 419 para 565 em menos de 24 horas, enquanto o número de desabrigados aumentou de 728 em 16 cidades para 1.315 em 18 municípios. Ao todo, 1.880 gaúchos estão fora de suas casas neste momento. O governo sancionou nesta sexta-feira a lei que libera a venda e posse de aerossóis de extratos vegetais, como spray de pimenta, para mulheres acima de 18 anos, como medida de defesa pessoal. A proposta tinha sido aprovada pelo Senado no fim do mês passado e, nesta manhã, foi publicada no Diário Oficial da União. Segundo a lei, o spray poderá ser utilizado de forma moderada para repelir agressão injusta, atual ou iminente. A regra estabelece que o uso deverá ser interrompido imediatamente após a neutralização da ameaça. No ato da compra, será necessária a apresentação de documento oficial com foto, comprovante de residência fixa e a certidão de antecedentes criminais, comprovando inexistência de condenação criminal por crime doloso cometido com violência ou grave ameaça. Não coloque limites em seus sonhos, coloque fé. 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Diante do novo tarifaço anunciado pelos Estados Unidos nesta quinta, o Ministério das Relações Exteriores chegou ao entendimento de que as tarifas americanas serão cumulativas sobre os produtos brasileiros, ficando fora os itens das listas de exceção. O governo afirma, no entanto, que ainda não há uma lista completa dos produtos que vão sofrer dupla tarifação. Na semana passada, os Estados Unidos impuseram uma tarifa de 25% aos produtos brasileiros por entenderem que o Brasil adota práticas desleais na economia contra empresários americanos. Na quinta, o governo americano alega que o Brasil e outras dezenas de países falharam no combate à importação de produtos feitos com base no trabalho forçado e, com isso, impuseram uma tarifa de 12,5%. 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
7: Próxima edição, às 14h.
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0: 11:09, 11:09, temperatura em 16 graus aqui nos estúdios da tua Rádio Garibaldi. Agora é hora do debate em 101.5 FM, nesta linda manhã de sexta-feira, né? Sextou, sextou do dia 24 de julho, de céu parcialmente nublado, mas o sol predominando sobre as nuvens. Amanhã, inclusive, a previsão é aí de tempo limpo, tempo firme, então final de semana maravilhoso. 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E a nossa tradicional bancada das sextas-feiras com Fernando Carlos Maier Portinho. Bom dia, Portinho.
1: Bom dia, João Paulo. Bom dia, Bernardo. Bom dia, Rafael. E bom dia aos nossos ouvintes e espectadores. Que tenhamos todos uma sexta-feira maravilhosa com esse sol brilhante aí.
0: É o que desejamos, né?
1: Desejamos.
0: Bernardo Mistorini, bom dia.
2: Bom dia. Bom dia a todos os nossos ouvintes. Bom dia aos companheiros de bancada. A todos que nos estão vendo. Eu, para mim, olha, João, eu te diria que para mim já tá totalmente ensolarado. Eu não vejo tanta nuvem assim não, né? Mas questões de perspectivas.
0: É, algumas nuvens, né?
1: Nuvens esparsas.
0: Isso. E esse rapaz aqui, como é que é o seu nome mesmo? É Rafael, né?
3: Continua sendo.
0: Não lhe conheço mais, não, fazia tempo que não lhe via. Rafael, né?
3: Acontece.
0: Rafael Lume, bom dia.
3: Bom dia aos meus caros amigos e colegas de bancada. Todo mundo que está em casa nos ouvindo e nos assistindo. E é o que eu sempre digo, né? Para alegria de várias dezenas de milhares de pessoas e o ranger de dentes de dois ou três, estamos aqui em mais uma sexta-feira. Eu retornando do meu curtíssimo período sabático, né? Porque eu tenho um acordo com o Frei.
0: Isso. As letras miúdas do contrato.
3: Que, né? Eu posso me ausentar, né? Mas eu me ausento deste programa com grande tristeza, claro, porque eu tenho que me distanciar de vocês. E também para trazer, assim, para trazer novidades, para trazer aquele ar, né? De renovação, que daí eu viajo, isso, cato umas coisinhas para comentar aqui e volto pro programa.
2: O ar europeu, né?
3: Às vezes europeu. Dessa vez brasileiro.
0: Como é que estavam as férias e as Minas Gerais?
3: Então, foram férias curtíssimas, né? 10 dias. E os empreendedores que estão em casa me ouvindo sabem que é sempre meio férias, né? Meio férias. Que enquanto tu tiver um celular junto contigo, não tem férias. Tu jamais vai tirar férias 100%. Então é um olho no peixe, um no gato, né? E não tem outro jeito, porque as pessoas estão ansiosas sempre por um retorno, né? Então tu tem que, tipo, ir vivendo e fazendo, respondendo WhatsApp, né? Mandando orçamentos e acompanhando a situação. Mas foi muito bom e eu não conhecia Minas, não sei se os senhores já
0: também não
3: tiveram essa alegria.
2: Não.
3: É uma viagem que vale muito a pena, fazia tempo que eu queria conhecer e então eu fui a Belo Horizonte e depois aluguei um carro e fiz a Rota do Ouro, né? Então assim, porque eu gosto muito de história e tal. Então...
2: E de ouro, né?
3: Ah, amo. Embora não tenha encontrado quase nada.
2: Fez a rota. Na Rota do Ouro a gente não encontrou.
3: Eu fiz a rota, só que o ouro foi na minha frente e me escapou.
0: O ouro todo tá lá em Portugal. Esse ouro aí.
1: Mas é um passeio maravilhoso.
3: Vocês sabem que no século XVIII, 60% do ouro da Europa saiu de Minas Gerais? Uma coisa absurda.
2: É.
3: Tu entende?
2: Tá aí o nome, e aí, né? Minas Gerais, justamente por isso, né? Era de onde era tirada a maior parte.
3: Eles fizeram aquelas igrejas maravilhosas, né? Todas com o interior entalhado em madeira e revestido com folha de ouro, numa tentativa de segurar alguma coisa do ouro aqui. Uhum. Porque o ouro ia todo para a Europa. Ele ia para Portugal, de Portugal revendia. Já ia para a Inglaterra, para pagar dívidas
1: Moeda de troca.
3: O ouro era tão abundante em Minas Gerais no século XVIII que era assim, uma coisa corriqueira. Claro que era valorizado, mas era tanto que não é assim o ouro como a gente enxerga hoje. Era uma coisa assim, moedas, tu entende? Tanto que para eles a prata era muito mais valiosa naquela época do que o ouro. Pela porque utilidade. A prata só vinha do Peru, não tinha em abundância isso. Ali nessa região, né, João? Então, por exemplo, tu vai nas igrejas, é tudo revestido a ouro, né? E muitas, inclusive, depois desses incidentes trágicos que aconteceram ali em Mariana, Brumadinho e tal, a Vale teve que botar grana lá, né, pra meio que limpar a barra deles. E aí acabaram investindo no restauro desses monumentos e desses patrimônios e restauraram as igrejas. Então, vale muito a pena visitar porque tá tudo super bem cuidado agora. Todas elas tu paga pra entrar, tem um cuidado, né? Não tem prataria. Os candelabros, por exemplo, que geralmente são em prata, os ornamentos de missa, todos são em madeira folheada a ouro. Ou então, alguma coisa banhada a ouro, mas eles não tinham prata. Então, assim, a família mais rica, por exemplo, de Ouro Preto, é que tinha alguma coisa em prata que mandava vir de fora. Porque era, assim, absurdamente caro, né? E aí eu fiz algumas visitas guiadas, assim, onde tu vê que o alimento era mais caro que o ouro. Tu entende? Um boi, por exemplo, era 200 mil reais no dinheiro de hoje. Uhum. Porque o que acontece? Os bandeirantes descobriram ali o ouro, né? Porque em Ouro Preto, eles tiveram que escavar. Então, ali em Ouro Preto era minas, né? Tu tinha que produzir minas, escavar minas e, com a mão de obra escravizada, justo, né?
0: Isso.
3: Coletar o ouro dentro da rocha. Porque o ouro, ele está dentro do quartzo, né? Eles têm que quebrar a pedra de quartzo e dentro do quartzo é que tu encontra o pó do ouro. Já em Tiradentes, o ouro era na margem dos rios, ele estava na superfície. Então, era só coletar. É uma coisa impressionante. O guia contando, tu pensa, não pode ser, né? Tanto que depois, quando acabou esse ouro superficial, eles tentaram escavar e não encontraram. Então, em Tiradentes, o ouro era todo superficial. Tu ia pro leito dos rios, com aquelas grandes peneiras que a gente vê, né? Que ajudava a separar ali os minérios normais e sem valor do ouro. Era só coletar, tu entende? E então tinha muito ouro, Só que não tinha as outras coisas. Então, assim, quando descobriram esse ouro, Portugal já meio que cercou ali e pensou, bom, agora vamos organizar essa extração, porque é um oba-oba. E impedir, inclusive, o fluxo de informação. Olha que coisa interessante, que tem tudo a ver com o nosso tema aqui. Cerceava a informação, tanto principalmente de dentro para fora, mas mais de fora para dentro também, para que não começasse a gerar para que não despertasse a atenção das outras potências europeias que viessem invadir o Brasil.
1: Com a Espanha, na verdade.
3: Exatamente, né? Mas mesmo assim, se estabeleceu uma corrida pelo ouro, né? Então, portugueses e já habitantes do Brasil se mobilizaram para lá para tentar ter o seu quinhão ali, né?
2: Imagina se tivesse o WhatsApp na época.
3: Só que eles não se deram conta que existia uma regulamentação que para tu obter uma licença de extração do ouro, porque assim, tu podia obter uma licença de extração desde que tu pagasse o quinto para a coroa portuguesa.
1: Quer dizer, o quinto dos infernos ainda aí, né? É 20% do que arrecadava, 20% do que arrecadava tinha que ser o imposto.
3: Tinha que passar para el rei.
1: El rei.
3: Né?
1: Coroa portuguesa.
3: Inclusive isso que foi depois gerar em Confidência Mineira. Justo. E tudo aquilo, né? Então a história toda ela se conecta e é muito interessante. Lá a gente vive isso e tu consegue verificar em loco, então é uma riqueza, né? E para tu poder extrair esse ouro, né? Ou estabelecer lá uma mina, uma coleta, enfim, tu tinha que ter no mínimo o equivalente a 15 pessoas escravizadas trabalhando para ti. Então tu não podia ir lá, eu sozinho vou lá catar ouro, não.
1: Até que não ia conseguir explorar para a quantidade da...
3: Claro, tinha que ter a mão de obra que desse no mínimo um montante de ouro que valesse os 20% para a coroa. Ou seja, ah, vale a pena eu dar aqui um terreno para o Bernardo, porque ele vai vir aqui com 15 e vão coletar no mínimo X, né? E então muitas pessoas iam assim sozinhas, ou a família, tarará, e aí começou a amontoar a gente lá sem condições de vida, porque vamos lá, né? Ouro Preto até hoje é um lugar difícil de tu habitar, né? Todo mundo brinca que Ouro Preto é só ladeira, que é muito, realmente a geografia é muito acidentada. A gente acha Bento aqui uma planície comparado com aquilo lá. Tu tem que estar com o treino de academia muito em dia.
1: Fôlego, né?
3: Fôlego, porque é sobe, desce, morro o tempo todo, não tem uma área assim, né, plana. Então, isso foi inchando a população ali daquela região, e com toda sorte de doenças, fome, crime, tu imagina, aquilo virou um problema, né? Então, assim, tu vai acompanhando a evolução daquilo, só que também quando findou o ouro, findou tudo, né?
0: Uhum.
3: Eles saiu todo mundo de lá. Por exemplo, Tiradentes é uma cidade que ficou abandonada até a década de 70, na pobreza. Porque, sabe, eles tentaram depois uma iniciativa de abate de gado, algum outro tipo de economia para subsistir, né? Mas não vingou, né? E só na década de 70, então, com uma visão de um inglês que se estabeleceu lá, abriu um hotel e começou a fomentar uma associação para o turismo.
1: Sim. O forte é o turismo.
3: É que começou a renascer. Hoje é só turismo.
1: Só turismo.
3: E que cidade encantadora. Eu diria, inclusive, que Tiradentes é um case até para nós. Pro empreendedor turístico garibaldense fazer essa visita. Se instalar, se hospedar ali e ver como eles trabalham a questão turística. É muito, tem muito, muita conexão com o que nós temos aqui. Um centro histórico bem preservado, todo tombado lá no caso, né? Porque se eles tirarem isso aí, eles não têm do que subsistir.
0: Não há outra economia lá que não seja o turismo. Não.
1: E até para poder manter essa história, esse conhecimento, né? A nossa própria história, a origem do Brasil, em termos econômicos, que foi a riqueza, né, que deu sustentação, que depois veio o ciclo da borracha.
3: Isso.
1: Né? Então, realmente o turismo despertou graças a um empenho de investimento em hotel, por exemplo, que não tinha infraestrutura, e conseguiu-se trazer a atenção para a história, né, do ouro. Não se vê o ouro, mas está se vendo onde eles estão instalados.
3: Sim.
1: Mas hoje a história, que era a exploração do ouro na base da escravidão, né, do escravagismo, e ela trazia muitos problemas de saúde, epidemias, enfim, era troca a máquina, né?
3: Sim.
1: Traz mais escravos e põe mais gente a explorar, a ir para a mina de ouro. Mas realmente a história... Minas é história, né? Minas Gerais é história. Eu acho que, como tu falaste, nós temos muito que aprender as estratégias criadas para que se possa fomentar o turismo com mais curiosidade e conhecimento da história. Nós temos muita história na nossa região. Olha quantas famílias têm história da própria família, né? Então temos muito que aprender, mas realmente parabéns pela viagem. É uma viagem maravilhosa.
3: Vale muito a pena.
1: Vale, quem tiver a oportunidade.
3: E é incrível, assim, por exemplo, em Tiradentes eles têm uma legislação até mais ousada que a nossa, muito mais ousada que a nossa. Por exemplo, até construções novas precisam construir com fachada colonial. Não
0: qualquer
3: é só restauro.
1: Com características.
3: Eu vou fazer um prédio novo, tem que ser uma fachada colonial para ela ornar com todo o resto da cidade. Então, realmente, tu anda naquelas ruas de pedra e de um lado e de outro tem edificações de fachada colonial, todas extremamente conservadas, toda a fiação subterrânea.
1: Harmonia, né?
3: Toda a fiação subterrânea. Então, tu tá caminhando num cenário de novela. E isso, claro, daí leva a ali serem produzidos filmes, novelas, comerciais. Tudo é entrada de recurso para a cidade. E o turista fica encantado vendo aquilo num filme, numa novela né, na televisão, e pensa, eu quero ir para lá.
1: Novelas de época, né?
3: E daí quando tu vai para lá, tu te hospeda lá. Daí tu sai para caminhar, tu vai para um museu, numa igreja, tu janta, tu almoça, tu faz compras, compra do artesanato.
1: Tu vive o passado, na verdade.
3: Sim.
1: Consegue sentir, né?
3: E não é muito a nossa vocação também?
1: Eu acho que é total, né? Nossa vocação tem que continuar assim, né? E ampliar até. Olha a nossa, aquilo que eu venho falando, nada contra as construções, mas nós temos que agora ter essa discussão do plano o plano diretor, nós temos que cuidar do centro para que não se fique rodeado de cimento. Claro. Porque senão a gente vai perder, já estamos perdendo a visão da cidade, visão do centro. Daqui a pouco temos a nossa Buarque só, e o resto é tudo pedra. Desculpa a expressão, mas sim, é cimento. A nossa discussão em razão do plano diretor precisa essencialmente de pessoas que têm visão de futuro, para que se possa apostar na nossa veia turística e que também tenhamos recursos para que possamos manter. Lógico, quem tem um patrimônio hoje quer vender, não vai poder se desfazer, não é impedir, mas tentar fazer com que Garibaldi mantenha sua característica de cidade pequena, porque aí tem história, aí tem passado, aí tem família, aí tem nomes, e é isso que nós temos que manter.
2: É, e a importância dessa conservação, né, do quanto a gente consegue mostrar esse legado, essa história, e do quanto isso pode gerar e render muitos frutos também, né, além da questão de, claro, a gente entende quanto a questão imobiliária, crescimento de cidade, podem ser coisas importantes, mas esse crescimento tem um custo se a gente faz isso de forma desordenada ou se a gente faz isso sacrificando toda uma história que está ali presente no local, né? Então, às vezes, realmente é de se pensar muito até onde vale a pena a gente avançar simplesmente com as edificações, né, pelo progresso, né, sendo que às vezes o progresso de um lado pode causar o retrocesso de outro. Inclusive, até parabéns pela escolha de destino de viagem, né, Rafa? É muito comum a gente ter a ideia de férias como oportunidade de ir para a praia, né? A gente vê muito aqui na nossa cultura, ou até de ir para o exterior. E às vezes a gente esquece de todas as experiências ricas e maravilhosas que a gente tem aqui mesmo no nosso país, né? Onde a gente tem destinos que a gente às vezes não para para pensar, né, o quanto pode ser maravilhoso uma experiência como essa, né? Poder se permitir conhecer um estado novo, né? Tirando aquela ideia de ir para a beira do mar, né? Mas e se permitindo explorar adentro, né, toda a história que tem a se contar em cada estado, né, do nosso país.
3: É, porque também a graça da nossa vida, ela se dá pela multiplicidade. Então, tu ir todas as tuas férias para o mesmo lugar vão te dar um repertório mais limitado.
2: Ou até para lugares semelhantes, né?
3: Ou
2: às vezes, a praia não é a mesma, enfim, né? Mas mesmo
3: mas
2: assim,
3: é,
2: né?
3: Aquilo,
2: os,
3: né,
2: estímulos são basicamente os mesmos, né? Tu vai ter os mesmos estímulos das ondas do mar, enfim, que são estímulos excelentes, nada contra, é maravilhoso a gente poder ir também, mas às vezes é bom a gente se permitir experiências diferentes, estímulos diferentes também, né?
3: Sim.
2: A gente olha muito para os destinos internacionais e às vezes a gente tende muito pouco a valorizar esses destinos nacionais, né? Que a gente não tem o hábito aqui tanto, né, de falar ou apreciar, né? Mas é importante a gente resgatar isso também, né?
3: É. E toda essa história, ela tá muito na nossa mente, porque a gente estuda muito, né, esses temas na escola. E aí tu vai lá e tu vem em loco, né? E eu acho que, assim, traz inspiração para todas as áreas da tua vida. Como a gente está aqui falando do empreendedorismo turístico, como a gente está falando de arquitetura, é um repertório que vale para tudo, né? Então, por exemplo, tu pensa em Minas, o que vem à tua cabeça na gastronomia, por exemplo, né? Todo mundo pensa o mineiro com o pão de queijo, o Romeu e Julieta, o café, a broa de milho,
0: feijão tropeiro.
3: E realmente, eles têm isso assim, é muito forte. E a gente come pão de queijo aqui, né? Inclusive bons. A gente toma café aqui, inclusive bons. A gente tem, né, alguns elementos que ultrapassaram... Pra tu ver como isso é cultura, né? Sempre que eu falo em cultura, a gente entra nessa seara. A cultura não é só artes. A cultura é tudo que um povo faz e que o classifica, né? Então, o mineiro tem essa coisa do queijo, do pão de queijo, da goiabada, da broa de milho, do café. Cara, eles exportaram isso pro mundo todo. Hoje tem pão de queijo no mundo todo. Tu entende a importância da cultura? É assim como as pessoas virem pra cá provar grosto ali, espumante. Assim, tu entende? E eu não fui pra Minas pensando assim, bom, aí vem a minha crítica de sempre, né? Será que vai ter algum evento em Minas? Vou escolher o dia da minha viagem pra quando tiver um evento em Minas. Não, o turismo não pode funcionar assim. Até no dia que eu tava em Ouro Preto tinha um festival de inverno. Mas eu não fui pra lá nesse dia porque tinha isso. Tu entende? O turismo, ele se constrói em cima da cultura. Eu sabia que se eu fosse a Ouro Preto, eu ia subir e descer a ladeira, entrar em igreja, entrar nos museus, ir para os restaurantes, olhar o artesanato lá, comprar as coisas deles, provar cachaça, que eles têm a coisa da cachaçaria muito forte, dos alambiques. Ia ouvir as histórias, ia, sei lá, ouvir as lendas, não importa o quê. Tem que ter coisa acontecendo o tempo todo. Se tem um evento, como efetivamente teve, é um plus. Ah, ganhei aqui porque no dia que eu tava em Ouro Preto tinha um evento, com um show ao vivo, ok. Mas o turismo, ele não pode se basear em cima de eventos. E, infelizmente, é uma das coisas que nós estamos mais atrasados em Garibaldi. O turismo clama por socorro. Eu acho que se tu for falar com qualquer, com qualquer empreendedor de turismo da cidade, vai te dizer isso. O turismo não pode se basear porque hoje tem Garibaldi Vintage, porque mês que vem tem não sei o quê. Cara, o evento é um dia e nos outros 29 do mês o turista vem ver o quê? Ele tem muita coisa para ver, só que isso tem que estar organizado, estruturado e ter também aporte tanto de dinheiro quanto de políticas públicas. Uma coisa, roteiros organizados, tu entende? Porque a pessoa vem, ela pode curtir nossa arquitetura, assim como a gente vai lá pro centro de Tiradentes, por exemplo, aqui a gente tem também um centro histórico lindo. Restaurantes bons não faltam, vinícolas, atividades para todos os gostos. Nós temos rota orgânica, rota religiosa, tem turismo religioso, tem... Cara, tu pode fazer mil coisas. E se casualmente tiver um evento, melhor, não é?
1: Com certeza. Mas nós já, acho que a gente já desenvolveu bastante nesse aspecto, Rafa. Porque antes da FenaChamp, Garibaldi tem dois momentos, antes e depois da FenaChamp. Eu me lembro perfeitamente que uma das dificuldades, até a dificuldade no sentido de fazer com que as pessoas, os bares acreditassem nisso, era servir champanhe em taça. E não apenas o champanhe para festa e abrir a garrafa. Enfim, tinha que ser uma garrafa de champanhe porque tinha que consumir, porque era caro, porque era, o momento. E se criou essa ideia de servir em taça e vender em taça. E era 1980, então já faz algum tempo.
3: É uma quebra de paradigma, né?
1: Quebrar grande. O paradigma e tentar populacionar, né? Ou deixar mais popular, democrático, mais popular a bebida, no sentido de dar acesso a pequenas taças, né? Fracionar. Sim, sim. E tem mais. Aí as pessoas começaram, primeiro, ter mais gosto pelo espumante, porque tinham acesso. Depois, consumir mais, porque habituou. E terceiro, porque tinha uma festa para saudar essa bebida fantástica que é a nossa marca número um da cidade. Então, o turismo passa essencialmente pela experiência e pelo o próprio turismo ser um produto. Nós temos que ter atrações, mas temos que ter um produto, que é a nossa história, sim, a nossa igreja. Olha o nosso órgão de tubos, olha os nossos corais, olha as nossas festas comunitárias. Essas comunidades fazem festas
3: gastronomia
1: fantásticas,
3: típica.
1: Uma gastronomia assim, invejável e que e remete ao quantas imagens, né, quantas sensações essas comunidades proporcionam através da gastronomia. Relembra a avó, relembra a nona, relembra né, aquela união, a reunião das famílias. E eu acho que nesse aspecto, quando tu falava de Minas Gerais, alguns outros estados também têm essa preocupação. O norte também tem alguns pontos que busca exatamente isso, a característica do local, trazendo a experiência e a vivência dessa experiência, que é só saber que lá se fazem pão de queijo, mas eu não comi, não adianta. Mas tu comeste pão de queijo na terra do pão de queijo, formado, conhecendo uma história daquele pão de queijo, e acaba passando adiante e se torna uma corrente fantástica.
3: E valoriza mais,
1: de,
3: né?
1: De resultados, principalmente o resultado financeiro para o turismo, né?
3: É.
1: Então tem que haver investimento? É lógico que tem que ter. Mas tem que haver participação público-privada? Sempre.
3: Tem que
1: ter. E por aí vai, né?
2: É. E acho que até também, se a gente for ver aqui, um pouquinho

0: algumas coisas mais regulares e frequentes sem depender de grandes eventos também, né? Ou até também a gente divulgar mais as coisas naturais que a gente tem aqui, né? Que talvez às vezes se banaliza muito, que seria aproveitar a própria Buarque aqui também, né? Mais fotos, mais eventos, né? Mostrando mais vídeos, fazendo um marketing do local em si, né? Não do evento, né? Mas talvez até mostrar esse contraste. É bom poder passar pelo evento, é, mas às vezes tem gente que não se atrai pelo evento, pelo aglomerado de gente. Mas Sim. Tem muitas pessoas que poderiam ter interesse vendo como é a rua fora do evento, né? Podendo passear pela rua com tranquilidade, tirando sua foto, fazendo seu vídeo nos prédios históricos, ou até de lugares como, por exemplo, ali a Praça da Ermida, enfim, né? Onde dá para ter uma vista bacana da cidade. Tem muita coisa que talvez poderia ser explorada e aproveitada. As pessoas às vezes ficam muito com a imagem do evento e às vezes não conseguem olhar para uma outra forma, né? Porque, claro, que os eventos atraem grandes quantidades, né? Mas às vezes essas pequenas quantidades fora, né, de momento de evento também fazem uma diferença significativa.
1: O evento ele é uma motivação para uma divulgação extra da cidade, sabe? Uhum. O evento é para dar aquele sprint, assim, porque quando tu tem um evento na cidade, óbvio que o nome da cidade vai circular pela imprensa regional, estadual isso. E às vezes até federal, né? Vai circular pela internet e tem um motivo para as pessoas falarem sobre isso. Então, a marca de Garibaldi explode nesses momentos, tu ganha mais visibilidade. Mas é o que eu sempre digo, o turista que vier numa terça-feira de manhã para Garibaldi, ele tem que saber os atrativos que ele tem à disposição
0: isso.
1: dele.
0: Isso, exatamente, né? Exatamente. Talvez realmente, né, que se pudesse promover mais as vistas, né, que a gente tem por aqui, as belas vistas que a gente tem da Ermida, da Buarque, de diversos
1: tem
0: outros lugares
1: maravilhosos. Tem o interior, tem muita coisa para fazer.
0: Isso, isso.
2: Opções não faltam, né?
1: Não faltam.
2: 11h35, temperatura já sobe agora para 16 graus, intervalo, depois tem mais debate aqui na Garibaldi.
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0: 11:39, 11:39, debate voltando aqui na Garibaldi, segundo bloco do nosso programa para fruteira natural, simples, fresco e natural como deve ser, Resimini Materiais de Construção, Garibaldi na João 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E sexta-feira, né? Dia de novo tempo. Algumas coisas não mudaram, Rafael. Algumas coisas não mudaram.
1: Graças a Deus.
0: É, não, entre elas, Bernardo Missurini já pegando o seu novo tempo, né?
1: Sim,
0: já
1: garantindo. De brinde, né?
2: Estamos garantindo, né?
0: A leitura. É, já garantindo a leitura. O que temos para hoje, por bom?
2: Acho mostrando a capa do jornal, não sei se está bem visto aí. Nós temos, dando destaque, obviamente, a nossa escolha da corte, né? Da rainha e princesa da FenaChamp, que está com uma estrutura muito bem montada lá nos pavilhões, o pessoal vai estar bem acomodado. E nós estamos trazendo um caderno especialíssimo.
0: Maravilhoso esse caderno.
2: Das nossas candidatas, uma história de cada uma. Eu me dediquei exclusivamente a esse trabalho.
0: Belíssimo trabalho, por
2: ti. E um trabalho, assim, de editorial, mas fui buscar a emoção dessas meninas e trazemos a história de cada uma. Quem tiver a oportunidade vai conhecer profundamente a história, o desejo dessas meninas estarem representando o Garibaldi na maior festa.
0: Fica um documento para posteridade.
2: Olha, né? Eu sempre digo, né? Jornal é um registro histórico. Você vai ter seu aí para o resto, né? Quem sabe aqui 100 anos teremos alguém falando desse caderno, desta festa. Sempre vai haver uma oportunidade. Nós temos ainda aqui a campanha Porta a Porta, repetindo esse empenho da administração em buscar ajudar a comunidade no recolhimento do lixo, né? Dos produtos maiores, né? Temos também a administração municipal apresenta a prestação de contas no segundo trimestre. Acho um ato fantástico da democracia, apresentando números. E nós trazemos, inclusive, uma tabela com todas as informações na página 3, todas as informações dos números que compõem a administração municipal. É uma oportunidade e é uma forma de democraticamente se discutir o que estamos fazendo por Garibaldi. Temos a posse do novo presidente do Rotary Club e também fazemos menção aos 40 anos da AMG, completa agora dia 25. 40 anos de fundação, uma entidade que dispensa comentários, né, de tudo que ela faz para Garibaldi, por Garibaldi e pelos seus associados. A contracapa sempre maravilhosa, com uma história que também vai ficar para o registro e para a história, né? Toda semana o João Paulo consegue transformar isso numa grande leitura. Parabéns, João Paulo.
0: Obrigado.
2: E os nossos colunistas, Benito, a Samira, o Frei Aldo, o Jackson e o Dr. Flávio Koff. Aproveitem, fim de semana. O jornal é uma revista, podem ler e vai ter muito para se divertir.
0: Em todas as bancas?
2: Todas as bancas, eu sou do tempo das bancas.
0: Exatamente, todas as bancas de Garibaldi. Aliás, por ti mencionou hoje, então, a principal mote aí do jornal, que é a Escolha das Soberanas,
2: Escolha Soberanas.
0: Festa do Espumante Brasileiro, mais três meninas hoje que terão essa missão de representar Garibaldi. E como ainda está muito viva essa questão de ser soberana, né? Sabe que parecia que isso há alguns 10, 15 anos atrás tinha diminuído um pouco, mas nos últimos anos veio numa velocidade, né?
2: E que bom, né?
0: Que bom, que bom. A FenaChamp ainda ela consegue manter um pouco desse legado, mas ficou aprendizado para todas as 12, acima de tudo, né?
2: Uma oportunidade, eu acho que essas meninas têm uma oportunidade de passar a conhecer mais aprofundado a questão do espumante, se inteirar dos assuntos, mas também conviver com novas áreas, novas pessoas e novos desafios. Todas são muito, olha, espetacular, né, essas meninas, pelo que se aplicam e apresentam, como se apresentam e pelo conhecimento, nível de conhecimento de todas elas. 12 meninas que vão fazer, olha, vai ser difícil para os nossos jurados chegarem ao denominador, mas olha, realmente estão todas de parabéns.
0: É, muita das 12, olha, acho que todas chegam bem, né?
2: Todas chegam bem.
0: Havia alguns anos que se apontava assim nos bastidores, ah, fulano acho que é favorita, fulano tem mais chance. Esse ano não vejo isso, né?
2: Não.
0: Tem, claro, pessoa que dá o seu palpite, né? Mas são palpites muito divididos ainda.
2: Muito.
0: Né? Acima de tudo, né? Quem quiser conferir, então, hoje, a partir das 19h30, inicia, mas a transmissão da Rádio Garibaldi, 6h15 da tarde, né? Estaremos no ar pelo Facebook e pelo YouTube. Para quem não for lá dos pavilhões, fica em casa, no sossego de casa, assistindo a TV, coloca o YouTube na sua televisão. E a partir das 6h15, toda a nossa equipe mobilizada lá nos pavilhões, a partir das 6h15 estaremos no ar entrevistando familiares das candidatas, né? A gente vai entrevistar um familiar de cada uma das 12 candidatas antes do início do desfile, depois o desfile propriamente dito, toda a cobertura, e assim que as três eleitas forem conhecidas também, a gente vai ter o prazer de conversar com elas já no palco lá dos pavilhões da Festa do Espumante Brasileiro. Fica aí o recado, quem quiser conferir as soberanas da Festa do Espumante Brasileiro. E quando a gente piscar, teremos mais uma FenaChamp pela frente, né?
2: O ano que vem.
0: Outubro de 2027. Participasse da prestação de contas também, por que você mencionou, né?
2: Participei. Olha, chamou atenção a preocupação do executivo em razão do ICMS, da queda do ICMS, que é um dos principais fatores de alavancagem de recursos, né? E que agora, o ano que vem com a reforma tributária, vamos depender de novos índices e o ICMS chega, o consumo vai ser importante. Então, por isso a importância do comércio, repito aqui, importância do comércio, que vai gerar os recursos mais urgentes e importantes para que Garibaldi tenha e continue, né, no caminho dos investimentos. Mas também me chamou a atenção essa prestação de contas, a valorização do prefeito aos seus secretários. Ele reuniu todos os secretários, como sempre faz, e deu oportunidade para que cada um falasse da sua pasta. Não sei se você lembra, João Paulo, mas antes era eu, o próprio prefeito, que vinha fazer a exposição, né, através do telão, e falava das secretarias. Dessa vez ele prestigiou e cada qual transmitiu dentro do seu trabalho aquilo que está sendo feito, e houve essa demonstração de que Garibaldi não está parada. Garibaldi está com muitas obras, muitos investimentos e principalmente uma atenção para todas as áreas, tanto urbana quanto rural, né? O investimento em estrada, investimento em infraestrutura, preocupação com a questão das enchentes, não é enchentes, mas, né, para que não haja novos problemas com a água, e também a economia que tem se feito através da racionalização do dinheiro. Quer dizer, investindo certo, no momento certo, naquilo que é urgente e necessário. Então, é o que me chamou a atenção. E a gente nota, inclusive, João Paulo, que Garibaldi, mesmo com a queda de algumas arrecadações, ainda deu superávit. Ele ainda teve um resultado positivo, que no montante, no período, deu resultado positivo. Então, isso mostra, né, a meu ponto de vista, a questão de gestão. É um bom gestor, sempre sabe como lidar com números. E aqui não é questão política, que não é questão de A ou B da política que está fazendo isso ou aquilo. É questão de gestão, de conhecimento de dinheiro, conhecimento de valor, conhecimento de finanças. Nós temos que ter essa ideia que isso tem que ser um plano de Estado e não de governo. Então tem que ser uma coisa instituída, acredito que tenha que continuar. Primeiro, com essas prestações de contas. Chama a imprensa, abre o livro, né? Abre o livro caixa e mostra, olha, estamos fazendo isso. Isso é a essência da democracia. Então, inclusive, tivemos a presença dos vereadores e os vereadores da oposição, inclusive, estiveram presentes, que foi um bom sinal. Eu acho que essa é outra marca, neste momento desta prestação de contas, a presença de uma vereadora da oposição. Então, tem-se, a gente pode ter, bom, esteve presente, assistiu e pode agora conhecer também aquilo que tanto se fala, né? Então, acho que estamos todos bem servidos e bem informados para que possamos continuar crescendo e valorizando, volto a frisar, valorizando o nosso comércio. Valorizando com que o nosso dinheiro circule na nossa comunidade. Não sou contra a internet, não sou contra a informatização, apenas temos que estar atentos àquilo que realmente vai se transformar em resultados e benefícios para todos nós. Seja na educação, seja na saúde, que é outro ponto fundamental, importante e destacado pela essa administração, ou seja na própria segurança pública. Então, é um conjunto de coisas, né, João?
0: Com certeza.
3: Perfeito, colocação. Até também é muito comum na política a gente ver em diversos níveis, claro, não municipal necessariamente, mas a longo prazo, enfim, nacional, enfim, a gente vê muito essa questão do tipo, o político querendo dizer que é dele, mudar o nome de programa, enfim, mudar pouco ou quase nada, e depois, enfim, vem outro e também mudar pouco ou quase nada, mas mudar o nome para poder dizer que é dele, deixando de olhar que se a gente gastasse menos tempo com isso, mas mantendo o que está bom e desenvolver vendo coisas novas para ainda melhorar, se fosse menos focado no marketing, né, e mais na melhoria, a gente teria muitas continuidades importantes. Isso que é importante, né? Porque não existe nada que seja tão ruim que não possa aproveitar alguma coisa, né? Mesmo muitas medidas ruins, no meio de muitas medidas ruins, em situações onde isso acontece, né? Óbvio, não estou dizendo que seja o caso aqui, né? Mas em muitas situações em que, às vezes, alguns governos deixam muitas medidas ruins, mas alguma coisa pode ser aproveitada. A gente saber aproveitar o que é bom e desenvolver coisas melhores é o que a gente precisa, independente de quem fez antes, né?
2: Eu acho que a crítica, a oposição, a qualquer situação, ela deve existir até para poder existir democracia, né? Isso é o meu ponto de vista. Mas principalmente que a crítica, o chamar a atenção ou a denúncia, que seja qual for o nome queira fazer isso, ela cria não obstáculos, mas limites, né? Então começa a direcionar e também a assegurar certas situações. Todo o governo vai ter crítica, toda a sociedade vai ter os prós e contras, mas nós temos que pensar no objetivo. Eu tenho dito isso, às vezes até fui crítico, né, da questão da Câmara de Vereadores, que às vezes fala, ah, os vereadores, mas eles estão lá para trabalhar, mas também eles estão lá exatamente para criar objetivos. É claro que a oposição tem que fazer a sua parte, tem que fazer o seu trabalho, tem que demonstrar a sua posição. Mas se todos eles tiverem um objetivo, onde é que nós queremos chegar? O que nós queremos conquistar? O que é que o prefeito, seja a prefeitura, seja a administração, aonde ela quer chegar e nós podemos nos somar a isso, teremos muitos melhores caminhos a traçar. É que nem a questão agora do plano diretor. Nós não temos que discutir se A ou B vai estar... Nós temos que discutir qual é o objetivo e que cidade nós queremos para o futuro. Isso vai além de valor imobiliário, além de briga entre vizinhos, entre território. Nós temos que discutir o que é que nós desejamos para o futuro. Porque nós estamos de passagem, outra coisa que parece que as pessoas não se dão conta. Nós estamos de passagem, e olha que é rápido a nossa passagem aqui. Vamos deixar pelo menos um legado. Se nós não quisermos deixar uma terra arrasada, como alguns acham que é terra arrasada, Garibaldi nunca foi isso, vamos deixar um legado. Meu ponto de vista, novamente insistindo nisso. Acho que temos condições de todos nós transformarmos nossa comunidade com esses resultados que aparecem, com esses números que aparecem nesses balanços reais, né? São fatos, são reais, nós transformarmos isso em resultado, em benefício de todos nós enquanto comunidade. Não é para A, B ou C, é para todos. Então, se nós temos uma boa estrutura viária, se nós temos transporte urbano adequado, se nós temos energia elétrica, que temos que pensar na energia elétrica, a luz, né? Se temos comunicação, então, internet, se temos um hospital hoje que atenda, que nós temos investimentos para a saúde, tudo isso é que tem que ser somado enquanto nós estamos aqui, estamos de passagem e vamos deixar esse legado. Se nós tivermos, continuarmos tendo uma comunidade tranquila no sentido de poder viver com mais qualidade, nós já fizemos nossa parte, então vamos tentar pelo menos torcer para isso.
1: Eu sempre digo que é função nossa, individual, cada um tem que achar uma causa que seja do seu interesse e contribuir.
2: Contribuir.
1: Né? A gente não pode passar, não pode estar aqui a passeio, né?
2: Não.
1: Então tem que viver sua vida particular, com a sua família e tudo mais, mas tem que deixar alguma coisa, algum benefício para a sociedade. Né?
3: Isso, e às vezes a gente nem precisa pensar em coisas grandes. Eu acho que as pequenas coisas do dia a dia são as grandes lições que às vezes a gente ignora ou deixa de olhar, né? O simples fato da gente ter a gentileza do dia a dia de ajudar o próximo, enfim, né? Tando passando isso para as futuras gerações. O simples fato de a gente estar fazendo o nosso trabalho bem feito, né, para gratificar bem as pessoas que estão usufruindo do serviço ou produto que a gente está criando, né, essas simples coisas do dia a dia já são importantes, mas, claro, podemos fazer mais, né? Todo aquele pequeno ato a mais que a gente faz, faz uma diferença muito significativa.
0: 11h55, preciso fazer uma menção também, uma homenagem a duas classes que são fundamentais para todos nós, né? Agricultor e motorista,
2: dia
0: né?
2: Dia 25 de julho.
0: Amanhã, 25 de julho, dia do agricultor e motorista. Tecnicamente, dia do colono, né? Dia do agricultor seria o 28 de julho, mas meio que se agrupou, né? Se faz essa homenagem no 25 de julho, dia do agricultor e do motorista. E todos nós dependemos deles, né? Seja do agricultor para o nosso sustento dos nossos alimentos, seja para o motorista que transporta tudo isso, né? Se um dos dois resolve parar, fazer...
2: Para o país.
0: Para o país, né? Seja do agricultor e do motorista e dos desafios que ambas as classes têm enfrentado, né? Amanhã teremos a festa do agricultor aqui em Garibaldi, que será na comunidade de São Roque Figueiredo de Melo. Tem ainda alguns ingressos.
2: Tradicional.
0: Tradicionalíssima festa do agricultor, que é sempre no dia, né? Esse ano coincidindo desse no final de semana no sábado. Então o pessoal vai estar passando de trator aqui no centro de Garibaldi. O pessoal sai da MG, vai ter um tratoraço, né? Isso. Sai do centro aqui, passa aqui pelo centro, vai até São Roque Figueiredo de Melo. 10h30 missa campal, meio-dia almoço.
2: A gastronomia é excelente.
0: De São Roque, né? Então dispensa comentários.
2: É,
0: né?
2: Dispensa comentários.
0: Tudo, né? A sopa de capelete, o recheio, o churrasco, enfim.
2: Tradicional.
0: Né? Tudo aquilo. E à tarde tem a animação da banda Le Farfalle, que são as gurias aí de Bento Gonçalves, né? Paloma, Micuí e companhia. Quem quiser amanhã também lá em São Roque, haverá venda de Grostoli, tá?
2: Opa.
0: Então, Grostoli de São Roque também dispensa comentários, né? Quem quiser ingressos com o Thiago Sentier, lá da comunidade de São Roque ou aqui no sindicato, ainda tem alguns poucos ingressos. 999-14-5109 é o telefone para você garantir o seu ingresso. Carlos Barbosa, Bernardo também homenageia o agricultor com a festa lá no Cinco Baixo, né?
3: Sim.
0: Quero ver como é que se fala Cinco Baixo em bergamasco. Eu não sei se é o barbosense mesmo, Bernardo.
3: É a minha hora de passar vergonha. Então,
0: no Cinco Bas. No Cinco Bas tem a festa lá de Carlos Barbosa amanhã, da mesma maneira, ingressos lá junto ao Sindicato dos Trabalhadores na Agricultura Familiar de Carlos Barbosa.
3: Para deixar registrado, eu sabia, mas é claro que os ouvintes queriam ouvir, né, na sua voz, né?
0: Ah, certo. Se tu sabe, então o cinco alto, então. Como que é?
3: Ah, então, Jutite. Isso, é isso aí.
0: Senhor Tinkbass.
3: Tinkbass. Tinkbass.
0: Tinkalto.
3: Tinkalto, isso, é. Exato.
1: Mas também chamados de.
3: Uh-huh. Né?
1: Porque cada população tem um apelido, não é?
0: Bergamasque, né?
1: Não, mas Bergamasque, mas do cinco é um, do cinco alto é outro, São Sebastião é outro, tem os gaúchos, tem os. Lagarde, como é que é que ele se chama?
0: Ah, e tu me pegou, Rafa.
1: Viu?
3: Opa!
1: Opa. Esse rolê aí que você vai descobrir. Você que sabe, mande aí pra nós como é que chama o pessoal de cinco baixo.
3: Mande mesmo, também tô curioso em saber.
1: Lagarde,
3: preciso descobrir, é tá na hora de criar vergonha na cara, eu tenho que aprender também.
1: Mas aí tem que... Né? Tem que ir lá para descobrir.
0: Mas lá no Tink Base, então, amanhã festa do agricultor. Registrar também, né? O Portinho falou agora há pouco nas manchetes, então, a IMG comemorando 40 anos, né? Domingo também tem uma programação especial. Domingo tem um sorteio do cartelão da Rita.
1: Velude, a minha mãe tá dizendo Velude.
0: Velude?
1: É.
0: O pessoal do Tink Base?
1: É, minha mãe mandou aqui.
0: Ah,
1: ela sabe.
0: Obrigado, então, dona Silvana.
1: Eu, se é festa do colono, eu poderia também me considerar homenageado, porque eu sou meio colono, né?
0: Todos
1: só
0: nós.
1: Só não sou praticante. Mas eu sou colono.
0: É, eu, como eu digo no jornal, sou colono de apartamento.
1: De
0: né?
1: apartamento. Isso. Eu só num capino e tal, mas eu sou. grosso, né? Assim, esse meu jeitinho.
3: Mas eu acho que...
1: Nascido na colônia.
0: Exatamente,
1: né?
0: Exatamente.
3: Eu acho que a essência tá na gente, né? A mesmo que a gente não esteja na prática do dia a dia, a essência tá com a gente. E também, claro, por que não também comemorar para aqueles que estão na prática também, né?
1: Mais legal, né?
3: Isso, tenho, com certeza.
1: Eu vou me considerar também...
0: Todos somos.
1: Participante.
0: Hashtag somos todos colonos.
1: Somos, né? Todos colonos.
3: Isso.
0: Rafael, obrigado. Bom final de semana.
1: Me pegou de surpresa para esse encerramento, mas então...
0: não é um corte, não. É só porque eu olhei para o relógio e está estourando
1: o
0: tempo.
1: Então tá. Muito obrigado a todo mundo que nos acompanhou. Um prazer retornar aqui à mesa com vocês. Obrigado por esse programa incrível que tivemos. Todo mundo que nos ouviu e, se Deus quiser, semana que vem estaremos aí. Um abração.
3: Sem dúvida. Um abração, Tinkalt. Ó, já tô aprendendo. Tinkbas, exato. Estamos memorizando aqui.
0: Muito bem.
3: Um grande abraço a todos. A presença linda, maravilhosa sexta-feira. Olha só quantas oportunidades bonitas, inclusive encerramento de festa de queijo também, né? Esse
0: final de semana, lembrado, né?
3: Excelentíssima oportunidade também para aproveitar todas essas festas maravilhosas, a qual também os colonos, consequentemente, também contribuem muito, né? Todos os trabalhadores da agricultura e, é claro, todos os motoristas também.
0: Com certeza. Portinho, aquele abraço.
2: Um abraço a todos, uma sexta-feira abençoada e uma boa festa aí na Fina Champ, na Escolha das Soberanas.
0: Meio-dia em ponto, este foi o debate. Daqui a pouco tem um programa No Ponto com o nosso informativo Tramontina, reforçando convite para você acompanhe a transmissão da Escolha das Soberanas logo mais a partir das 6:15 da tarde. Segunda-feira tem mais debate. Até lá.
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8: Bom dia, prezados irmãos e irmãs que nos acompanham através da tua Rádio Garibaldi, o informativo da Paróquia São Pedro. Nesta sexta-feira, às 18 horas, missa na Igreja Matriz. 19 horas, formação dos batizados pais e padrinhos que irão batizar os vossos filhos e afilhados. Às 19:30, missa na comunidade Menino Jesus de Praga, Bela Vista 1, e também na comunidade Santa Rita Ferroviário. E às 19:30, bingo na comunidade Nossa Senhora Aparecida, lá no Fenachamp. Já para o sábado, às 10:30, nós temos a missa e festa do agricultor, com bênção de tratores na comunidade São Roque Figueira de Melo, né? Teremos aí uma bela carreata com as máquinas e um momento bem especial de fé, de celebrar o Dia do Agricultor. Já às 14 horas, nós temos batizados na Igreja Matriz. 16, missa na comunidade Nossa Senhora Aparecida Penachampe. 17, missa na Igreja Matriz. E 19:30, filó italiano na comunidade Nossa Senhora do Sagrado Coração, lá no Chácaras. Então vamos participar desse momento especial. E no domingo, às 9 horas, nós temos missa na Igreja Matriz, em homenagem ao Frei Aldo e ao Frei Sidmar. Um momento bem especial de celebrarmos a vida e a caminhada de fé e de dedicação para o nosso povo. Então venha celebrar conosco. E depois, ao meio-dia, nós temos o almoço vocacional, então, lá na comunidade de São Francisco, em homenagem aos nossos freis. E a arrecadação do valor desse almoço será exatamente para investir na jornada vocacional que teremos aí já em agosto. E o restante do valor iremos repassar para as vocações. E às 10 horas, missa na comunidade Santo Antônio de Castro. E às 13:30, tarde de louvor pela RCC na Igreja Matriz. 18 horas, missa na Igreja Matriz. E 18 horas, escola missionária do Emaús na sala São Pedro do Rex. E na segunda-feira, às 16, missa na Igreja Matriz e 19:30, momento de oração na Capela São Tarcísio, organizado pelo Cursílio, e também momento de oração na comunidade São Francisco, organizado pela RCC. Irmãos e irmãs, a liturgia de hoje, ela nos motiva nós termos presente que o Divino Mestre nos exorta a preparar o coração, a fim de que nele as sementes do reino encontrem terra fértil e produzam bons frutos. Por isso, é bom a gente repensar, ver, perceber que a Igreja, ela é na sociedade muito especial. A nossa Igreja é muito especial e isto é um espaço no qual se vive de maneira profunda a fraternidade, que nossas comunidades se deixem tocar pela palavra de Deus e que nos tornemos pessoas cada vez mais renovadas, a fim de experimentarmos desde já as alegrias do reino dos céus. Rezemos juntos. Pai nosso que estais no céu, santificado seja o vosso nome. Venha a nós o vosso reino, seja feita a vossa vontade, assim na terra como no céu. O pão nosso de cada dia nos dai hoje, perdoai-nos as nossas ofensas, assim como nós perdoamos a quem nos tem ofendido, e não nos deixeis cair em tentação, mas livrai-nos do mal. Amém. Abençoai, Senhor, as nossas pessoas e a comida que a vossa bondade nos concede, por Cristo nosso Senhor. Amém. Uma boa tarde, paz e bem.
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Agora são 12 horas com mais 13 minutos, meio-dia e 13, 18 graus é a temperatura atual aqui nos estúdios da Rádio Garibaldi. Nós estamos iniciando no ponto, em 101.5 FM, servindo a notícia, oferecimento de loja Andreoli, estilo que reflete a sua essência, roupas, calçados e acessórios para aproveitar a vida com mais leveza e elegância. 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
1: Um homem morreu após cair no Rio das Antas, em Santa Bárbara, Montebello do Sul, nesta quinta. Ele estava em uma pequena embarcação de madeira quando teria passado mal e caído na água. A vítima é pai da moradora do município de Santa Teresa, que na quarta registrou em vídeo o momento em que uma casa foi arrastada pela correnteza na mesma região e que repercutiu muito nas redes sociais. A filha Adriana Glanert, com tristeza, destacou: ontem o rio levou a casa, hoje meu pai. O filho conseguiu retirar o pai do rio e constatou que ele estava em parada cardiorrespiratória. Moradores que estavam às margens auxiliaram no primeiro atendimento até a chegada do socorro. O Corpo de Bombeiros de Bento atendeu a ocorrência e tentou reanimar Luiz Antônio Glanert, 70 anos. Na sequência, uma equipe dos serviços de atendimento móvel de urgência assumiu o atendimento. Após os procedimentos, o médico do SAMU constatou ausência de sinais vitais e declarou o óbito no local. A Brigada Militar de Santa Teresa assumiu o registro da ocorrência. Segundo a filha, o homem estaria com uma embarcação para ajudar vizinhos que precisassem de apoio por conta das cheias causadas pelas fortes chuvas. O velório de Luiz Antônio Glanert ocorre até às 15h desta sexta, na Capela Bom Conselho, Linha Colúcia, em Montebello do Sul. Seu sepultamento será em Santa Bárbara, no cemitério da comunidade. Casa levada era usada aos finais de semana. O dono da casa, arrastada pela correnteza do Rio das Antas, em Bento, conseguiu retirar os móveis e o imóvel minutos antes de a estrutura ser levada pela água na manhã de quarta. Moisés Pedroso, 58 anos, trabalhava no resgate pertence de vizinhos na linha Alcântara quando percebeu a elevação do nível do rio e decidiu esvaziar a própria residência. Pedroso, que é funcionário público, relatou que a destruição ocorreu de forma rápida. Após a retirada da mobília, entulhos de madeira trazidos pela enxurrada atingiram a estrutura da casa, que acabou cedendo e foi arrastada pela força da água.
2: E a Secretaria Municipal de Meio Ambiente e Bem-Estar Animal realiza neste sábado, das 8 ao meio-dia, mais uma edição da campanha Porta a Porta. A ação vai acontecer exclusivamente no bairro São Francisco e tem como objetivo facilitar o descarte correto de materiais que não são recolhidos pela coleta convencional, promovendo limpeza urbana e preservação do meio ambiente e qualidade de vida da população. O secretário Anderson Dalla Rosa dá mais detalhes a respeito da campanha.
3: Mais uma coleta do Porta a Porta que a gente vem desenvolvendo aqui no município de Garibaldi e agora nós vamos estar com o foco no São Francisco. Então, já como frisado aqui pelo Deluca e lembrando, nós vamos estar então nesse sábado das 8 ao meio-dia no bairro São Francisco, recolhendo toda a parte de eletrodomésticos, eletroeletrônicos e tudo que a comunidade tiver ali para dispor, né, para fazer um descarte consciente. Estamos passando, vamos estar também com as nossas equipes passando na rua, né, então a gente pede que as pessoas que conseguirem já deixar os seus móveis, os seus descartes, né, acomodados na calçada antes do período ali, a gente começa das 8 ao meio-dia, é interessante. Mas se não conseguir, a gente vai estar ajudando também as pessoas ali para fazer toda essa destinação. Quero aqui também deixar o meu agradecimento às secretarias de serviços urbanos que vão estar nos disponibilizando maquinário e os funcionários para nós de fato efetizarmos, né, essa campanha, e também o pessoal da saúde, né, que vai estar desenvolvendo ali junto à vigilância sanitária, o pessoal da dengue, né, um trabalho de conscientização nas moradias. Então a gente pede que o pessoal do São Francisco participe, que compareça, que faça essa campanha junto. A gente já vem desenvolvendo isso no FenaChamp, no Bela Vista 2, onde que foram retirados 2 caminhões. A gente fez também isso no Alfândega e no Bela Vista 1, onde que a gente teve ali um caminhão todo carregado, né? E agora a gente vai para o São Francisco. Lembrando também toda a comunidade que esse é um trabalho que vem sendo desenvolvido com a Secretaria do Meio Ambiente, né, e outras secretarias, e que sim, o foco também é contemplar todos os bairros do município. Então, quem ainda não foi contemplado, fique tranquilo, nós vamos passar, nós vamos fazer todo esse trabalho. E lembrando que, da mesma forma, a gente tem um container de volumosos, né, que ele fica de forma itinerante em cada bairro. Então, se daqui um pouco o pessoal tem, né, como disponibilizar esse material já e já fazer um descarte, ele se encontra, então, no São Francisco. Para mais, a gente vai estar, então, passando em todas as ruas do bairro, né, complementando, e a gente espera a participação de todos vocês, né, nessa campanha que vem, assim, por conscientizar as pessoas, mas principalmente por ajudar aquelas pessoas que não têm como pagar um frete, que daqui um pouco é uma pessoa idosa, que não tem como carregar o seu volumoso até o container. Então, a gente pede a participação de todos vocês, e é só agradecer a quem já contribuiu com esse programa, né, e os que vão a ser contribuídos, né, aguardar que nós vamos estar chegando em todos os bairros.
2: A participação de Anderson Dalla Rosa.
1: No final da manhã desta sexta, os bombeiros voluntários de Garibaldi foram acionados para um incêndio em uma casa desocupada na rua Comendador José Zanetti, nas proximidades da antiga vinícola Tamandaré, no bairro Tamandaré, em Garibaldi. As chamas destruíram o telhado da casa de alvenaria e consumiram o interior da mesma. De acordo com a Corporação Garibaldense, a principal hipótese é que o fogo tenha sido ocasionado por uma vela ou fogueira deixada acesa. Testemunhas informaram que o morador de rua costumava se abrigar no local durante as noites. No momento do incêndio, não havia ninguém no interior da estrutura e a situação foi rapidamente controlada pelos bombeiros. Também atenderam a ocorrência o Corpo de Bombeiros Militar de Bento Gonçalves e a Brigada Militar. Durante o atendimento, o trânsito ficou bloqueado em meia pista e fluía com lentidão.
2: 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Concorrem ao título Andriele Fontana, 29 anos, natural de Garibaldi, filha de Olide Sabadim Fontana e Celso Fontana, graduada em Direito. Camila Letícia Batiste, 30 anos, natural de Garibaldi, filha de Rosângela Deitos Batiste e Gilberto Batiste, graduada em Odontologia. Camila Marque, 24 anos, natural de Caxias do Sul, filha de Jussara Facchi e Inácio Marque, estudante de Radiologia. Camila Tiffany De Biasi, 23 anos, natural de Garibaldi, filha de Adão de Biasi e Patrícia Tepouven, estudante de Relações Internacionais. Ellen Vitória da Silva Kirsch, 22 anos, natural de Garibaldi, filha de Ana Maria da Silva Kirsch e Luir Antônio Kirsch, estudante de Arquitetura e Urbanismo. Laura Nicareta Montemaggiore, 23 anos, natural de Garibaldi, filha de Maria Elisete Nicareta Montemaggiore e Lauri Montemaggiore, estudante de Engenharia Civil. Letícia Aparecida Belebone, 22 anos, natural de Garibaldi, filha de Carla Jussiane Conceição da Silva e Fabiano Belebone, estudante de Gestão Comercial. Louise Ferrari Tasca, 22 anos, natural de Garibaldi, filha de Jean Carlos Tasca e Líria Ferrari Tasca, estudante de jornalismo. Maiara Batista da Silva, 24 anos, natural de Bento Gonçalves, filha de Marilice Batista e Jair Portela da Silva, graduada em administração. Suelen Tassiane Oliveira de Carvalho, 26 anos, natural de Porto Alegre, filha de Marisa Beatriz de Oliveira e Cristiano Gonchorowski da Silva, estudante de biomedicina. Thaís Furlaneto Bortolini, 26 anos, natural de Caxias do Sul, filha de Janete Furlaneto Bortolini e Antônio Bortolini, graduada em enfermagem. Italia Giovanaz, 24 anos, natural de Garibaldi, filha de Ivonete Scudella Giovanaz e Dirceu Giovanaz, técnica em enfermagem, estudante de nutrição.
1: Giovana Pelizzari, rainha da Fena Champ, deixa seu recado às candidatas que desfilarão hoje. Na manhã de hoje, a rainha Giovana Pelizzari participou da programação da Rádio Garibaldi para deixar o recado às 12 candidatas que à tarde terão contato com os jurados para entrevista e à noite o desfile ao público. Giovana aproveita para agradecer o carinho de toda a comunidade.
4: Realmente hoje é um dia de muitas emoções, um dia lindo, muito especial, muito emocionante. Marca uma nova fase da nossa festa. Gostaria de agradecer a oportunidade mais uma vez de falar com a rádio, agradecer o carinho de sempre. Hoje o coração realmente não consegue ficar tranquilo por total, ele acelera um pouquinho mais, mas faz parte. Acredito que quando as coisas são tão maravilhosas na nossa vida, esse sentimento ele é natural.
5: O que passa na cabeça da candidata num dia como hoje? Né? No dia que você participou do concurso, o que passa na cabeça? E qual a dica que você já dá para as 12 meninas, Giovana?
4: Hoje é um dia que bate aquela insegurança de olhar para o lado e, bah, será que eu estudei o suficiente? Será que eu não poderia ter ido um pouco mais? Mas não, isso faz parte do nervosismo. É um dia realmente que aquela emoção, tu precisa controlar ela dentro de ti para mostrar realmente quem tu é, mostrar o teu coração. Então a minha dica para elas hoje é vivam, aproveitem, divirtam-se, passa muito rápido, parece clichê falar isso, mas passa muito rápido. E os jurados, eles querem realmente te conhecer. Se tu conseguir entrar, mostrar quem tu é de verdade, o que tu carrega dentro de ti, a tua história, é isso que vale, é isso que te faz brilhar na frente dos jurados.
5: E a gente vê muito o momento do desfile, né, Giovana, nós, o público em geral, mas o momento da entrevista com os jurados, eu acho que é um fator tão ou mais decisivo do que aquele momento do desfile lá no palco, né?
4: Sim, porque a entrevista, ela vale uma pontuação um pouco maior, e ali é o momento em que tu vê se a candidata vai conseguir realmente vender a nossa festa, vender Garibaldi, expressar realmente a essência do nosso povo, e a passarela vem para fechar com chave de ouro. É o momento que os jurados avaliam a desenvoltura, a naturalidade e também o controle das emoções, porque quando tu entra na passarela, tu encontra a tua família. Então, tu tem que aprender a lidar com um misto de sentimentos que vai ser depois no reinado.
5: E nesse teu reinado teu, da Rafa e da Roberta, o que mais te marcou ao longo desses pouco mais de 2 anos de reinado, Giovana?
4: Tem muitos momentos marcantes, mas as pessoas marcam muito, porque a gente recebe muitas mensagens de carinho, e as crianças, as escolas, eu acho que foi muito marcante para todos. e para todas na realidade. Quando a gente estava no pavilhão, nos 13 dias de festa, a gente via as crianças chegando com o desenho que a gente tinha entregue lá na escola para elas. E elas ficavam muito felizes. Era um conto de fadas, então para elas era uma realização dar um abraço na gente e tirar uma foto. Mas eu digo que o carinho das pessoas marca muito esse reinado, esses 2 anos.
5: Bacana. Discurso de despedida está pronto já?
4: Está pronto. Foi difícil para escrever, mas está pronto, sim. É bem Giovana, é um bem discurso do meu coração mesmo, falando que eu quero deixar como uma marca final, levando bem toda a essência que eu trouxe comigo desde o primeiro dia, o motivo pelo qual eu me inscrevi. Então, é um discurso bem bonito, espero que todos gostem e sintam esse amor, esse carinho que eu coloquei em cada palavra.
5: Que bacana. Gil, bom falar contigo. Hoje à noite vamos conversar novamente, sem dúvida, lá nos pavilhões, né? Mas sucesso e parabéns pelo teu trabalho, da Rafa, da Roberta, e que vocês tenham uma carreira de muito sucesso nas áreas de vocês.
4: Muito obrigada mais uma vez, Deluca. Eu gostaria, então, de agradecer, aproveitar essa oportunidade para agradecer a todos os garibaldenses por tanto carinho, por tantas mensagens. E eu gostaria de dizer que se um dia lembrarem de mim, eu queria que fosse não pela coroa que eu usei, pelo vestido, mas pela forma com que eu fiz cada um se sentir, pelo amor que eu falei de Garibaldi, da FENACHAMP, que eu acho que é isso que me deu tanta motivação para estar todos os dias lá e levando a nossa essência, a garra da nossa gente. Muito obrigada.
1: Na noite de hoje haverá um momento de despedida da Giovana, da Rafaela e da Roberta.
2: 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Meio dia e meia, 12 horas com mais 30 minutos, horário exato de um intervalo comercial. E em seguida, retornamos com a nossa programação aqui no Ponto, em 101.5 FM.
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2: Doze horas com mais 35 minutos, 12:35, 18 graus é a temperatura atual aqui nos estúdios da Rádio Garibaldi. 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Agora aqui no ponto é hora de Kátia Valente, é hora de previsão do tempo.
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3: Olá, amigos e caros ouvintes. Nesta sexta-feira, nós temos a diminuição das chuvas por todo o estado. Diminuição no sentido de que os volumes de chuva diminuíram muito desde a quinta-feira. Mas o que acontece, né? Nessa sexta-feira, nós temos um pouco de umidade ainda presente na atmosfera. Então, em alguns momentos, a nebulosidade pode ser bastante variável aqui na região e não se descarta aquele, às vezes, até alguma garoa, algum chuvisco mais isolado, em função dos ventos úmidos que vêm do mar. Ao longo desta sexta-feira, as temperaturas devem oscilar entre 17 e 18 graus em média aqui na nossa região. Para o final de semana, a tendência é de que a instabilidade ainda predomine, a atmosfera segue instável. Neste sábado, a trégua é curta, porque nós vamos ter bastante variação de nebulosidade. Pode ter algum chuvisco? Pode, de forma isolada, mas não podemos descartar em algum momento, mas assim, chuvisco mesmo, uma garoa, tá? E as temperaturas ficam sem grandes oscilações ao longo desses próximos dias, justamente por causa dessa condição de bastante umidade, né? Então a temperatura não varia muito. Mínimas entre 9 e 10 graus pela manhã e máximas entre 18 e 20 graus no período da tarde, sendo 18, né, nos pontos mais elevados. E no domingo, aos poucos, as instabilidades começam a ser reforçadas. Com a previsão do tempo, Kátia Valente.
2: Obrigado, Kátia, pelas informações do tempo. 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
2: E dentro das informações do esporte da manhã desta sexta-feira, eu trago notícias locais para falar sobre bocha, porque nós tivemos resultados da quarta rodada do Campeonato Municipal de Equipes, que aconteceu

0: ontem à noite. O Araújo bateu o Guaratinguetá pelo placar de 2-1, com parciais de 15-5 para o Guaratinguetá no trio, 15-9 e para o Araújo no simples e na dupla. O Chácaras bateu o Amizade pelo placar de 2-1, com parciais de 15-3 para o Amizade no trio, 15-2 para o Chácaras no simples e 15-6 para o Chácaras na dupla. O Rio Branco bateu Integração por 3-0, parciais de 15-9, 15-6 e 15-7. E o Três Lagoas venceu o São Miguel por 3-0, parciais de 15-4, 15-5 e 15-11. Falo também sobre futebol, porque nós tivemos resultados na noite de ontem pelo Campeonato Brasileiro e pela Copa Sul-Americana. No Brasileirão, Botafogo e Vitória empataram em 0-0, Corinthians bateu o Remo por 3-3. E pela partida de ida do play-off de classificação para as oitavas de final da Copa Sul-Americana, no Hernando Siles, na Bolívia, o Bolívar bateu o Grêmio pelo placar de 3-2. Martin Cauterucho, Robson Matheus e Dairon Aspridia marcaram os gols bolivianos, Vila Sante e TT descontaram para o tricolor. Com isso, o Grêmio sai em desvantagem para a partida de volta que acontece na próxima quinta-feira, dia 30 de julho, na Arena, em Porto Alegre, a partir das 19h. Antes deste enfrentamento, por sinal, o Grêmio terá ainda pela frente jogo pelo Campeonato Brasileiro no próximo domingo contra o Fluminense às 18h30. Só para completar a minha participação no bloco de esportes do ponto desta sexta-feira, eu falo também sobre futsal e uma informação célebre, porque o fixo Rodrigo Capita realiza hoje a sua última partida no profissional do futsal. O jogador de 42 anos entra em quadra pelo Magnus no confronto contra o Tubarão, válido pela Liga Nacional em Sorocaba. E a despedida marca o encerramento de uma carreira de 2 décadas no esporte. Natural de Campinas, Rodrigo acumula títulos relevantes em sua trajetória por clubes e pela seleção. O principal feito com a camisa da amarelinha foi a conquista da Copa do Mundo de 2012. No âmbito de clubes, Rodrigo obteve 5 títulos mundiais divididos entre ACBF e Magnus Futsal e 3 conquistas da Copa Libertadores da América. Na Liga Nacional de Futsal, Rodrigo registrou 296 gols em quase 500 partidas disputadas, alcançando a artilharia em 4 edições. Rodrigo, um dos grandes ídolos da história da ACBF e do futsal brasileiro, que encerra a sua vitoriosa carreira na noite de hoje. Estas foram as informações do esporte da manhã desta sexta.
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agradecimento e convite para a missa de sétimo dia de falecimento de Salvino Rubini. Partiste para junto de Deus, deixando em nossos corações a lembrança mais pura e mais linda. Tua missão foi cumprida e agradecemos por todo o teu amor, dedicação e exemplo de vida. Foste uma pessoa especial em nossas vidas. Tua presença nos deu fé, luz e coragem para prosseguirmos nossa caminhada. Tua falta é imensa, mas queremos que saibas que não existe distância entre o céu e a terra capaz de apagar a lembrança de tua presença entre nós. Temos a certeza de que, junto de Deus, continuarás iluminando e abençoando os caminhos de teus familiares. Com carinho, os familiares expressam a mais profunda gratidão, em especial à doutora Lilian Jacobi, ao doutor Sidney Spadini, a toda a equipe médica de enfermagem, aos demais profissionais do Hospital São Pedro de Garibaldi, aos bombeiros e ao SAMU, pelo pronto atendimento, pelo cuidado, pela dedicação e pelo apoio que nos ofereceram durante toda essa caminhada ao lado de nosso pai. Agradecemos também a cada palavra de conforto, oração e gesto de solidariedade recebido de familiares, parentes, amigos e vizinhos. Nosso reconhecimento especial ao Frei Edson, às ministras do bairro e à Capela Nossa Senhora do Carmo, pelas palavras de fé, pelo acolhimento e por todo o auxílio prestado neste momento de despedida. Recebam nossa eterna gratidão e nosso profundo carinho. E com saudades, convidam para a missa de sétimo dia de falecimento de Salvino Rubini a ser celebrada neste sábado 25 de julho às 17 horas na Igreja Matriz São Pedro de Garibaldi. Pela presença e orações de todos, desde já.

Agradecimento e convite para a missa de sétimo dia de falecimento de Loreno Moman. A vida é cheia de acontecimentos, alguns belos e outros que nos pegam de surpresa. Perder um pai é um desses momentos em que paramos e refletimos sobre o quanto a vida é frágil. Agora fica a saudade. Pai, sua imagem jamais será esquecida. Permanecerá para sempre em nossas memórias, em nossos corações. Pessoas exemplares como você tornam-se eternas, pois durante a vida propagam os melhores valores da humanidade, que seguirão sendo nosso guia. Mesmo longe dos nossos olhos, sua lembrança continuará sendo um exemplo de vida. Neste momento de profunda dor, nossa família também deseja expressar a mais sincera gratidão ao Hospital Pompeia pela dedicação, respeito e cuidado prestados ao nosso pai. Agradecemos de coração a todos os familiares, amigos, vizinhos e conhecidos que estiveram ao nosso lado, seja com uma mensagem, um abraço de conforto ou uma palavra de carinho. Cada gesto de apoio fortaleceu nossos corações e tornou essa caminhada um pouco mais leve. Nosso eterno agradecimento a todos que compartilharam conosco este momento tão difícil. Com carinho e saudade, os familiares convidam para a missa de sétimo dia de falecimento de Loreno Moman a ser realizada neste sábado, dia 25 de julho, às 17 horas, na Igreja Matriz São Pedro de Garibaldi. Pela presença e oração de todos, desde já agradecem.

Agradecimento e convite para a missa de sétimo dia de falecimento de Osmilda Maria Riva Trevisol. Querida mãe, você partiu serenamente envolvida pelo silêncio e pela paz. Temos a certeza de que esse momento foi preparado ao longo de toda a sua existência, vivida com dedicação, sacrifício, resiliência, amor, entrega, oração e muita fé. Você foi uma mãe incansável, sempre presente, acolhedora e generosa. Viveu para servir a sua família. Foi solidária com os mais necessitados e encontrou na fé, na oração e na devoção a Nossa Senhora a força para enfrentar cada desafio da vida. Seu coração gigante transbordava amor, esperança e confiança em Deus. Obrigado por nos ensinar, pelo exemplo, os verdadeiros valores da vida: a fé, a união da família, o respeito, o trabalho, a honestidade e o amor ao próximo. Esses ensinamentos permanecerão vivos em cada um de nós e serão o maior tesouro que levaremos para sempre. Gostaríamos que você permanecesse por mais tempo ao nosso lado, mas Deus a chamou para junto de si. E que bonita coincidência da providência divina, justamente no dia do seu aniversário. Ele veio buscá-la para celebrar a vida eterna ao lado do Pai Augusto, que recentemente também partiu para a casa do Pai. Vocês viveram unidos por 66 anos, compartilhando uma linda história de amor, construída com muito trabalho, sacrifícios, alegrias, conquistas e uma profunda dedicação à família, à comunidade e à igreja. Juntos testemunharam a beleza da oração diária, rezando o terço todas as noites, cultivando a fé e agradecendo a Deus pela vocação e pelas escolhas de vida de seus filhos. Somos imensamente gratos por termos recebido de Deus uma mãe como você. Seu amor continuará sendo nossa inspiração e seu legado permanecerá vivo em nossos corações. Descanse em paz, querida mãe. Que Deus a acolha em seu infinito amor e a recompense por todo o bem que realizou nesta vida. Até o dia do nosso reencontro. Com carinho, a família agradece de coração a todas as pessoas que estiveram presentes com suas orações, palavras de conforto, abraços e gestos de carinho durante os momentos da partida e do luto, especialmente sacerdotes, religiosos, o pároco Josemar, foi fonte de consolo, esperança e força para seguir em frente. E com saudades, convidam parentes, amigos e toda a comunidade para participarem da missa de sétimo dia de falecimento de Osmilda Maria Riva Trevisol, que será celebrada no sábado 25 de julho às 10h30 na comunidade São Francisco Xavier em Boa Vista do Sul. Na mesma celebração, recordaremos também o primeiro ano de falecimento de seu esposo Augusto Trevisol, unindo nossas preces na esperança da ressurreição e da vida eterna. Pela presença e orações de todos, desde já, a família

Agradecimento e convite para a missa de sétimo dia de falecimento de Antoninho Balbinot. Antoninho, você foi o sol em nossas vidas que agora se apagou, mas os seus reflexos continuarão a nos iluminar. Querido esposo, pai, sogro e avô, você foi e sempre será o nosso pai especial. Sua maneira de ser sempre nos encantou. Sua partida criou uma lacuna que jamais será preenchida. Deus não exige que compreendamos o porquê de todas as coisas, pede-nos apenas que aceitemos. Pois o caminho mais certo para Deus, muitas vezes, é a saudade das pessoas que amamos. Que a luz do Pai esteja com você. Com carinho e saudades, a esposa Elida, juntamente com os filhos Leonardo e Rutineia, Nora Gisele, genro Vanderlei e netos, agradecem. Aos médicos do Hospital São Pedro de Garibaldi, aos bombeiros voluntários de Garibaldi, e aos parentes, vizinhos, amigos, e a todos que enviaram coroas, flores e mensagens, confortando a família neste momento de despedida. E com saudades convidam para a missa de sétimo dia de falecimento de Antoninho Balbinot, a ser celebrada nesta sexta-feira, 24 de julho, às 19h30, na Igreja Santa Rita de Cássia, no bairro Ferroviário. Pela presença e orações de todos, desde já, agradecem.

0: outra coisa.
1: Mãe, tu és a conselheira dos meus passos.
2: Convite para a missa de terceiro ano de falecimento. De Celestina Rosa Fante. Querida mãe, 3 anos sem você ao nosso lado. As lágrimas vertem de saudade, saudade não tem cura, alivia com o tempo. Você, mãe, só nos deixou coisas boas. Expressava um sorriso largo mesmo diante da dor. Transmitia esperança mesmo quando tudo parecia estar perdido. E pronunciava uma palavra de consolo nos momentos mais difíceis. A você, mãe, eterna gratidão por tudo que fez e continua fazendo onde quer que esteja. Sua coragem, simplicidade e trabalho. Amor à vida e aos outros foi a maior herança que nos deixou. Você ficará para sempre em nossos corações. Com carinho e saudades, os familiares convidam para a missa de terceiro ano de falecimento de Celestina Rosa Fante, a ser celebrada neste domingo, dia 26 de julho, às 9 horas, na Igreja Matriz São Pedro de Garibaldi. Pela presença e orações de todos, desde já, agradecem.

Convite para as missas de quarto ano de falecimento de Esther Andreola Borsoi. Querida mãe, avó e bisavó Esther, há 4 anos você partiu de nosso meio. Foi uma partida silenciosa, cheia de luz e paz. Sua missão na Terra havia chegado ao fim. Para nós o tempo passa veloz, para você o tempo se chama eternidade. Você nos dizia que era preciso semear, plantar, cultivar no tempo certo, porque a vida gira como uma roda. Nós nunca esqueceremos de seus ensinamentos, pois são pérolas de sabedoria, são joias de amor e cuidado da vida e da família. A saudade continua forte em nossos corações. Mas tudo agora é recordação, lembrança, vida partilhada com fé, trabalho, honestidade e amor. Quantos sinais de sua vida e missão ainda estão vivos em nossos ambientes de convivência familiar. Nunca irão se apagar. Com carinho e saudades, os familiares convidam para as missas de quarto ano de falecimento de Esther Andreola Borsoi, a serem celebradas uma neste sábado, 25 de julho, às 14h30, na Igreja da Comunidade São Sebastião de Castro, e as outras no domingo, 26 de julho, às 9h18, na Igreja Matriz São Pedro de Garibaldi. Pela presença e orações de todos, desde já, agradeço.

Convite para a missa de quarto ano de falecimento de Ângelo Bertelli, mais conhecido como Vaccaro. Pai, foi você que nos ensinou o certo e o errado. E sempre vamos seguir seu exemplo de vida, trabalho e honestidade. A saudade só aumenta, porque foi o melhor pai, esposo, avô e amigo. E se conseguimos suportar essa saudade, é porque no futuro, não muito longe, voltaremos a nos reencontrar. Com carinho, os familiares convidam para a missa de quarto ano de falecimento de Ângelo Bertelli, mais conhecido como Vaccaro, a ser realizada no sábado, dia 25 de julho, às 17 horas, na Igreja Matriz São Pedro de Garibaldi. Pela presença e oração de todos, desde já agradecem.

0: Sim, você que perdeu alguém, você que está na solidão, você que está na depressão, preste atenção. Sua presença é real. Entregue sua vida, problemas. Fale com Deus. Ele vai ajudar.
1: Convite para a missa de 19º ano de falecimento de Jucimar Maffei, carinhosamente chamado de Jussi. Querido filho Jussi, já faz 3 anos que tu partiste para a casa do pai, levando contigo um pedaço dos corações do teu pai Ivo, da tua mãe Nelsa e do irmão Juliano. Sabemos que não eram teus planos partir tão inesperadamente. Por isso, continuamos nossas vidas, sem teu olhar aconchegante, sem teu sorriso doce, porque temos certeza de que recebemos a graça divina de poder conviver esse breve tempo com um anjo tão querido e doce. Deus permitiu que tu permanecesse esse curto tempo em nossa casa e trouxesse em tua bagagem carinho, doçura, companheirismo e muito amor. Jussi, é justamente esse amor infinito que transpõe os dois mundos, terreno e celeste, que permite-nos sentir a tua presença em tudo o que é bom e bonito. Cada vez que a mãe olha para as flores, desabrochando, é como se fosse te ver sorrir, dizendo: eu estou aqui, junto de ti, mãe. Tu voltaste a habitar a casa do pai, um lugar especial, reservado a anjos únicos. Através dessa certeza, com muita saudade, continuamos a te amar, sentindo tua presença em cada flor delicada, como em suas atitudes, na brisa suave, como seu olhar, no sol quente, como seu coração, pedindo a Deus que nos dê forças para suportar tua falta e que te proporcione o descanso em paz. Os pais Ivo e Nelsa, juntamente com o mano Juliano e demais familiares, convidam para a missa de 19º ano de falecimento de Jucimar Maffei, a ser realizada neste sábado, às 10h30, na Igreja da Comunidade de São Roque Figueira de Melo. Pela presença e oração de todos, desde já agradecem.

Convite para a missa de sétimo ano de falecimento de Leda Nicolodi. Hoje completa 7 anos que você se foi. Apesar de preferirmos não contar o tempo que já estamos longe de você, é impossível não lembrar desta data como um dia triste de nossas vidas. Mas percebemos que a morte não nos separou, e sim, nos uniu por laços invisíveis e eternos. Mesmo não estando no mesmo plano, você continua viva no coração e na memória dos que te conheceram, e vai continuar para sempre, até nos reencontrarmos na eternidade. Sabemos que teu amor continua iluminando os nossos passos e nos guiando sempre. Descanse em paz, pois o amor que temos te manterá sempre viva em nossos corações. Com carinho e saudades, os familiares convidam para a missa de sétimo ano de falecimento de Leda Nicolodi, a ser celebrada neste sábado, 25 de julho, às 10h30, na Igreja de São Roque Figueira de Melo. Pela presença e orações de todos, desde já, agradecem.

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2: 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Convida!
3: São Roque!
2: Festa de São Roque e Nossa Senhora Auxiliadora na comunidade de São Roque Figueira de Melo. Programação, dia 7 de agosto, Santo Terço em Família, desde a igreja da comunidade, transmitido pelo Facebook e tua Rádio Garibaldi. 8 de agosto, sábado, Feira Colonial com cuca, biscoito, pão, grostoli frito na hora e demais guloseimas na parte de baixo do salão. Domingo, 9 de agosto, Dia dos Pais. 10h30, missa festiva transmitida pelo Facebook e então Rádio Garibaldi. 12 horas, almoço, com sopa de capelete, canelessa, recheio, churrasco de gado e frango, saladas, maionese, pão, cuca, refrigerante e vinho. Ingressos antecipados e numerados. Adulto 80 e crianças R$40. De 6 a 12 anos. Reservas com Irma no fone 3462-7636. Ou Cristiane, fone 999-88-2597 à noite. Tarde, haverá brinquedos infláveis com auxílio de monitores para a criançada. Sorteios e domingueira dançante, animada pelo grupo Sangue Galdério. Entrada franca. Os festeiros Vinícius Sopelsa e Laís Nicolodi, Cláudio Sopelsa e Graziela Sopelsa, juntamente com a comunidade, convidam para a festa de Nossa Senhora Auxiliadora e São Roque. É 9 de agosto, Dia dos Pais, e desde já agradecem sua presença. Haverá segurança no local. 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
1: E numa gentileza do Clube de Bocha do bairro Chácaras, informamos e convidamos.
4: 15º Filó Italiano sentado na comunidade do bairro Chácaras, dia 25 de julho. Programação com início às 20 horas, com o seguinte cardápio: polenta, queijo, salame, copa, queijo de porco, pão, carne de porco, frango, conservas, cuca, grossoli, batata doce, amendoim, frutas, café, chá e vinho. Reunião dançante animada pelo grupo Musical Lembranças. Ingressos ao valor de R$80 podem ser reservados pelo fone 549-9983-0627. Com Isolda, ou também pode adquirir no mercado da Artora, ou com Maristela pelo fone 996879191. Haverá segurança no local. 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
1: Informamos e convidamos numa gentileza do Clube de Bocha do bairro Chácaras. E numa gentileza de Juraci Fim, informamos e convidamos.

Festa em honra a São Lourenço Mártir, em Coronel Pilar, dia 2 de agosto. Programação, 10h30, missa festiva. Meio-dia, almoço com o seguinte cardápio. Sopa de capelete, carne lessa, recheio, churrasco de frango, porco e gado. Maionese, saladas diversas, pão, cuca e sobremesa, sagu, creme e café. À tarde, reunião dançante animada pelo grupo Leandrinho e Banda. Ingressos ao valor de R$80 para adultos ou R$40 para crianças de 7 a 11 anos. Podem ser reservados pelos fones 549-9243-1454 com André ou 99674-4627 com Andréia, 999-26-1340 com Lourenço e pelo 549-9640-9795 com Luciana. Os festeiros André e Andréia Veronese, Lourenço e Luciana Matuela e a equipe administrativa, juntamente com a comunidade, desde já agradece e conta com a sua presença. É no dia 2 de agosto, festa em honra São Lourenço Mártir, em Coronel Pilar. Participe!

0: Informamos e convidamos numa gentileza de Juraci Fim. E numa gentileza da comunidade de São Roque de Azevedo Castro, informamos e convidamos. Festa em honra ao padroeiro São Roque na comunidade São Roque de Azevedo Castro, em Boa Vista do Sul, é no dia 16 de agosto. Às 10h30 da manhã, missa festiva em comemoração aos 120 anos de construção da igreja. Ao meio-dia e 20, tradicional almoço com o seguinte cardápio: sopa de capelete, pão, cuca, maionese, saladas diversas, salsichão, frango e carne de res. Às 14 horas, reunião dançante animada pelo Grupo Expresso do Amor.
1: Sua alegria.
0: Ingressos antecipados ao valor de R$ 75,00 adulto e R$ 35,00 infantil pelos fones 549-9626-4720 com Marizane, 549-9950-1618 com Alvides e 549-9922-0067 com Juliano ou lideranças das comunidades. A equipe administrativa, juntamente com a comunidade, desde já agradecem e contam com a sua presença. É no dia 16 de agosto. Festa em honra ao padroeiro São Roque na comunidade São Roque de Azevedo Castro, em Boa Vista do Sul. Participe!
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0: Informamos e convidamos numa gentileza da comunidade de São Roque de Azevedo Castro.
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0: 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E o cronograma da paróquia São Pedro para esta sexta-feira. 6 horas da tarde, missa na Igreja Matriz. Às 7 horas da noite, formação de batizados na Igreja Matriz. E às 7h30 da noite, missa na comunidade Menino Jesus de Praga, bairro Bela Vista 1, missa na comunidade Santa Rita de Cássia, bairro Ferroviário, e bingo na comunidade Nossa Senhora Aparecida, bairro Fenachamp. Agora eu me despeço e vamos para a mensagem da paróquia de Carlos Barbosa.
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4: A minha saudação, meu irmão, minha irmã, hoje, 24 de julho, sexta-feira, estamos iniciando o programa das paróquias Nossa Senhora Mãe de Deus e Carlos Barbosa em Nossa Senhora das Graças de Arco Verde, meditando a palavra de Deus. Aquele que ouve a palavra e a compreende, esse produz fruto. A explicação da parábola do semeador não diz quem é o semeador, mas só que tipo de acolhimento tem a palavra, a semente, no coração do ser humano. O coração é o lugar da decisão pró ou contra o anúncio do evangelho. Se bem que o maligno aproveita o momento da perseguição e de provação para transformar o ensejo de salvação em recurso de palavra divina, é sempre a responsabilidade humana que está comprometida. Eis uma homilia feita por Jesus sobre a sua parábola. Nela figuram quatro categorias de pessoas, segundo a atitude assumida no ato de escutar a palavra de Deus. Há os que ouvem com planos próprios, sem muita disponibilidade para se questionar com a palavra. Outros, superficiais, ouvem levianamente e levianamente esquecem. Muitos não têm tempo para tirar conclusões da palavra porque tem muito o que fazer. Alguns, enfim, realmente refletem sobre a palavra ouvida e se dispõem a mudar com disponibilidade mais ou menos ampla, que só Deus pode medir. A que classe pertencemos? Jesus não considera os que não ouvem. E nós, cristãos, devemos aqui nos interrogar. O motivo que existem ou que não ouvem não será nossa recusa em prestar a Deus nossa voz para fazer ressoar a sua mensagem? Se for assim, que responsabilidade não teremos? Isso, Então, 24 de julho, sexta-feira, vamos para os avisos, fim de semana também, das nossas paróquias Mãe de Deus e Nossa Senhora das Graças. Hoje, então, sexta-feira, 15 horas, adoração e missa na Igreja Matriz Nossa Senhora Mãe de Deus. 18 horas, terço dos homens, na Matriz Nossa Senhora Mãe de Deus. 19:30, missa na Comunidade Nossa Senhora da Saúde, na primeira sessão de Castro. Amanhã, 25 de julho, sábado, teremos a visita dos festeiros nas comunidades de Santa Clara e São José, às 8 horas da manhã, fazendo a sua coleta também das suas doações para a nossa festa da Mãe de Deus e São Roque. 10:30, missa do colono, na comunidade São João da Cruz, no Cinco Baixo. 15 horas, missa na comunidade Nossa Senhora da Pompeia, em Linha Miller. 15 horas, missa na comunidade São José de São José. 18 horas, missa na Igreja Matriz Mãe de Deus. 18:30, missa na comunidade Cristo Rei da Vila Nova. Domingo, 26 de julho, 7:45, missa na comunidade da Ponte Seca. 8:30, missa na Igreja Matriz Nossa Senhora das Graças em Arco Verde. 9 horas, missa da novena dos padroeiros na Igreja Matriz Mãe de Deus. Teremos a presença do Frei Jaime Bettega para celebrar a nossa missa com o tema Jesus veio morar nas nossas casas. Comunidades, convidados 7 de Castro, primeira sessão de Castro e Aparecida. Convidados, famílias, equipes de Nossa Senhora, Cursílio, encontristas, edíssimo, com a bênção das famílias. 10 horas, missa na comunidade Nossa Senhora dos Navegantes, em Arroio Canoas. 10:30, missa e festa em honra Santana, em Torino. 18 horas, missa na Igreja Matriz, Mãe de Deus, também com agradecimento pela conclusão também do festiqueijo. Senhor esteja convosco, Ele está no meio de nós. Abençoe-vos Deus Todo-Poderoso, que é Pai, Filho e Espírito Santo. Amém. E vamos participar da nossa novena. Fique com Deus.

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1: Abençoa, Senhor, a minha também.
2: Boa tarde, meu irmão, boa tarde, minha irmã, boa tarde a todos que nos acompanham pela tua Rádio Garibaldi, mais um boletim das paróquias São Marcos e São Lourenço. Hoje, 24 de julho, sexta-feira, estamos na véspera do dia do colono, dia do agricultor, da agricultora, dia tão importante na vida de muitas pessoas, né? Muitas pessoas que trabalham na lavoura, na agricultura, produzindo alimento. Veja, nós estamos nesta semana toda, começamos já domingo, o capítulo 13 de Mateus, que está falando em parábolas. Ontem a gente refletia o que era uma parábola, né? E hoje, o Evangelho é de Mateus 13, 18 a 23, onde Jesus explica, dá o sermão, por assim dizer, da parábola do semeador, explicando os quatro tipos de terrenos diferentes, né, que tem no mundo, né, nas pessoas, em nós, né, terrenos que não acolhem muito a palavra e até o terreno que acolhe, né, que acolhe a palavra de Deus. Chama atenção, tudo isso chama atenção, mas um terreno diz assim: a semente caiu no meio dos espinhos, e essa é aquele que ouve a palavra, né? Mas as preocupações do mundo, o corre-corre, as ilusões da riqueza, tudo em função de ter, sufocam a palavra e ele não dá fruto. É como precisamos prestar atenção muitas vezes, que solo nós somos para a palavra de Deus, para a grande semente da palavra de Deus. Será que a gente está acolhendo, produzindo fruto, ou deixamos os demônios da vida a dominarem, a tomarem conta da nossa vida, em vez de nós deixarmos a semente da palavra de Deus tomar conta da vida da gente e produzir bondade, perdão, misericórdia? Então, esse é o grande, a grande reflexão, né, do Evangelho de hoje e de ontem também, quer dizer, o Evangelho de Jesus. É sempre para nós meditarmos, refletirmos e vermos se estamos produzindo frutos com a semente da palavra de Deus ou não. Frutos para o reino de Deus, não para o reino deste mundo, para o reino de Deus. Pensamos nisso. Gostaria de aproveitar para parabenizar todos os agricultores, as agricultoras que acreditam na semente, que acreditam que vale a pena produzir alimento saudável, cuidar da terra como dom de Deus, produzir alimento para a vida da família e de todos e todas, da população inteira. Parabéns a todos que trabalham a terra produzindo frutos para a vida. Amém. Então, lembramos que hoje, às 19 horas, temos a missa na comunidade de Nossa Senhora do Caravaggio. Amanhã, sábado, 10 horas, missa em São Francisco Xavier, né? Dia do agricultor, o tratoraço, bênção dos tratores e a missa para os agricultores em São Francisco Xavier, Boa Vista. 14h30, missa em São Sebastião. 16 horas, também missa do agricultor, da agricultora, em São Marcos, Marcorama. E 19 horas, São Lourenço, Coronel Pilar. celebrações de amanhã. Domingo temos 10 horas Santana e às 14 horas São José, 15 horas Imaculada, Nossa Senhora da Imaculada. Celebrações deste final de semana. Obrigado pela sua companhia. Fiquem com a bênção do Deus da vida, que é Pai, Filho e Espírito Santo. Amém. A todos, uma excelente tarde, um excelente final de semana. Até segunda, se Deus quiser.

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Muito bem, começando mais um Em Alta aqui na programação da tua Rádio Garibaldi em 101.5 no FM. De Garibaldi mandando som, espalhando a nossa comunicação, a nossa mensagem de paz e bem. É tarde da sexta-feira hoje, gente. 24 de julho de 2026. 1:29, horário de Brasília. Em 19 graus a temperatura. A chuva cessou. Tem previsão para os próximos dias? Tem previsão, sim. Estragos ainda sendo contados, contabilizados por mais esse período de instabilidade no clima, no tempo, aqui especialmente pela nossa região, Taquari, Santa Teresa, enfim, né? Roca Salles e outros municípios também. Pessoas retiradas, sendo evacuadas para preservar a vida, né? Mas a gente vivendo novamente isso. Vidas, tivemos um histórico aqui na região do Rio das Antas. Não se sabe se foi por decorrência até de algum mal súbito, algo parecido, mas uma pessoa morreu, uma pessoa perdeu a vida. 2024, esse filme ainda está registrado, está nos nossos arquivos, em nossas mentes. E agora novamente esse problema, né? Vamos dar uma segurada aí, São Pedro. Segura aí, mantenha esse tempo firme pra gente arrumar, ajeitar a casa e tocar a vida em frente. Pra você uma ótima tarde, um abração, beijão do Balejão. A partir de agora, Em Alta no teu rádio. Chegou o dia! É hoje a escolha das novas soberanas da FenaChamp. Nesse 24, a partir das 7:30 da noite, Parque da FenaChamp em Garibaldi. A partir de 6:15, 18:15, nesse horário, a tua Rádio Garibaldi já vai estar trazendo informações. E durante a tarde agora, o pessoal vai também estar nos abastecendo com boletins desde o Parque da FenaChamp. É o momento máximo, nos deixa muito feliz. Que alegria, que emoção. Imagina quando chegar a FenaChamp em 2027, hein? Aí sim, me segura! Pra marcar, não podia ser diferente. Canta aí, Manolo Otero! Champa.

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0: Em alta, começando aqui na programação na tarde, tarde da sexta-feira, Alonso, sozinho, Júnior, Rui Iglesias, Rei, Manolo Otero, Ruino, Champagne. 18 minutos faltando para as 14h. É dia de festa, é dia de evento e a tua Rádio Garibaldi em 101.5 na FM, Facebook e também canal do YouTube contando tudo sobre a escolha das soberanas.
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2: 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Ingressos, R$55 adulto e R$25 crianças de 6 a 11 anos. 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
1: 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As equipes da Defesa Civil de Canoas acompanham a elevação dos níveis dos rios, que seguem em sua maioria em alta, mas com tendência de estabilização devido à redução das chuvas na região. No acesso à Praia do Paquetá, foi montada uma espécie de barreira de contenção 24 horas para monitorar o comportamento das águas e prestar assistência para as famílias. Em 76 horas, o acumulado de chuva que caiu na cidade foi de 114 milímetros. A última medição no Paquetá apontou 1,79 m, fora a da Calha. O rio encontra-se no leito normal com 1,13 m. Entretanto, a passagem de pedestres e veículos ainda é feita com tranquilidade. A Praia do Paquetá é o local onde se encontram os rios Jacuí, Caí e Sinos. O ministro Cristiano Zanin, do Supremo Tribunal Federal, autorizou que a Polícia Federal investigue o ministro Marco Buzzi, do Superior Tribunal de Justiça, no inquérito que apura suspeitas de venda de sentenças. Buzzi está afastado da corte desde fevereiro deste ano, após acusações de importunação e assédio sexual apresentadas por 2 mulheres. Ele vai ser julgado neste caso em 6 de agosto. Os investigadores apontaram ao STF que há menções a familiares de Buzzi em material reunido ao longo de operação que apura desde novembro de 2024 um esquema de venda de sentença no STJ. Agora a Polícia Federal analisa os dados para saber se de fato há indícios contra o ministro e seus familiares. 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O presidente ucraniano Volodymyr Zelensky se reunirá com seu homólogo americano Donald Trump em Washington na terça-feira, informou um funcionário da Casa Branca. Os 2 líderes se encontrarão no mesmo dia em que será realizada uma cerimônia em memória do senador americano Lindsey Graham, que foi um defensor ferrenho da Ucrânia que faleceu no início deste mês, aos 71 anos. Kiev não confirmou de imediato o encontro de Zelensky com Trump, nem se ele comparecerá à cerimônia. Zelensky afirmou na quarta-feira que conversou com o enviado de Trump, Steve Witkoff, e com seu genro, Jared Kushner, em uma tentativa de reativar as negociações paralisadas para pôr fim à guerra de 4 anos com a Rússia. 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
12: 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Ouvinte da tua Rádio Garibaldi 2:08. 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Uma boa tarde pro pessoal da Bonoto, que estão na sintonia. Bem como também lá no Instituto Fiório, em Bento Gonçalves, doutora Thalita e toda a equipe de trabalho. Ótima sexta-feira! Em alta na programação, tua Rádio Garibaldi falou aí sobre a questão, daqui a pouquinho quero chamar também, porque a padaria Pão Vale tem um mimo pro seu vovô, pra sua vovó. 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É a tua rádio em 101.5, emissora da Fundação Cultural da Serra, aqui Balejão, até às 5 da tarde, 19 graus temperatura. Tá bom o tempo, né? Tá bom o tempo. Daqui a pouquinho vou trazer a previsão pra gente conferir pro final de semana também. 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
12: Gurizada toda preparada, hein? Meninos e meninas, ladies and gentlemen, já pra, ó, logo mais, uma equipe já está lá no pavilhões da FenaChamp, montando toda a estrutura, porque tem que chegar antes, né? A organização, olha a qualidade, né? Sabendo o que cada um vai fazer, o que cada um vai ter que desempenhar e com todo o profissionalismo. Parabéns, hein? Parabéns à direção, à gerência, à comissão que se reuniu durante a semana para projetar, enfim, para organizar esta transmissão de qualidade. Tá bom? Delano, Denise, o Frei, nosso diretor também aqui, né? Ferronato e toda a turma!

0: Em clima de escolha de soberanas da Festa Nacional do Espumante, a Fena Champ, a gente vai nesse clima. 2:22, Novos Radicais, New Radicals. You get what you give. Que bloco, hein? Que bloco! Essa é a sua Rádio Garibaldi, a rádio do teu tempo. Quem mais passou por aqui? Começamos com o KC and the Sunshine Band, 1982. Essa que tá tocando ainda de fundo aqui, ó. É também lá dos anos 80, né? E mais Kansas, Play the Game Tonight, 1982. 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Falou em Galetão? Lembrou Bufão. 19 graus, tempo tá bom na Serra pra você, uma super tarde da tua Rádio Garibaldi.
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1: É tão legal pegar um monte de gente. Gente que a gente curta, né? Um dia de sol, um monte de bicicleta. E sair por aí. Vamos nessa?

0: O Rapa aqui na programação da tua Rádio Garibaldi em alta na tarde da sexta-feira, tocando Pecador de Ilusões. Maria do Reren também passou por aqui e mais lá do ano de 1984, Marcos Vale Bicicleta. Ney Mato Grosso, não existe pecado ao lado, ao sul do Equador. Também mais uma pra gente relembrar em alta na programação na tarde desta sexta-feira, de tempo bom, de temperatura em 19. Previsão, né, pra hoje é de sol pra sexta-feira, com muitas nuvens, pancadas de chuva à tarde e à noite. Vem chuva por aí então, né? Essa é a previsão, pelo menos. Pro final de semana, eu falo em seguidinha pra você, viu? Em seguidinha tem pra sábado, domingo e também pra próxima semana, segunda e terça-feira da próxima semana. 19 graus, 14, faltando pras 3, em alta, na programação da tua Rádio Garibaldi, a maior rede, a Fundação Cultural da Serra, a tua rede, a maior rede de rádios do sul do Brasil.
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2: 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Reservas no Conselho Municipal da Agricultura, líderes das comunidades, no sindicato, fone 34621128 ou com Tiago Sentier, fone 99914-5109. A tarde dançante fica por conta do grupo Le Farfalle, DJs, entrada franca. 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Estofaria e Ateliê Luizinha convida para sábado, a partir das 19 horas, na Fisul. 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Ingresso no local com Gilberto Misturini, fone 99207-1127. 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
0: 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Vamos terminar aqui a previsão do tempo, então. Já falamos aqui sobre a sexta-feira para hoje. Sol, muitas nuvens, pancadas de chuva à tarde e à noite. Para sábado, a previsão para esse sabadão tá indicando o quê? Sol, algumas nuvens durante o dia. À noite, o céu fica com muitas nuvens, porém não chove. No sábado, para domingo, a previsão para domingo, segundo a meteorologia, o sol e aumento de nuvens pela manhã, pancadas de chuva à tarde e também à noite. Para segunda-feira, próxima semana começa como balejó. Bom, sol, muitas nuvens, pancadas de chuva à tarde e à noite. Para terça-feira também, já emendando os primeiros dois dias da próxima semana, 28. Para terça, sol, muitas nuvens, anublado, com chuva pela manhã, à tarde e à noite, com temporal. Olha, gente, previsão de chuva para terça-feira. A previsão de pancadas também para segunda-feira, à tarde e à noite. Já para domingo começa, né? Domingo tem pancadas de chuva à tarde e à noite. E encerra daí, né, o final de semana com chuva. Sábado não chove, não tem chuva. Mas no domingo a previsão é de chuva para a região de Garibaldi e no entorno aqui na Serra Gaúcha. 7 minutos agora faltando para as 3 da tarde. Nilson e saudade.

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1: Em alta, 4 minutos, agora faltando para as 3 da tarde. Vem a edição das 15 horas, notícias na tua rede.

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8: 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O Rio Grande do Sul segue enfrentando as consequências do grande volume de chuva dos últimos dias. Na contramão dos rios Caí, Taquari e dos Sinos, que registram declínio em alguns pontos, o nível de outros cursos d'água apresentou elevação durante a madrugada desta sexta. Em ao menos 6 municípios gaúchos, os leitos seguem acima da cota de inundação. O Guaíba apresentou elevação gradual durante a madrugada desta sexta e começou a avançar na região das ilhas. Projeção do Instituto de Pesquisas Hidráulicas da Universidade Federal do Rio Grande do Sul indica que a cota de alerta na região é de 2,50 metros seja superada, com o Guaíba chegando a 2,70 metros até sábado. A elevação do Guaíba ocorre devido ao escoamento das águas das bacias dos rios Taquari, Caí e Jacuí. Entre janeiro e junho de 2026, a Amazônia registrou a menor área de floresta derrubada para um primeiro semestre dos últimos 8 anos. Segundo análises do Imazon, que monitora o bioma por imagens de satélite desde 2008, mais de 80% das áreas protegidas da região mantiveram intactas, sem qualquer registro de devastação nesse período. O marco abrange 588 territórios que terminaram o semestre com desmatamento zero, sendo 330 terras indígenas e 258 unidades de conservação. Quem cultiva gratidão é capaz de realizar sonhos que parecem inalcançáveis. 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Após o governo do presidente Luiz Inácio Lula da Silva anunciar que prepara o uso da chamada Lei de Reciprocidade em razão do novo tarifaço dos Estados Unidos, entidades empresariais defenderam que o Brasil insista nas negociações em vez de uma retaliação para não escalar a tensão com o governo de Donald Trump. Esse é o segundo tarifaço contra produtos brasileiros anunciado pelos Estados Unidos nos últimos dias. O primeiro, de 25%, tem relação com o entendimento da Casa Branca de que o Brasil adota práticas desleais na economia contra empresários americanos. Em resposta, o Palácio do Planalto disse que a medida tem caráter completamente arbitrário e injustificado e, por isso, o governo iniciará imediatamente os trâmites para acionar os instrumentos previstos na Lei de Reciprocidade e levará o tema à Organização Mundial do Comércio. 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
4: 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Tá todo mundo preparado porque hoje tem escolha das soberanas da FenaChamp lá no Parque de Eventos da FenaChamp, com transmissão pela tua Rádio Garibaldi em 101.5 no FM e também pelo Facebook e YouTube da tua Rádio Garibaldi. Vamos lá, todo mundo acompanhando. E todo mundo na torcida, né? Quem não puder estar lá, certamente vai acompanhar em imagens, também em áudio, aqui pela 101.5 e também pelo Facebook, canal do YouTube. Fica aí o nosso convite. 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

0: Ela é demais, Pepeu Gomes. Tua Rádio Garibaldi, a rádio do teu tempo. Bloco das Nacionais, lá de 1995, tocava Pepeu Gomes. Moraes Moreira com Pepeu. Essa parceria também, A Lua e o Mar, 1989. As melhores, os anos 80. Anos de muita produção, né? E que qualidade, que qualidade. Ivete Sangalo também passou por aqui, 1999, o ano. 17 minutos faltando para as 4 da tarde. Já passou o café por aí? 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
3: 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Em 101.5 na FM aqui, Balejão. Até às 5 da tarde tem alta na tua Rádio Garibaldi, a rádio do teu tempo. Uma passeada lá pelo Facebook, 70 anos, tua Rádio Garibaldi. Araújo assume a ponta da tabela no Municipal de Bocha de Garibaldi. Mas também destaque para aluno de Carlos Barbosa conquistando premiação na Coreia do Sul. Que safra boa, hein? Ô, gurizada boa! Gurizada inteligente. Sempre tem esse destaque, né? E tem que falar, tem que noticiar, tem que colocar na mídia. Coisa boa tem que trazer para todo mundo saber. Casa pega fogo em Tamandaré. Essa não é nada boa, né? Em Tamandaré, esse incêndio. Corporação de Bombeiros Voluntários atendendo. Foi nesta sexta-feira, bombeiros voluntários de Garibaldi acionados para um incêndio em uma residência. Aliás, uma casa desocupada, né? Uma casa desocupada que acabou pegando fogo. Alguém que passou por lá e, né, fez alguma besteira. Tem os debates com João Paulo De Luca, Bernardo Misturini. Ainda compõe o time Fernando Portinho e Rafael Lume. Ah, gurizada boa. Aliás, tem um comentário bom pra ti aqui, Portinho, ó. Fernando Carlos Maier Portinho. É, curte aí. Tem o grandão. É, o cara é alto demais. Olha a diferença dele para Léo Gusto. Esse é o Luiz. Luiz Fontanive Guarneri. Acompanhando aqui a previsão do tempo com ele, o Luiz. E o Léo Gusto tá lá no Facebook também, tá bom? Também tem as candidatas, porque a noite é de escolha da rainha e soberanas princesas da FENACHAMP. São 12 meninas, lindas meninas, que vão estar no palco lá no Parque de Eventos, nos pavilhões do Parque de Eventos da FENACHAMP, com transmissão pelo Facebook, canal do YouTube e a tua Rádio Garibaldi 101.5. E outras informações também, como essa aqui, ó. Ponte entre Bento e Cotiporã permanecerá interditada após a identificação de deslocamento de parte da estrutura da ponte. Ô, Breda, serviço pra ti aí, Breda. Prefeito Breda. Bem alta, Jadiana, pra ti. Volume no teu rádio, porque agora é pra dançar.

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4: 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Inaugurada no final de 2024, substituindo a antiga estrutura que foi destruída na tragédia climática do mesmo ano, a ponte sobre o Rio das Antas entre Bento Gonçalves e Cotiporã foi deslocada em cerca de 20 centímetros na enchente desta semana. A avaria foi constatada durante vistoria técnica realizada na manhã desta sexta-feira e comunicada pelas prefeituras de ambas as cidades na Serra Gaúcha. Devido ao deslocamento, a ponte seguirá interditada. Conforme as prefeituras, foi constatado deslocamento de aproximadamente 20 centímetros no primeiro tabuleiro da ponte, no lado de Bento Gonçalves. As equipes de engenharia dos municípios envolvidos darão continuidade às avaliações técnicas para definir as intervenções necessárias. Ainda segundo as condições técnicas identificadas, será necessário a execução de serviços de reinstalação dos pinos e travas na ponte. O presidente do Conselho Deliberativo do São Paulo Futebol Clube, Outen Aires de Abreu Júnior, foi indiciado pela Polícia Civil de São Paulo por falsidade ideológica. Ele é suspeito de inserir uma informação falsa em um documento sobre a reforma do Estatuto do Clube. Segundo a Secretaria de Segurança Pública do Estado de São Paulo, a Polícia Civil concluiu a investigação do caso. O dirigente foi indiciado por falsidade ideológica e o caso foi remetido ao Ministério Público e ao Poder Judiciário, que avaliarão se haverá abertura de ação penal. A suspeita gira em torno de erros de escrita em um documento do Conselho para a reforma estatutária do clube, como o uso do termo reunião, que poderia configurar declaração falsa ou diferente da que devia ser escrita e podendo resultar em algum benefício para o investigado. 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Um incêndio de grandes proporções nos arredores de Madrid foi declarado como fora de capacidade de extinção pelas autoridades espanholas nesta sexta-feira. As chamas obrigaram milhares de pessoas a deixar suas casas. Um complexo da NASA e outro da Agência Espacial Europeia foram completamente esvaziados. Grandes incêndios florestais saíram de controle no sudoeste da França e no centro da Espanha nesta sexta, levando 92 mil pessoas a abrigos nos dois países. Na Espanha, o governo declarou emergência nacional devido aos incêndios florestais pela primeira vez, à medida que as chamas em Madrid e na província vizinha de Ávila levaram à evacuação de cerca de 25 mil pessoas de cidades a oeste da capital. 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
4: Próxima edição às 5 horas.
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0: Essa é a tua Rádio Garibaldi em alta, na tarde da sexta-feira com Depende de Nós, Sérgio Mendes. Começamos com quem aqui? Começamos com quem esse bloco? Bloco Raiz. Essa foi no fundo, hein? Rony Von, 1967, a praça, 1980, Júlia Graziella, anúncio de jornal, 79, Júlio César Tu, e mais, Sérgio Mendes, 1984. É saudade, é seleção da boa, é tua Rádio Garibaldi.
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0: tá chamando a gente, Fonseca, pra ir pro ar, né? Logo mais, o pessoal vai estar desde o parque de eventos lá nos pavilhões da FenaChamp, toda a equipe, ou sua grande maioria, estaremos aqui na base para colocar no ar a nossa transmissão pelo Facebook, canal do YouTube, também pelo FM em 101.5. Também material jogado lá para Mais Nova nas suas mídias sociais, para o pessoal ficar sabendo tudo que vai rolar, que vai acontecer lá nos pavilhões da FenaChamp, na escolha da Rainha e Soberanas. 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Em alta, essa é a tua Rádio Garibaldi, a rádio do teu tempo. Vou dar uma passeada por aqui. Valmírio, tá on, né? Tá no ar aí, ó. Aí no ar, aproveitando para ouvir a tua Rádio Garibaldi, obrigado pelo carinho. Para quem mais tá na audiência da gente, não importa de onde, o importante é estarmos juntos, conectados.
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0: Essa é a tua Rádio Garibaldi em alta. Programação dessa tarde, tarde da sexta-feira com Nick Kershaw. Quem mais passou por aqui? Essa do ano de 1984. Também a gente passou lá pelo ano de... Quem mais passou aqui? 1982. Shake Steven com Give Me Your Heart Tonight. Brian Ferry com Slave to Love, 1985. Também tocou na tua rádio. 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Depois só o ano que vem, né? Só 2027. 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
3: Sempre é hora de começar. A presunção e a arrogância podem nos levar ao caminho da autossuficiência.

0: que faz com que o coração se feche ao novo de Deus. São Francisco nos ensina, ao final de sua vida, que tudo que fora feito até o presente momento era pouco, quase ou um verdadeiro nada, reconhecendo que Deus pode e faz o novo a todo momento. Sempre é hora de começar, hora de aprender, hora de renovar-se com o novo de Deus. Seja um franciscano, seja uma franciscana. Paz e bem.
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Eita, coisa boa, hein? É só alegria e diversão, agorizada. O bom é o bastidor, né? O que sai aqui no interno. O que vai pro ar é um coisa mais sério. Não pode falar muito besteira aí, viu, Dudu? Tá escutando? Essa é a tua Rádio Garibaldi. Que rádio tá ouvindo, Dudu? Ouve a 101.5, Dudu. Eduardo, esse é o cara. Hoje fica por aqui, em alta, na edição da sexta-feira, sextou na programação. Tem toda essa programação pela frente, tem Tia Prochega na sequência, tem a récita do Santo Terço e tem depois, a gente vai conectar direto com o Parque da FenaChamp na escolha da Rainha Soberanas da FenaChamp 2027. Tá bom, gente? Obrigado pelo carinho de vocês, obrigado aos nossos apoiadores aqui na programação também, fazendo mais uma semana, fechando mais uma semana de muitas coisas boas pra gente, muitas bênçãos de Deus novamente pra gente ter um final de semana maravilhoso, tá bom? Que ele possa nos proteger, nos mostrar o caminho do bem, iluminar nossas almas, o coração, paz e bem. Fique bem. Seguidinha tem Roberto Antônio Ferrante. Abração do Balejão. Ótimo final de semana. Até segunda.

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5: Em Marau, destaque para as unidades ainda disponíveis no Memorial Marau, cemitério vertical localizado junto ao cemitério do município. O espaço foi implantado para ampliar a capacidade de sepultamentos no município e oferecer opções de concessão perpétua ou temporária de lóculos, além de ossuários e cinerários. Conforme a Prefeitura de Marau, famílias de baixa renda podem ter direito à isenção ou desconto na concessão temporária. E outras informações podem ser obtidas diretamente no cemitério municipal de Marau. Da tua rádio Alvorada de Marau, Ana Lúcia Jacomini.
6: Motoristas gaúchos têm até o dia 31 de julho para quitar o licenciamento anual de veículos. Foi o que destacou o despachante Romancio Branco em entrevista à tua rádio. Ele ainda alerta que o pagamento de IPVA não substitui essa obrigação. E até veículos isentos de imposto, como os que têm mais de 20 anos de fabricação, precisam estar licenciados. A partir de 1º de agosto, quem circular com o licenciamento vencido poderá ser multado e ter o seu veículo apreendido. Além do pagamento da taxa, é necessário não possuir pendências como multas em aberto e recaus obrigatórios não realizados. Da tua rádio Cacique de Lagoa Vermelha, Bernardo César.
7: Em Soledade, a implantação de um posto de coleta de sangue foi pauta de uma reunião realizada nesta semana na Secretaria Estadual da Saúde em Porto Alegre. A proposta é estruturar um espaço junto à Secretaria Municipal da Saúde para a realização de coletas de sangue com suporte do Hemopasso. Durante a reunião, uma equipe da Secretaria Estadual da Saúde informou que, em razão das restrições impostas pela legislação eleitoral, não é possível dar andamento ao processo neste momento. No entanto, a demanda já é de conhecimento da pasta e deverá ser considerada após o período eleitoral. Conforme o planejamento, o posto de coleta deverá ser instalado no prédio recentemente adquirido pelo município, permitindo que Soledade passe a contar com um espaço destinado ao atendimento de doadores de sangue. Da tua Rádio Cristal de Soledade, Cláudio Fly.
8: Na microrregião de Veranópolis, a ponte que liga os municípios de Cotiporã e Bento Gonçalves segue interditada nesta sexta-feira, dia 24, mesmo após a redução do nível do Rio das Antas. A decisão foi mantida após uma avaliação preliminar, ainda na manhã desta sexta-feira, que apontou danos na estrutura da travessia. De acordo com o prefeito de Cotiporã, José Carlos Breda, após uma vistoria, foi constatado que o primeiro tabuleiro da ponte, do lado de Bento Gonçalves, novo e sofreu um deslocamento de aproximadamente 20 centímetros. A avaria exige cautela, pois ainda não é possível determinar se houve comprometimento dos calços de sustentação da estrutura. Com a baixa do nível do rio, a próxima etapa será a realização de uma inspeção na parte inferior da ponte, para verificar as condições estruturais e também identificar a extensão dos danos. Da tua Rádio Veranense de Veranópolis, Alessandra Bernardi.
9: A Secretaria Municipal da Saúde e o Hospital Virve Ramos fecharam parceria para habilitar em breve dois novos serviços referentes à linha de cuidado para as pessoas com sobrepeso e obesidade. Um se trata da habilitação e assistência de alta complexidade, ampliando o número de cirurgias bariátricas. O outro cria um ambulatório especializado no acompanhamento clínico da pessoa com sobrepeso e obesidade. Da tua Rádio São Francisco de Caxias do Sul, Luan Varela.
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0: Bom também, 17 horas, 10 minutos, Flávio Antônio Balejo.
1: Boa tarde, né?
0: Como é que está o senhor?
1: Tudo certo,
0: bem?
1: Com você?
0: Eu bem, e você?
1: Bem,
0: tudo certo?
1: Também, tudo certinho. É 17 horas e 12 minutos e a temperatura em 17 graus.
0: É isso aí, 17 graus de temperatura. É por que que eu chego assim e digo tudo certo, Balejo?
1: Tudo.
0: Porque hoje é?
1: Hoje é?
0: Sexta-feira! Final de semana. Recheadíssimo de eventos, hein?
1: É, tu vai pra onde, Beto?
0: Bom, é tudo que é canto.
1: Eu vou lá pro Tink Bass.
0: Eu vou pro Tink Bass. Tu vai pro Tink Bass?
1: Tink Bass.
0: Eu vou pra Sarroco.
1: Tá bom, então.
0: Então tá bom.
1: São Roqueto?
0: São Roqueto. Gente, olha, as festas dos agricultores. Ingressos lá em Sarroco e Figueira de Melo na reta final. Me falava o Thiago hoje pela manhã que tinha mais 80 ingressos só.
1: Agora depois, deve ter menos, né?
0: Com certeza. O pessoal que ligou durante o dia aí reservou. Então, tem o telefone do Thiago ali. Vamos repetir o telefone
1: do
0: Thiago.
1: O telefone do Thiago
0: tá
1: com ele.
0: Lá com ele.
1: O telefone do Thiago tá com ele.
0: O telefone tá com ele. O número do telefone, ô. O incêndio.
1: Não grita comigo, que eu sou idoso.
0: Eu também. Não vamos gritar entre nós que somos surdos.
1: Eu tenho o contato do Thiago aqui em minhas mãos.
0: Fala lá, pros últimos ingressos de amanhã.
1: Os últimos?
0: São 800 pessoas que vão estar almoçando lá na comunidade, fechando aqueles 80 que faltavam hoje.
1: É bom ou não é bom 800 pessoas?
0: Ah, muito bom.
1: É bom, né?
0: San Roque é muito bom. Tem um espaço grande, um salão enorme. Aí diz o Thiago, tem até um pistaço grande lá, uma pista grande pra dançar.
1: É.
0: Pistão bem grande. Andão bem leve lá, livre pra poder ler farfalha, tocar e a gurizada dançar.
1: Eu nunca ouvi falar esse termo aí.
0: Eu também não.
1: Pistão, pistaço, sei lá.
0: Pistão, é uma pista grande. O pistão, sabe que é um pistão?
1: Não, uma pista
0: sabe que é um
1: grande,
0: pistão? Então. Não, sabe que é um pistão?
1: Um espaço amplo.
0: Não.
1: Amplo.
0: Eu tô brincando contigo, rapaz. Sabe que é o pistão?
1: Isso aí. Fala em pistão é aquele que toca, né? O salimão lá.
0: Então. Mas vale
1: agora
0: brincadeira,
1: lá,
0: vale
1: tu
0: tudo.
1: Sabe bom, que eu tenho referência,
0: espaço,
1: a comida toda, na nossa região é boa, né?
0: Meu Deus, meu Deus.
1: Agora, aquele porquinho, leitãozinho que o pessoal faz lá em São Roque, meu Deus do
0: por
1: céu.
0: Por favor, né? É,
1: Thiago, me reserva uns 10 espetos que eu vou buscar.
0: O Dudu, dois? O Dudu, dois?
1: 999-14-5109.
0: Pronto.
1: 999-14-5109. Se não conseguiu anotar, manda o WhatsApp pra gente que a gente tem aqui na nossa programação, né?
0: Tá bom demais, aqui. Tá bom demais. E 5 baixo é bom lá, nem você fala também.
1: Também,
0: né?
1: É bom.
0: Mamma mia, 5 alto, 5 baixo. Bom, é tudo mão cheia, não adianta, né?
1: É.
0: Tudo mão cheia. Bom, então já que o Balejo não gostou do pistão e sim quer uma pista ampla. bom, o Balejo fez um escarcelo hoje aqui na rádio, né?
1: Não,
0: eu me revolto aqui, rapaz. Ele trouxe uma cuca de Carlos Barbosa da dona Lisane.
1: Isso.
0: Muito gostosa, muito gostosa. Dona Lisane, como sempre, né? Mão cheia.
1: Ela não vai mais botar aquele recheio, aquele
0: açucarado. Não, aquele açucarado por cima.
1: Tu derrubou açúcar
0: tá.
1: Por
0: Lisane, Lisane, eu derrubei uma florzinha daquelas de açúcar que tinha em cima.
1: E o Balejo.
0: O Balejo pegou duas vassouras, um balde, um megafone pra anunciar que eu tinha derrubado isso aí. E fora as vassouradas que ele me deu nas costas.
1: Ai, ai, ai.
0: Tá bom? Tu bate num idoso?
1: Não, vai pra cadeia.
0: Tudo louco, tchê. Melhor ainda chamar o Mano Lima que ele se acalma, né?
1: É isso aí.
0: O que é que nós vamos tocar dele? O Sem Paia Sem Fumo.
1: Ah, é isso aí.
0: Sem Paia Sem Fumo.
1: Sem Fumo.
0: Então tá bom. E depois vamos tocar essa marca bonita do Mano Tasso. Tu gosta do arroz carreteiro?
1: Ah, eu gosto. Arroz
0: eu gosto
1: da carreteiro.
0: Saladinha
1: da alface.
0: Meu chapéu. Manda ver então.
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0: Opa, 5h24 agora, 5h24, meus amigos, temperatura balejo.
1: Temperatura 16 graus.
0: Neste momento, exatamente. Aí que é do de fundamento, tchê. 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Tá combinado? Gente boa, gente maravilhosa. Alô, Iralice, alô, Santa Teresa, né? Santa Teresa, o pessoal que veio aquelas pancadas de chuva e já começou a dar deslizamento, né? A barbaridade. Mas que bom, Iralice, que não aconteceu nada aí na propriedade da senhora e da sua família. Vamos torcer que isso aí termine, né? E que faça-se alguma coisa para preservar, para escutar esse alerta que a natureza dá a cada pouco. Vamos embora, gurizada, vamos lá, porque olha, a gente ainda tem ingressos para o almoço lá do Frei Aldo Colombo, 70 anos de vida religiosa, do Frei Sidmar Prece. Então é lá no Salão do Bairro São Francisco, escritório paroquial tem ainda ingresso, 55 adulto, 25 criançada, lá no Salão do Jura, no Bairro São Francisco, no Jura Lanches também tem, pode ir lá à noite lá e passar e buscar, ok? Dado o recado, e a missa vai ser às 9h aqui na Igreja Matriz São Pedro, transmitida pelo Facebook e tua Rádio Garibaldi. Fechou? Tá tudo bem bom? Você tá tudo bem bom? Tá bom tocar música? Mas antes, tem o recado, vamos pra trova, tchê! Olha o dia do agricultor e do motorista.
2: Amigo Clécio Jus.
0: Fale agora, o Cali para sempre.
1: Vamos deixar ele falar?
0: Vamos.
1: Vamos dar uma chance para ele aqui, então.
0: Vai lá!
3: 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Quero dar meu forte abraço aos nossos queridos colonos. Nossos queridos colonos, me chega a dar uma tristeza, que trabalham o ano inteiro e a metade é despesa. E quando que ainda sobra mandar comida nas mesas? Manda comida nas mesas, num gesto muito gentil. Eu vou falar de outra classe que também é varonil.

tanta homenagem que esses agricultores, que esses motoristas merecem. Então vamos completar Teixeirinha na Saudade aí com a música do Colono. Toca lá, Balejo!

0: 28 faltando para 6, meus amigos. 28 faltando para 6. Simbora! Olha ali, ó. Quero mandar um abraço pro seu Oladir Ceresoli, São José de Costa Real, que amanhã estará comemorando mais um ano de vida no Dia do Agricultor. E o Galdério é agricultor dos Bonte. Baita abraço, dona Inês, filhas, netos, todo mundo parabenizando seu Oladir Ceresoli, o homem que tem aqueles quim-quim que faz salamim. Tá bom, Varejo?
1: E é bom, né?
0: E é bom, e é bom, ah, é
1: podia,
0: bom.
1: A gente podia fazer uma parceria, hein, Roberto?
0: Pois é, né?
1: Entramos com a polenta.
0: E ele entra com o salame quim-quim caprichado, os lá com o quim-quim. É, os quim-quim.
1: Tá bom. Fazer uma parceria lá com o pessoal da alfândega lá, né?
0: Eita, nós. 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Ok? Olha assim, gente, ó. 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
0: 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É da limpeza.
1: Se a casa fica cheirosa, por que tu não pode ficar cheiroso?
0: Porque tu deve tomar um banho.
1: Daí nós vamos arrumar uma briga, né? Rufento.
0: Rufento do Rufeta. Tá bom? Valeu. Pessoal, aqui ó, tem um ingresso aqui, quem quiser. Palestra de motivação na FISUL, amanhã, sábado, a partir das 19 horas, tá? É um seminário. Como está sendo anunciado ali? Então, um seminário. É uma palestra muito interessante. Quem quiser, 3464-7508. Investimento a R$50, tá? E aqui eu tenho ingresso gratuito pra você aí. Pode ligar, 3464-7508. Fala com o Balejo, deixa o nome e boa palestra. Manda ver. Já vamos homenagear o motorista também, então?
1: Filhos do Rio Grande.
0: É meu amigo caminhoneiro.
1: Vambora, pai.

0: Muito bem, foi esta para homenagear os carreteiros aí. Falando em caminhoneiros, falando em carreteiros, gente, amanhã vai acontecer um almoço para todos que adquiriram a cautela na rifa da AMG, tá bem? E o sorteio não será amanhã à noite pela Loteria Federal, e sim no domingo às 11 horas da manhã, segundo a Loteria Federal, divulgada pela Caixa Econômica Federal, tá bem? Então, é domingo às 11 horas e não sábado à noite. Mas permanece o almoço para todos que adquiriram a cautela amanhã, sábado, ao meio-dia lá na MG. Tá combinado? Tá bom demais. 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Vamos lá então. Fechou ingressos, 80 adultos e 40 crianças até 7 a 12 anos. Tá combinado? Legal. Os Seresteiros na animação. Seguida a gente volta.
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3: 14:06.
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5: Vamos lá, gurizada, reta final do programa, hein? Só quero lembrar de novo aqui, ó, o Flávio Balete estava preocupado, que cheirinhos são esses, assim, ó. 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Baleixo, o que é que nós temos agora, ali na ponta dos cascos?
3: Agora nós temos aqui na ponta dos cascos.
5: É o Gilney Bertucci.
3: Gilney Bertucci.
5: Vou mandar
3: e os Bertucci.
5: Bom também. Vou mandar lá pro bar do Agate no Guarani. Lá estão num carteado danado lá. Eita,
3: tomando
5: tem
3: um chazinho.
5: Um chazinho, uma água mineral. Tem o Sérgio, tem o Motor aí, Sérgio. Tem o Pomba, tem o Santo, tem o Cereza. Agate, acalma essa turma aí, Agate. Dá um chazinho. Dá um chá de melissa pra eles, pelo amor de Deus, né? Daqui a pouco, Zocari. É. Lá parecido com o bar do Rudy, lá na Tamandaré.
3: As mesas do Agate lá já estão tudo
5: marcadas com os dedos.
3: Afundada, né?
5: Afundada.
3: Carique.
5: Dobrisco, né? Vai lá pro bar também do Rudy, lá na da Manica, lá de Tamandaré. Lá tem o Pitol, lá tem todo mundo lá. Ô gato! O Pitol gosta muito de. Carlito Bianchi, como é que tá aí? Tudo certo, Carlito? Acalma essa turma aí, Carlito. Dá um chazinho de melissa pra eles ali. Calma eles. Né? Alô, Rui. Grande Rui Todeschini lá no 15 da Graziema. Cadê o André Baú? Tá incomodando muito o André Baú aí, Rui? Eita, mundo bom. Grande abraço, gurizada, da audiência do Diabo Chega. Então vamos ser bailão bonito aqui com o Gilney Bertucci e os Bertucci. Tinha um fole furado, mas deram um jeito dessa forma, tchê.
6: Quando eu ouço tocar um acordeão, eu me lembro de um fandango que eu fui lá pras bandas do Erechim.
7: Pois eu também me lembro, vivente. Não foi aquele que a Mariazinha deu um carão no João Tropeiro?
6: Justamente, pois o João Tropeiro, pra se vingar e não deixar ninguém dançar, arrancou do facão e cortou todo o fole da gaita do Joaquim e mandou-se a lacria.
7: E terminou seu baile, xê?
6: Terminou-se coisa nenhuma. O Joaquim remendou o fole da gaita do jeito que pôde e o baile continuou até clarear o dia. Desde...

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1: E quando faltam 5 minutinhos e meio para as 18 horas, subiu a temperatura, permaneceu a mesma.
2: 16 graus a 16 temperatura.
1: 16 graus. Isto. Baixou um grau só. É. Pois é, mas tá um final de tarde maravilhoso, né?
2: Final de semana, previsão tem chuva para domingo já, hein?
1: Já domingo. Segunda, terça. É bom.
2: É. Tu tem roupa para lavar?
1: Tenho.
2: Então lava tudo hoje
1: já,
2: de noite.
1: Já botei na máquina hoje meio-dia.
2: É, vai estender agora de noite?
1: Sim, lá
2: vai
1: de fora.
2: Vai no varal lá fora?
1: Sim, vem a lua e a lua seca.
2: É?
1: Mas claro.
2: Ah, seca a luz do luar.
1: A luz do luar, tu acha o quê?
2: Que maravilha, não sabia disso.
1: A roupa branca fica verde?
2: É.
1: Sim, a preta fica azul?
2: Antigamente o pessoal estendia no capim, né?
1: Sim, pra tirar a rufa.
2: Tirar a rufa. Quer dizer o que com isso?
1: Não sei.
2: Quer dizer o que com
1: não
2: rufa?
1: Sei.
2: Quando fala em rufa, tu lembra de quem?
1: Flávio Antônio Baleiro. Quer dizer. Tudo maluco, gurizada.
2: Tudo mate,
1: Fioi. Gente, só pra fechar aqui, ó. 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Vou mandar um abraço pro Diego da Ponvale, o Diego Rigatti.
2: Gente boa.
1: Bah, o Diegão, esse é o faceiro da vida. Tem que ver os desenhos que ele faz ali, ó. Eita, Diego! Transforma tudo nos doces dele lá, né? Barbaridade, é muito, isso que é bom, né, Diego? Um abraço pra ti, meu irmão, toda a equipe lá da Ponvale. Muito bem. Outro pra fechar aqui, ó. Só quero lembrar, deixa eu ver mais de quem. 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Ok. Fechou o programa. Já acabou o balejo.
2: Rapidinho,
1: mas como,
2: né,
1: é,
2: Roberto?
1: Que foge dos dedos, rapaz?
2: Abunda a coisa.
1: Ó, gente, 20 horas. Fenachamp, escolha isso da rainha, hein? É as nossas máximas da Fenachamp que vão ser eleitas hoje à noite.
2: Às 6h15, o pessoal já vai estar lá pelo Facebook e isso também pelo canal do YouTube.
1: Facebook e YouTube, isso, gente, às 6h15 agora. Nós vamos aqui rezar o terço. Depois do terço tem a
2: Voz do Brasil.
1: A Voz do Brasil e depois plugado
2: em Brasília,
1: com a Fenachamp.
2: 19 horas.
1: Acabou. É. Sabia que, ó, esse programa é feito só pra mim.
2: Sério?
1: Claro.
2: É.
1: Sim, não tem mais, porque alguém escuta.
2: Tu sabe que é um dos programas que bem,
1: sim,
2: tem bastante conteúdo, né?
1: Tem,
2: toda
1: a
2: informação.
1: Tudo
2: do
1: que
2: mundo,
1: tem lá em Brasília.
2: Brasil, do mundo.
1: É isso aí, de Brasília.
2: Da Brasília.
1: É Brasília, cara.
2: Ah, mas traz também alguma coisa de fora, né? Lá do, aquele do tal do tramposo lá, o Trump.
1: Senhor Deus, chega. Vou pra cadeia os dois hoje. Alô, Cleci Juntos, que belas mensagens que tu fez ali em homenagem ao colono.
2: Funcionou.
1: Ah, cara, tu é até fora de série, rapaz. Brincadeira, né? Coisa linda de ouvir. Bom, agora vamos tocar o Melô da Terceira Idade?
2: Esta, por que que tá escrito aqui, ó, música do Beto? É
1: tá,
2: pra
1: não
2: que foi feita essa música?
1: Não, é. Não, foi o Iá que fez.
2: É,
1: foi o Iá que fez, né?
2: IA.
1: Tá, IA, a inteligência artificial.
2: Tá chegando o
1: Vanderlei Branco. Será que o Vanderlei já tem 60?
2: Tá chegando lá, porque eu conheço ele há muito tempo.
1: Há muito tempo? Então serve pra ele também a música. Ô, Vander, vamos se abraçar nessa próxima música, Vander. Ah, o melô da terceira idade.
2: O cara tem.
1: Então,
2: tu vai, presta atenção então,
1: tudo bom? Presta atenção,
2: o cidadão, assim, ó, tu já ouviu a música do Corpo Esgualepado, Vander? Essa aqui é pior.
1: Essa aqui, né, Vander? Se presta tu chegou atenção. Nos 60, nós vamos se abraçar os três e chorar aqui, é, viu?
2: Eita.
1: Então, não sei, tô brincando.
2: Já estamos no lucro.
1: Estamos no lucro, tá? Mas, ó, daqui a pouco.
2: Pra frente é só pra trás.
1: Valeu, João. Se nós vamos continuar aqui falando abobrinha, não vamos nem tocar música.
2: Vamos lá, Beto.
1: Simbora então, depois tem o terço. Toca ali, valeu, João, velho. Um abraço, um bom final de semana.
2: Tchau,
1: paz e bem.
2: Tchau.

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0: 18 horas 11 minutos. Bem-vindos, bem-vindas. Que bom a gente rezar o Santo Terço, que bom a gente se encontrar nesse momento de oração, nesse momento de fé, nesse momento aonde que entregamos para Deus tudo que foi feito nessa semana, as boas ações, os desafios e algo que não foi como deveria ser sido feito, ali que nós precisamos pedir perdão, voltar para Deus e procurar fazer o mais correto possível, deixar nossa vida plena de luz, de paz e a certeza de tudo que a gente possa fazer, que façamos para o bem. Assim aqui nos encontramos numa sexta-feira. Vamos também, ó, tá aí o Osmar Coppi cantando e saudando os caminhoneiros. Eu quero saudar também os agricultores. Muitas festas vão acontecer em homenagem a essas duas grandes classes que dá o suporte para que o Brasil cresça. São Roque, Figueira de Melo amanhã, Boa Vista do Sul amanhã, Cinco Baixo, Carlos Barbosa amanhã, festa dos agricultores. Domingo, aqui no Alô Caminhoneiro, uma homenagem para o motorista. Então, por isso que a gente diz, a Associação dos Motoristas de Garibaldi, fazendo seu sorteio da rifa, no domingo às 11 da manhã, também oferecendo um almoço para todos que adquiriram a cautela. Então, são esses momentos bonitos que a gente para e pensa e comemora. Isso que a gente quer dizer. Bem como ao lado espiritual, também muito evidenciado nesse final de semana. Vanderlei, saudando que está rezando conosco. Boa noite, Vanderlei.
1: Boa noite, Roberto. Boa noite, Balejo. Boa noite a todos que estão na sintonia.
0: Amém. Flávio, boa noite.
2: Boa noite, Vande. Boa noite, Roberto. Boa noite a todos que rezam conosco.
0: E todos nós que formamos esse momento de oração. Por que que eu saudei o Vanderlei? Porque também a parte espiritual, a renovação carismática católica. Domingo, falei ontem sábado. Perdão, gente, é domingo. 14 horas, 17 horas. O que que vai ter lá na Igreja Matriz São Pedro, Vander?
1: Então, eu em nome da família RCC, Renovação Carismática Católica, convido a todos, para participarem da tarde de louvor.
0: Amém.
1: Domingo, como o Ferrante pronunciou agora, divulgou, dia 26 de julho, na Igreja Matriz, com início às 14 e término às 17 horas.
0: Perfeito.
1: E o pregador será, então, o senhor Ivan Brugali, de Caxias do Sul, e a música também será de lá.
0: Tá.
1: Então, convide todos os seus familiares, vizinhos, amigos, para esta tarde de louvor.
0: Amém.
1: Venham viver este momento de encontro com Deus, louvor, oração e renovação no Espírito. Venham com alegria e coração aberto para louvar juntos o Senhor. Desde já, a família RCC agradece a participação.
0: Muito bem, feito bem o convite pelo Vanderlei e as celebrações que vão acontecer na Igreja Matriz domingo, 70 anos de vida sacerdotal de Frei Aldo Colombo, a nossa homenagem ao Frei Sigmar Prece também pelo sacerdócio. Então, são datas lindas, são encontros bonitos que renovam o nosso interior, nos transforma para a vida, para a paz, para as coisas boas que precisamos fazer, bem como o lazer também em todas essas comemorações. Portanto, com fé, com alegria, vamos receber a todos. 3464-7508. Temos alguém para rezar agora no começo ou não? Não, Flávio? Não. Então tá, todas as dezenas estão liberadas para rezarmos juntos. Portanto, estamos aqui reunidos em nome do Pai, do Filho, do Espírito Santo. Amém. Creio em Deus Pai, Todo-Poderoso, Criador do céu e da terra. Em Jesus Cristo, seu único Filho, nosso Senhor, que foi concebido pelo poder do Espírito Santo, nasceu da Virgem Maria, padeceu sobre Pôncio Pilatos, foi crucificado, morto e sepultado, desceu à mansão dos mortos, ressuscitou o terceiro dia, subiu aos céus, está sentado à direita de Deus Pai Todo-Poderoso, onde há de vir julgar os vivos e os mortos. Creio no Espírito Santo, na Santa Igreja Católica, na comunhão dos santos, na remissão dos pecados, na ressurreição da carne, na vida eterna. Amém. Pai nosso que está no céu, santificado seja vosso nome. Venha a nós o vosso reino, seja feita a vossa vontade, assim na terra como no céu.
1: O pão nosso de cada dia nos dai hoje, perdoai as nossas ofensas, assim como nós perdoamos a quem nos tem ofendido, e não nos deixeis cair em tentação, mas livrai-nos do mal. Amém.
0: Nós, a primeira parte, a Célia responde. Ave Maria, cheia de graça, o Senhor é convosco. Bendita sois vós entre as mulheres e bendito é o fruto do vosso ventre, Jesus.
3: Santa Maria, Mãe de Deus, rogai por nós, pecadores, agora e na hora da nossa morte. Amém.
0: Ave Maria, cheia de graça, o Senhor é convosco. Bendita sois vós entre as mulheres e bendito é o fruto do vosso ventre, Jesus.
3: Santa Maria, Mãe de Deus, rogai por nós, pecadores, agora e na hora de nossa morte. Amém.
0: Ave Maria, cheia de graça, o Senhor é convosco. Bendita sois vós entre as mulheres e bendito é o fruto do vosso ventre, Jesus.
3: Santa Maria, Mãe de Deus, rogai por nós, pecadores, agora e na hora da nossa morte. Amém.
0: Glória ao Pai, ao Filho e ao Espírito Santo.
3: E como era no princípio, agora e sempre. Amém.
0: Nossa Senhora de Fátima, Santo Isidoro e São Cristóvão,
3: rogai por nós.
0: Divino Pai Eterno,
3: abençoai-nos.
0: Boa noite, Célia. Para quem rezamos?
3: Eu vou rezar, pedir saúde para mim e para toda a minha família, meus netos, filhos, todos. As outras pessoas também que precisam de oração.
0: Certo.
3: Para a minha família falecidos, tanto do lado da minha, do meu pai, da minha mãe, Carnelli, Atuati, Ippoleto, e para todas as almas do purgatório, e que Deus dá o descanso eterno também para um sobrinho meu, que anteontem ele faleceu, tá, de José Riva, lá em Salvador do Sul, que Deus dá o descanso eterno para ele também.
0: Certo.
3: E eu já falei, eu acho, as almas do purgatório. E,
0: tá bem.
3: Para vocês da rádio,
0: tá,
3: para as vocações, para todas as crianças, e para a paz do mundo, e pelas vocações sacerdotais e religiosas.
0: Unimos a essas intenções. Vanderlei, você quer colocar uma intenção agora?
1: Eu vou colocar pela paz no mundo.
0: Amém. Unimos a essas intenções a que cada um traz no coração, as que estão aqui nesta urna, pedidos que aqui estão. Vamos rezar pelo irmão que está tendo a sua necessidade, pelo irmão que está tendo o seu desafio, para que não desanime, que tenha fé, que tenha confiança e que acredite. A cura, para quem crê, nada é impossível. Portanto, tenha fé e vamos superar o momento mais difícil possível, sendo a vontade de Deus. No momento certo, na hora certa, a graça a gente alcança. O primeiro mistério doloroso, onde contemplamos?
2: A agonia de Jesus no Horto das Oliveiras.
0: Pai nosso, que estais no céu, santificado seja o vosso nome. Venha a nós o vosso reino, seja feita a vossa vontade, assim na terra como no céu.
3: O pão nosso de cada dia nos dai hoje, perdoai as nossas ofensas, assim como nós perdoamos a quem nos tem ofendido, e não deixeis cair em tentação, mas livrais do mal. Amém.
0: Ave Maria, cheia de graça, o Senhor é convosco, bendita sois vós entre as mulheres, e bendito é o fruto do vosso ventre, Jesus.
3: Santa Maria, Mãe de Deus, rogai por nós, pecadores, agora e na hora da nossa morte. Amém.
0: Ave Maria, cheia de graça, o Senhor é convosco, bendita sois vós entre as mulheres, e bendito é o fruto do vosso ventre, Jesus.
3: Santa Maria, Mãe de Deus, rogai por nós, pecadores, agora e na hora da nossa morte. Amém.
0: Ave Maria, cheia de graça, o Senhor é convosco, bendita sois vós entre as mulheres, e bendito é o fruto do vosso ventre, Jesus.
3: Santa Maria, Mãe de Deus, rogai por nós, pecadores, agora e na hora da nossa morte. Amém.
0: Ave Maria, cheia de graça, o Senhor é convosco, bendita sois vós entre as mulheres, e bendito é o fruto do vosso ventre, Jesus.
3: Santa Maria, Mãe de Deus, rogai por nós, pecadores, agora e na hora da nossa morte. Amém.
0: Ave Maria, cheia de graça, o Senhor é convosco, bendita sois vós entre as mulheres, e bendito é o fruto do vosso ventre, Jesus.
3: Santa Maria, Mãe de Deus, rogai por nós, pecadores, agora e na hora da nossa morte. Amém.
0: Ave Maria, cheia de graça, o Senhor é convosco, bendita sois vós entre as mulheres, e bendito é o fruto do vosso ventre, Jesus.
3: Santa Maria, Mãe de Deus, rogai por nós, pecadores, agora e na hora da nossa morte. Amém.
0: Ave Maria, cheia de graça, o Senhor é convosco, bendita sois vós entre as mulheres, e bendito é o fruto do vosso ventre, Jesus.
3: Santa Maria, Mãe de Deus, rogai por nós, pecadores, agora e na hora da nossa morte. Amém.
0: Ave Maria, cheia de graça, o Senhor é convosco, bendita sois vós entre as mulheres, e bendito é o fruto do vosso ventre, Jesus.
3: Santa Maria, Mãe de Deus, rogai por nós, pecadores, agora e na hora da nossa morte. Amém.
0: Ave Maria, cheia de graça, o Senhor é convosco. Bendita sois vós entre as mulheres. E bendito é o fruto do vosso ventre, Jesus.
3: Santa Maria, Mãe de Deus, rogai por nós, pecadores, agora e na hora da nossa morte. Amém.
0: Ave Maria, cheia de graça, o Senhor é convosco. Bendita sois vós entre as mulheres. E bendito é o fruto do vosso ventre, Jesus.
3: Santa Maria, Mãe de Deus, rogai por nós, pecadores, agora e na hora da nossa morte. Amém.
0: Glória ao Pai, ao Filho e ao Espírito Santo.
3: E como era no princípio, agora e sempre. Amém.
0: Ó meu bom Jesus,
3: perdoai-me, livrai-me do fogo do inferno, levai as almas todas para o céu e socorrei principalmente as que mais precisaram.
0: Nossa Senhora de Fátima, Santo Isidoro e São Cristóvão,
3: rogai por todos nós.
0: Divino Pai Eterno,
3: abençoai-nos.
0: Obrigado, viu, Célia, por rezar com a gente. E que Jesus e Maria esteja sempre iluminando a senhora, a família. Bom final de semana, paz e bem.
3: Paz e bem, muito obrigado. Boa noite, amém.
0: Boa noite. Liberado de novo para quem vai rezar conosco, 3464-7508. Eu passo lá pro Flávio. Flávio, já chegou alguma intenção pelo WhatsApp 54-991-1851-11?
2: Irani rezando conosco, boa noite. Eu rezo em honra à Mãe Rainha, São José, pedindo proteção para a minha família, diz ela, também para os amigos e demais familiares, pela saúde de uma grande amiga que fez um procedimento cirúrgico ontem.
0: Sim.
2: E não está muito bem. Deus olhe por ela, né? Nosânia.
0: A Nosânia.
2: Isto.
0: Vamos rezar por ela, botar o nome dela aqui também na nossa caixinha de bênçãos, que o Papai do Céu olhe por ela, pela sua recuperação, que a cirurgia possa ter um bom resultado.
2: Adriane reza pelo segundo mês de falecimento da nona Gema Cetolin Furlaneto, pelo Rubens Rossi, pelos falecidos das famílias Zanetti, Vila, Gobi e também Canal, Roberto.
0: Trago presente a Dona Maria, também que está na UTI, rezamos por ela. Maria, que Deus olhe por você, Papai do Céu olhe pela tua saúde. E vamos com fé rezar, pedir a bênção e a proteção divina. Não tem ninguém no telefone, não? Caiu a ligação? 3464-7508. Pode ligar que o Flávio fala com você e já vamos rezar. Wanderlei, alguma intenção você quer colocar nesse segundo mistério?
1: Vamos colocar então nossa tarde de louvor, que o Espírito Santo haja sobre todos que se farão presentes, e vamos colocar outra intenção pela juventude.
0: Amém. Então vamos unir essas intenções, o que cada um traz no seu coração. Vamos pedir aqui com fé, com confiança, rezar esse segundo mistério onde contemplamos
2: a flagelação de nosso Senhor Jesus Cristo.
0: Pai nosso que estás no céu, santificado seja vosso nome. Venha a nós o vosso reino, seja feita a vossa vontade, assim na terra como no céu.
3: O pão nosso de cada dia nos dá hoje, perdoai nossas ofensas, assim que ofendido, e não descer cair tentação, mas livrai do mal. Amém.
0: Ave Maria, cheia de graça, o Senhor é convosco. Bendita sois vós entre as mulheres. E bendito é o fruto do vosso ventre, Jesus.
3: Santa Maria, Mãe de Deus, rogai por nós, pecadores, agora nossa morte. Amém.
0: Ave Maria, cheia de graça, o Senhor é convosco. Bendita sois vós entre as mulheres. E bendito é o fruto do vosso ventre, Jesus.
3: Santa Maria, Mãe de Deus, rogai por nós, pecadores, agora nossa morte. Amém.
0: Ave Maria, cheia de graça, o Senhor é convosco. Bendita sois vós entre as mulheres. E bendito é o fruto do vosso ventre, Jesus.
3: Santa Maria, Mãe de Deus, rogai por nós, pecadores, agora nossa morte. Amém.
0: Ave Maria, cheia de graça, o Senhor é convosco. Bendita sois vós entre as mulheres. E bendito é o fruto do vosso ventre, Jesus.
3: Santa Maria, Mãe de Deus, rogai por nós, pecadores, agora nossa morte. Amém.
0: Ave Maria, cheia de graça, Senhor convosco, bendita sois vós entre as mulheres, e bendito é o fruto do vosso ventre, Jesus.
3: Santa Maria, Mãe de Deus, rogai por nós, pecadores, agora nossa morte. Amém.
0: Ave Maria, cheia de graça, Senhor é convosco, bendita sois vós entre as mulheres, e bendito é o fruto do vosso ventre, Jesus.
3: Santa Maria, Mãe de Deus, rogai por nós, pecadores, agora nossa morte. Amém.
0: Ave Maria, cheia de graça, o Senhor é convosco. Bendita sois vós entre as mulheres. E bendito é o fruto do vosso ventre, Jesus.
3: Santa Maria, Mãe de Deus, rogai por nós, pecadores, agora nossa morte. Amém.
0: Ave Maria, cheia de graça, o Senhor é convosco. Bendita sois vós entre as mulheres. E bendito é o fruto do vosso ventre, Jesus.
3: Santa Maria, Mãe de Deus, rogai por nós, pecadores, agora nossa morte. Amém.
4: Ave Maria, cheia de graça, o Senhor é convosco. Bendita sois vós entre as mulheres. E bendito é o fruto do vosso ventre, Jesus.
3: Santa Maria, Mãe de Deus, rogai por nós, pecadores, agora nossa morte. Amém.
4: Ave Maria, cheia de graça, o Senhor é convosco. Bendita sois vós entre as mulheres. E bendito é o fruto do vosso ventre, Jesus.
3: Santa Maria, Mãe de Deus, rogai por nós, pecadores, agora nossa morte. Amém.
4: Glória ao Pai, ao Filho e ao Espírito Santo.
3: Como era o princípio, agora sempre, do século dos séculos. Amém.
4: Ó meu bom Jesus,
3: perdoai, levai no fogo do inferno, levai as almas todas para o céu e socorrentemente que mais precisarem.
0: Nossa Senhora de Fátima, São Cristóvão e Santo Isidoro,
3: rogai por nós.
0: Divino Pai Eterno,
3: abençoai-nos.
0: Boa noite, Vitalina. Vamos às suas intenções?
3: Boa noite, Roberto. Eu vou rezar essa dezena para minha saúde, para todo o pessoal da rádio.
0: Obrigado.
3: Os freios, os médicos, as enfermeiras, para a família do José Talve, Valério Grazioli, Natália, Tervinha Buscaini, Nelvi Borelli, todos meus irmãos, meus cunhados, meus sobrinhos, e todo mundo que reza o terço com nós, para Joana, para João Baldasso.
0: Tá.
3: E para todo mundo.
0: Tá bem. Vitalina, obrigado por rezar conosco, que a paz de Jesus e o amor da mãe.
3: Ô, Roberto,
0: estar com você. Oi,
3: eu rezei também pros colonos, né?
0: Isso, agricultores
3: que
0: e
3: motoristas. Que amanhã é nosso dia.
0: Amém, amém, Vitalina. Nosso dia mesmo. Bom final de semana, paz e bem.
3: Paz e bem, muito obrigado, Roberto. Santa alegria.
0: Santa alegria. Agora já tocou o telefone, temos mais uma participação e mais intenções que chegam neste nosso Santo Terço. Vamos nos unir com os nossos ouvintes, a Silvina e o Antônio, após a cirurgia, está recuperando bem. Que bom, Antônio, dona Silvina, boa noite.
5: Boa noite, Roberto, tudo bem?
0: Tudo, Silvina, vamos às intenções.
5: Vou rezar para a saúde da minha família, do meu esposo, Antônio. E eu vou rezar também para minha irmã Maria, que está de aniversário hoje.
0: Parabéns, parabéns, parabéns para eles.
5: Obrigado. Eu quero rezar também para vocês ali da rádio.
0: Obrigado.
5: Que reza o texto conosco. Vou rezar também pelos falecidos parentes e vou rezar pela saúde de todos que precisam de oração.
0: Amém. É isso?
5: É isso.
0: Vanderlei, uma intenção?
1: Vamos rezar por ti, Roberto, pelo
0: obrigado.
1: Balejo e os demais comunicadores. E no teu nome, Roberto, que tu fazes assim, chegar esse terço a muitas famílias. Que graça e que bênção. Vamos rezar por
0: eu essa sempre graça. Digo, é para todos nós. Todos temos a mesma parcelinha nesse terço da vida que precisamos continuar rezando. É o que a mãezinha pediu, né? Rezar o terço. Então vamos unir, obrigado Vanderlei, é isso? Unimos a essas intenções com fé nesse terceiro mistério doloroso onde contemplamos
2: a coroação de espinhos de Nosso Senhor.
4: Pai nosso que estais no céu, santificado seja o vosso nome. Venha a nós o vosso reino, seja feita a vossa vontade, assim na terra como no céu.
6: O pão nosso de cada dia nos dai hoje. Perdoai as nossas ofensas, assim como nós perdoamos a quem nos tem ofendido. E não deixeis cair em tentação, mas livrai-nos do mal. Amém.
4: Ave Maria, cheia de graça, o Senhor é convosco. Bendita sois vós entre as mulheres. E bendito é o fruto do vosso ventre, Jesus.
6: Santa Maria, Mãe de Deus, rogai por nós, pecadores, agora e na hora de nossa morte. Amém.
4: Ave Maria, cheia de graça, o Senhor é convosco. Bendita sois vós entre as mulheres. E bendito é o fruto do vosso ventre, Jesus.
6: Santa Maria, Mãe de Deus, rogai por nós, pecadores, agora e na hora de nossa morte. Amém.
4: Ave Maria, cheia de graça, o Senhor é convosco. Bendita sois vós entre as mulheres. E bendito é o fruto do vosso ventre, Jesus.
6: Santa Maria, Mãe de Deus, rogai por nós, pecadores, agora e na hora de nossa morte. Amém.
4: Ave Maria, cheia de graça, o Senhor é convosco. Bendita sois vós entre as mulheres e bendito é o fruto do vosso ventre, Jesus.
6: Santa Maria, Mãe de Deus, rogai por nós, pecadores, agora e na hora de nossa morte. Amém.
4: Ave Maria, cheia de graça, o Senhor é convosco. Bendita sois vós entre as mulheres e bendito é o fruto do vosso ventre, Jesus.
6: Santa Maria, Mãe de Deus, rogai por nós, pecadores, agora e na hora de nossa morte. Amém.
4: Ave Maria, cheia de graça, o Senhor é convosco. Bendita sois vós entre as mulheres e bendito é o fruto do vosso ventre, Jesus.
6: Santa Maria, Mãe de Deus, rogai por nós, pecadores, agora e na hora de nossa morte. Amém.
4: Ave Maria, cheia de graça, o Senhor é convosco. Bendita sois vós entre as mulheres e bendito é o fruto do vosso ventre, Jesus.
6: Santa Maria, Mãe de Deus, rogai por nós, pecadores, agora e na hora de nossa morte. Amém.
4: Ave Maria, cheia de graça, o Senhor é convosco. Bendita sois vós entre as mulheres e bendito é o fruto do vosso ventre, Jesus.
6: Santa Maria, Mãe de Deus, rogai por nós, pecadores, agora e na hora de nossa morte. Amém.
4: Ave Maria, cheia de graça, o Senhor é convosco. Bendita sois vós entre as mulheres e bendito é o fruto do vosso ventre, Jesus.
6: Santa Maria, Mãe de Deus, rogai por nós, pecadores, agora e na hora de nossa morte. Amém.
4: Ave Maria, cheia de graça, o Senhor é convosco. Bendita sois vós entre as mulheres e bendito é o fruto do vosso ventre, Jesus.
6: Santa Maria, Mãe de Deus, rogai por nós, pecadores, agora e na hora de nossa morte. Amém.
4: Glória ao Pai, ao Filho e ao Espírito Santo.
6: Como era no princípio, agora e sempre. Amém.
4: Ó meu bom Jesus,
6: perdoai, livrai no fogo do inferno, levai as almas todas para o céu e socorrei mais precisarem.
0: Nossa Senhora de Fátima, São Cristóvão e Santo Isidoro,
6: rogai por nós.
0: Divino Pai Eterno, obrigado, Silvina. Obrigado, seu Antônio. Continue sempre rezando o Santo Terço conosco. Que a paz de Jesus e o amor da mãe possa estar com vocês. Boa recuperação, seu Antônio. Bom final de semana. Paz e bem.
6: Paz e bem. Uma boa noite.
7: Uma santa alegria.
0: Santa alegria. Que bom a gente rezar com os nossos ouvintes, ouvir suas intenções do coração. O telefone continua tocando, temos o quarto e o quinto mistério ainda. Wander, mais uma intenção agora, Wander?
1: Vamos rezar por as famílias e pessoas que foram atingidas pelas enchentes.
0: Vamos lá.
1: Que não percam a esperança e a fé que Deus está provendo.
0: Com certeza, com certeza. Vilma, boa noite, Vilma.
8: Boa noite.
0: Vilma, vamos rezar por quem esse quarto mistério?
8: Eu quero rezar proteção e saúde para nossa família. E para todos os motoristas e os agricultores, que amanhã é o dia.
0: Amém.
8: Que São Cristóvão e a Nossa Senhora de Boa Viagem protegem todos eles. E para quem está rezando o terço junto conosco, e para vocês da rádio.
0: Muito obrigado, Vilma. E peço só licença para a Vilma para ir lá para o painel. Temos mais ouvintes que colocam intenções. Flávio.
2: A Lourdes está rezando conosco. A Lourdes está rezando conosco. Roberto, boa noite, Lourdes.
0: Boa noite.
2: A Lourdes Gobato Bianchi. Gostaria de rezar para todos os falecidos das famílias Gobato e também Bianchi pelo sétimo dia de falecimento de Inês Bianchi.
0: Pois é.
2: Também está rezando conosco a Helena Risse. A todos os agricultores, motoristas, os filhos, irmãos também, que são motoristas, que sejam protegidos por São Cristóvão, sempre. São Joaquim e Santa Ana, que domingo é o dia dos avós.
0: Dos avós, verdade.
2: Que proteja os seus netos, Jonatas e Elisa, os filhos, pelos avós que tiveram, já todos falecidos também da família, que tenham um descanso eterno. Adelino, a Irma Risse, Severino e a Hortência Cagliari, Roberto. Também está rezando conosco a Cleusa, pelos nossos colonos, diz ela, pelos seus falecidos pais, Antônio e também a Maria, pelos doentes, pelos nossos freis e para nós aqui da Rádio Garibaldi.
0: Amém.
2: Tem mais aqui também, mais
0: diga.
2: Uma. E Dair Baruf está rezando conosco, boa noite.
0: Boa noite.
2: Rezo pela minha família, diz ele, por todos os doentes, aqueles que sofrem com as enchentes, né? Aqueles que estão sofrendo ainda, né? Que precisam de oração, aqueles que estão rezando conosco, os motoristas.

0: onde contemplamos?
1: Nosso Senhor carregando penosamente a cruz até o alto do Calvário.
0: Pai nosso que está no céu, santificado seja vosso nome. Venha a nós o vosso reino, seja feita a vossa vontade, assim na terra como no céu.
2: O pão nosso de cada dia nos dai hoje, perdoai as nossas ofensas, assim como nós perdoamos a quem nos tem ofendido, e não deixeis cair em tentação, mas livrai-nos do mal. Amém.
0: Ave Maria, cheia de graça, o Senhor é convosco, bendita sois vós entre as mulheres, e bendito o fruto do vosso ventre, Jesus.
2: Santa Maria, Mãe de Deus, rogai por nós, pecadores, agora e na hora da nossa morte. Amém.
0: Ave Maria, cheia de graça, o Senhor é convosco, bendita sois vós entre as mulheres, e bendito o fruto do vosso ventre, Jesus.
2: Santa Maria, Mãe de Deus, rogai por nós, pecadores, agora e na hora da nossa morte. Amém.
0: Ave Maria, cheia de graça, o Senhor é convosco, bendita sois vós entre as mulheres, e bendito é o fruto do vosso ventre, Jesus.
2: Santa Maria, Mãe de Deus, rogai por nós, pecadores, agora e na hora da nossa morte. Amém.
0: Ave Maria, cheia de graça, o Senhor é convosco, bendita sois vós entre as mulheres, e bendito é o fruto do vosso ventre, Jesus.
2: Santa Maria, Mãe de Deus, rogai por nós, pecadores, agora e na hora da nossa morte. Amém.
0: Ave Maria, cheia de graça, o Senhor é convosco, bendita sois vós entre as mulheres, e bendito é o fruto do vosso ventre, Jesus.
2: Santa Maria, Mãe de Deus, rogai por nós, pecadores, agora e na hora da nossa morte. Amém.
0: Ave Maria, cheia de graça, o Senhor é convosco, bendita sois vós entre as mulheres, e bendito é o fruto do vosso ventre, Jesus.
2: Santa Maria, Mãe de Deus, rogai por nós, pecadores, agora e na hora da nossa morte. Amém.
0: Ave Maria, cheia de graça, o Senhor é convosco, bendita sois vós entre as mulheres, e bendito é o fruto do vosso ventre, Jesus.
2: Santa Maria, Mãe de Deus, rogai por nós, pecadores, agora e na hora da nossa morte. Amém.
0: Ave Maria, cheia de graça, o Senhor é convosco, bendita sois vós entre as mulheres, e bendito é o fruto do vosso ventre, Jesus.
2: Santa Maria, Mãe de Deus, rogai por nós, pecadores, agora e na hora da nossa morte. Amém.
0: Ave Maria, cheia de graça, o Senhor é convosco, bendita sois vós entre as mulheres, e bendito é o fruto do vosso ventre, Jesus.
2: Santa Maria, Mãe de Deus, rogai por nós, pecadores, agora e na hora da nossa morte. Amém.
0: Ave Maria, cheia de graça, o Senhor é convosco, bendita sois vós entre as mulheres, e bendito é o fruto do vosso ventre, Jesus.
2: Santa Maria, Mãe de Deus, rogai por nós, pecadores, agora e na hora da nossa morte. Amém.
0: Glória ao Pai, ao Filho e ao Espírito Santo.
2: Como era no princípio, agora e sempre. Amém.
0: Ó meu bom Jesus,
2: perdoai-nos, livrai-nos no fogo do inferno, levai as almas todas para o céu e socorrei principalmente as que mais precisarem.
0: Nossa Senhora de Fátima, São Cristóvão e Santo Isidoro,
2: rogai por nós.
0: Divino Pai Eterno,
2: abençoai-nos.
0: Obrigado por rezar com a gente, viu, Marque Jesus e Maria. Continue abençoando vocês, a família. Tenha um bom final de semana, paz e bem.
2: Paz e bem, boa noite, muito obrigado.
0: Boa noite. E a última dezena do Santo Texto está chegando. E para fechar, Vanderlei, qual é a intenção que vamos colocar agora?
3: Vamos colocar, eu também sou colono, então vamos colocar pelos colonos. E vamos colocar as 30 comunidades da nossa paróquia. E a comunidade que vai acolher a festa dos colonos, São Roque e Figueira de Melo, que tem um êxito excelente lá da recepção, das comidas e tudo.
0: Amém. Beleza. Flávio, alguma intenção a mais tem ali?
1: Sim, Roberto. Temos ainda intenções agora aqui, mais uma passada pelo nosso painel. A Maria Trojan Guzato agradece por mais um dia, reza por todos os colonos e agricultores, para a saúde da sua família, pela equipe da Rádio Garibaldi.
0: Obrigado.
1: Para todos os freis da nossa paróquia São Pedro, para todos os vizinhos, vizinhas e também para os amigos. Também rezando conosco o Rui Foreste, lá de Pinto Bandeira. Ele reza por todos os agricultores que sempre tenham boas colheitas, por todos os motoristas que nunca se envolvam em acidentes e cheguem sempre ao seu destino, por todos que rezam conosco o Santo Terço e para nós aqui da Rádio Garibaldi. Também está rezando conosco a Ana Inhoato, ela também reza pedindo saúde, paz, proteção para

0: toda a sua família, Roberto, é isso?
1: Amém. Vamos também trazer aqui a intenção da Iralice. Alô, Iralice, lá de Santa Teresa. Reza por todos os agricultores, pelos motoristas. A Iralice reza por Santo Isidoro e São Cristóvão, que protejam a todos. Também pede pelo grupo aqui da rádio. Vamos rezar também pela família da Iralice, para os sacerdotes, os ouvintes do Santo Terço. A Iralice reza Santa Ana, São Joaquim, para todos os avós. Amém. Temos ouvinte, boa noite.
2: Boa noite.
1: Maria de Lourdes, para quem vamos rezar essa última dezena, Maria de Lourdes?
2: Eu quero rezar para a saúde de toda a minha família, uhum, para os agricultores, colonos, e para todos que estão rezando o terço conosco, e para a saúde dos doentes, e para vocês ali da rádio, todos que rezam o terço conosco, e todas minhas amigas, para a saúde delas.
1: Amém. Nesta intenção de você, a de todos nós, vamos com fé rezar nesse quinto mistério onde contemplamos.
0: Nesse quinto contemplamos a crucificação e morte de nosso Senhor Jesus Cristo.
3: Pai nosso que estais no céu, santificado seja o vosso nome. Venha a nós o vosso reino, seja feita a vossa vontade, assim na terra como no céu.
2: O pão nosso de cada dia nos dai hoje, perdoai as nossas ofensas, assim como nós perdoamos a quem nos tem ofendido, e nos deixeis cair em tentação, mas livrai-nos do mal. Amém.
3: Ave Maria, cheia de graça, o Senhor é convosco, bendita sois vós entre as mulheres, e bendito é o fruto do vosso ventre, Jesus.
2: Santa Maria, Mãe de Deus, rogai por nós, pecadores, agora e na hora de nossa morte. Amém.
3: Ave Maria, cheia de graça, o Senhor é convosco. Bendita sois vós entre as mulheres, e bendito é o fruto do vosso ventre, Jesus.
2: Santa Maria, Mãe de Deus, rogai por nós, pecadores, agora e na hora de nossa morte. Amém.
3: Ave Maria, cheia de graça, o Senhor é convosco. Bendita sois vós entre as mulheres, e bendito é o fruto do vosso ventre, Jesus.
2: Santa Maria, Mãe de Deus, rogai por nós, pecadores, agora e na hora de nossa morte. Amém.
3: Ave Maria, cheia de graça, o Senhor é convosco. Bendita sois vós entre as mulheres, e bendito é o fruto do vosso ventre, Jesus.
2: Santa Maria, Mãe de Deus, rogai por nós, pecadores, agora e na hora de nossa morte. Amém.
3: Ave Maria, cheia de graça, o Senhor é convosco. Bendita sois vós entre as mulheres, e bendito é o fruto do vosso ventre, Jesus.
2: Santa Maria, Mãe de Deus, rogai por nós, pecadores, agora e na hora de nossa morte. Amém.
3: Ave Maria, cheia de graça, o Senhor é convosco. Bendita sois vós entre as mulheres, e bendito é o fruto do vosso ventre, Jesus.
2: Santa Maria, Mãe de Deus, rogai por nós, pecadores, agora e na hora de nossa morte. Amém.
3: Ave Maria, cheia de graça, o Senhor é convosco. Bendita sois vós entre as mulheres, e bendito é o fruto do vosso ventre, Jesus.
2: Santa Maria, Mãe de Deus, rogai por nós, pecadores, agora e na hora de nossa morte. Amém.
3: Ave Maria, cheia de graça, o Senhor é convosco. Bendita sois vós entre as mulheres, e bendito é o fruto do vosso ventre, Jesus.
2: Santa Maria, Mãe de Deus, rogai por nós, pecadores, agora e na hora de nossa morte. Amém.
3: Ave Maria, cheia de graça, o Senhor é convosco. Bendita sois vós entre as mulheres, e bendito é o fruto do vosso ventre, Jesus.
2: Santa Maria, Mãe de Deus, rogai por nós, pecadores, agora e na hora de nossa morte. Amém.
3: Ave Maria, cheia de graça, o Senhor é convosco. Bendita sois vós entre as mulheres, e bendito é o fruto do vosso ventre, Jesus.
2: Santa Maria, Mãe de Deus, rogai por nós, pecadores, agora e na hora de nossa morte. Amém.
3: Glória ao Pai, ao Filho e ao Espírito Santo,
2: como era no princípio, agora e sempre. Amém.
3: Ó meu bom Jesus,
2: perdoai-nos, livrai-nos no fogo do inferno, levai as almas todas para o céu e socorrei principalmente as que mais precisarem.
1: Nossa Senhora de Fátima, Santo Isidoro e São Cristóvão,
2: rogai por nós.
1: Divino Pai Eterno,
2: abençoai-nos.
1: Obrigado, Maria de Lourdes, por rezar conosco, que a paz de Jesus e o amor da mãe esteja contigo, com a família. Bom final de semana, paz e bem.
2: Paz e bem, obrigada para vocês também, Lida Rádio.
1: Amém. Infinitas graças vos damos, soberana rainha, pelos benefícios que todos os dias recebemos de vossas mãos liberais. Dignai-vos agora e para sempre tomar-nos debaixo de vosso poderoso amparo. E para mais nos agradecer, vos saudamos com uma salve rainha. Salve rainha, mãe de misericórdia, vida, doçura, esperança, nossa salve. A vós bradamos, degredados filhos de Eva. A vós suspirando, gemendo, chorando neste vale de lágrimas. Eia, pois, advogada nossa, estes vossos olhos misericordiosos a nós volveis. E depois desse desterro, mostrai-nos, Jesus, bendito o fruto do vosso ventre. Ó clemente, ó piedosa, ó doce sempre Virgem Maria, rogai por nossa Santa Mãe de Deus.
3: Para que sejamos dignos das promessas de Cristo.
1: Vamos só lembrando, final de semana, com muitos eventos. Então, temos logo mais a Fena Champ, já está no ar pelo Facebook da tua Rádio Garibaldi. O pessoal pode assistir lá pelo Face. A partir das 20 horas também pela tua Rádio Garibaldi. Hoje, amanhã, os agricultores sendo homenageados em São Roque, Figueira de Melo. Até peço a gentileza do Flávio, o nome do nosso amigo lá, que tem ainda 32 ingressos, tinha ainda
0: o Tiago
1: Senter. Então, quem quiser adquirir o ingresso para amanhã, tem 32 ingressos ainda. Qual é o fone?
0: 999-14-5109. Repetindo, 999-14-5109.
1: Amém. A festa é em São Roque, Figueira de Melo, com procissão dos tratores, máquinas agrícolas, saindo da MG às 8:30 da manhã. Também conosco aqui, lembrando, Carlos Barbosa, o mesmo roteiro, às 10:30 missa, almoço ao meio-dia, no 5 da Boa Vista, 5 baixo, ingresso lá com o pessoal da comunidade. Também, no domingo, 9 horas, 70 anos de vida sacerdotal do Frei Aldo, a nossa homenagem ao Frei Sidmar Prece, ali na Igreja Matriz, Facebook Rádio Garibaldi transmite. Depois teremos a confraternização do bairro São Francisco. E restam alguns ingressos ainda lá no salão da comunidade, amanhã de manhã no escritório paroquial, 3462-1153, 55 adulto e 25 crianças. Isso amanhã, domingo. E também, amanhã no domingo, às 14 horas, a renovação carismática católica com a tarde de louvor na Igreja Matriz. É isso, Wander?
3: Isso aí, 14 horas início e 17 horas término.
1: Todo mundo pode participar e todo mundo é convidado.
3: Todo mundo é convidado.
1: E domingo também vamos homenagear os motoristas, esses heróis da estrada também. No Alô Caminhoneiro, ao meio-dia, com o Paulo Costa, cantando as músicas bonitas para os caminhoneiros, ao vivo, pelo Facebook e pela Rádio Garibaldi. Então tá, gente, bom evento para todo mundo, com a paz de Cristo, com a paz de nosso Senhor Jesus Cristo, com as bênçãos e a intercessão da nossa mãe. Obrigado a todos que rezaram conosco, obrigado Flávio, obrigado Wanderlei por ter vindo rezar. Volte mais vezes, viu, Wanderlei?
3: Obrigado pelo convite e pela oportunidade de divulgar, então, a tarde do louvor domingo da RCC. Muito obrigado.
1: Tenham todos uma boa noite, bom final de semana, paz e bem.
0: Paz e bem, santa alegria.
1: Louvado seja nosso Senhor Jesus Cristo.
3: Para sempre seja louvado.
1: Vamos pedir uma bênção especial agora, essa bênção do Frei Rogério. Lembre do agricultor, lembre do motorista, lembre de alguém que precisa dessa bênção. Vamos rezar pelo outro, um reza pelo outro, a bênção vem sobre nós. Frei Rogério, a sua bênção para todos nós.
4: Que a vossa bênção maternal, ó Nossa Senhora de Fátima, acompanhe a cada um de nós, agora e sempre. Amém. Que o Senhor te abençoe e te guarde. Amém. Que ele te mostre a sua face e te conceda a sua graça. Amém. Que ele volte para ti o seu rosto e te dê a paz. Amém. Que o Senhor te abençoe. Em nome do Pai, do Filho e do Espírito Santo. Amém. Paz e bem. Salve Maria. Uma boa noite a todos.
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6: 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Paz e bem.

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0: Festa dos Agricultores de Garibaldi, é em São Roque, Figueira de Melo, neste sábado 25 de julho. Às 8h30, saída da procissão de tratores da AMG. 10h30, missa festiva transmitida pelo Facebook do Rádio Garibaldi. 12 horas, almoço com sopa de capelete, carne alheça, recheio, churrasco de gado, porco e frango, saladas, maionese, pão, cuca, sobremesas e vinho. Ingressos 80 adultos e 40 crianças de 6 a 12 anos. Reservas no Conselho Municipal da Agricultura, líderes das comunidades, no sindicato, fone 34621128 ou com Tiago Sentier. Fone 99914-5109. A tarde dançante fica por conta do grupo Le Farfalle. DJs, entrada franca. Oferecimento: dentista Roberta Flores, especializada em ortodontia, harmonização facial com aplicação de Botox, melhorando a aparência e autoestima das pessoas. Atende crianças, jovens, adultos, terceira idade. Com a voz de medir o sangue, difícil Volpe. Fone 996-25-6208. 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Na Rota do Sol, quilômetro 94, fone 3462-4086. Estofaria e Ateliê Luizinha convida para sábado, a partir das 19 horas. Na FISUL, conferência especial com o preletor da sede internacional, Enio Massahara. É 25 de julho, início 19 horas. O investimento é R$50. Ingresso no local com Gilberto Misturini, fone 99207-1127. Antoniazzi Organizações Contábeis para Empresas e Contratação de Safristas em parceria com o Sindicato da Agricultura Familiar. No prédio do sindicato, fone 3464-2403. 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Profissional credenciado junto ao INCRA. Certificação de imóveis, áreas rurais e urbanas. No prédio do sindicato, segundo andar, fone 99685-1545. 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Parabeniza agricultores e motoristas que garantem o nosso sustento e crescimento do país. 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Sindicato dos Trabalhadores da Agricultura Familiar de Garibaldi, Boa Vista do Sul, Coronel Pilar e Carlos Barbosa. 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Participe!
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2: Alimentaram o país no dia de hoje.
3: Olá, boa noite.
4: Boa noite para você que nos acompanha em todo o país.
3: Sexta-feira, 24 de julho de 2026.
4: E vamos aos destaques do dia.
3: Atenção, entregadores e mototaxistas.
4: A partir de segunda-feira, você pode negociar um novo veículo com juros mais em conta. Pablo Mundim.
5: O programa permite financiar um veículo zero quilômetro, como bicicleta elétrica, ciclomotor, motoneta, moto elétrica ou moto flex.
3: Proteção de mulheres na internet e enfrentamento da violência no ambiente digital.
4: Plataformas devem retirar em até 2 horas conteúdo íntimo não autorizado.
3: E está proibido o uso de inteligência artificial para criar imagens íntimas falsas.
4: É o que prevê o decreto que entrou em vigor esta semana, Luana Karen.
6: A norma engloba crimes e outros atos ilícitos praticados com o uso da internet que provoquem sofrimento físico, psicológico, sexual, político ou econômico.
3: E sancionada lei que autoriza o uso do spray de pimenta para autodefesa por mulheres acima de 18 anos. Raquel Mariano.
7: O aerossol deverá ser de uso individual, intransferível e não poderá conter substância letal ou que cause intoxicação permanente.
4: Hoje, na apresentação da Voz do Brasil, eu, Helen Bernardes e Luciana Vasconcelos.
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4: Atenção, mototaxistas, motofretistas e entregadores de aplicativos habilitados no programa Move Brasil.
3: O início das operações da linha de crédito nos bancos para a compra de novos veículos começa na próxima segunda-feira, dia 27 de julho.
4: Nesta fase, a liberação do financiamento dependerá da análise feita pelas instituições financeiras.
8: Os trabalhadores que usam motocicletas e bicicletas como instrumento de trabalho terão um pouco mais de tempo para dar início à segunda fase da linha de financiamento do programa Move Brasil. As operações, que começariam em 13 de julho, foram adiadas para o dia 27 para a conclusão de testes tecnológicos e operacionais entre os sistemas dos bancos e do programa, explica o Alice Moreira, secretário de Desenvolvimento Industrial, Inovação, Comércio e Serviços.
9: Nós fizemos uma prorrogação do programa para que isso estivesse garantido. Por quê? Porque com o fundo garantidor, não significa dizer que o trabalhador com problema de inadimplência, por exemplo, vai ter acesso a esse crédito. Mas melhora, por exemplo, a pontuação, as condições de score dos trabalhadores para ter acesso ao crédito.
8: A linha de crédito é destinada a entregadores ciclistas e motociclistas, motofretistas e mototaxistas, tanto os que trabalham por aplicativos quanto os que têm vínculo formal de emprego. O programa permite financiar um veículo zero quilômetro, como bicicleta elétrica, ciclomotor, motoneta, moto elétrica ou moto flex. A contratação do financiamento continua dependendo da análise de crédito feita pela instituição financeira. O financiamento tem prazo de até 48 meses para pagamento e carência de 2 meses. As operações contam com parte da cobertura do Fundo Garantidor de Operações, o FGO, como destaca o secretário de Desenvolvimento Industrial, Inovação, Comércio e Serviços, o Alice Moreira.
9: A utilização do fundo garantidor vai mitigar o risco de crédito. Então a gente vai ter uma cobertura de 50% da receita e 100% da operação. Com Banco do Brasil e Caixa Econômica operando essas linhas de crédito, assim como outros bancos que se habilitarão ao programa. A taxa de juros para os homens é de 12,5% ao ano. A taxa de juros para as mulheres é de 11,5% ao ano.
8: Aqueles que não se habilitaram ainda podem fazer a solicitação, mas precisam cumprir alguns requisitos. É preciso ter CNH categoria A, estar cadastrado em aplicativos de transporte ou entrega há pelo menos 6 meses, com no mínimo 100 corridas ou entregas feitas, ou trabalhar com carteira assinada há pelo menos 6 meses. Em seguida, o trabalhador deve acessar o endereço movebrasil.sistema.gov.br e fazer a inscrição utilizando a conta Gov. Em até 5 dias úteis, o sistema informa se a solicitação atende aos critérios do programa. Com isso, os trabalhadores com participação confirmada poderão procurar a Caixa Econômica Federal, o Banco do Brasil ou outras instituições financeiras habilitadas para facilitar o crédito. Reportagem Pablo Mudim.
3: Após a divulgação de 2 taxas adicionais impostas pelos Estados Unidos a produtos brasileiros, o governo informou como isso afeta o país.
4: Levantamento feito pelo Ministério do Desenvolvimento, Indústria, Comércio e Serviços apontou que 52,7% das exportações brasileiras para os Estados Unidos não estão alcançadas pelas sobretaxas.
3: Nessa categoria estão, por exemplo, café, carnes, ferro fundido, aeronaves, suco de laranja, frutas, vários produtos químicos e a maior parte das exportações de celulose.
4: De acordo com o Ministério, com base no comércio bilateral de 2024, estima-se que aproximadamente 23,1% das exportações ao país norte-americano estejam sujeitas às novas sobretaxas.
3: Agora é lei. Mulheres poderão usar aerossol de extratos vegetais, conhecido como spray de pimenta, para autodefesa.
4: A norma foi publicada hoje no Diário Oficial.
10: Foi sancionada nesta sexta-feira a lei que autoriza em todo o país a comercialização, a aquisição e a posse de aerossol de extratos vegetais, conhecido como spray de pimenta, para a autodefesa das mulheres. Para comprar o produto, elas terão que cumprir algumas exigências, como ter idade mínima de 18 anos, apresentar documento com foto e o comprovante de residência e declarar que não possui condenação por crime doloso com violência ou grave ameaça. O dispositivo pode ter capacidade máxima de 50 ml e pode ser usado apenas para repelir agressão injusta, atual ou iminente. Ele é classificado como um instrumento de menor potencial ofensivo e deve ser composto por extratos vegetais regulamentados pela Anvisa. O aerossol deverá ser de uso individual, intransferível e não poderá conter substância letal ou que cause intoxicação permanente. A comercialização será fiscalizada pelo Poder Executivo e os comerciantes deverão manter o registro das vendas por 5 anos e orientar as compradoras sobre o uso correto do equipamento. A nova legislação ainda cria o Programa Nacional de Capacitação em Defesa Pessoal e Uso de Instrumentos de Menor Potencial Ofensivo para Mulheres. A ideia é oferecer orientações sobre legítima defesa e ações de combate à violência doméstica. Raquel Mariano, para a Voz do Brasil.
11: E já estão em vigor novas regras para proteger as mulheres do ambiente digital.
4: O decreto publicado nesta semana estabelece diretrizes para prevenir e combater os crimes cometidos ou facilitados pelo uso de tecnologias, incluindo conteúdos manipulados por inteligência artificial.
11: Confira agora na reportagem de Luana Karen.
12: A violência contra mulheres não conhece limites físicos. E cada vez mais, as agressões se espalham pelas redes sociais, aplicativos de mensagens e outras plataformas digitais. Para enfrentar esse cenário, entraram em vigor novas regras que reforçam a proteção das mulheres no ambiente digital e estabelecem responsabilidades para as plataformas de internet, como destaca a ministra das Mulheres, Márcia Lopes.
13: Toda vez que uma mulher se sentir ofendida, humilhada, com exposição de conteúdos íntimos não consentidos, ela imediatamente denuncia para a plataforma e a plataforma tem 2 horas para remoção desses conteúdos. Caso contrário, responderá com multa, com outros tipos de controle pela Agência Nacional de Proteção de Dados do Ministério da Justiça.
12: O decreto define o que é violência contra a mulher em ambiente digital. A norma engloba crimes e outros atos ilícitos praticados com o uso da internet e de tecnologias digitais, que provoquem sofrimento físico, psicológico, sexual, político ou econômico. A delegada-chefe adjunta da Delegacia Especial de Atendimento à Mulher, de Brasília, Mariana Almeida, destaca que grande parte das vítimas são crianças e adolescentes.
14: Muitos desses casos têm acontecido com adolescentes, principalmente ali na faixa iniciando ali dos 10, 11 anos de idade, que é o que, quando a gente acredita que elas passam a ter um acesso ao celular um pouco mais livre, né? E aí a gente vê, infelizmente, esses casos em que essas meninas são cooptadas através desses, até mesmo de chats de jogos, né?
12: Uma das principais mudanças trazidas pelo decreto é a obrigação das plataformas digitais de agir com rapidez. Nos casos de divulgação de imagens ou vídeos íntimos sem autorização, o conteúdo deverá ser retirado do ar em até 2 horas após a notificação. As empresas terão ainda que oferecer canais gratuitos e de fácil acesso para denúncias, acompanhar cada caso e divulgar informações sobre a Central de Atendimento à Mulher, o Ligue 180. A delegada-chefe adjunta Mariana Almeida destaca que muitas vezes, por estar atrás de uma tela, o criminoso acredita que pode sair impune.
14: A internet, ela deixa rastro. Então, nós temos, sim, meios, nós temos mecanismos de, através desses rastros, né, que são deixados ali, é possível, sim, responsabilizar esses agressores que tentam ali se valer desse anonimato para praticar esses crimes contra as mulheres.
12: O decreto também trata de um problema cada vez mais comum, o uso da inteligência artificial para criar imagens ou vídeos falsos de nudez ou conteúdo sexual envolvendo mulheres. As plataformas deverão adotar mecanismos para identificar e bloquear esse tipo de solicitação. Outra novidade é a determinação para reduzir o alcance de ataques coordenados contra mulheres nas redes sociais, especialmente quando envolvem mulheres que exercem funções públicas ou têm grande exposição profissional, como jornalistas. A fiscalização ficará a cargo da Autoridade Nacional de Proteção de Dados. Casos de violência contra a mulher podem ser denunciados pelo Ligue 180, que funciona gratuitamente 24 horas por dia. Violações de direitos humanos também podem ser comunicadas pelo Disque 100. Reportagem Luana Karen.
4: Atualmente, a maior parte dos serviços públicos podem ser encontrados pela internet usando a conta GovBR.
11: Mais de 177 milhões de pessoas usam o GovBR e são mais de 13 mil serviços públicos digitais disponíveis.
4: O repórter Carlos Oliveira fala quais cuidados que temos que ter com a conta. Vamos ouvir.
15: O primeiro cuidado que você precisa ter com a conta GovBR é guardar a sua senha com o mais absoluto sigilo. Nunca compartilhe com ninguém. Tenha o mesmo rigor que você tem com a senha do seu banco. Outra coisa importante é aumentar o nível da sua conta GovBR para ouro, caso ainda não seja. Aí você pode fazer o reconhecimento facial, o que torna a identificação ainda mais segura contra possíveis fraudes. Habilite também a verificação em duas etapas. Com isso, toda vez que você entrar no GovBR, colocar o seu CPF e senha, o aplicativo GovBR vai gerar um código. Só depois que digitar esse código é que você terá acesso à plataforma. A verificação em duas etapas vai funcionar se você tiver a conta GovBR de nível prata ou ouro. Você ainda pode fazer a gestão dos dispositivos que acessam sua conta GovBR. Essa ferramenta permite o monitoramento de quais aparelhos e em que locais a sua conta foi acessada pela última vez. E o histórico da conta GovBR, do mesmo jeito, mostra todos os acessos, além dos atendimentos feitos na plataforma. Mais de 177 milhões de pessoas usam o GovBR e são mais de 13 mil serviços públicos digitais disponíveis. A plataforma abrange serviços federais, estaduais e municipais. Segundo o diretor do Departamento de Identidade Digital da Secretaria de Governo Digital do Ministério da Gestão, Hudson Mesquita, este ambiente do GovBR é seguro.
16: Não há registros de invasões ou de vazamento de dados na plataforma GovBR. O sistema possui diversas tecnologias e processos de monitoramento que garantem a segurança dos ambientes tecnológicos e a privacidade das pessoas.
15: Para saber como aumentar o nível de sua conta, fazer a verificação em duas etapas, habilitar a gestão de dispositivos, ver como baixar o aplicativo GovBR e tirar qualquer dúvida sobre a plataforma, acesse o site gov.br/conta. Também existem unidades de atendimento presencial do GovBR. Para saber se tem uma perto de você, acesse o site gov.br/presencial. Reportagem Carlos Oliveira.
11: Lidar com dinheiro não precisa ser um bicho de sete cabeças e o aprendizado pode começar bem cedo na própria escola.
4: Para ajudar o ensino dentro das salas de aula, as secretarias de educação podem contar com material de apoio do FNDE. Saiba mais com Diego Freitas.
17: Secretarias estaduais e municipais de educação já podem acessar os materiais do projeto Educação Fiscal, Cidadania e Controle Social nas escolas. Os conteúdos estão disponíveis no portal do Fundo Nacional de Desenvolvimento da Educação, FNDE. Os materiais podem ser utilizados em disciplinas, projetos pedagógicos locais e atividades de educação integral, observadas as definições de cada sistema de ensino. Segundo o Ministério da Educação, a proposta é apoiar o trabalho das redes da educação básica com conteúdos voltados à educação fiscal, ao orçamento público, à transparência e ao controle social. Os recursos pedagógicos e as informações sobre a adesão podem ser consultados na página do projeto, disponível em gov.br/FNDE. A adesão é voluntária. Diego Freitas, para a Voz do Brasil.
11: Termina amanhã, dia 25, o prazo para o envio de contribuições sobre a educação bilíngue de surdos no país.
4: As contribuições serão usadas para consolidar as diretrizes nacionais desta modalidade, para um ensino mais inclusivo e de maior qualidade.
18: Podem participar professores, gestores, profissionais da educação e qualquer cidadão interessado no tema. O professor universitário Emiliano Aquino, que é também pai e sobrinho de surdos, destaca a importância da participação da sociedade em torno deste tema.
19: Essas opiniões da sociedade constituem uma das fontes que ajuda os conselheiros a pensarem e a deliberarem. É absolutamente fundamental para que a modalidade possa ter consequências nos sistemas de ensino, nas escolas.
18: A consulta pública vai embasar a elaboração das diretrizes curriculares nacionais da educação bilíngue de surdos, um norte para estados e municípios na expansão e na consolidação dessa modalidade de ensino. Alguns dos pontos abordados pelo documento são o uso da língua brasileira de sinais nas escolas, o ensino do português escrito como segunda língua, a formação de professores bilíngues e a produção de materiais didáticos específicos para estudantes surdos. Para contribuir, basta acessar a plataforma brasilparticipativo.presidencia.gov.br. Reportagem Thaís Antônio.
11: E você pode aprender inglês e espanhol pela internet na plataforma MEC Idiomas.
4: A ferramenta é voltada à aprendizagem do nível básico ao avançado.
11: Saiba como se inscrever com Thaísa Vitória.
20: Uma plataforma gratuita para estudantes iniciarem ou complementarem o aprendizado em línguas estrangeiras. Esse é o objetivo do MEC Idiomas, que oferece cursos de inglês e espanhol por meio do portal mecidiomas.mec.gov.br ou de aplicativo. Para acessar a ferramenta, é necessário fazer login com uma conta gov.br. O usuário deve escolher o idioma que quer aprender. Em seguida, pode realizar o teste de proficiência disponível, que avalia o grau de conhecimento, ou iniciar diretamente pelo nível básico. Depois, é só começar as aulas, realizar os exercícios propostos e avançar pelas unidades do curso. As aulas são organizadas em 6 níveis de aprendizado. Cada um deles reúne de 4 a 6 módulos, contendo entre 10 e 15 aulas. No total, estão disponíveis cerca de 800 aulas. Ao concluir um nível, o estudante recebe um certificado. Thaísa Vitória para a Voz do Brasil.
4: Férias de julho estão na reta final e o fim de semana promete ser de praias, piscinas, rios e lagos para crianças e adolescentes.
11: Mas para garantir que a diversão não vire tragédia, a atenção com os pequenos precisa ser redobrada.
4: É amanhã, dia 25 de julho, é o Dia Mundial de Prevenção do Afogamento, uma data que reforça cuidados simples e que podem salvar vidas.
11: E a repórter Graziele Bezerra mostra o que pais e responsáveis devem fazer para proteger a garotada.
21: A babá Cassiane de Freitas aproveitou os últimos dias de férias para levar a filha Ruth Esther, de 8 anos, para brincar e nadar no Lago Paranoá, em Brasília. Mas em nenhum momento da brincadeira desviou a atenção da menina. Era um olho na cria e o outro também.
22: Ia ter bastante atenção, né? Porque criança cega a gente. Eu tenho muito medo também, por isso que eu deixo ela só no raso mesmo, porque a água é traiçoeira, né?
21: Nadar no lago é uma das brincadeiras preferidas da Ruth, que está sempre atenta para evitar acidentes na água.
23: Eu brinco de peixe, porque eu amo nadar. Eu tomo cuidado para mim não afogar, porque eu sou inteligente.
21: O Davi Lucas, de 13 anos, também aproveitou os últimos dias de férias na água, mas tudo com muita atenção e cuidado.
24: Eu sei nadar, mas não sou aquela pessoa que nada muito bem, e aí de vez em quando eu uso boia, mas como aqui eu tava com meu pai, né? Ele tava tendo atenção e me olhando.
21: Dados do Ministério da Saúde apontam que dos cerca de 72 mil afogamentos ocorridos no Brasil entre 2010 e 2023, mais de 13 mil foram de crianças e adolescentes de 0 a 14 anos. Para os pequenos, entre 1 e 4 anos, essa é a segunda maior causa de mortes acidentais no país. E o afogamento em águas naturais, como rios e lagos, foi o mais frequente. Segundo o sargento Flávio Rosa, do Grupo de Operações Aquáticas do Corpo de Bombeiros do Distrito Federal, existem cuidados que precisam ser adotados para evitar que a diversão seja substituída por tragédia.
25: Em afogamento, a gente fala que água no umbigo é sinal de perigo. Uma criança deve estar a um braço de distância do adulto responsável. A responsabilidade sobre a criança é do próprio responsável e não delegar isso jamais. Existe um tipo de boia que é o mais eficaz, que é ela que vai no tórax da criança e vai nos braços. Mesmo com equipamento, a criança deve estar sob observação.
21: Para os adultos, o alerta do sargento é: se beber, não mergulhe.
25: Mais de 70% dos afogamentos têm influência da bebida alcoólica. Bebeu, interessante que não entre na água.
21: O Brasil tem uma política nacional de redução da morbimortalidade por acidentes e violências. O plano estabelece diretrizes para prevenir mortes e ferimentos causados por acidentes no país. Entre as diretrizes dessa política está a promoção de práticas e comportamentos seguros e saudáveis para evitar que os afogamentos acabem em morte ou lesões físicas, como explica a médica do Hospital Universitário de Brasília, Thaís Mendonça Barbosa.
0: É importante que a gente determine quem é o guardião da vez, né? Quem que vai cuidar daquelas crianças que estão próximas à água e que essa pessoa tenha atenção total naquilo. Claro que saber nadar diminui o risco, mas a gente tem que lembrar que ele não elimina, né? Brincadeiras na água, essa criança pode engolir a água, ela pode bater a cabeça num salto. Por isso que mesmo crianças que sabem nadar precisam estar sob supervisão e a gente lembrar que tudo acontece em questão de segundos, né?
21: O socorro imediato pode salvar vidas em caso de afogamentos. As ocorrências devem ser comunicadas ao SAMU no 192 ou aos bombeiros no número 193. Reportagem Graziele Bezerra.
1: E hoje, sexta-feira, Luciana, tem dica para o final de semana. Que tal assistir de casa um filme brasileiro?
11: Acho uma ótima ideia, Ellen. E a dica que quem vai dar sou eu. É a plataforma pública de streaming Tela Brasil, que tem mais de 550 opções de produções.
1: É, além de produções infantis, tem alguns indicados ao Oscar, como O Que É Isso, Companheiro? E clássicos como Deus e o Diabo na Terra do Sol, de Glauber Rocha.
2: A produção nacional de cinema está disponível a qualquer pessoa, em qualquer lugar, na palma da mão. É o Tela Brasil, primeira plataforma pública de streaming do audiovisual brasileiro. São filmes premiados, documentários, produções infantis, obras musicais e animações, entre mais de 550 títulos no catálogo. E o acesso é gratuito, basta usar a conta gov.br. A plataforma apresenta ainda filmes brasileiros indicados ao Oscar, entre eles O Quatrilho, de Fábio Barreto, e O Que É Isso, Companheiro, de Bruno Barreto, além de sucessos de bilheteria como Carandiru, de Hector Babenco, e Olga, de Jaime Monjardim. Também estão disponíveis clássicos do cinema brasileiro, como Deus e o Diabo na Terra do Sol, de Glauber Rocha, e A Hora da Estrela, de Suzana Amaral. Mais de 300 obras oferecem recursos como legendas descritivas, audiodescrição e tradução em Libras. O aplicativo Tela Brasil está disponível para celulares e tablets com sistemas Android e iOS e na versão para computadores no endereço telabrasil.cultura.gov.br. Daniele Popov para a Voz do Brasil.
11: Agências do INSS terão mais de 13 mil vagas de atendimento nesse fim de semana em todas as regiões do país.
1: Os atendimentos serão destinados à realização de perícias médicas e avaliações sociais, etapas obrigatórias para concessão de benefícios.
11: Para ser atendido, o cidadão precisa agendar pelo site ou aplicativo Meu INSS, ou então pelo telefone na central 135.
1: E essas foram as notícias do governo federal.
11: Uma realização da Secretaria de Comunicação Social da Presidência da República.
1: Com produção da empresa Brasil de Comunicação.
11: Fique agora com as notícias do Poder Judiciário e do Congresso Nacional. Boa noite e um bom fim de semana.
1: Boa noite e até segunda-feira.
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7: No Tribunal Constitucional de Portugal, o presidente do STF defende criação de rede de cortes constitucionais em defesa da independência judicial.
26: Para o STJ, é assédio de consumo a visita não solicitada a idosos para oferecer empréstimo consignado.
7: Tribunal Superior do Trabalho apoia a campanha de combate ao tráfico de crianças e adolescentes pela internet.
26: Boa noite, eu sou Marcela Luiz.
7: E eu sou Walter Lima.
26: O presidente do Supremo Tribunal Federal, ministro Edson Fachin, defendeu nesta sexta-feira, em Lisboa, a criação de uma rede de cortes constitucionais da América Latina, do Caribe e da Península Ibérica.
7: A proposta foi apresentada durante uma visita institucional ao Tribunal Constitucional de Portugal, com o objetivo de fortalecer a cooperação entre os tribunais na defesa da democracia, do Estado de Direito e da independência do Judiciário. Marcelo Della Libera.
3: O presidente do Supremo fez um balanço da agenda de sexta-feira em Portugal e destacou os avanços nas relações entre as instituições de justiça dos países de língua portuguesa.
8: Tivemos dois encontros muito produtivos. O primeiro com o Conselho Superior da Magistratura de Portugal, no qual discutimos integrações institucionais muito importantes. O segundo encontro que tivemos foi com o senhor presidente do Tribunal Constitucional Português e nós levamos a ele a nossa preocupação para criar e desenvolver uma rede na comunidade dos países de língua portuguesa de defesa da autonomia e da independência judicial.
3: Durante a agenda, também foi anunciada a primeira edição do curso Justiça 4.0. A formação será realizada em novembro no Supremo Tribunal Federal e reunirá representantes da comunidade dos países de língua portuguesa.
26: Para o STJ, é assédio de consumo a visita domiciliar de correspondentes bancários a aposentados e pensionistas do INSS sem solicitação para oferecer empréstimos consignados.
7: Essa prática é proibida pelo Código de Defesa do Consumidor. Fátima Uchoa.
9: O Ministério Público do Maranhão ajuizou ação civil pública após denúncias de assédio de consumo em Timbiras. A terceira turma do STJ manteve a decisão da Justiça Maranhense que condenou instituições financeiras a não realizarem visitas à casa de idosos para oferecer empréstimos consignados quando o serviço não tiver sido solicitado. Segundo a ministra relatora Nancy Andrighi, considerando a hipervulnerabilidade do idoso, a visita domiciliar não solicitada reduz drasticamente a margem de reflexão, pressionando a aceitação imediata do serviço.
26: Tribunal Superior do Trabalho apoia campanha de combate ao tráfico de crianças e adolescentes pela internet.
7: Este ano, a iniciativa foca na conscientização sobre os riscos das redes sociais. Marla Lacerda.
10: A campanha O Tráfico de Pessoas é Real quer conscientizar pais, mães, professores e sociedade sobre os perigos que sites e redes sociais oferecem. Um alerta sobre conversas aparentemente inocentes em ambientes virtuais, mas que, na verdade, terminam em aliciamento de vítimas. Mais de 3 milhões por ano. A campanha faz parte do projeto Liberdade no Ar, que desde 2022 conta com o apoio da Justiça do Trabalho na divulgação de vídeos e banners de conscientização.
26: Justiça determina que vereador de Joinville, em Santa Catarina, e outro réu removam vídeos ofensivos publicados em redes sociais.
7: A ação foi apresentada pelo Ministério Público Federal. Vanessa Pereira.
12: Segundo a ação, os vídeos publicados por um vereador de Joinville, em Santa Catarina, e por outro réu, contém mensagens discriminatórias e ofensivas contra moradores de comunidades periféricas, migrantes e beneficiários de programas sociais. Com isso, a Justiça Federal em Florianópolis determinou que os réus removam os conteúdos do ar em até 24 horas e que a empresa Meta retire os links das publicações do ar em até 48 horas, sob pena de multa.
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7: Boa noite.
26: E um bom fim de semana.
7: E até segunda-feira.
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14: Eu sou Humberto Pinheiro e estes são os destaques de hoje do Jornal do Senado, que começa agora. Acordo entre Mercosul e União Europeia é destaque da pauta internacional do Senado. Lei garante crédito a empresas afetadas pela crise no comércio externo. Aprovada pelo Senado, lei garante meia entrada na Copa do Mundo Feminina de 2027. Boa noite. O acordo de livre comércio entre o Mercosul e a União Europeia foi o principal destaque da pauta internacional do Senado no primeiro semestre. Após 26 anos de negociações, os senadores aprovaram o acordo provisório de comércio entre os dois blocos. A medida abre caminho para a formação de uma das maiores áreas de livre comércio do mundo, com um mercado de mais de 700 milhões de consumidores. Mais informações com o repórter Pedro Pincer.
4: O texto prevê redução de tarifas para 91% dos produtos importados pelo Mercosul e 95% dos produtos importados pela União Europeia. O acordo criará uma das maiores áreas de livre comércio do mundo, ligando os dois blocos em um mercado de mais de 700 milhões de pessoas. Entre os pontos positivos estão o aumento das exportações agrícolas, maior acesso a equipamentos e maquinários europeus, atração de investimentos e modernização industrial. A senadora Tereza Cristina, do Progressistas de Mato Grosso do Sul, deu mais detalhes sobre o tratado.
15: E o acordo, ele é muito amplo, ele trata de compras governamentais, investimentos, ele trata do setor financeiro, produtos do agro que vão ter acesso ao mercado europeu com alíquotas mais baratas e também o que nós vamos receber de lá. É uma coisa de mão dupla o acordo, não só o que nós exportamos e o que nós vamos importar de lá.
4: Outro acordo de livre comércio considerado importante foi o firmado entre o Mercosul e Singapura. Pelo texto, o país asiático concederá isenção tarifária imediata e integral à totalidade de produtos exportados pelo Mercosul. Já o bloco sul-americano se compromete a eliminar progressivamente, em até 15 anos, as tarifas incidentes sobre 95,8% dos produtos do país asiático, o que corresponde a 90,8% do total do valor atualmente importado. Outros tratados internacionais aprovados dizem respeito à proteção de direitos do consumidor em contratos do Mercosul e projetos de coprodução cinematográfica com a França e com a China.
14: Foi sancionada a lei que cria linhas de crédito para empresas afetadas pelas crises do comércio internacional. A medida prevê até 15 bilhões de reais em financiamentos para exportadores de outros setores da economia. O objetivo é ampliar o acesso ao crédito, preservar a competitividade das empresas brasileiras e reduzir os impactos de instabilidade no mercado externo. Repórter Patrícia Oliveira.
16: A nova lei busca reduzir o impacto do aumento das tarifas sobre produtos brasileiros. Poderão ter acesso ao crédito empresas da indústria, da agropecuária, da pesca, da aquicultura, da mineração e também cooperativas e associações. Os recursos podem ser usados para capital de giro, compra de máquinas e equipamentos e modernização da produção. O presidente da Comissão de Relações Exteriores, senador Nelsinho Trade, do PSD de Mato Grosso do Sul, defende a atuação coordenada das instituições brasileiras.
17: Precisamos entender se os instrumentos criados são suficientes para enfrentar uma situação como essa e, se necessário, discutir aperfeiçoamento, sempre com base em critérios técnicos e na proteção da economia brasileira.
16: O governo prevê que o novo tarifaço vai atingir 18% das exportações brasileiras para os Estados Unidos.
14: A Comissão de Constituição e Justiça aprovou neste ano um pacote de propostas voltadas à eficiência do Poder Judiciário, à modalidade administrativa, à segurança de servidores essenciais e à regulação de direitos civis. Entre as matérias estão o estabelecimento de barreiras contra a sobrecarga processual em tribunais superiores, a tipificação de novos crimes qualificados e o endurecimento das normas contra a lavagem de dinheiro no país. A reportagem é de Bruno Lourenço.
18: A Comissão de Constituição e Justiça votou neste primeiro semestre restrições para o uso de dinheiro em espécie para compra de imóveis, a autorização para que servidores públicos sejam MEIs e iniciativa que define critérios objetivos para a concessão da assistência judiciária gratuita. Os senadores chancelaram ainda a regulamentação do chamado filtro de relevância para a admissão de recursos especiais direcionados ao Superior Tribunal de Justiça. O relator da matéria, senador Sérgio Moro, do PL do Paraná, enfatizou que o acúmulo de processos nas cortes superiores inviabiliza uma justiça de qualidade.
19: Porque o acesso em demasia aos tribunais superiores, pelo acúmulo,
0: de milhares de processos nessas cortes acaba dificultando a porta de saída. E o cidadão quer ver o final do processo.
18: A CCJ também aprovou no semestre a criminalização do exercício ilegal da medicina veterinária e o projeto que agrava as punições para crimes cometidos contra profissionais das áreas de saúde e de educação no exercício das funções. A comissão estabeleceu ainda regras de custódia compartilhada de animais de estimação em casos de dissolução conjugal, fixou o prazo máximo de 5 anos para regularização e reordenamento de fios aéreos em postes pelas empresas de telefonia e energia e assegurou a equiparação de direitos de agentes indígenas de saúde e de vigilância sanitária aos agentes comunitários.
14: Apesar de reconhecer que o acesso à educação foi ampliado nas últimas décadas, o senador Confúcio Moura, do MDB de Rondônia, lembrou que é preciso garantir permanência dos alunos nas escolas, evitando a evasão e que haja aprendizagem efetiva. Para que isso ocorra, argumentou, é necessário valorizar os professores. Confúcio Moura também destacou que a melhoria da educação depende da continuidade das políticas públicas relacionadas ao setor e da redução das desigualdades entre as regiões do país.
19: Já não se trata apenas de garantir acesso, temos que garantir a permanência do aluno na sala de aula, a aprendizagem efetiva do aluno, a formação que prepare o cidadão para a vida. É aí que está o segredo, o nó da questão.
14: A FIFA começou a receber o cadastro de interessados em comprar ingressos para a Copa do Mundo Feminina de 2027, que será realizada no Brasil. Lei aprovada pelo Congresso Nacional garante o direito à meia entrada para estudantes, idosos, jovens de baixa renda e pessoas com deficiência. O benefício vale para todos os jogos disputados no país e busca ampliar o acesso do público ao maior torneio.

0: falando de jovens e crianças que certamente irão se inspirar com as atletas e com a festa nos estádios. Estamos falando também do turismo e dos recursos da economia que serão gerados.
1: 8 cidades brasileiras serão sedes da Copa do Mundo em 2027. São elas: Rio de Janeiro, São Paulo, Belo Horizonte, Recife, Fortaleza, Salvador, Brasília e Porto Alegre.
2: Com trabalhos técnicos de João Lira, o Jornal do Senado fica por aqui. Acompanhe agora as notícias do Tribunal de Contas da União e da Câmara dos Deputados. Boa noite e um bom fim de semana.
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4: O Tribunal de Contas da União avaliou a política que busca garantir o acesso da população aos serviços postais em todo o país. O objetivo é assegurar que cartas e encomendas continuem chegando a todos os brasileiros, inclusive em regiões mais distantes. A auditoria apontou que os serviços postais continuam sendo essenciais, principalmente para moradores de áreas rurais e locais de difícil acesso. Nessas regiões, eles também garantem o acesso da população a documentos, medicamentos e outros serviços importantes. O TCU identificou desafios como dificuldades de financiamento, falhas no acompanhamento da qualidade dos serviços e necessidade de melhorar o planejamento. Por isso, o tribunal recomendou medidas para fortalecer a gestão, aumentar a transparência e garantir a continuidade dos serviços em todo o Brasil. Saiba mais em tcu.gov.br.
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6: Câmara aprova atendimento permanente para mulheres vítimas de violência.
7: Comissão limita a autoria de obra artística com uso de inteligência artificial.
6: Projeto prevê medidas para enfrentar os impactos climáticos nas escolas.
7: Plenário pode votar medida que impede fim repentino de jogos eletrônicos.
6: Boa noite. Já pode entrar na pauta de votações do plenário projeto que obriga empresas de jogos eletrônicos a avisarem antes de retirarem o produto do mercado. O repórter Antônio Vital tem os detalhes da proposta.
8: Tem o regime de urgência e pode ser votado no plenário da Câmara, projeto que pretende acabar com um dos principais motivos de queixas de jogadores de videogames, que é a retirada do produto do ar pela empresa desenvolvedora sem que haja um aviso prévio ou até mesmo a chance de manter o game em um servidor próprio, disponível para quem quiser. Hoje, diversos videogames vendidos no mercado, na verdade, não passam de uma licença que dá direito aos compradores acessarem o conteúdo online, sem que o jogo possa ser baixado no computador. Isso significa que quando a empresa decide retirar o produto do mercado, os jogadores que pagaram pela licença ficam sem acesso ao game. O projeto que ganhou o regime de urgência foi apresentado pela deputada Jandira Fegali, do PCdoB do Rio de Janeiro, e prevê obrigações para as empresas desenvolvedoras dos jogos. Obriga, por exemplo, que os consumidores sejam avisados com antecedência de 180 dias antes da retirada do produto e determina que os jogos fiquem disponíveis por pelo menos 2 anos antes de serem descontinuados. Os jogadores terão ainda o direito de serem informados se estão comprando um jogo que pode ser baixado no computador ou apenas uma licença para acesso online ao produto. Nesse caso, o fornecedor do jogo terá ainda que disponibilizar uma versão alternativa do jogo sem custos extras ou devolver o dinheiro pago, corrigido, quantia proporcional ao tempo de uso do produto. Segundo a autora do projeto, Jandira Fegali, as medidas foram sugeridas por comunidades de jogadores e complementam as regras do marco legal da indústria de jogos eletrônicos, uma lei aprovada em 2024. Além das obrigações das empresas, a proposta cria um fundo para preservação e fomento dos jogos eletrônicos. Os recursos serão destinados à preservação, catalogação, restauração e disponibilização pública dos jogos nacionais considerados relevantes, o que será feito em parceria com o Instituto do Patrimônio Histórico e Artístico Nacional, o IFAM. O regime de urgência foi aprovado de maneira simbólica pelo plenário. O deputado Kim Kataguiri, do Missão de São Paulo, defendeu as medidas previstas para evitar que o consumidor compre uma licença achando que está adquirindo um jogo, mas ele criticou a criação do fundo.
9: Os jogadores não estão pedindo a criação de um fundo público, os jogadores não estão pedindo que o IFAM faça qualquer regulamentação. A demanda é simplesmente corrigir uma falha de mercado, assimetria de informação. A empresa sabe quando vai encerrar o servidor, a empresa sabe até onde vai manter as suas atividades, mas não esclarece isso para o consumidor. A empresa sabe que não está vendendo o jogo, a empresa sabe que está vendendo licença, mas não deixa isso claro para o consumidor.
8: O projeto proíbe a venda de qualquer jogo eletrônico que não possa ser utilizado pelo consumidor de forma independente após o encerramento do serviço,

0: exceção daqueles oferecidos por meio de assinatura, e desde que isso esteja claro no contrato. A punição para a empresa que não obedecer às regras é multa que pode ser de 1% do faturamento bruto ou R$500 mil. Com o regime de urgência, o projeto pode ser votado a qualquer momento no plenário da Câmara, sem passar pela análise das comissões permanentes da Casa. Rádio Câmara, de Brasília, Antônio Vital.
1: Previdência.
2: Sérgio Brito, do PSD da Bahia, pede urgência na votação do projeto que regulamenta a aposentadoria especial dos agentes comunitários de saúde e dos agentes de combate às endemias. Ele lembra que a medida beneficia mais de 400 mil profissionais e reconhece o trabalho realizado para melhorar a atenção básica.
3: Esses profissionais estão todos os dias nas ruas, enfrentando sol, chuva, doenças e situações de risco para cuidar da saúde da nossa população. Eles são a porta de entrada do SUS e merecem reconhecimento. O projeto garante uma aposentadoria mais justa, aos 52 anos de idade para os homens e 50 anos para as mulheres, com pelo menos 20 anos de efetivo exercício na função, além de assegurar integralidade e paridade nos benefícios.
4: Sérgio Brito lembra ainda que o texto estabelece regras para os servidores que exerceram parte da carreira em outras atividades. Para ele, a proposta representa um ato de justiça e fortalece o SUS ao valorizar os profissionais responsáveis pela prevenção de doenças e pelo cuidado das famílias.
1: Agricultura.
2: O governo federal editou uma medida provisória como parte do acordo com o Congresso e o setor agropecuário para buscar soluções para a dívida agrícola. A repórter Silvia Munhato traz mais informações sobre o texto enviado pelo Executivo.
5: A Câmara analisa a medida provisória que autoriza a criação de linhas de crédito rural para recomposição de dívidas de produtores rurais e cooperativas afetados por eventos climáticos adversos ou pela redução nos preços de comercialização de seus produtos. O texto é fruto de um acordo entre o governo, representantes do setor e parlamentares, anunciado pelo presidente da Câmara dos Deputados, Hugo Mota. O deputado Alceu Moreira, do MDB do Rio Grande do Sul, da Frente Parlamentar da Agropecuária, disse que o setor teve que ceder nas suas reivindicações, mas que o acordo foi bom, porque sinalizou para a criação de um fundo garantidor que poderá reduzir custos de forma mais permanente.
6: Porque o fundo garantidor reduz o risco de quem financia. Se nós tivermos outro problema climático, o fundo garantidor vai conseguir indenizar as lavouras pela perda, o que significa dizer que o seguro agrícola de Vila logo depois será muito mais barato, porque ele terá menos risco de indenização pela incidência do prejuízo.
5: Segundo o governo, a medida provisória deverá permitir a renegociação de mais de 100 bilhões de reais em dívidas, com um impacto anual nas contas públicas inferior a 4 bilhões de reais. Para ter acesso aos benefícios, produtores rurais e cooperativas devem ter registrado entre 2019 e 2025 perdas em duas ou mais safras, que resultaram na redução de no mínimo 30% da renda bruta esperada. Os encargos financeiros ficarão entre 6% ao ano e 12% ao ano, dependendo do porte do produtor. O prazo de reembolso será de até 8 anos, com carência de 2 anos para o pagamento da primeira parcela do principal. A medida provisória ainda permite que os bancos prorroguem por até 30 dias o vencimento das operações de crédito de produtores que estavam adimplentes até o dia 14 de julho. Da Rádio Câmara de Brasília, Silvia Minhato.
1: Desenvolvimento Regional.
4: Projeto de Hildo Rocha, do MDB do Maranhão, obriga os estados e a União a informarem as câmaras de vereadores sobre a execução de obras e serviços nos municípios. Ele explica que a ideia é ampliar a transparência e permitir que os vereadores acompanhem investimentos feitos com recursos públicos.
7: O governo federal, eles têm executado obras diretamente nos estados e nos municípios. E os estados também, tem estado que até reforma de praça fazem. Entretanto, os vereadores, eles não têm acesso a essas informações. A União chega lá, o governo federal, através de algum órgão do governo federal, executa a obra e o vereador fica sem saber o que é que está acontecendo ali. Da mesma forma, o governo do estado chega no município, executa a obra e faz o serviço. e os vereadores ficam sem saber.
2: Pelo texto, devem ser repassadas informações como valor da obra, fonte dos recursos, prazos e identificação do órgão executor ou da empresa contratada. Hildo Rocha acrescenta que a medida prevê punição para quem deixar de comunicar as ações ao Legislativo Municipal.
1: Educação.
4: Avança na Câmara projeto que prevê medidas para enfrentar os impactos climáticos nas escolas. A repórter Júlia Lopes traz mais informações sobre a proposta.
8: A Comissão de Educação da Câmara dos Deputados aprovou um projeto que estabelece diretrizes para reduzir os efeitos das mudanças climáticas no ambiente escolar, como ondas de calor e chuvas intensas. A proposta prevê ações de adaptação e educação ambiental nas unidades de ensino, além de medidas para garantir conforto térmico em salas de aulas e áreas comuns. Para a autora do projeto, deputada Sâmia Bonfim, do PSOL de São Paulo, adaptar as estruturas das escolas às mudanças climáticas é fundamental.
9: As escolas, elas precisam estar adaptadas para que o direito à educação seja assegurado, para que os alunos possam aprender e para que os trabalhadores da educação possam trabalhar, porque senão é inviável, é impossível. E aí o projeto propõe iniciativas e diretrizes para que haja mudança da estrutura, da arquitetura, instalação de ar-condicionados, ventiladores, arborização, ou seja, é uma meta mesmo, uma construção de escolas em que a infraestrutura considere as questões climáticas também.
8: No texto proposto pela relatora, deputada Silvia Cristina, do PP de Rondônia, haverá mudanças na Lei de Diretrizes e Bases da Educação para garantir que seja de responsabilidade do poder público realizar instalações escolares adequadas ao clima de acordo com cada região. Segundo a relatora, não é necessário alterar regras sobre o uso de recursos da educação. Ela explicou que os investimentos para a adaptação das escolas já podem ser feitos com base na legislação atual. Dados do Censo Escolar de 2023 mostram que apenas 3 em cada 10 salas de aula da rede pública têm climatização. Isso significa que cerca de 70% ainda não contam com esse tipo de estrutura. Na rede privada, o índice de salas climatizadas chega a 47%. Ainda segundo o levantamento, cerca de 7.500 escolas não têm acesso à água potável e mais de 3.200 não contam com nenhuma fonte de água. Da Rádio Câmara de Brasília, Júlia Lopes.
2: O projeto que propõe medidas para a redução dos efeitos climáticos nas escolas ainda será analisado pelas comissões de Desenvolvimento Urbano, Finanças e Tributação e Constituição e Justiça.
1: Saúde.
4: A Câmara aprovou e já encaminhou ao Senado o projeto de Jorge Sola, do PT da Bahia, que permite a dispensa de licitação para aquisição pelo SUS de medicamentos da empresa brasileira de hemoderivados e biotecnologia, a Hemobras.
2: O deputado explica que a medida agiliza o acesso aos produtos, reduz entraves administrativos e fortalece a produção nacional. Jorge Sola acrescenta que a proposta garante o abastecimento do SUS e preserva o caráter público da produção desses medicamentos por meio da Hemobras.
10: É bom lembrar que a Hemobras produz hemoderivados a partir do plasma excedente coletado na rede de banco de sangue do SUS. E no Brasil, a nossa Constituição proíbe a comercialização do sangue e de todos os tecidos e órgãos. Então, não é possível uma empresa privada produzir hemoderivados no Brasil, porque sangue no Brasil não é mercadoria, sangue não pode gerar lucro. Por isso foi criada a Hemobras e por isso que a dispensa de licitação é extremamente coerente e necessária para o SUS.
1: Cultura.
4: Comissão aprova projeto que limita a autoria de obras com uso de inteligência artificial. A repórter Sofia Peçanha tem os detalhes.
11: A Comissão de Ciência, Tecnologia e Inovação aprovou o projeto que estabelece que apenas pessoas físicas podem ser reconhecidas como autoras de obras literárias, artísticas ou científicas. A proposta, apresentada pelo deputado Jonas Donizete, do PSB de São Paulo, altera a Lei de Direitos Autorais. Na prática, o texto reforça que, mesmo quando há uso de ferramentas de inteligência artificial no processo de criação, a autoria só poderá ser atribuída a um indivíduo humano, independentemente do nível de autonomia da tecnologia utilizada. O relator da proposta na comissão, o deputado Davi Soares, do Podemos de São Paulo, destacou que o uso de inteligência artificial deve ser equiparado a outras ferramentas usadas no processo criativo, como, por exemplo, pincéis e tintas utilizados por um artista plástico.
12: O uso das ferramentas de IA não pode ser considerado de forma diferente do emprego de qualquer outra ferramenta utilizada para a criação de obras, sejam elas físicas, analógicas ou digitais.
11: Segundo o projeto, a inteligência artificial pode ser usada como instrumento, mas não pode ser considerada autora de uma obra. Por exemplo, um escritor que utiliza um programa de IA para ajudar na elaboração de um texto continua sendo autor. Já conteúdos gerados automaticamente sem participação criativa humana relevante não terão autoria reconhecida. Na justificativa da proposta, o autor esclarece que a criação intelectual é um ato profundamente humano que reflete a individualidade, a personalidade e a criatividade do autor. Atributos que sistemas de IA, por mais avançados que sejam, não possuem. O relator, o deputado Davi Soares, ressaltou que a medida pretende proteger os criadores e evitar impactos no mercado cultural, como a produção em massa de conteúdos automatizados e a concentração no setor devido ao rápido avanço tecnológico.
12: Entretanto, a velocidade da evolução desses sistemas, a massificação do uso, exige uma resposta legislativa mais rápida, sob pena de estar sendo criada uma insegurança no ambiente de trabalho de artistas para os negócios de editores.
11: Agora, o projeto que assegura a humanos os direitos autorais de obras produzidas com o uso de inteligência artificial segue para análise na Comissão de Cultura. Da Rádio Câmara de Brasília, Sofia Peçanha.
1: Justiça.
2: Paulo Soares, do Podemos de São Paulo, apresentou o projeto de lei que cria o crime de corrupção sistêmica na legislação brasileira. O texto prevê punições para agentes públicos envolvidos em esquemas ilegais de desvio de recursos do contribuinte.
13: É fundamental que a gente possa penalizar, criminalizar o que eu chamo de corrupção sistêmica, ou seja, incluir no Código Penal um dispositivo que possa colocar na cadeia para valer desde o político, aquele com o mandato, até o seu assessor, que tenha participado de alguma maneira dos esquemas de corrupção. Ou seja, é o interlocutor que foi chamar um prefeito, um vereador, uma empresa terceirizada para fazer parte da esquema. Todos os agentes envolvidos nos esquemas de corrupção precisam ser penalizados e com cadeia. Inclusive, prevê penas pesadas, mais de 20 anos de prisão, no caso, por exemplo, de políticos com mandato.
4: Paulo Soares explica que o projeto amplia a responsabilização de todos os envolvidos em esquemas de corrupção e prevê penas mais rigorosas para esses crimes. Ele afirma que a proposta fortalece o combate à corrupção e aumenta a transparência na administração pública.
1: Segurança Pública.
2: A Câmara aprovou a oferta de canais de atendimento permanentes para mulheres vítimas de violência. A repórter Paula Bittar acompanhou a votação.
14: A Comissão de Constituição e Justiça da Câmara aprovou um projeto que determina a oferta permanente e gratuita de canais telefônicos e virtuais de atendimento para mulheres em situação de violência doméstica e familiar. O texto aprovado prevê que esses canais funcionem 24 horas por dia, todos os dias da semana, com profissionais capacitados para receber notícias de infrações penais, orientar as vítimas e encaminhá-las à rede de apoio. A proposta também estabelece que deverão ser elaborados relatórios mensais a partir dos dados coletados para subsidiar políticas públicas. A relatora do projeto na comissão, deputada Lídice da Mata, do PSB da Bahia, comentou a importância de reforçar a legislação de combate à violência contra mulheres.
15: Muitas vezes o primeiro pedido de ajuda acontece por telefone ou pela internet. Garantir que esses canais funcionem 24 horas por dia, todos os dias, de forma ininterrupta, faz com que a garantia, a proteção à mulher, ela possa ser efetiva. Que esses profissionais que funcionam nesses serviços sejam profissionais capacitados, significa ampliar o acesso à proteção e salvar vidas. Fortalecer a Lei Maria da Penha é reafirmar que o Estado não pode tolerar nenhuma forma de violência contra a mulher.
14: A proposta que determina a oferta permanente e gratuita de canais telefônicos e virtuais de atendimento para mulheres em situação de violência doméstica e familiar já pode seguir para o Senado, a menos que haja recurso para análise pelo plenário da Câmara. Da Rádio Câmara de Brasília, Paula Bittar.
16: 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A central orienta sobre leis, direitos das mulheres e serviços da rede de atendimento, como Casa da Mulher Brasileira, centros de referência, delegacias de atendimento à mulher, defensorias públicas, núcleos integrados de atendimento às mulheres. 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
4: Eimondo, PT do Rio de Janeiro, apresentou projeto que obriga síndicos de condomínios a comunicar às autoridades casos de suspeita de violência contra mulheres, crianças, idosos e animais. O objetivo é ampliar o enfrentamento da violência nos espaços residenciais.
17: Nos condomínios, muitas vezes, a gente tem aquela expressão: em briga de marido e mulher, ninguém mete a colher. A gente se posiciona sim. Então, esse nosso projeto diz que, em caso de suspeita de violência contra mulheres nos condomínios, contra pessoas idosas nos condomínios, contra crianças nos condomínios e também violência contra animais, portanto, a violência pet, os síndicos desses condomínios, eles têm a obrigação de se reportar às autoridades para que as investigações sejam feitas para a gente barrar esta violência.
2: Raymond argumenta que o projeto não transforma o síndico em agente policial, mas atribui a ele a responsabilidade de proteger os condôminos. Para o deputado, a medida facilita a atuação de órgãos de proteção, como conselhos tutelares, delegacias especializadas e serviços de assistência social.
4: Termina agora o Jornal Câmara dos Deputados, produzido pela Rádio Câmara, com trabalhos técnicos de Everson Onani e apresentação de Luciana Vieira e José Carlos Andrade. Uma ótima noite para você.
2: A Voz do Brasil está de volta na segunda-feira. Uma boa noite e um bom fim de semana.
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Uma noite muito especial porque no Parque da FenaChamp, junto aos pavilhões, já está acontecendo momento de escolha da rainha e as soberanas princesas de mais uma edição da Festa Nacional do Espumante, que acontece em outubro de 2027. A tua Rádio Garibaldi, em suas plataformas, Facebook, canal do YouTube, Instagram, você pode acompanhar e também a partir de agora, em 101.5 pelo FM. A todos, um excelente evento, uma ótima noite. A todos.

0: elo entre o passado de luta dos imigrantes e o futuro próspero que estamos construindo juntos. É valorizar cada agricultor e empreendedor e mostrar ao mundo que a excelência de Garibaldi está na união entre a força produtiva e o acolhimento da nossa gente. Convido a todos para que participem da FenaChamp 2027, de 7 a 31 de outubro. Um momento para brindar com os nossos espumantes, saborear a gastronomia italiana e viver experiências que revelam a essência da capital nacional do espumante. Espero por vocês!
1: A FenaChamp carrega a tradição italiana, os sabores, a alegria e tudo aquilo que faz parte da essência de Garibaldi. Para mim, representar a história do nosso município e do nosso espumante é poder celebrar uma festa que conecta pessoas, emociona e recebe todos de braços abertos. Me chamo Maiara Batista da Silva, tenho 25 anos e sou empreendedora no ramo da beleza. E hoje eu quero te convidar para vivenciar tudo isso conosco na FenaChamp 2027. Venha brindar, celebrar e se emocionar com tudo o que a terra do espumante tem de melhor. Um brinde a nós, um brinde à vida, um brinde à nossa FenaChamp.
0: Olá, sejam todos bem-vindos a Garibaldi, capital nacional do espumante. Me chamo Suelen Tassiane Oliveira de Carvalho, tenho 26 anos e sou graduanda em Biomedicina pela Universidade de Caxias do Sul. Para mim, representar a história do nosso município e do nosso produto, o espumante, significa assumir com orgulho e responsabilidade o legado de gerações e levar ao mundo com responsabilidade a história de Garibaldi, terra que se destaca pela sua grandeza, tradição, amor e carinho em cada detalhe. Convido a todos para prestigiar a Festa Nacional do Espumante, a FenaChamp, que ocorrerá entre os dias 7 e 31 de outubro de 2027. Espero todos vocês!
2: Olá, eu sou Thaís Furlaneto Bortolini, tenho 26 anos e sou graduada em enfermagem. Para mim, a FenaChamp vai muito além de uma festa. Ela é a celebração do nosso povo, que construiu sua história com muito trabalho, fé e união. Por isso, representar a história do nosso município e nosso produto, o espumante, significa carregar com orgulho a missão de representar a nossa gente. É dar voz à nossa cultura e valorizar a herança italiana que faz parte de quem somos. É levar comigo a beleza do nosso interior e seus parreirais, a força e a coragem dos nossos agricultores e mostrar tudo que a Serra Gaúcha, Garibaldi e a FenaChamp têm de mais bonito. Convido todos a viverem conosco a FenaChamp 2027 e brindar juntos tudo aquilo que nos une.
3: Olá, sejam todos bem-vindos. Meu nome é Thalia Giovanaz, tenho 24 anos, sou técnica em enfermagem e graduanda em nutrição. Para mim, representar a história do nosso município e do nosso produto, o espumante, significa reconhecer o amor, o esforço e a dedicação presentes em cada etapa, desde o cultivo da uva até o momento do brinde. Como filha de produtores, carrego comigo as raízes do interior. Assim, desejo valorizar e representar com orgulho as famílias que fazem do espumante um símbolo de Garibaldi. Por isso, convido vocês a prestigiarem a Festa Nacional do Espumante, a FenaChamp. Em outubro de 2027, esperamos por vocês aqui, em Garibaldi, para brindar bons momentos, curtir ótimos shows e desfrutar da nossa culinária típica italiana. Um brinde às nossas tradições. Tchim, tchim!

0: Boa noite, senhoras e senhores. Sejam todos muito bem-vindos. Esse evento é uma realização do Centro Empresarial e Cultural SEC Garibaldi, em parceria com a Prefeitura Municipal de Garibaldi, através da Secretaria de Turismo e Cultura.
1: São patrocinadores do evento: Câmara de Indústria e Comércio SIC Garibaldi, Michele Pamela Salão de Beleza, Loja Farroupilha, Bacos Beleza em Detalhes, Óptica e Joalheria Farroupilha, Wizard e Entelvias. Também agradecemos de forma especial a Câmara de Indústria e Comércio SIC Garibaldi por disponibilizar sua estrutura e equipe de colaboradores para tornar este evento tão especial.
0: Garibaldi conhecerá nesta noite a rainha e as princesas da Festa do Espumante Brasileiro, FENACHAMP 2027. Escolha que conta com a participação de 12 candidatas que representam a beleza, o charme e a cultura da mulher garibaldense. Registramos e agradecemos a presença das seguintes autoridades e lideranças: Prefeito de Garibaldi, Sérgio Chesini, Presidente da Câmara de Vereadores, Leandro De Lazari, e demais vereadores; Vice-Prefeito, Adriano Carniel; Presidente da Câmara da Indústria e Comércio de Garibaldi e do Centro Empresarial e Cultural de Garibaldi, Carlos Bianchi; Secretária de Turismo e Cultura, Lina Berto Furlaneto, e demais secretários municipais; soberanas da FENACHAMP 2025, rainha Giovanna Pelizzari; princesas Rafaela Zago Romil e Roberta Indiara Flores.
1: Senhoras e senhores integrantes da diretoria do SEC e das comissões responsáveis pela organização da FENACHAMP 2027, ex-presidentes, diretores, rainhas e princesas da FENACHAMP, representantes de entidades e lideranças setoriais da uva e do vinho, patrocinadores e apoiadores do evento, profissionais da imprensa, familiares das candidatas, senhoras e senhores.
0: A FENACHAMP 2027 será realizada de 7 a 31 de outubro do ano que vem, consolidando a posição de destaque de Garibaldi no cenário nacional como a capital nacional do espumante. E o evento de escolha das soberanas é um momento muito especial na organização da festa. O Centro Empresarial e Cultural está há vários meses acompanhando cada momento de preparação para este dia. Foram diversas reuniões, atividades e as mais diversas ações para que tudo pudesse ser perfeito.
1: Assim, é merecido um agradecimento muito especial à diretora do SEC e ao Poder Público Municipal, bem como aos integrantes da Comissão Social: Diana Borghetti, Franceli Boni, Isabete Brandelli, Larissa Lanzoni, Matheus Lanzoni, Renata da Fonseca, Suzete Dadauti, Vera Furlaneto Vila e Veranice Bianchi. As soberanas hoje escolhidas receberão um curso de italiano oferecido pela Wizard e um anel de ouro, presente da Óptica e Joalheria Farroupilha.
0: Estes são os integrantes da comissão de jurados que terá a tarefa de escolher a rainha e as princesas da FENACHAMP 2027. O Centro Empresarial e Cultural, a FENACHAMP e o Poder Público Municipal agradecem a colaboração e o desprendimento e a dedicação dos jurados, que prontamente aceitaram o convite para integrar esta seleta comissão julgadora.
1: Doutora em Biotecnologia, presidente da Associação Brasileira de Sommeliers do Rio Grande do Sul, membro expert da Organização Internacional da Vinha e do Vinho, ela é autora de mais de 100 artigos científicos publicados em revistas internacionais. Convidamos Caroline Dani.

0: mestre em sistemas de informação, com mais de 20 anos de experiência nas áreas de gestão, gestão pública e competitividade. Atualmente, atua no sistema Fiergs, como diretor regional do SESI, SENAI e IEL, contribuindo para o fortalecimento da indústria gaúcha por meio da educação, inovação, tecnologia, saúde, segurança e desenvolvimento. Convidamos o senhor Cláudio Gastal.
1: Doutora em Administração, membro do Escritório de Estratégias Internacionais de Redução de Riscos a Desastres, membro do Núcleo de Estudos do Futuro, é docente de pós-graduação em Gestão de Pessoas, especialista em comportamento humano com 30 anos de experiência. Convidamos Daniela Gasperin.

jornalista, trabalha na RBS TV há 28 anos. Atualmente é apresentadora e editora do RBS Notícias, telejornal de maior audiência do Rio Grande do Sul. É também e tem participações especiais no Jornal do Almoço. Convidamos Daniela Ungaretti.

Diretor Regional da RBS para a Serra e os Vales do Rio Grande do Sul. Atua na liderança de operações de mídia, eventos e plataformas digitais. Em Garibaldi, idealizou o Festival do Grostoli, evento que fortalece a identidade cultural do município e amplia sua projeção nacional. Convidamos Joel Goulart Júnior.

jornalista com 28 anos de carreira em emissoras de TV. Atuou por 8 anos na RBS. Nos últimos 20 anos, comandou o telejornal Rio Grande Record. Atualmente, dedica-se a mentorias em comunicação e estreou recentemente um programa de entrevistas no YouTube. Convidamos Simone Santos.

Presidente da Associação Brasileira de Enologia, ABE, enólogo sócio da bodega Czarnobai e enólogo consultor especializado em vinhos de inverno, atuando desde 2012. Convidamos Mário Iegli.

Queremos parabenizar e agradecer às candidatas que aceitaram este desafio e registrar um convite especial para que todos participem da FenaChamp 2027, através das manifestações do presidente do Centro Empresarial e Cultural de Garibaldi, Carlos Bianchi, e do prefeito Sérgio Chesine. Vamos acompanhar no telão.

Boa noite a todos. É com enorme satisfação que eu me dirijo a cada um dos presentes nessa noite tão especial. Em nome do Centro Empresarial e Cultural, eu agradeço à comunidade de Garibaldi, aos apoiadores, aos patrocinadores e a todos que prestigiam esse momento tão especial e significativo para a nossa cidade. Hoje damos o primeiro grande passo rumo à próxima Festa Nacional do Espumante Brasileiro. A nossa escolha da rainha e das princesas marca o início de uma caminhada que nos conduzirá à Fenachamp 2027. Uma celebração construída pelo trabalho coletivo, pelo orgulho da nossa história e pela dedicação de uma comunidade que sabe receber e encantar os seus visitantes. Quero dirigir um reconhecimento muito especial às 12 candidatas que aceitaram esse desafio. Independentemente do resultado, cada uma já demonstra um espírito comunitário, comprometimento e, sobretudo, o amor por Garibaldi. Colocar-se à disposição para representar o município é um gesto de desprendimento e de valorização daquilo que temos de mais importante. A nossa identidade, a nossa cultura e as pessoas que constroem essa terra todos os dias. Aquelas que forem escolhidas para formar a nova corte, caberá uma missão que vai muito além da faixa e da coroa. Serão embaixadoras da Fenachamp e de Garibaldi, levando uma imagem do município que se destaca pela força de sua economia, pela tradição vitivinícola, pelo empreendedorismo do seu povo e pelo potencial turístico que encanta milhares de visitantes. Mas a Fenachamp é muito maior do que sua comissão organizadora ou as suas soberanas. Ela pertence à comunidade. Por isso, desde já, eu convido a cada cidadão, a cada empresa, a cada entidade e a cada família a fazer parte dessa construção. Sejam parceiros na organização, multiplicadores da divulgação e anfitriões daqueles que nos visitarão entre os dias 7 e 31 de outubro de 2027. Juntos, nós faremos uma edição histórica daquela que é a maior festa do nosso município. Garibaldi cresceu ao lado dos vinhedos, transformou conhecimento em inovação e fez do espumante um símbolo de sua identidade. Cada taça celebra uma história de trabalho, de imigração, de perseverança, que projetou nossa cidade para o Brasil e para o mundo, consolidando com justiça e com orgulho o título de Capital Nacional do Espumante. Muito obrigado e uma excelente noite a todos.

0: Minhas amigas, meus amigos, que noite maravilhosa. A noite da escolha da rainha e das princesas da 19ª Festa Nacional do Espumante. A Giovana, a Rafaela e a Roberta cumpriram a sua missão de uma forma extraordinária, vendendo a nossa Garibaldi, levando a cultura, a arte, os nossos espumantes para o Rio Grande, para o Brasil e para o mundo. Agora chega a vez da nova rainha, das novas princesas. Desde já deixamos os agradecimentos a vocês que aceitaram este desafio de levar a nossa cidade, a nossa FenaChamp, para convidar os nossos visitantes para que possam vir a Garibaldi, esta linda, querida e amada cidade de Garibaldi. Uma cidade bonita, construída a várias mãos. Uma cidade acolhedora. Uma cidade hospitaleira. Uma cidade que cultiva as suas tradições centenárias, vinda da longínqua Itália, trazida pelos nossos imigrantes. Cidade que dos nossos espumantes, cidade da nossa enogastronomia, cidade do Festival do Grustoli, cidade da Festa Nacional do Espumante. Parabéns por essa escolha. Hoje, uma de vocês será coroada rainha. Duas serão coroadas as nossas princesas. Mas todas são vencedoras por participarem desse certame. Todas são vencedoras pelo orgulho de representar Garibaldi, pelo orgulho da nossa terra, da nossa gente. Aquelas vencedoras, queremos desde já deixar os nossos cumprimentos e juntos iremos fazer a melhor e maior Festa Nacional do Espumante. Garibaldi vive um momento único. Garibaldi vive um momento especial. E este momento foi construído por todos nós. E nós vamos ter o orgulho, vamos ter a honra de receber todos que nos visitam na nossa FenaChamp. Juntos vamos erguer a taça. Juntos vamos fazer um tintim à saúde, um brinde à vida. Mas hoje, um brinde a vocês, 12 candidatas que estão participando desse certame. E que esta alegria, esta emoção desta noite nos acompanhe até a 19ª Festa Nacional do Espumante. Parabéns!
1: Durante meses, as candidatas participaram de uma série de atividades preparatórias e eventos. Dentre eles, participaram de cursos voltados aos setores de enoturismo, comunicação, relações públicas, psicologia, harmonização entre culinária e espumante, turismo, história de Garibaldi, maquiagem, postura e etiqueta, além de visitação a vinícolas produtoras de espumantes e passeios por roteiros turísticos locais e regionais. A partir de agora, vamos conferir no telão algumas dessas atividades e conhecer melhor cada uma das 12 candidatas.

0: Nesta noite, serão eleitas a rainha e duas princesas para desempenhar um papel de divulgação e promoção da FenaChamp 2027. Os jurados levarão em conta os seguintes quesitos: entrevista, itens avaliados, cultura, conhecimento, comunicação e expressão, atingindo 60% da pontuação. Desfile na passarela. Itens avaliados: beleza, simpatia, desenvoltura e elegância, atingindo 40% da pontuação.
1: A rainha eleita será a candidata que obtiver a maior pontuação nos conceitos estabelecidos pela comissão, seguida das duas princesas, cujos nomes serão divulgados em ordem alfabética, não havendo distinção entre ambas. As 12 candidatas, durante os meses de preparação, por terem passado muito tempo juntas e envolvidas em diversas atividades, votaram e escolheram entre si, no grupo, a Miss Simpatia, que conheceremos logo mais.
0: É chegada a hora de conhecermos as 12 candidatas à rainha e princesas da FenaChamp 2027. Nesta noite, celebramos a trajetória da FenaChamp ao revisitar o legado das 17 rainhas que, através de seus trajes, preservam memórias e fortalecem a identidade de nossa festa. Esse acervo, que em breve acolherá também os trajes das princesas, é um tributo vivo à dedicação de quem construiu a história de Garibaldi, conectando gerações em um patrimônio afetivo que se renova a cada edição. O cenário que nos envolve, inspirado na delicadeza da Bungweiles e na grandiosidade da natureza, reflete a essência da nossa terra e a sofisticação do espumante, símbolo maior da nossa celebração. Com uma paleta em tons de verde, em Bordeaux, esse ambiente preparado com esmero une tradição e magia, criando a atmosfera perfeita para receber as candidatas, que agora percorrerão esta passarela para escrever diante de todos nós o novo capítulo da nossa história. Este projeto cenográfico foi idealizado e executado pelas arquitetas Renata Canzi e Milena Chesini, do escritório Renata Canzi Arquidecor, com o propósito de transformar esta noite em uma experiência sensorial que valoriza a memória, a beleza e a essência da FenaChamp.
1: Se a cenografia desta noite celebra a trajetória da FenaChamp, os trajes das candidatas dão continuidade a essa narrativa com uma proposta de unidade e equidade. Ao adotar o tom amarelo palha, que remete à luminosidade do nosso espumante, rompeu-se com padrões tradicionais para que a essência e a personalidade de cada participante ocupem o centro das atenções. Esta escolha não apenas confere leveza e elegância ao conjunto, mas garante que o destaque recaia sobre a presença de cada mulher, celebrando sua beleza singular dentro de uma linguagem visual harmônica. Com um design contemporâneo e atemporal, as peças foram confeccionadas em tecido acetinado e adaptadas para valorizar com conforto cada perfil. O detalhe artesanal, inspirado nos cachos de uva, imprime nossa identidade cultural em cada costura, unindo a sofisticação da moda prêt-à-porter às raízes de nossa terra. Mais do que vestir, estes trajes celebram a autenticidade e o sentimento de pertencimento que unem todas as candidatas, formando nesta passarela uma imagem plena de requinte, tradição e celebração. A idealização e execução dos trajes ficaram sob responsabilidade da La Rose, por Roseli Brigolini, que transformou o conceito desta edição em vestidos que unem técnica, sensibilidade e identidade.
0: A partir de agora, no desfile na passarela, as candidatas passam a ser avaliadas pelos jurados nos quesitos beleza, simpatia, desenvoltura e elegância. Para sua primeira apresentação na passarela, convidamos as candidatas para o desfile coletivo. Andriele Fontana.

0: Tiffany De Biasi.
1: Ellen Vitória da Silva Kirsch.

0: Ferrari Tasca.
1: Maiara Batista da Silva.
0: Suelen Tassiane Oliveira de Carvalho.
1: Thaís Fulaneto Bortolini.

0: Esta noite é muito especial para todos que aqui se encontram, familiares, patrocinadores e apoiadores, jurados, autoridades, lideranças e convidados, mas principalmente para elas, as candidatas que agora retornam à passarela para o desfile individual.
1: Vamos a elas, com seus sorrisos, seus olhos cheios de vida e corações a disparar, como o de cada um de nós. Muitas emoções e sentimentos se confundem nessa hora. Aplaudindo o desfile individual, todos nós somos convidados a valorizar a beleza, o carisma, o empenho e a dedicação de cada candidata.
0: A música tem o poder de contar histórias e revelar sentimentos. Por isso, cada candidata escolheu uma canção para acompanhar seu desfile nesta noite, traduzindo um pouco de sua essência e de sua identidade. As interpretações serão realizadas ao vivo por Tríade Música, formado por Paola De Lázari, Johnny Macedo, Jack Macedo e Rodrigo Maciel.
1: Ela tem 29 anos e é graduada em Direito. Natural de Garibaldi, filha de Olides Sabadim Fontana e Celso Fontana. Convidamos para o seu desfile, Andriele Fontana.

Ela tem 30 anos e é graduada em odontologia. Natural de Garibaldi, filha de Rosângela Deitos Batiste e Gilberto Batiste. Convidamos para o seu desfile Camila Letícia Batiste.

Ela tem 24 anos e é estudante de radiologia. Natural de Caxias do Sul, filha de Jussara Fac e Inácio Marque. Convidamos para o seu desfile, Camila Marque.

Ela tem 23 anos e é estudante de Relações Internacionais, natural de Garibaldi, filha de Adão de Biasi e Patrícia Topoven. Convidamos para o seu desfile, Camila Tiffany de Biasi.

Ela tem 22 anos e é estudante de arquitetura e urbanismo. Natural de Garibaldi, filha de Ana Maria da Silva Kirsch e Iluir Antônio Kirsch. Convidamos para o seu desfile Ellen Vitória da Silva Kirsch.

Ela tem 23 anos e é estudante de engenharia civil, natural de Garibaldi, filha de Maria Elisete Nicareta Montemaggiore e Lauri Montemaggiore. Convidamos para o seu desfile Laura Nicareta Montemaggiore.